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0: Temos a garrafa térmica exclusiva da Band FM, linda, ideal para levar para academia, parque, a caminhada também. Você pode levar para o futebol de fim de semana, pode levar para a faculdade, para a escola, as aulas voltaram. Leva para o trabalho também. Garrafa térmica exclusiva da Band, bonitona, moderna, com a marca da Band, tá bom? Pode ligar 11 37 43 13 13, mandar sua mensagem no WhatsApp da Band. 6 músicas, número 1, Direitos Iguais, Simone Mendes. Amor dos Outros é a música 2, Henrique e Juliano. Em Busca da Minha Sorte, Tiaguinho, é a 3. 4, Luan Santana, Olho Marrom. Atriz Demais, Bruno Rosa, é a música 5. E a 6, Ana Castela, Vem Aí de Pertinho com Ana Castela. Band FM de Pertinho, o show que ela vai fazer pra você. E vai cantar essa música. É Que Eu Não Te Esqueci, é a música 6. Vota na sua preferida. 1, 2, 3, 4, 5 ou 6.
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3: Band FM Thiaguinho, em busca da minha sorte. A música 3 da Super 6 das 9.

0: participação do Billy SP Musicão, hein? Número 2, Henrique e Juliano, Amor dos Outros. Música 1, Simone Mendes, Direitos Iguais. Pode ligar pra Band FM e fala com o Luan aqui do meu ladinho no 11 37 43 13 13. E o WhatsApp da Band FM também tá à sua espera. De presente, a garrafa térmica exclusiva linda da Band FM pra você levar pra qualquer lugar. Tem a marca da Band, grandona, moderna, você vai adorar. Música número 4 é o Luan Santana, Olho Marrom.
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0: FM, a música 6, da Super 6, das 9, Ana Castela. É que eu não te esqueci, linda música, 9h22. Você vai ver, vai ouvir essa música no Band FM de pertinho. 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
0: São 9 horas 23 minutos. A Babi tá com a gente.
2: Marcelo Dias, voltei. Amanhã já começam os jogos da volta das oitavas de final da Copa do Brasil. Às 7h30 da noite tem Juventude e Atlético Mineiro. No jogo de ida, os times empataram em 0-0. E às 9h30 tem Remo e Santos, que na primeira partida também empataram em 0-0. Ou seja, tá tudo em aberto, hein? Qualquer time aí pode avançar para as quartas de final. E amanhã também tem Mega Sena e tá acumuladíssimo. São estimados 135 milhões de reais para quem acertar as 6 dezenas. As apostas podem ser feitas até às 8 horas da noite da terça-feira e o resultado sai às 9.
0: Legal.
2: Beijo, Dias, boa noite.
0: Um beijo, Babi, boa noite. Obrigado, viu? Até amanhã.
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3: 928. 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
1: Primeiramente, muito obrigado a você que participou na Super 6 das 9. Vamos dar presente, que é um presentão grandão, bonitão, com a marca da Band FM. É a garrafa térmica exclusiva, para você levar para qualquer lugar. Tem a marca da Band ali, você vai adorar, viu? Deixa eu ver quem tá ganhando aqui. É a nossa amiga ou nosso amigo? Atualizando a página de prêmios, é o nosso amigo. É a nossa amiga Helenice Palma Gama. Helenice Palma Gama. Parabéns, Helenice! Beijo pra você, Helenice. Um beijo pra sua família. Boa semana. Ganhou o prêmio da Super 6 das 9.
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0: Tarde FM, Jag, Vitor Hugo, beijei a cura. Aqui na nossa noite, na noite da Band FM, Zé Neto e Cristiano. Notificação preferida. Ó, vou falar de amor agora, tá? É essa música, gente. É uma música tão linda que aborda a ideia de que amar é uma experiência. Amar é uma experiência intensa que mistura felicidade, mas também sofrimento, né? A ideia de que amar e sofrer muitas vezes parecem caminhar juntos está nessa música. Mas no final tem uma mudança aí que transforma a canção numa mensagem de esperança.
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0: Band FM, Gustavo Mioto. E a despedida de casal aqui na noite da Band também. Sorriso Maroto, boa noite. Chitãozinho e Xororó, sinônimos. Participação de Zé Ramalho. No momento lembra dessa, gente. Aquele momento gostoso para recordar um clássico, né? Promoção, eu quero um robô aspirador da Band FM. Hoje teve mais sorteio. Gente, esse robô aspirador é fantástico. É um por dia, tá? Ele limpa o chão, passa pano, faz tudo pra você aí na sua casa. Olha que maravilha. O de hoje tem dona. É a Jucileide Maria da Silva. Jucileide Maria da Silva, parabéns, menina! Faltam 12 pras 10.
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0: Boa noite, meu amigo Walter Anjo.
2: Boa noite, Marcelo.
0: Tá no ar o Eu Te Encontrei aqui na noite da Band FM toda segunda e toda quarta, um pouquinho antes do Band Love. Já dá o Insta, Walter.
2: Gente procurando gente.
0: Gente procurando gente é o Instagram. Você clica em seguir, depois você clica em mensagens e coloque ali as informações da pessoa que tá desaparecida. Vamos deixar sua vida bem melhor? Sem dúvida, sem saudade, né, meu amigo Walter?
2: Com certeza. E vamos, hoje nós vamos conversar com a Silvia Helena. Boa noite, Silvia.
3: Boa noite, Walter.
2: Tudo em paz?
3: Tudo, graças a Deus.
2: Silvia, quem você procura?
3: Eu procuro a mãe do meu esposo, Domingas Maria da Silva, porque ele foi deixado por ela quando ele tinha 3 anos de idade. Então ele não tem, nunca teve contato com ela, com irmão, não sabe se tem irmãos. Ele não tem família de sangue.
0: Poxa vida. E é ruim ficar nessa dúvida, né?
3: Sim, sim.
0: E foi ele e que
3: quando
0: te
3: ela
0: pediu?
3: Deixou ele que te, ele que deixou te... ela deixou ele com a pessoa e deixou com a certidão de nascimento.
0: Ah, entendi, entendi. E foi ele que pediu pra você essa ajuda ou você que resolveu?
3: Não, eu que resolvi, porque eu sinto que ele sente essa falta, né?
0: Isso machuca.
3: De identidade.
0: É.
3: É o sonho dele também saber a origem dele.
0: Certo. Vamos fazer o seguinte, vamos ouvir a musiquinha aqui na noite da Band FM. Tocou a musiquinha, meu amigo Walter.
2: Silvio, fizemos Oi. Todas as pesquisas. O importante foi ter guardado essa certidão de nascimento, onde você tem o uhum. nome da mãe e o nome da avó materna dele, né? E através Sim. dessas informações, nós chegamos à conclusão que, infelizmente, ela faleceu em agosto de 2010. E a última cidade dela foi Ituberá, na Bahia.
0: A gente vai passar fora do ar para você, o Walter vai passar, né, Walter?
2: Sim.
0: Todas as informações dela. Por quê? Para que vocês também façam essa pesquisa para saber se ela teve outra família, né? Se ela teve outros filhos, justamente para o seu marido esclarecer todas as dúvidas dele. A gente queria dar uma Sim. boa notícia para você hoje, viu, Silvia? A gente queria dar uma notícia boa para você. Infelizmente, a sua sogra faleceu em 2010. Mas fora do ar, a gente já conversa e passa todas as informações, o último endereço dela, né, Walter?
2: Exatamente. O CPF, tudo, para que você possa fechar esse ciclo junto com seu marido.
0: Um abraço, obrigado. Que Deus conforte vocês aí. Obrigado pela confiança aqui na Band FM. Meu amigo Walter, obrigado por mais uma noite. Valeu, hein?
2: Obrigado você, Marcelo.
0: Vem aí o Band Love.
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2: 4:10, ótima noite para você que tá aqui na programação da Band FM. Eu sou Marcelo Dias, estamos juntos, eu e você, você e eu, até 1 da manhã, e agora as melhores músicas para você. Pronto para mais um Band Love. Band FM. Aqui na sua rádio do seu jeito.
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2: Estamos no mês de agosto. Ontem já tivemos o Band Love com Fernando César, mas é meu primeiro Band Love de agosto juntinho com você, ouvinte Band FM. Eu desejo um mês de agosto iluminado, abençoado, cheio de amor. E que agosto fortaleça a fé. Que agosto mostre para você que os melhores caminhos ainda estão por vir. E eles virão, com certeza. Vamos tocar anos 80, 90, 2000. O sucesso atual vai ser uma viagem deliciosa no tempo através da boa música. É o nosso Band Love até 1 da manhã. Lembrando que a partir das 10:30 tem História de Amor do Band Love.
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2: Hoje tem Daniel.

0: FM Sampa Crio, o Anjo e a Flor. Aqui no nosso Band Love, as melhores músicas nacionais. Essa é lá do passado. Fábio Júnior. Caça e Caçador. Vou tocar pra você, viu? Ainda hoje, aqui no nosso Band Love. Tivemos Daniel, Declaração de Amor. Tivemos Meghan Trainor, Like I'm Gonna Lose You. Participação de John Legend. E tivemos John Secada, Mental Picture. Foi a primeira música do Band Love de hoje. Já já às 10h30 teremos História de Amor do Band Love, aquela lição de vida para todos nós, tá bom? Recados estão chegando. Simone tá com a gente, sim.
1: Boa noite, Sérgio Dias.
0: Boa noite.
1: Adoro ouvir você.
0: Obrigado.
1: E o Band Love, esse programa maravilhoso.
0: Obrigado, beijo, Simone.
1: Simone Marques da Vila Ema.
0: Um beijo pra você, uma semana maravilhosa. Todo mundo que participa hoje concorre ao kit, viu gente? É o kit personalizado Band FM João Bosco e Vinícius. Tem big copo térmico, tem chaveiro com abridor de bebidas, tem suporte para celular, tem a bolsa térmica, tudo com a marca Band FM João Bosco e Vinícius, tá legal? Participe com a gente, mande o seu áudio, como fez a Luciana.
2: Oi Marcelo, boa noite.
0: Boa noite.
2: É a Luciana. Acabei de chegar em casa, tô ligadinha ouvindo Band Love.
0: Ah, é sua linda.
2: Ontem eu mandei parabéns pra você.
0: Obrigado.
2: Que você fez aniversário no sábado,
0: no
2: né?
0: No sábado,
2: parabéns, tá bom? Atrasado, mas muitos anos de vida.
0: Obrigado.
2: Muita saúde. Beijo.
0: Pra nós. Viva. Um beijo, sua linda. Quem mais mandou áudio?
3: Alô, Band 9. Aqui quem fala é o Paulo. Tô ligadinho na rádio.
0: E aí, Paulo?
3: Quero oferecer essa música para a minha namorada,
0: qual
3: Vanessa.
0: Música? Conta aí.
3: Nome da música: Raça Negra, Coração Cigano.
0: Aê, tá dado o recado então pra Vanessa, feito o pedido. Ah, deixa eu dar um beijo numas meninas lindas. Simone, Adriana e Eliana. Ela colocou aqui, ó. Marcelo Dias, boa noite. Aqui é a Adriana das Band Lovettes. Eu adoro. Nós das Band Lovettes, mesmo que atrasado, um feliz aniversário. Parabéns. Obrigado. Obrigado. Um beijo no coração de cada uma. Simone, Adriana, Eliana, as meninas que estão sempre ligadinhas aqui no nosso Band Love. Um beijo no coração de vocês, tá bom? Ó.

Não esquece, já já, às 10h30, a história de amor do Band Love. São 10 horas, 15 minutos. É aquela lição de vida para todos nós, né? A gente vai espalhando amor, emoção, até 1 da manhã. E o amor é aquele sentimento que faz o coração encontrar paz, antes mesmo de encontrar respostas. É saber que, aconteça o que acontecer, existe alguém que escolhe caminhar do seu lado, tornando a vida mais leve, os sonhos mais bonitos e cada novo dia um motivo para acreditar na felicidade.

0: Band FM Soweto, aquele pagode dos anos 90, bom demais pra você recordar. Não foi à toa aqui no nosso Band Love. Também Jorge Mateus, duas metades. Madonna, Rain, Striper, I Believe in You. Quanta música linda nessa noite linda de segunda-feira. Antes de começar a história, deixa eu convidar você para curtir lá no Facebook, no Instagram da Band FM e também no TikTok, a abertura do Band Love de hoje. A gente gravou, tá lá. Você pode assistir a Band 24 horas por dia através do aplicativo Band Play, através do site bandfm.com.br. A gente tem câmera no estúdio. E de vez em quando a gente grava a abertura e coloca lá nas redes sociais da Band. Dá uma entrada lá, comenta, vê se você gosta, me fala. Você vai ver Titio Cello apresentando o Band Love de hoje lá no Facebook da Band, no Instagram e também no TikTok da Band FM. Espero você ali, tá bom? A sua rádio do seu jeito, agora com mais uma história de amor do Band Love.
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2: Tem gente que aparece na nossa vida para nos ensinar a suportar a dor. E tem gente que chega para nos mostrar que a gente nunca deveria ter se acostumado com ela. Eu sempre ouvi as histórias do Quem Ama Não Esquece e me emocionei com elas. Cada uma parecia falar um pouquinho comigo. Durante muito tempo eu pensei em escrever contando a minha história, mas eu nunca consegui encontrar coragem e nem as palavras certas. Hoje, finalmente eu consegui. Meu nome é Vanessa e eu tenho 29 anos. Eu sou mãe de dois filhos e para chegar até aqui, eu precisei atravessar momentos que eu jamais imaginei que eu conseguiria suportar. Na minha adolescência, eu não tinha uma boa relação com os meus pais. Eu nunca duvidei que eles me amassem, não era isso. O problema é que eles nunca aprenderam a demonstrar esse amor. Os dois cresceram numa família onde não existiam abraços, palavras de carinho e nem demonstração de afeto. E, sem perceber, eles acabaram me criando da mesma forma. Eu sentia falta. Falta de ser acolhida. E eu queria muito, sabe, me sentir importante para alguém. E aí, o que aconteceu foi que eu acabei indo procurar esse carinho que eu tanto queria fora de casa. Foi assim que aos 16 anos eu descobri que estava grávida do meu primeiro filho. E como se o susto da gravidez já não fosse o suficiente, meu namorado decidiu que não ia assumir a criança. Eu era só uma menina. Uma menina que estava assustada, cheia de dúvidas e sem fazer a menor ideia de como seria a vida dela dali para frente. A notícia da gravidez caiu como uma bomba dentro de casa. Meu pai ficou muito decepcionado. Ele disse que eu tinha acabado com a vida dele, que ninguém mais ia me querer por ser uma mãe tão nova e que eu nunca mais ia conseguir construir uma família. Para ele, o meu destino já estava traçado. E ele fazia questão de me lembrar disso toda hora. Sempre que ele podia, ele falava. Ouvir tudo aquilo me machucava muito. Principalmente porque vinha de uma pessoa. Aliás, vinha da pessoa de quem eu mais queria ouvir um incentivo. A pessoa que mais deveria estar do meu lado. A pessoa com quem eu deveria me sentir protegida, acolhida. O Antônio nasceu e junto com ele começaram também as maiores batalhas da minha vida. Quando ele tinha só 7 meses, aconteceu uma das cenas mais dolorosas que eu já vivi na vida. Depois de uma briga, meu pai me deu um tapa no rosto enquanto eu estava com o meu filho no colo. Depois ele olhou para mim e disse que se eu não servia para cuidar da casa, era melhor eu ir embora. Naquele minuto, alguma coisa se quebrou dentro de mim. E eu decidi que eu ia embora sim. Foi uma decisão completamente impulsiva e até hoje eu não sei dizer se o que eu fiz depois foi por inocência ou foi por puro desespero. Naquela época eu conversava pela internet e tinha uns 2 meses com um rapaz. E quando eu contei tudo o que tinha acontecido na minha vida, ele me convidou para morar com ele. Sem pensar nas consequências, eu aceitei. Ele nunca tinha namorado. Era 2 anos mais novo do que eu. e de uma hora para outra recebeu um pacote completo. Eu e um bebê de 7 meses. Olha que loucura isso. Eu comecei a trabalhar, eu abandonei a escola e fiz de tudo para sustentar o Antônio. Nós ficamos juntos durante 6 anos. Mas a verdade é que ele nunca amadureceu realmente. Eu até brincava que dentro de casa eu tinha 2 filhos para cuidar. A gente morava de favor na casa da mãe dele e enquanto eu pensava em construir um futuro, ele se acomodava cada vez mais. Ele dependia da mãe dele para tudo, não fazia plano nenhum e parecia não entender o peso da responsabilidade que uma família exige. E eu sabia que meu filho merecia muito mais. Então eu passei a trabalhar ainda mais e decidi que a gente ia sair dali, com ou sem a companhia dele. E foi o que aconteceu. Depois de muito esforço, a gente conseguiu alugar uma casa. Mas a mudança de endereço não resolveu o verdadeiro problema. E eu continuei carregando tudo sozinha. Eu trabalhava o dia inteiro, eu pagava as contas, eu cuidava do Antônio, eu fazia os serviços da casa, enquanto ele seguia sem assumir realmente o papel de companheiro. Uma hora eu entendi que aquela não era a vida que eu queria, então eu decidi terminar. Eu terminei com ele. Colocar um ponto final naquele relacionamento doeu. Mas eu sabia que ficar com ele doeria muito mais. E foi assim que, mais uma vez, eu recomecei do zero. Sozinha, pagando aluguel, criando meu filho e tentando seguir em frente. O que eu não sabia é que Deus já estava preparando um novo capítulo para minha história.
3: Vanessa, é que eu fiquei sabendo que você terminou seu relacionamento, né? Como é que você tá?
2: Ah, um dia de cada vez, né? Mas no fundo eu sei que foi a decisão certa. Agora eu só quero trabalhar, cuidar do meu filho e colocar minha vida nos eixos de novo.
3: É, eu imagino. E sei que também não deve estar sendo fácil pra você, né? Mas eu também sei que você é uma mulher forte. Você vai conseguir dar a volta por cima.
2: É, eu espero que sim.
3: É, lá em casa também as coisas não estão muito boas, sabe? Parece que quando um problema aparece, ele faz questão de trazer mais 10 problemas junto.
2: É, eu sei exatamente como que é essa sensação. Tem hora que a gente olha pra vida e pensa que nunca mais vai conseguir sair do lugar.
3: Pois é, tudo acontece ao mesmo tempo, né? Mas eu ainda acredito que Deus nunca fecha uma porta sem abrir outra. Talvez agora a gente ainda não consiga entender o porquê de tanta coisa. Mas eu tenho fé que dias melhores ainda estão por vir.
2: Foi nessa conversa que eu percebi que eu e o Lucas tínhamos muito mais em comum do que eu imaginava. A gente trabalhava na mesma empresa e já era amigo há mais de 2 anos. Eu sabia que ele também tinha os traumas dele, já que também tinha passado por um divórcio muito difícil. Mas mesmo assim, ele nunca deixou de ser um cara muito educado, respeitador e íntegro. Quase 1 ano depois da minha separação, a nossa amizade começou a ficar mais forte. A gente morava no mesmo quarteirão. Os nossos filhos tinham praticamente a mesma idade. E meio que sem querer, a gente começou a fazer parte da rotina um do outro. Eu comecei a reparar em pequenas coisas, sabe? Do jeito que o Lucas tratava a mãe, do carinho que tinha com o filho dele, da parceria com a irmã, na educação com todo mundo. Ele era o tipo de homem que fazia o bem sem precisar que ninguém estivesse olhando, entende? Foi aí que eu comecei a fazer uma oração. Eu pedi a Deus que, se fosse da vontade dele, me desse um homem como o Lucas. Um homem de caráter, trabalhador, que cuidasse da família e que não desistisse das pessoas que amava. Depois do que eu tinha passado, né? Eu só queria construir uma família onde eu pudesse me sentir segura, amada. E Deus... Deus respondeu essa oração muito mais rápido do que eu imaginava. A nossa amizade foi dando espaço para um sentimento diferente. E algum tempo depois aconteceu o nosso primeiro beijo. Pouco tempo depois, o Lucas já me chamou para conversar.
3: Vanessa, eu sei que você está contando moeda para pagar o aluguel. E você sabe que eu moro sozinho, eu tenho a minha casa. Por que você não vem morar comigo, hein?
2: Ah, não é tão simples assim. Você tem um filho, eu também tenho. E eu não quero só um namorado. Se for pra gente ficar junto, eu quero construir uma família de verdade.
3: Mas então?
2: Você sabe, né? Eu venho com uma bagagem enorme. Além do Antônio, eu tenho as minhas inseguranças, eu tenho o meu passado. Será que você tá mesmo disposto a enfrentar tudo isso?
3: Eu não tô olhando pro seu passado, Vanessa. Eu tô olhando pra mulher que você é hoje. E se for pra construir uma família com você, eu quero viver isso por inteiro, entendeu?
2: Você tem certeza? Porque precisa ficar muito claro que o meu filho é e sempre vai ser a minha prioridade. Ele está e sempre estará acima de tudo.
3: Eu sei disso. Eu sei disso e eu tenho certeza, sim, do que eu tô falando.
2: Naquela hora, eu senti uma paz que fazia muito tempo que eu não sentia. Pela primeira vez, eu tive a sensação de que Deus estava me dando a oportunidade de recomeçar. Em 2018, eu e o Antônio fomos morar com o Lucas. Mas antes disso, ele quis conversar com os meus pais. Meu pai não recebeu tão bem. Ele ficou meio desconfiado porque morria de medo de me ver sofrer de novo, né? No fundo, ele só queria ter a certeza que dessa vez existia um homem disposto a cuidar de mim e do Antônio com amor e com respeito. Meu pai conhecia toda a minha caminhada. Ele tinha visto de perto o quanto eu lutei para criar o Antônio, todas as dificuldades que eu enfrentei e tudo que eu precisei abrir mão para seguir em frente. Por isso, no fundo, ele só queria uma coisa: ter a certeza de que dessa vez eu finalmente tinha encontrado alguém que me fizesse feliz. Mas apesar de Lucas ter feito questão de falar com os meus pais, a realidade é que eu ainda mantinha uma certa distância deles. Eu até evitava falar da minha vida porque eu tinha medo de ser julgada de novo. Aquelas feridas ainda não tinham cicatrizado completamente. Eu ainda não tinha esquecido tudo. Mas foi o Lucas quem começou a mudar tudo isso.
3: Vanessa, você ainda tem seu pai e sua mãe. Não deixa que a mágoa roube o tempo que vocês ainda podem viver juntos.
2: É que depois de tudo que aconteceu, eu nem sei por onde começar, sabia? Eu tenho medo. Medo de verdade de me machucar de novo. São meus pais, eu sei. Mas tudo que aconteceu no passado foi muito ruim. Me marcou demais, sabe?
3: Então faz o seguinte: não tenta resolver tudo de uma vez. Sabe, começa aos poucos. Uma conversa de cada vez, um passo de cada vez. O perdão cura feridas, sabe? Coisas que a gente acha que, inclusive, nunca iam cicatrizar.
2: Você acha mesmo que ainda dá tempo?
3: Acho não, eu tenho certeza. Enquanto existir amor, sempre vai existir também uma chance de recomeçar. Acredite nisso.
2: As palavras do Lucas ficaram na minha cabeça durante muito tempo. E aos poucos eu fui derrubando o muro que existia entre mim e os meus pais. O mesmo pai que um dia disse que ninguém iria me querer porque eu já tinha um filho, agora via o Lucas amar o Antônio como se ele fosse o seu próprio filho. E foi bonito ver que os dois também criaram uma amizade muito especial. Ver aquilo acontecer era uma coisa que eu nunca imaginei que fosse viver. E que eu agradeço todos os dias por ter tido essa chance. Infelizmente, há 2 meses eu perdi o meu pai. A saudade é enorme, dói. Dói todos os dias. Mas junto com essa saudade existe uma paz tão grande dentro de mim, tão boa. Graças ao Lucas, eu encontrei coragem para me reaproximar do meu pai. Eu tive tempo de perdoá-lo, eu tive tempo de entender que ele também fez o que sabia fazer, porque foi assim que ele aprendeu a viver. E principalmente, eu tive tempo de viver ao lado dele tudo aquilo que durante muitos anos eu achei que nunca fosse acontecer. Hoje eu tenho certeza de que Deus usou meu casamento para restaurar muito mais do que a minha vida. Através do Lucas, ele restaurou a minha relação com meu pai e devolveu à minha família a oportunidade de recomeçar. Se a minha história for ao ar, eu queria deixar um recado para o meu marido. Meu amor, Um dia eu orei por você sem saber que estava orando por você. Pedi a Deus um homem respeitoso, carinhoso, amigo, companheiro. Alguém que sonhasse os mesmos sonhos e me incentivasse a nunca desistir. E Deus me deu exatamente você. Obrigada por todas as vezes em que pensei em desistir. E você segurou a minha mão e disse: vai, você consegue, é só uma fase. Hoje eu sou motorista de aplicativo e eu estou me preparando para tirar a categoria da CNH para dirigir ônibus, que era um grande sonho do meu pai. Infelizmente, ele não teve tempo de me ver realizando o sonho dele. Mas teve tempo de sentir orgulho de mim, teve tempo de ouvir o quanto eu amava, teve tempo de ser meu amigo e isso não tem preço. Se hoje eu consegui mudar a história da minha vida e da minha família, foi porque eu encontrei a pessoa certa para caminhar do meu lado. Por isso, eu quero deixar uma mensagem para quem está ouvindo a minha história. Muita gente acredita que casamento é sinônimo de problema. Eu penso totalmente o contrário. Quando você encontra a pessoa certa, sua vida muda. E eu amo ser casada. Eu amo saber que meu marido vai chegar em casa no fim do dia. Eu nunca tive medo de ser traído. Meu único medo é perdê-lo. No relacionamento certo, você cresce, você evolui, você se torna uma pessoa melhor. O amor verdadeiro não traz insegurança, não traz medo, não faz você viver desconfiada. Ele faz você querer envelhecer ao lado daquela pessoa, faz você querer melhorar todos os dias, porque amar também é escolher o outro diariamente. E por isso eu desejo de todo meu coração que cada pessoa encontre alguém que a faça crescer, porque encontrar a pessoa certa faz toda a diferença.

0: Tarde FM, estrelinha de Paulo e Paulino, participação de Marília Eterna Mendonça, a música da história de amor do Band Love desta noite de segunda-feira. História da Vanessa, do Lucas. E a trajetória da Vanessa mostrou que as maiores dores não precisam definir o destino de ninguém. Depois de enfrentar o abandono, a rejeição e criar o filho sozinha, a Vanessa encontrou no Lucas não apenas um marido, mas um verdadeiro parceiro de vida. Ao acolher seu filho e ajudá-la a reconstruir os laços com a família, o Lucas provou que o amor verdadeiro também cura, restaura, transforma. Uma história que inspira e renova a esperança de dias melhores. Ai, meu Deus! Vamos ouvir a voz, então, dela? A personagem principal da história de hoje.
1: Ai, nossa, eu tô tão grata de saber que a minha história passou aí na Band FM. Tô muito feliz. Muito obrigada, Tatá, Murilo, Band, por ceder esse espaço, por contar a minha história de uma forma tão bonita. É, sempre acompanho vocês há anos e foi através do meu pai que eu aprendi a gostar da Band FM. Ele sempre ouviu, né, nas estradas da vida. E aí agora eu, como motorista também, todo dia, assim que eu ligo meu carro, a primeira coisa que eu faço, Band FM. Vocês estão me acompanhando todos os dias e saber que uma partezinha tão importante da minha vida passou aí, eu fico muito grata, muito, muito, muito obrigada, amo vocês.
0: A gente que agradece por ter compartilhado a sua história com todos nós, viu, Vanessa? Beijo no seu coração, ouvimos a voz da Vanessa. Posso ouvir sua voz aqui no Band Love? Você vai mandar sua mensagem? 11 9 9991 9197, 11 9 9991 9197. Aperta o microfone do WhatsApp, comenta a história, fala com o Band Love. Ah, e no Facebook e no Instagram da Band tem o post da história com as fotos da família. Você vai adorar conhecê-los.
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0: Voltando gostoso agora lá para os anos 80 com Chris de Burgh.

0: sua.
1: Band FM Luan Santana, Boa Memória, no nosso Band Love. As meninas do Rouge cantando Um Anjo Veio Me Falar.
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1: Isso é lindo demais.
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1: Isso é Band Love, até uma da manhã. Já vou colocar os comentários no ar. Antes, deixa eu contar o que eu toquei. Toquei Luan Santana, Boa Memória. Fábio Júnior, dos anos 80, Caça e Caçador. Rio Lewis, Cruising. Classicão Internacional e Chris de Burgh, dos anos 80. The Lady in Red. Os áudios estão chegando aqui pro nosso Band Love. A gente vai colocando no ar. Então, manda o seu. Participa com a gente. Aperta o microfoninho do WhatsApp e manda aí. Ah, primeiro, deixa eu dar um beijo aqui na Eliana. Eliana é uma das meninas que ouvem o Band Love, elas são primas, estão sempre curtindo o Band Love. Eliana, Simone, Adriana, um beijo para vocês, meninas. John Santos, meu amigo, fala com o Band Love.
3: Pô, de verdade, a parte mais, assim, forte é o perdão no final, porque eu achei muito maduro, porque você perdoar aqueles pais... Não foi você passar pano pro erro deles. Foi uma libertação para ela mesma. Então ela limpou o coração do ódio para poder ela mesma conseguir ser feliz de verdade com a família nova que ela construiu. E esse Lucas aí, pô, o cara é gigante, né?
1: Ele é.
3: Um mundo cheio de homem que foge da responsabilidade. Ele assumiu o filho dela de peito aberto e ainda curou o psicológico. Então, assim, ela venceu todo mundo que duvidou que ousasse duvidar dela. Abraço, meu amigo.
1: Abraço, John. Boa semana aí. Obrigado. Thiago.
4: Ô, Marcelo. Boa noite.
1: Boa noite.
4: Muito bonita a história, hein? Muito bonita, muito linda mesmo. E... que bom, né, que ela conseguiu

0: aqui.
1: Band FM Thiaguinho Ponto Fraco. Versão acústica linda pra você aqui no Band Love. Também Bruno Marrone, Seu Amor Ainda é Tudo. Aquele clássico. Aquele clássico numa bela regravação com a dupla Bruno e Marrone, Seu Amor Ainda é Tudo. Adele, Someone Like You, e também Phil Collins, Another Day in Paradise. 11h26, já mandou teu comentário da história? Ainda não? Então manda. Estamos te esperando aqui no Band Love. 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Lá tem o post da história, tem a abertura do Band Love de hoje também, Titio Cielo aqui no estúdio digital da Band FM. Então entra no Facebook, no Instagram, no TikTok da Band FM. Eu também tô te esperando no Insta e no TikTok. Locutor Marcelo Dias no Instagram, Locutor Marcelo Dias no TikTok. Você vai seguir? Então coloca aí na busca. Locutor Marcelo Dias no Insta, Locutor Marcelo Dias no TikTok. Encontrou? Só clicar em seguir. Vou adorar ter você ali, tá bom? Amanhã de manhã tem a Hora do Ronco, gente.
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0: Rádio FM, as meninas do Rouge. Um anjo veio me falar. Aqui no Band Love, as canções mais lindas de todos os tempos. Até uma da manhã.
1: Roxette.
0: It Must Have Been Love. Tema do filme Uma Linda Mulher. Linda, linda, linda. Ainda hoje pra você aqui no nosso Band Love combinado, fica comigo até uma da manhã e eu fico com você. Tivemos U2, If I Without You. Maravilhoso, clássico, hein? A Lígia adorou. Mandou mensagem aqui. E também a Laura Pausini, La Soledad. Sua música linda pra sua noite ficar bem melhor. Luiz tá com a gente. Marcelo, boa noite. Estamos aqui no plantão fazendo entrega de oxigênio e ouvindo o Band Love. É, Vandão e Minha Joia. Valeu, Luiz. Obrigado, amigão. Um abraço pra vocês aí. Bom trabalho aí, tá legal? O Cláudio deixou o comentário dele da história, vamos ouvir.
2: Boa noite, Band Love.
0: Boa noite.
2: Mais uma história de amor magnífica, né?
0: Maravilhosa,
2: essa,
0: né?
2: História que começou com ela menina, se tornou moça, hoje uma mulher, né? E descobriu que o perdão é o caminho da felicidade.
0: Sim.
2: Parabéns aí, Lucas. Você é um homem de verdade. Sucesso, beijo aos corações, muita saúde. Cláudio Pires, São Paulo, capital. Tudo do bom e do melhor.
0: Valeu, Claudião. Aquele abraço pra você. Obrigado, viu? Mais áudio aqui.
3: Boa noite, meu querido. Tudo bem?
0: Tudo bem?
3: Aqui é Bruno de Sorocaba.
0: Fala, Bruno.
3: Rapaz, bonita história da moça aí, hein?
0: Linda, né?
3: Parabéns em ter reconhecido o erro do pai dela. Mesmo assim, foi atrás. Porque é pai, né? E conseguiu, né, viver um pouco do fim do pai dela. Porque a gente precisa ser humilde, procurar os pais, porque não tem jeito, né, cara? A gente não é pra sempre. Eu também já tive problemas aqui com meu pai, mas mesmo assim eu tento procurar entender, né? Porque eu sei que um dia vai chegar o dia dele ir embora e eu não quero sentir uma coisa ruim no meu coração. Um abraço, meu querido. Valeu.
0: Valeu, um abração. Obrigado, viu?
4: Mais boa noite, Marcelo Dias. Aqui é o Alessandro Bororó, motorista de aplicativo de Barueri.
0: E aí,
4: que
0: meu
4: história
0: amigo?
4: Linda, hein? Que Deus abençoe essa família aí. E eu estou aqui ligadinho na Band Love.
0: Aê, rapaz. Deixa eu dar um beijo aqui na Jennifer. História linda dela. Passando para te desejar um feliz aniversário, Marcelo. Obrigado, sua linda. Sou da chácara do Conde Grajaú. Tá dado o recado aqui, Jennifer. Ótima semana para você. Valeu pelo teu carinho com o nosso Band Love.
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0: Versão acústica de uma música bem bonita.

0: Band FM Boyce Avenue, aqui no nosso Band Love, Just The Way You Are. Também Diana Ross, Endless Love, com Lionel Rich. Lucas Luco Mozão, versão acústica. 11h56, recado pra você que tem saudade de alguém. É um parente, é um familiar, um grande amigo, alguém que você trabalhou no passado, alguém que foi teu vizinho, tua vizinha, lá no passado você quer reencontrar a primeira professora, quem que você quer reencontrar? 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

0: Me apaixonei pela pessoa errada aqui no nosso Band Love. Agora meia-noite 26, já uma da manhã, o Band Coruja. Hoje Léo Júnior estará com você aqui no Band Coruja fazendo o melhor programa para sua madrugada. Deixa eu mandar áudio aqui, ó. 11 99991 9197. Aperta o microfone do WhatsApp, manda teu áudio, mas manda uma vez só. Eu falo isso toda noite aqui. Quando você manda mais de uma vez, o que que acontece? Ele vai saindo da ordem de exibição. Entendeu?
1: Muito boa noite, Marcelo Dias, e a todos os ouvintes do Band Love. Aqui é o Pato Rocco, Rio Grande da Serra. E a...
2: Gabi.
1: E a...
2: Sofia.
1: E a...
2: Manu.
1: Estamos aqui ligadinho aqui no Band Love, escutando essas músicas. Obrigado por trazer essa paz dentro da nossa casa, escutando o Band Love, as musiquinhas lentas. E uma ótima noite a todos os ouvintes do Band Love.
0: Valeu, amigão. Um abraço para você. Wagner tá com a gente também. Boa noite, Marcelo Dias. Estou trabalhando, mas sempre na escuta do Band Love. Estou em Itajaí. Abraços para você também. Vanilson tá em Campos dos Goitacazes. Um abraço, meu amigo.
3: Boa noite, Marcelão. Ouvindo essa história aí, lembrou um pouco da minha.
0: É o Adilson.
3: Me chamou Adilson, do Jardim Eliana, Santo Amaro.
0: Fala, amigão.
3: Quando eu conheci a minha esposa, eu fui pedir ela em casamento com meu sogro. E ela tinha um filho. E ele falou bem assim pra mim: você sabe que ela tem um filho, né? Eu falei: você pode ficar tranquilo, que eu vou cuidar dele como se fosse o meu filho. Fui no cartório, peguei a guarda dele como pai. Hoje ele está com 37 anos, me trata e me respeita melhor do que os meus filhos. Estou casado há 26 anos com a minha esposa, muito feliz. E essa história também está de parabéns. O Lucas fez um papel de homem, tá bom? Esse é o meu comentário também, que eles sejam muito felizes.
0: Tá certo.
3: Abraço, Marcelo, eu sou 20 seus aí, hein? Adilson, Jardim Eliana, Santo Amaro.
0: Valeu, Adilson. Boa semana para você, amigão. Obrigado. Obrigado, viu? Um abraço, parabéns para você também. Ó, o Davi, ouvinte do Band Coruja, já deixou o comentário dele da história. Oh, fala, Davi.
4: Boa noite, Marcelo Dias, meu irmão.
0: Fala aí.
4: É, grande história, hein? Gostei. Gostei de você, amigo. Você é guerreiro, lutador de Deus, venceu na vida. Você é feliz, amigo. Isso tudo de bom para você, viu ou não? Você é uma pessoa que te merece. Deus abençoe o teu espírito também, tá bom? Fico muito feliz aí. Valeu, parabéns, Marcelo Dias, meu irmão. Meu senhor atrasado, Deus abençoe o indivíduo pra você aí.
0: Obrigado. Deus
4: ilumine, é o Davi, bora por aí.
0: Valeu, Davi, um abraço. Eu falei que ele é ouvinte do Band Coruja, ele é ouvinte do Band Love também. Mas ele participa sempre no Band Coruja, que começa já uma da manhã.
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0: Leonardo, com Cristiano Araújo, no Band Love.

Band FM e as músicas que tocam a sua vida no Band Love Foreigner. Waiting for a Girl Like You, também a Christina Perry, a Thousand Years. Meia-noite 39, a gente continua até uma da manhã, viajando gostoso com as melhores músicas de todos os tempos.

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Band FM, Band Love, faltam 9 minutos para 1 da manhã. Já já o Band Coruja. Vou tocar para você a última música de hoje do Band Love. E é um clássico. Um clássico mundial.

0: Rádio FM, Michael Jackson. Isso é lindo demais. One Day in Your Life. A última música de hoje do nosso Band Love também é Paula Abdul, Rush, Rush. Outra música maravilhosa. Gustavo Mioto, Impressionando os Anjos. E Ana Carolina, Quem de Nós Dois. 5 minutos para 1, tá terminando aqui o Band Love, dando presente, que é o kit personalizado João Bosco e Vinícius Band FM. 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Tudo bem, Léo?
1: Tudo bem, Marcelão, beleza? Bom dia pra você e bom
0: pra
1: descanso.
0: Pra mim é boa noite
1: pra você. Tá ouvindo a música do Maicon, cara?
0: Vou mimir.
1: Eu já cantei muita música do Maicon, cara.
0: Ah, não, mas você não vai cantar, não.
1: Não!
0: Canta depois.
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5: Fala, gente, e aí, tudo beleza? Preparados para mais uma madruga? Estamos chegando, hein? Estamos chegando. Pode avisar para todo mundo aí, pode aumentar o som, que o Léo Júnior tá chegando. Vamos nessa, vamos lá! Começar mais uma baguncinha, eu sou o Léo Júnior. A sua rádio do seu jeito.
6: Já começou,
5: né? Ai, meu Deus.

0: bom dia, bom dia, bom dia, bom dia, bom dia, bom dia, bom dia, bom dia. Chegamos, chegamos, chegamos para mais uma edição do nosso Bando Coruja. Para todo o Brasil, fazendo aquele agito que o povo gosta, fazendo aquela baguncinha básica. Até às 5 da manhã, até às 5 da manhã, meu filho. 11999919197, me diz aí, tá tudo bem com você? Foi do Marcelo Dias e o Band Love. Agora é comigo a partir de agora. Nossa, que lindo, né? Agora é comigo a partir de agora. Nossa, tudo bem, vai. Começo de programa. É comigo aqui a bagunça. Ainda essa semana eu tô por aqui, viu?
1: É nada.
0: E aí, tudo bem com você? O que você fez de bom hoje na madrugada? Ou durante o dia que eu falo, né?
1: É mesmo.
0: O que vocês fizeram de bom? O que vocês aprontaram aí? Beleza? Tá tudo certo? Ai, gente, então tá bom. Vamos lá, né? Já estamos no mês de agosto. Começamos com tudo. Graças a Deus o mês de agosto chegou. Porque tava em julho. Eu falei, meu Deus. Eu confesso que eu já tava ficando assustado. Que julho não acabava mais. Falei, gente. Estamos chegando no Natal daqui a pouco. E estamos em julho, perto do Natal. Ah, pelo amor de Deus. Que isso, gente? Para. Acho que é assim, né? É que quando o mês tem 31, às vezes. Puta, demora tanto pra passar uma eternidade. Você percebe? Quando não tem, mas que parece que nossa, já virou um mês, eu nem percebi. Você já parou pra pensar sobre isso? É bem isso, gente. A realidade é essa, né? Uma hora, um minuto. Bom dia, bom dia, bom dia, bom dia. E ó, 4 da manhã tem o nosso Campeonato Brasileiro de Piadas Ruins. Enfim, essa nossa bagunça vai rolar a beça. Essa resenha legal. Fica à vontade, viu? Tem os reclamantes. Mão de plantão, tem a galera que curte a resenha mesmo.
1: É mesmo? É
0: nada. Tem os emburradinhos também de plantão. Sabe os emburradinhos? Ai, a panelinha. Ah, vá se lascar, meu. Os emburradinhos de plantão, né? E a galera, gente boa, a galera do bem também. Não que todos não sejam do bem. Claro, todos são gente boa dormindo. Todos, né? Ai, ai, ai, ai. Vamos nessa, gente. Estamos aqui pra todo o Brasil em mais uma edição do nosso Bando de Coruja. A apresentação é minha, Léo Júnior. Vai lá pro nosso WhatsApp 11999919197 pra você participar junto comigo. E você já manda beijo, pra abraço. Faz igual a Xuxa pra mim, pra minha mãe, pra minha avó e pra você. Olha lá, oh, que maravilha, você chegou, Leozinho, cheguei! É o Dogão, Dogão, ô Dogão! Você faz lanche, cara, Dogão? Ou não, é só o apelido, Dogão? Porque Dogão pra mim, cara, já jantei, mas tô com fome de novo. Você sabe aquele negócio quando você acaba de jantar? Bate uma meia hora, daí você pensa, putz, tô com fome de novo. Mais ou menos por aí. Dá aquela fome de novo na gente, sabe, gente? Putz. E olha que eu sou um cara magro, hein? Eu engordo de ruim, hein? É por aí. É isso. Vamos lá, gente. Fala comigo. Vamos lá pro nosso WhatsApp. Quero conversar com você. 11999919197. Bom dia, Carol.
2: Não,
0: bom dia.
2: Não tá nada bem, não. Não tá nada bem. Ih. Coxou tudo a minha rede, entendeu? De pesca.
0: Peraí, não é Carol, velho. Meu, o cara tá no WhatsApp... Cara, o que é desse WhatsApp, velho? Tá escrito Carol e é um cueca falando aqui no WhatsApp. Cara, vai entender, velho. Quem que é esse WhatsApp? Eu falo Carol, é um homem falando aqui.
2: Ah, não tá nada bem, não. Tá nada bem. Coxou tudo a minha rede, entendeu? De pesca.
0: O que eu tenho a ver com isso, cara?
2: Não consegui pescar nada.
0: O problema é seu.
2: Ah, hoje o dia só foi pra estressar.
0: Meu Deus, o que eu tenho a ver com isso? Que ele foi pescar e tá pra vir, tá? Fala aí, tem uns emburradinhos de plantão. Ah, entendeu? Pescador na área aí, ó. Olha lá. Os emburradinhos de plantão aí. Fala aí, falo pra vocês, gente. Ai, fui pescar. Problema é seu se o peixe não quis pegar a sua vara, velho? Ou pegar a sua anzol? Ah, não tem nada a ver com isso. Oi.
3: Bom dia, Léo Júlio.
0: Bom dia, bom dia, bom dia, Tati.
3: Agora vamos começar essa baguncinha, hein? Até às 5 da manhã, Deus, tamo junto.
0: Vamos nessa.
3: Beijo e...
0: Aí, já de novo o WhatsApp, ó, ele dá uma atualizada. Cara, é sempre assim seu WhatsApp, de começo ele dá uma atualizada, assim, pá. Eu volto já pra gente falar um pouquinho mais. Aguenta aí.

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1: 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Vamos lá, gente, começou o nosso Band Coruja pra todo o Brasil. Vamos lá. Já começou, na verdade, já começou a nossa bagunça. Bora mandar sua mensagem pra gente, 11 999.

0: falar com você no nosso WhatsApp 11 999919197, pra você participar aqui do nosso Band Coruja. Fala comigo aí, bom dia.
1: Ô Léo.
0: Oi.
1: Pode começar a trabalhar já, tá? Bom dia.
0: Ah, a outro, que acho que manda no programa. Diretores, são os diretores do programa, diretores de programa, né? Qualquer coisinha, ó, oh, já pode falar já, ó, oh, já pode ligar o microfone. É os diretores do programa já, meu Deus do céu. Eu tô ferrado com esses diretores de programa aqui, viu? Olha lá, o outro aqui reclamando. Cê é louco? É, ó, liga a rádio pra ouvir resenha, o cara toca meia hora de música. Começa o programa. Meu, é de lascar, não é, velho? Não é de lascar uma coisa dessa? Fala pra mim. É, não é você que vai falando até as 5 da manhã aqui, né, ó? Seu oreiudo. Ah, bom dia, Léo. Manda um abraço aqui pro meu amigo do coração, Tomás. E quando fala que é amigo do coração... Amigo do coração. Amigo do coração. Ah, tá, tudo bem. Amigo do coração, Tomás, vulgo alemão. Da aldeia da Serra. Do seu amigo Tiagão. Da Cobal. De Carapicuíba. Amigo do coração. Um abraço pro meu amiguinho do coração. Tá bom, é amigo do coração. É amigo do coração. Tá bom, tá certo, tá certo. Beleza, beleza. Deixa eu falar com você aí, bom dia.
2: Bom dia, Léo, beleza?
0: Beleza.
2: Manda um abraço pro japonês 7x1, pro testa, cabeça de ovo e pro telinho com sono.
0: Meu Deus. Cara, ó o nome dos caboclos. Ó o nome dos... Meu Deus. Tem que morrer amigo desses caras mesmo, né? É ma... Olha o nome do caboclo.
2: Pô, japonês 7x1.
0: Pô. Olha lá, ó. Primeiro, japonês 7x1. Não, você vê que coisa linda. Olha o outro.
2: Testa, cabeça de ovo.
0: Testa, cabeça de ovo.
2: E pro telinho com sono.
0: Teninho com sono. Ah, bonito, é lindo de se ver. É lindo, né? Cada nome, viu?
3: Bom dia, Léo, bom dia, rapaziada. Bom dia, acampada da madrugada. Tamo junto, tamo na quebrada.
0: Vamos nessa, vamos nessa.
3: Tamo junto. Tamo junto, vamos lá.
0: Vamos lá, vamos lá. Vamos fazer aquele agito na madrugada que só a Band FM faz. Aquele agito. Aquele agito que o povo gosta. Doce, meu amor. Adocica! Fala aí, vai, fala aí, fala aí.
4: Bom dia, Léo Júnior.
0: Oi.
4: Manda um abraço aí pra galera da rodagem aqui, ó. Manda aí, dos aí. Bandeirantes aí, ó. Todos os tubarão que tá na rodagem aí.
0: Sei.
4: Principalmente pra galera da Tombina aí, viu? É o Henrique de Uberlândia, sentido aqui em Budas Artes. Bora, Léo!
0: Ó, oh, chama! Uberlândia em peso, hein? Ó, todas as madrugadas aqui, a gente vê que a galera de Uberlândia, né? Ouve muito a Band FM. Que legal saber que vocês gostam da gente, gostam de ouvir a Band FM também. Divulga a Band FM pra todo mundo ouvir aí, pô. Vamos divulgar mesmo aí. Vamos pra cima, vamos pra cima. Vamos lá, vamos lá, vamos lá. A semana só começando. Semana só começando.
5: Vamos quebrar.
0: Terça-feira, dia 4 já, gente. Dia 4! Meu Deus do céu! Aô, potência! Deixa eu falar com você no nosso WhatsApp. Fala comigo aí, bom dia.
6: Léo, bom dia, bom dia. Tá falando aqui é o Rubio, tratorista de Iturama. Bom dia, bom dia.
0: Ô, tratorista. Aí um abraço pro Rubens, grande Rubens. Um abraço pra você, mano. Tamo junto aqui na madruga, hein? Ô, Léo, manda meu áudio aí. Agora, cara. Agora.
6: Bom dia, Léo. Fabiano Carreteiro. Cara, esse cara aí, dogão, mano.
0: Dogão?
6: Que ele gosta de uma salsicha.
0: Dogão, é.
6: Será? Tá doido.
0: Você lembra de chão, né?
6: Ai, Corinthians.
0: Meu, dogão, você lembra o quê? Um pãozão com manteiga, com maionese, um salsichão, é? Dogão, pô, dogão. Dogão. Vai, Carlito.
7: Ah, o quê? Que bom dia, o quê?
0: Que isso?
7: Quero achar os radialistas aí pra dar um tapa na cara dele.
0: Vou dar três na sua cara.
7: Quero achar aquele região taxista, outro tapa na cara dele.
0: Olha isso, cara.
7: Quero achar uns 20 caminhoneiros aí pra eu encher de chute.
0: Meu Deus do céu, que violência.
7: Quero só fazer maldade.
0: Olha, ó, que violência. Ai, que violência é essa? Ó, ela ela tá muito violenta. Ela tá muito violenta hoje, meu Deus do céu. 1h24, hoje é o dia, hoje é o dia, hoje é o dia.
4: Bom dia, Léo. Ah. Eita, cadê a galera do Uber e do táxi? Vai ter briga aí hoje.
0: Não quero brigar hoje, não. Pelo amor de Deus.
4: Ronaldo, para. Um abraço pra galera aí da Marone.
0: Ronaldo, vai lá, Ronaldo.
4: BR-116 é o que liga.
0: É nóis, Ronaldo.
4: Santana. Ah. Guarda os perneiros.
0: Esse é o Ronaldo. Cara, não fala uma coisa, fala em briga, porque na madrugada passada, velho, foi uma briga feia que rolou nesse programa aqui, velho. Entre os cariocas e paulistas, cara, imagina, velho. Que rádio que faz um negócio desse? É só a Band, cara. Olha o feito que nós conseguimos fazer dois estados brigarem ao mesmo tempo, velho. Isso, senhor. Os cariocas vêm pra cima. Opa, os cariocas não pertem. Os cariocas vêm pra cima. E os paulistas aqui então, meu? Pô, cê é louco, cê é doido, cê é doido. Fala comigo aí, bom dia, bom dia, bom dia, bom dia, bom dia, bom dia, bom dia.
8: Bom dia, bom dia, Léo. E aí, meu brother, de boa na lagoa. Só alegria, preparado pra mais um programa maravilhoso da madrugada. Léo, que é o Bande Coruja, com o Léo. É o Baiano Segurança. Graças a Deus, né, Léo? Demorou. É. Mas amanhã é dia do pagode.
0: Amanhã é dia do pagode?
8: Me responda aí, Léo. Ah, tá. Você que é um cara inteligente. É, tem dois índios. Ó, tem dois índios. Tá. Um tá sentado na calçada e o outro tá sentado na terra. Qual deles que tem terra na bunda, Léo?
0: Cara, não me faz pensar agora, tô com preguiça só de ficar pensando, cara. Não me faça ficar pensando agora, meu. Por favor, né, meu? Por favor, né? Vamos lá, fala comigo aí, Josenilton. Fala, Josenilton.
9: Bom dia, Léo Júnior. Eu falo de Salvador.
0: Salvador.
9: Tô aqui em casa hoje, tô folgando. Ai, trabalho de segurança.
0: Ó, os baianos dessas horas, tá tudo deitado ali na área, bem tranquilamente, né? Meus amigos, um abraço pra vocês. O mundo tá acabando, né? Tamo aqui de boa, né? Não, meus amigos, José Nilton.
9: Toda essa madrugada eu curto essa rádio aí.
0: Ah.
9: Banda Coruja, coisa boa mesmo.
0: É. Depende do seu ponto de vista que é coisa boa aqui, viu? Depende do seu ponto de vista aqui, viu, José Nilton?
9: Léo Júnior, meu irmão, você é o melhor, você é o cara.
0: Que nada, velho.
9: O programa aí que você faz de madrugada, coisa boa,
0: viu? Cara, eu tô aprendendo ainda, velho. Tô chegando lá, velho. Aqui eu tô engatinhando. Mano, perto dessa equipe que nós temos aqui, velho. Que equipe campeã do rádio. Eu tô engatinhando ainda. Tô engatinhando, perto dos caras aqui, velho. Perto dos tubarão aqui, velho. Dos dinossauros aqui. Eu tô engatinhando, cara. Tô chegando lá ainda. Tô engatinhando.
10: Bom dia. Tô doido que chega logo sexta-feira. Dia de pagamento, dia de din-din.
0: É verdade. Olha,
10: eu vou botar fogo na lenha aí. Cadê o taxista? Cadê o corno taxista? Antes aqui do Rio de Janeiro, carioca, eu vou dar umas porradas na cara dele.
0: Os caras, os carioca tão violentos, hein, meu? Os carioca tão violentos. Vocês podem perceber que os caras tão violentos. Calma, gente. Eu não quero briga hoje. Eu quero paz. Por favor. Não. Vamos ter paz, pô. Vamos ter paz hoje, vai. Pelo amor de Deus. Olha lá. Esse aqui, então, é o que gosta, o que mais gosta de reclamar, né? Empresário do agro, esse é o que mais gosta de reclamar, é esse aqui.
11: Bom dia, Léo, empresário do agro aí, hoje eu não quero putaria nesse programa não, hein?
0: Cala a boca, meu,
11: que já tá passando dos limites,
0: Dá licença você,
11: pelo amor de Deus, mano.
0: Vai dormir,
11: todo
0: velho.
11: Dia essa zona,
0: vai dormir,
11: esse
0: velho.
11: Brigueiro, essa palhaçada aí, mano.
0: Dá licença,
11: ninguém aguenta velho. Mais não, mano, pelo amor de Deus,
0: e não aguenta.
11: Hoje eu quero um programa paz e amor,
0: e a gente aguenta você aqui pra cá, aguenta, cara, estamos aguentando sim aqui, na verdade, né?
11: Programinha My Light aí, vamos trocar ideia sobre pescaria. Entendeu? Vamos falar de coisas boas,
0: né? Vamos falar de flores.
11: Entendeu? Viagens, passeios, nada de putaria.
0: Viadagem, tá ligado?
11: Aqui não tô gostando disso aí, não.
0: Viadagem da
11: bicha. Parar de putaria, hein, velho? Vamos falar manjolo hoje.
0: Manjolo.
11: Isso pega, hein?
0: Manjolo.
11: A gente tá falando negócio de manjolo, hein?
0: Manjolo.
11: Manjolo. É só essas conversas, irmão.
0: Manjolão.
11: Pelo amor de Deus, mano. Que baixaria é essa, velho?
0: Manjolo. Manjolão. Falei. Pra você, inclusive, ainda. Vai.
6: Ô, Léo.
0: Oi.
6: Esse cara do agro, eu vou te falar, hein? No dia que esse cara não pega na chibata do boi, ele fica reclamando de tudo, hein?
0: Já ah, esse adoro, reclama, cara. Filho. Esse adora vai reclamar, velho.
6: Uma chibata assim na cara do cão.
0: Na cara do cão aí. Olha lá, outro violento. Esse aqui tá violenta. Esse aqui tá todo violenta. Olha lá. Olha lá. Olha lá. Ah. Ó.
12: Essa é do Carlinho que se os caminhoneiros, hein, pau no cu.
0: Para, para. Não, aí não, mano. Ó, ó, tem certas palavras que a gente não pode colocar no ar, cara. Alguma coisinha passa. Mas, cara, tem coisa que não dá, velho. Não dá boa. Não entra no ar, não é legal a gente colocar no ar certos palavrões, entendeu? Seu oreiudo, velho. Cabeçudo, velho. Fala aí, fala de novo aí, Eduardo.
13: Léo Júnior. Bom dia, empresário do agro na área, hein?
0: Nossa, que... Ó, ó, o empresário do agro, nossa, que coisa.
13: Quero ver pancadaria hoje, hein? Quero ver briga, hein?
0: Não tem...
13: Tava muito bom aí o bonde coruja. Quero ver briga, hein?
0: Não vai ter briga hein? Hoje, não. Pelo
13: tapa
0: amor de
13: na
0: Deus.
13: Cara... Chute.
0: Peraí, espera aí.
13: Chegar com os dois pés no peito aí, beleza?
0: Peraí, cara. Peraí, velho. Os caras já querem brigar. Puta violência. Ladies and gentlemen, this is Mambo number 5. Cara, tô falando de flores, tô falando de coisas bonitas e poesias. Os caras já vêm com dois pés no peito, velho. Pelo amor de Deus, também não é assim as coisas, é? Não é

0: Fala, Henrique! Fala, Henrique!
1: Beleza? Fala, Léo! Tudo sob controle ou não?
0: Ah, mais ou menos. Aqui não tá muito
1: não. Hoje não vai ter briga, não. O irmão aí, agora há pouco, mandou um áudio aí, né? Ah, falou que não tá querendo muita briga, mas tá tranquilo. A gente não vai falar nem táxi, nem Uber. Deixa quieto essas coisas aí, pra realmente a gente ter...
0: Paz.
1: Uma noite só de risada
0: de boa,
1: paz. Aí hoje vamos falar só de política e futebol.
0: Não.
1: Só assunto leve aí, pra não ter briga.
0: Mas nem política, cara, quero nem saber, velho. Não, futebol já tô cansado de falar, porque não aguento mais falar de futebol, de Neymar, de bola, de... Não dá também. Já foi um assunto também, já, né? Falando tanto de Copa. Ah, não aguento mais falar Copa. Nossa, já enjoou, eu fiquei até com ânsia agora. Falar Copa. Copa. Nossa senhora, pelo amor de Deus. Fala, Cadu de Sorocaba. Fala aí, mano. Fala aí.
2: Fala, Léo. Tudo bem?
0: Beleza.
2: Tudo tranquilo. Cadu Ferrari de Sorocaba. Você falou de briga, meu irmão. Olha só. Deixa eu mandar um recado aqui, manda. Só pra arrumar aquela treta marota,
0: não,
2: assim,
0: não faz,
2: sabe?
0: Não faz isso, cara. Ó,
2: músicos.
0: Aí,
2: vocês, músicos. Aí que eu sou músico, né?
0: Músicos.
2: Saí agora do ensaio, cara. 1h da manhã já.
0: Não acredito, entendeu? Cara.
2: Agora 1h26. Pode ser bem pontual. Mas, enfim, ensaiando. Quando vocês pegarem um trabalho pra ensaiar no estúdio, por favor, já cheguem com a música tirada. Pronto. Meu
0: por
2: Deus
0: favor.
2: Do céu, o
0: por
2: ensaio
0: favor.
2: Foi pra passar as músicas.
0: Uh-huh.
2: Não é pra você tirar a música, não. Músico vagabundo!
0: Já vem
2: não
0: na hora, vem
2: isso.
0: Pronto, vem pronto.
2: Não façam isso.
0: Ah.
2: Você é músico, tá lá pra fazer um trampinho, tá com o repertório, tá lá 1 mês, 3 meses com o repertório, chega no estúdio só pra ensaiar e afinar detalhes.
0: Isso,
2: certo?
0: detalhinhos.
2: Dito isso... Paz do Senhor pra todo mundo.
0: Ah, claro, uma paz maravilhosa. Não, tá certo, cara. Tem uns músicos que já chega, né? Já no estúdio, já chega assim. O cara quer pegar as coisas na hora, quer fazer do jeito dele, cara. É complicado. Eu como músico, eu como cantor, né, cara? Cadu, eu sou meio tipo assim, sabe? Eu canto ópera também, sabe? Lírico às vezes. É, eu sou quase um tenor, você sabe disso, né, meu? Eu sou tipo de um tenor, né, meu? Eu só que não quero mostrar isso porque os ouvintes não estão preparados pra esse tipo de coisa, eu sempre falo isso. Vocês não estão preparados musicalmente pra essas coisas, entendeu? Tem coisas que assim nem comenta, sabe? Mas é verdade, cara, tem uns músicos aí que eu vou te falar. Mas tem músico gente boa aqui, tem muito músico gente boa. Tomara que eu encontre alguns músicos aqui no nosso WhatsApp, viu? Falou, Cadu de Sorocaba, um abraço, mano, tamo junto aí. Fala comigo.
3: Boa,
0: fala comigo.
3: Boa, Léo, tudo bom, Léo?
0: Beleza?
3: Aí, a rádio, a maior rádio que é ouvida no Brasil... E no mundo, Léo. Aqui
0: nós.
3: No Japão também a gente escuta Band. E o Band Coruja também.
0: Exatamente, cara. Exatamente.
3: Não dá dessa não, mano. É Japão. Abraço, Léo. Tamo junto até as 5.
0: Ô, Japão. Tamo junto aí, Japão. É o Japão. Ó, Mara. Bom dia, Mara.
4: Bom dia, Leozinho.
0: Lata desse jeito.
4: Leozinho. Que é a chuva espanhola que eu fiz.
0: Sim. Não, eu não fiz nada. Calma. Não.
4: Quando você quiser.
0: Não fez nada. Para com isso. Não é comigo.
4: Faz o leite condensado.
0: Para de falar isso.
4: Um beijo pra você onde você quiser, tá?
0: Não.
4: Aqui até 5.
0: Olha isso, gente.
4: Ai. Delícia.
0: Não, pior que ela vem falar comigo essas coisas. E vem dela pegar e falar com o ouvinte, com qualquer outra pessoa aqui, ela vem falar comigo, velho. Pronto, agora eu tô dormindo na casinha dos Zeus daqui a pouco. Eu tô lá abraçado com os Zeus, isso sim, velho. Pelo amor de Deus, viu? Fala comigo aí, bom dia.
5: É, Léo, vai dormir na casinha do cachorro.
0: Tô ferrado,
5: hoje,
0: cara.
5: Tô lascado.
0: E vocês botam lenha na fogueira ainda, né? Vocês não tem jeito também, não? Pelo amor de Deus.
6: Bom dia, Léo. Rapaz, hoje eu quero ver o pau quebrar mesmo. Quero ver aí. Taxista contra Uber, paulista contra carioca,
0: Meu Deus,
6: que tiver
0: cara.
6: De si aí.
0: Vocês são muito violentos,
6: cara. Se alguém for preso, me chama aí, viu? Aqui é o doutor Edivan, advogado de São Bernardo.
0: Tá. Você quer briga porque você é advogado, isso sim, né? Ah, você quer porrada de polícia e tal. É prisão, paga. Você quer isso, né, cara? Já vida, hein? 1h35, Aguinho, vai.
7: Léo, bom dia. Quero parabenizar aí a Band por 50 anos aí.
0: Opa!
7: E os programas de vocês, cara. Porque a gente começa aqui desde o Band Love.
0: É verdade.
7: E vai até a hora do ronco aqui trabalhando. Grande abraço.
0: Ô, cara, obrigado, hein? Só programaço aqui na Band, né, meu? A gente vem de um programa de grande audiência, que é o Band Love, né? Marcelo Dias, o aniversariante do mês aí também. Ficou mais novinho. Marcelo Dias fez 15 aninhos de idade, gente. Ah, 15 aninhos ainda, já tô exagerando. De 19 anos de idade, cara. Marcelo Dias é novinho, gente. Novinho, novinho. Só 19 de Band, eu acho, velho. Por aí, velho.
8: Lex, Luto e Coringa, roubou o laço, e aí?
0: Bom dia, Léo. Deixa eu ver aqui. Pede pro Marcelo, motorista de aplicativo, se ele vai trabalhar até amanhecer. Por que ele tá perguntando isso agora, hein? Será que ele tá perguntando isso? Pede pro Marcelo, motorista de app, se ele vai trabalhar até o amanhecer. Ah, tá, entendi. Se ele vai trabalhar, por quê? Ele vai na casa dele. Ah, tá. Poxa, imagina. Só quem trabalha aqui na madrugada sabe como é que funciona, velho. Fala aqui, ó. Ele já mandou, ó. Tô aqui com a esposa dele. Quero saber até que horas posso ficar de boa aqui. Tá, eu vou perguntar pra ele. Vamos ver se ele vai mandar mensagem aí. Porque, ó, Marcelo. Quando você chegar na sua casa lá de madrugada, lá pra perto das 5 da manhã, dá uma buzinada. Dá uma buzinada que o cara vai sair, entendeu? Tem que dar uma buzinada meio na esquina pro cara ver que, ó. O cara desce pela janela ali, ó. Pá, entendeu? O rapaz desce pela janela. Já tem a chave. Manda tirar uma cópia da chave do portão pra deixar com ele também, entendeu? Só que assim, velho. Saiu da casa, deixa o banheiro arrumadinho, leva o lixo pra fora. Não mexa no chinelo dele, por favor. Não mexa no chinelo, cara, molhado. É horrível. Não, não dá. Tiver um roupão. Não, o roupãozinho, deixa bonitinho, dobradinho. Ó, e não esquece de deixar uns bolinhos, um café da manhã e uma cervejinha na geladeira pro caboclo, velho. Deixa lá. Não, entendeu? Deixa uma cervejinha e, ó, pica a mula, velho. Já era, já. É a dica, cara. É dica, hein, meu. Dica importante na madrugada. Dicas importantes. Um bando de coruja dá dicas pra você, olha lá.
8: Mulher Maravilha,
0: super. Só. Bom dia, né? Manda um abraço pra todos os motoristas e aplicativos de Porto Alegre, tudo corno. Ai, quem fala é mais corno quem tá falando aí, ela. Tô pegando a mulher de um deles que tá trabalhando agora aqui. Aqui é o Neco, olha lá, olha o Neco aqui, ó, olha lá. Mais um pegou o esquema aqui, ó. Fala comigo,
9: bom dia, Léo. Manda um abraço pra nós aqui do Palito Doce, da Raizen 583. Bora!
0: Vai gostar de palito doce? Vocês querem outra coisa, né?
8: Super amigos!
0: Vocês querem outra coisa, isso sim, velho. Vocês querem outra coisa.
9: Fala, Léo Júnior, bom dia. Ah. Manda um abraço pro meus ovos aqui, ó. Vai mandar abraço. Tomar nariz.
0: Fica mandando abraço pra macho, né? É demais pra cabeça, né? É demais pra cabeça isso aí, velho.
10: Bom dia, Léo. Paulinho, motorista de aplicativo aqui de Sorocaba.
0: Fala, Paulinho, mais
10: Léo,
0: um Sorocaba aí.
10: O Pix aí, que eu acho que eu tô mandando no Pix errado, que você não tá pondo mais meus áudios no
0: cara,
10: ar.
0: Cara, que é isso, mano? Não é, não. Que Pix, o que? Cara, não tem Pix nenhum, já falei aqui, cara. E também não tem panelinha, hein? Aproveite essa semana e o comecinho da outra. Depois vocês não reclame. Aí todo mundo fala assim: ai, que saudade do Léo. Que saudade do Léo. Eu falei igual o ursinho Puff, lembra do ursinho Puff? Ai, que saudade do Léo. Fala aí comigo, vai.
11: Bichão canta pra caralho, tá, Léo?
0: Nossa senhora. Vamos lá. Solta a sua voz, vai lá pro WhatsApp, tá? Vai lá pro nosso WhatsApp, 11 999 919 197. Você participa com a gente, quero conversar com você. Nossa conversa é bem assim, é uma conversa culta, uma conversa inteligente. É uma conversa bem adulta, entendeu? Bem legal, diferente, entendeu?
12: Os caras que reclamam de panela aí, deixa só o Diegão voltar.
0: É, pois é.
12: Deixa. Aí ele só põe o áudio de
0: meia. Não, o Diegão vai entrar com a galera deles. O Diegão vai entrar com a galera dele aqui. Claro que ele vai atender mais gente também. Claro, ninguém vai aguentar ficar numa madrugada inteira, mas assim... Aí depois pô, os caras reclamam. Aí depois vocês não vêm reclamar, hein? Por favor, hein? Aí eu saio de cena. Volto aí só de vez em quando depois aqui no Band Coruja. Fala comigo, bom dia, bom dia.
13: Oi, Léo, bom dia, tudo bem? Eu tô dando comida pro Zeus aqui, é cala, só ração mesmo.
0: Cala sua boca, você não tá em nada não, pode parar com isso. Não tá, para com esses negócios. O meu cachorro é pitbull, cara. Ninguém chega nem perto dele aí, velho. Se ele sentir que tem alguém no portão, ele já sabe, velho. Ele já sabe, já, não vem com essa não, hein, véio. Fala, Marião, fala, Marião.
14: Ô, Léo, tudo jóia? Aqui é o Mário do Japão. Fala pra esse velho do agro aí, dá meia hora na esquina com o relógio parado. Chama.
0: O relógio parado. Aí os caras não tem jeito, né? Ai. Vamos lá. 11 999919197. Bom dia, Léo. Greve dos metroviários. Não, é verdade isso aqui, gente. Realmente, atenção pessoal de São Paulo aqui, ó. Galera de São Paulo. Greve dos metroviários confirmada das linhas 11 Coral, 12 Safira e 13 Jade. Pô, ainda bem que as que eu pego não vai ter, velho. Graças a Deus, velho. As linhas que eu pego não vai ter, mas essas linhas aqui realmente greve dos metroviários. A gente ficou sabendo aí, viu? Então pra quem é de São Paulo aí, ó, já tá ligado, né, gente? Peraí. Inclusive, tem aqui, ó. Nossa, tô tossindo aqui, gente. Tem a notícia aqui, ó. Quer ver? Deixa eu ler essa notícia aqui. Fala, gente. Ferroviários confirmam greve para as linhas 11, 12 e 13 aqui em São Paulo, gente. Atenção. Por que a gente tá em rede, mas o pessoal que tá aqui em São Paulo também, né? Os trabalhadores da CPTM, Companhia Paulista de Trens Metropolitanos em São Paulo, confirmaram na noite desta segunda-feira a paralisação das linhas 11, Coral, 12, Safira e 13, Jade, incluído o Expresso Aeroporto, a partir desta terça-feira, dia 4, gente. Os trabalhadores representados aí do sindicato, dos trabalhadores, empresas, ferroviários, lá do lado de... Está previsto para começar às 0 horas. Então, a greve não impacta aí o funcionamento da linha, ó. Atenção, isso aqui é importante. A greve não impacta o funcionamento da linha 10, Turquesa, também da CPTM, nem das linhas 7, Rubi, 8, Diamante e 9, Esmeralda, tá? Operadas pela TIC Trens e Via Mobilidade. As linhas do metrô e monotrilho também funcionarão normalmente. Tá? A Prefeitura de São Paulo confirmou que o rodízio de veículos estará suspenso nesta terça-feira em razão da greve. É isso. Tá aí, gente. Tá aí notícia pra você. Valeu, meus amigos, pela... A gente, o Band Coruja também. O Band Coruja também é notícia, pô. Né? O Band Coruja também é informação, né? É isso aí. Vamos lá. 11 999919197. Pra você participar aqui do nosso Band Coruja, fala comigo.
15: Nossa, Léo, que notícia triste, hein? Que pena, hein? Que eu não sou de São Paulo.
0: Se lasque, tá bem,
15: sem prega. Acabei de trocar água dos Zeus aí.
0: Cala a sua, amigo. Cala a sua boca, você. Não vem com essa não, cara. Pelo amor de Deus, viu, gente? Oi.
16: Ô, Léo, bom dia. Uberlândia é o lugar pra ter corno, hein? Tchê. O lugar pra ter corno é Uberlândia, hein?
0: É mesmo, cara? Você conhece vários aí, mano, de Uberlândia?
17: Bom dia, Léo! Bom dia!
0: Cheguei
17: atrasado, mas cheguei, viu?
0: Ah.
17: Tava sem área.
0: Tá bom.
17: Planejando pra poder sintonizar na rádio aqui, mas consegui.
0: Aí, ó. Acho
17: uma
0: band
17: aqui que não dá nada.
0: Não, mas acho uma band mais próxima, dependendo onde você tá, cara. Vai nas cidades, cada cidade tem band, velho. Ou senão vai no aplicativo. Pronto, você acha a gente aqui do mesmo jeito.
17: Band Coruja, a rádio do seu jeito, até às 5 da manhã. Chama nós.
18: Bom dia, Léo. Bom dia. Vou perguntar pra você. Os Zeus têm costume de dormir aqui dentro de casa ou posso botar
0: para
18: ele pra fora?
0: Para com isso! Para! Não tem essa, não! Ele, cara, ninguém nem chega perto dele, velho. Não tem para que falar essas coisas aí, pô. Meu Deus do céu. Oi.
19: Bom dia, Léo. Bora que bora. Mais uma madrugada junto aí. Fernando por cá, hein?
0: Vamos,
19: em cima
0: Fernando.
19: Do tapete preto, indo sentido ali Bebedouro, fazer um descarrego de uma Coca-Cola.
0: Ah, você vai fazer o descarrego? Vai, não lembra, não esquece do sal grosso. Vamos fazer um descarrego aí, ó.
19: E bora que bora. Um abraço aí pros meninos da Guerra de Transporte, bora Cross. E um beijo aí pra todas as meninas que tá na escuta aí. Bora que bora. É nóis.
0: As meninas que você fala é as meninas ou as bonequinhas? Depende, que os caminhoneiros, eles curtem mais o lado das bonecas, né? Diferente, né? É outra coisa.
20: Desculpa a minha ignorância, mas esse povo gosta de fazer greve pra ferrar a população. Por que não faz greve final de semana? Sábado e domingo, que é pouca gente que precisa do...
0: Pois é, é um assunto que a gente evita de entrar nesse tipo de assunto, né, cara? É complicado, né? Tem certos assuntos que, olha, eu prefiro nem comentar, né? Acho que é melhor. Eu acho até melhor, viu? Não, vamos deixar meio off, né? Vamos deixar meio off, né? Bom, 1h46, fala
21: comigo. Bom dia, Léo. Põe Racionais aí pra nós escutar. Muito louco.
0: Racionais, mano. Vamos nessa então aqui. Peraí, mano.
21: As meninas do grupo.
0: Vamos lá então, mano. Peraí, mano. Só um minutinho aí, mano. Espaço rap. Peraí, aguenta aí. Peraí. Vamos lá, mano. Vamos, né, naquela pegada, entendeu? Vamos lá, nessa pegada. Tamo desse jeito, entendeu? Agora eu fiquei na gíria agora. Tô falando meio que aí, mano, ó.
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0: Vamos lá.
22: 1992.
0: Ó. 8 horas da manhã.
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0: Sob
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0: vigia. Sabe
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0: Daquele jeito, cara.
22: De uma
0: passo rap, entendeu?
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0: Olha lá, lá, lá, lá.
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0: Rapaz do céu. Bando de coruja, que esse é o bando de coruja. Calma aí, que esse é o bando de coruja, gente. Olha lá.
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0: Ó, ó.
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0: Que isso, cara? Ó, louco, hein?
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0: Entendeu, mano? É essa pegada, cara. O Band de Coruja é assim. O Band de Coruja tem várias versões, entendeu? Aqui do nada. Tipo assim, ó. Nós tava cantando rap agora. Do nada, mano, a gente tá com Guns. Assim, ó. Do nada entra um Guns aqui cantando, ó. Ó, é assim, velho. É a pegada do programa é essa, velho. Aí, ó. Entra com Guns N' Roses aqui agora. É uma pegada no programa. Aí do nada. Nós vamos lá pro rei do rock, velho. Nem muda pro rei do rock. Nem muda pro Elvis Presley. Assim que é o negócio. Assim que é o negócio.
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0: Ó. É mais ou menos assim a pegada, velho. Já, do nada a gente muda pra um negócio mais sertanejo, mais bailão, tipo o Barretão que tá chegando aí, Barretão, ó lá.

0: várias versões do Bande Coruja, várias versões. O Bande Coruja tem várias versões, entendeu?
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0: Do nada a gente já muda pra um vucu-vucu. Aí, ó, é dessa pegada.
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0: É isso, gente. Pronto, é isso. O nosso programa tem várias versões, cara. Tem várias versões, cara. Esse Bande Coruja aqui tem, é o único programa que tem várias versões do Brasil aqui, ó.
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0: Olha lá, olha lá, coloca a baitaca. Baitaca, cara. Pera, deixa eu ver se eu acho aqui uma coisa do baitaca. Pera aí. Pera aí, baitaca, baitaca. Baitaca tocou muito, né? Baitaca, né? Nossa, tocou muito, deu uma sumida o baitaca agora, não é, gente? Baitaca, baitaca agora, vamos ver o baitaca, vamos ver. Vem perceber, vem deixando sem prazer, vem deixando sem prazer. Olha lá, baitaca. Poxa, esse negócio não vai. Coloca o baitaca aí, ô DJ, por favor, vai, vamos lá, vamos ver, ué. Ó, ó, ó. Então a gente tem várias versões. E nós temos várias versões do Bande Coruja.
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0: Se alguém conseguir entender a letra do baitaca, cara, ganha um presente, velho.
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0: Olha lá.
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0: É arremendado.
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0: Olha lá.
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0: Quer dizer, ele tava perto da fumaça, do fogo de chão, com os cabelos tudo enfumaçado. Imagina o cabelo fedendo fumaça. Olha lá.
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0: Tá, ele da chaleira, tá fazendo um café, pelo jeito.
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0: Uma saracura vai cantando empoleirada. É um bicho? É um pássaro? Tá, vai.
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0: Aí ele tinha um potro tordilho. Cavalo, cavalo, cavalo, cavalo, cavalo. Fala, cadê? Ele enchou o Porto Trodinho, tordinho.
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0: Cara, como é que é? Remixar perto de casa. Vai, não, chega, vai, tudo bem. Tá, tudo bem. Beleza, beleza. Já entendi, já entendi. É isso, gente, é isso. Só pra mostrar pra vocês que o nosso programa tem várias versões. Ai, ai, ai, viu? Vocês cansam minha beleza, essa é a verdade, velho. Vocês cansam minha beleza, sabia disso, velho?
4: Bom dia, Léo.
0: Ah.
4: Pessoal, continua a campanha. Fica Léo Júnior.
0: Não, não.
4: Nas publicações.
0: Por favor.
4: Da Band FM. Hashtag Fica Léo Júnior. Fica Léo, fica.
0: Não, não faz isso, velho. Não arrume pra minha cabeça, velho. Não, não arrume pra minha cabeça, velho. O Diegão é o dono desse programa. Ele vai voltar na terça pra quarta-feira. E não vem com história, velho. Não vem com histórias, hein? Ah, tem que ser, né? É o outro aqui. Ai, Leleco, só faltou a Xuxa. Ah, que Xuxa, cara. Vou colocar a Xuxa, velho. Ah, tá, tudo bem, vai. Eu coloquei tantos estilos aqui, por que não colocar a Xuxa, né? Que se não colocar a Xuxa, os caras vão chorar, né? Ai, você não colocou a Xuxa. Ai, eu amo a Xuxa. Ai, ai, a Xuxa. Cadê a Xuxa aqui, peraí? Larie, lá, a Xuxa. Vai pros baixinhos, cadê os baixinhos? Cadê os baixinhos? Os baixinhos, cadê os baixinhos? Cadê os baixinhos? Cadê os baixinhos? Olha lá, é os baixinhos, vamos baixinhos. Vai, vamos lá.
5: Bom dia, Léo. Manda o Pix aí do Diegão.
0: Ah.
5: Eu vou pagar mais 30 dias pra ele de fera, pra ele ficar em casa. Chama!
0: Ô, Diegão, os caras tão querendo jogar aí seu, ó, mais uma grana no seu Pix aí. Ó, quando eu tiver de férias, vocês vão fazer a mesma coisa comigo também? Vai jogar mais um Pix no meu, mais um dinheiro na minha conta lá pra eu continuar de férias? Pô, já me ajuda, hein? Já vai me ajudar, hein, pô? Já vai me ajudar também, hein, pô? Vai lá.
6: Você tá doido, Leozão?
0: Ah.
6: A Xuxa dá um caldo, hein?
0: Dá um caldo.
6: A Xuxa tá dando um caldo ainda,
0: pô. Você é louco, velho. Coisa feia, velho.
6: Eu vou com força.
0: Eu não iria, não, velho. Ah, viu? A Xuxa já tá com seus quase 70 anos já, velho. A Xuxa. Você tá doido? É, chupa a Xuxa pros crescidinhos, na verdade. Nem pra baixinho mais, é.
7: Fala comigo, como você tá pedindo dinheiro aí pra tirar as férias, cara, eu vou te ajudar, tá? Ah. Eu vou mandar um pau, vou botar um pau aí na sua poupança, beleza?
0: Ah, cala a sua boca, vai. Cala a sua boca, meu. Fala comigo. Fala comigo, velho do lixo. Lari, fala, velho do lixo, vai.
8: Ô, Léo Júnior, velho do lixo, sai cachorro passando pra marcar audiência, deixando um abraço pra todos os recanguelados aí, todos os parceiros da madrugada, os gardenauenses.
0: Gardenauense?
8: Eu já tô aqui no Gardenal, no Revotril.
0: Isso.
8: No café.
0: Eu também, cara,
8: no
0: também.
8: Energético, eu tô 36 horas no ar, mano. Vamos que vamos. É o velho do lixo, sai cachorro, beijo pras meninas, pras gatas.
0: É isso aí.
8: Sandrinha, Tati, Calica, Catícia. É o beijo do velho do lixo, sai cachorro. Oh, vamos junto nessa madrugada, meu parceiro.
0: Ô, meu parceiro, vambora. Vambora na madruga aqui fazendo aquele agito que a galera curte e gosta de montão. É o Band Coruja, gente. É um programa diferenciado pra galera, né, meu? Aqui você encontra umas bonecas, umas coisas estranhas aqui, mas tudo bem, viu? Você encontra uns requenguelados aqui, mas é normal, entendeu? De boa, sabe? É um programa bem tranquilo, nossa! Tranquilidade pura esse programa aqui. Pam pam pam pam pam pam pam pam pam. 11 999919197. Você participa com a gente aqui no nosso Pão de Coruja? Tô esperando você. Tô esperando sua participação, hein? Pam, pam. Ah, deixa eu colocar mais um ouvinte pra gente fazer o intervalo daqui a pouco. Vamos lá. Fala aí.
9: Aô, Léo Sem Prega. Manda um abraço aqui pro meu amigo Lagoa aqui, ó. Nós somos Três Lagoas aqui no puxa do...
0: Três Lagoas.
9: Palito do Pica-Pau. Você tá doido, bicho?
0: Mato Grosso do Sul, Três Lagoas. Ligados na Band FM. Um abraço pra galera de Três Lagoas. Ô, meus amigos. Um abraço pra vocês aí, tá? Tamo junto sempre aqui. Vamos nessa. Vamos nessa. Ó. Só no fãzão, dois pra lá, dois pra cá, vai. Dois pra lá, dois pra cá, vai.
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0: Gente, a vida com você, calma, gente.
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1: Oi. Alô, Léo, bom dia. Essa Telagoa aí só tem corno e viado.
0: Para de ficar não provoca os caras de Três Lagoas.
2: Fala, meu compadre, bom dia.
0: Bom dia, bom dia.
2: Manda um alô aí pra rapaziada da Vigilância aí, tá aí meu parceiro Wander aqui escutando na Madruga Band.
0: Galera da Vigilância aí no Rio de Janeiro, um abraço, gente!
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0: Fala comigo,
1: bom dia, bom dia, bom dia, Léo! Marcos Bambolim, tratorista, canaveiro aqui.
0: Fala, Marcão. Beleza, mano?
1: Manda aquele salve pra nós, Léo. Pose, pose, tamo pose, junto.
0: Pose, pose,
1: até
0: pose.
1: É a 5, Band FM.
0: Aí, é nóis, é nóis, é nóis.
4: Olá, bom dia, meu amigo. Tamo aqui curtindo a Band FM.
0: Tá com sono aí, cara? Tá com sono aí, mano?
4: No tapete do governo.
0: Ah.
4: Só ouro, hein? Band FM é o que liga.
0: É, rapaz.
4: É o sem prego, hein? Dá uma onda prega, da porra.
0: Sem onda, meu. Sem prego é você. Você que tá sem prego aí, pô.
5: Bom dia, bom dia, bom dia. Aqui quem fala é o padeiro. Aqui de São Miguel, conhecido como Bucão.
0: Ah.
5: Boa rapaziada aí, boa noite aí pra todo mundo que tá ligado aí. Essa rádio anima muito. Tamo junto.
0: Ai, gente do céu. Olha o que que é. Olha os nossos ouvintes da madrugada. Olha.
5: Tamo junto.
0: É isso que eu falo pra vocês.
6: Opa de coruja animal.
0: É todo animal, animal.
6: Vamos embora pro comercial.
0: A gente volta já, peraí. A gente volta daqui a pouquinho, hein? Peraí, peraí, peraí.
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0: Band FM, 2:01, 2:01. Como é que você tá por aí? Tá beleza? Tá tudo certinho com você? Ah, mas que bom, viu? Olha, ótimo contar com a sua companhia, com a sua audiência. Prazer, eu sou o Léo Júnior, eu tô aqui.
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0: Baroto, a primeira namorada. Guilherme Benuto, Aja, Colírio e muito mais. É o nosso Bande Coruja no ar. Vamos lá fazer aquele agito. Vamos nessa. Vamos aqui. Vamos colocar essa aqui que é melhor. Vamos lá, vamos lá, vamos lá. Aê! Seguinte, gente, a Gláucia chegou por aqui e falou que acordou agora. Você vê que é ouvinte, que é, ó, como que é os nossos ouvintes, eles dormem pra dar uma, né, dar uma descansada antes. Chega esse horário, já acorda pra ficar ouvindo a gente até as 5 da manhã. Palmas pra Gláucia. Aí, ó. Que é isso, hein, Gláucia? Aí, ó, bom dia.
1: Oi, Léo, bom dia.
0: Bom dia, bom dia.
1: Atrasada, mas acordei.
0: Tá vendo?
1: Vou ficar aqui te ouvindo até as 5 da manhã, se Deus quiser.
0: Aí, vai, vamos lá, vamos.
1: Beijo.
0: É a Gláucia.
1: Gláucia Espírito.
0: Valeu, Gláucia. Um abraço pra você. Tamo junto na madruga. Fala, o Lalau, ele é meio sem paciência, né? Não demora pra colocar o dele, fica bravo. Não, vou dormir. Se não colocar meu áudio, eu vou dormir. Vou dormir. Eu vou dormir se você não colocar meu áudio. Aí, ó, tá bom. Vamos lá. Vai, vai, Lalau. Fala aí, Lalau.
2: Olá, meu amigo Léo Júnior.
0: Olá.
2: Tudo bem, meu querido? É o seguinte,
0: você,
2: meu pai? Dia hoje foi intenso.
0: Como é que foi?
2: Eu acompanhei um cliente na delegacia de São Vicente.
0: É mesmo,
2: que foi
0: cara?
2: Preso, tá?
0: Não
2: preso
0: acredito.
2: Por briguinha de família, tá me entendendo?
0: Briguinha de família.
2: Mas, felizmente, eu consegui soltá-lo, tá certo?
0: Ah, você é advogado?
2: Estou aqui,
0: bom, cara.
2: Devidamente acomodado no plantão da Band Coruja

0: Corinthians no fundo, corintiano aí, cara, aí sim, tá no caminho certo, é timão, vai Corinthians.
1: Boa noite, Léo Júnior, tudo bem? Mais uma madrugada junto aqui no Bande Coruja.
0: Vamos lá, cara.
1: Paulo Itararé, São Paulo.
0: Itararé, meu, ó.
1: Quero que você mande um abraço para meu primo Matheus,
0: uhum.
1: Tia Viviane, prima Inanda,
0: uhum.
1: Tia Fátima, tia Rita.
0: Pô, tá já tia, hein, cara.
1: Meu primo Gabriel, meu primo Natan. Meu primo Cauã.
0: Caramba.
1: Pra todos que estão na sintonia da rádio Band FM. Que Deus abençoe nossa madrugada.
0: Uh-huh.
1: Que o Senhor Deus abençoe você cada dia mais. Paulo Mantovani, Itararé, São Paulo.
0: Cara, o Paulinho de Itararé, cara, o que ele mais tem é tia. E primo, então, nem se fala. Caramba! Pra minha tia tal, pra minha tia tal, pra minha tia tal, pra minha tia tal, e pra minha outra tia tal. Ah, tem a minha tia, aquela tia. Ah, tem a outra tia também aqui. Ah, e pro meu primo, tem os 10 primos. Caramba, velho! Ó, família é grande, cara. Ah, já tinha, hein? Meu Deus do céu! Um abraço pra família toda sua aí, cara.
2: Vai no banheiro pra gente se
0: beijar. Ó, são 12h13, fala aí.
3: Fala aí, Léo, boa dia. Bom dia.
0: Natan
3: Cipriano por cá,
0: fala,
3: de Três Lagoas MS.
0: Ah.
3: No Puxa da Madeira aqui, Léo.
0: Ó, só levando.
3: Perlops,
0: só levando madeira, né, filho? É, não é fácil não.
3: Um abraço
0: não é fácil,
3: aí pros meus amigos aí da usina Viral, de Caxias
0: e
3: Mogi. Tamo aí até às 5 da manhã. Câmbia!
0: É isso, vamos levar madeira! Bora levar madeira aí, bora levar madeira! Cara, quando levar. Vai gostar de levar madeira assim lá na. Tá louco, velho? Que isso, hein? Olha lá.
4: Ô, Leozinho.
0: Oi. Que fala, Tati.
4: Tati perigosa.
0: Fala, Tati.
4: Tem que ficar fazendo intriga Rio, São Paulo não, entendeu?
0: É.
4: E tem que, sabe o quê?
0: E tem jeito? É, tem, não tem jeito.
4: Tá lenha nesse maluco do agro aí, ó, Falsier. Tava lá no nosso grupo Sapiano.
0: Ele
4: lá.
0: É falciano, falciano.
4: Falciano.
0: Falciano.
4: Aí fica querendo arrumar treta entre as pessoas aqui.
0: Pois é, né, meu?
4: Entendeu? Tem que malhar esse maluco aí, ó.
0: É.
4: Esse agro aí, ó. Vacilo.
0: Trouxa do agro.
4: Ah, eu fico pianinho quando foi descoberto lá do grupo.
0: É
4: o Walter, o nome dele.
0: É Walter, CPF tá. Dele
4: e
0: também.
4: Aí, a gente tem seu contatinho, viu, garoto?
0: Agora lascou.
4: Toma tendência aí, viu?
0: É, agora
4: fica
0: lascou.
4: Fica querendo causar intriga.
0: Pois é.
4: Sampa Rio.
0: É.
4: Não é assim, não, colega.
0: Tá vendo? Agora tem o seu contatinho, já tem seu CPF, já tem sua vida inteira, já sabe tudo. Lá não tem contato com o FBI agora, você tá lascado com nós agora. A inteligência, não sei da onde, do negócio lá. Duas horas e 15 minutos. 12 e 15, fala comigo, bom dia.
5: Ô, Dal Júnior, esse Lalau aí, eu acho que o negócio dele é bi. Bi Lalau. Um abraço de Guanazes e vai Corinthians.
0: É o Rafael Henrique, aí. Rafael Henrique! É isso, cara. Eu vou falar pra você, viu? Tem jeito, esse programa só. Não dá pra fazer um programa normal. Não tem como você fazer um programa normal aqui. Tem como? Não, não existe essa possibilidade.
6: This mambo number
0: não existe essa possibilidade de fazer um programa normal. Hoje eu quero falar de cultura. Hoje eu quero falar de bossa nova. Não tem como. Não. Que é isso, não? Vamos falar hoje de literaturas. Não tem como também. Não existe essa possibilidade aqui. Fala comigo.
7: Oi, Léo, bom dia. É o Vado aqui de Diadema, Campanário.
0: Vadão.
7: Bora, Léo, pra mais uma noite, bora.
0: Vamos nessa.
7: Léo, pergunta pra ele se ele tem alguma tia solteira lá. Pergunta pra ele se ele tem alguma tia solteira.
0: Cara,
7: solteira e gostosa, não, né, Léo?
0: O cara que mais tem é tia lá, velho. O cara tá cheio de tia. Tia não sei do que, mas só foi falando tia e primo. Primos, nossa senhora. Alô, Itararé, um abraço pra galera de Itararé aí, curtindo a Band FM, hein? Vamos lá, oi.
8: E aí, filho?
6: E aí, filho?
0: Que isso?
6: Já deixou por olha. Falei, era meia-noite e meia. O senhor tomou meu áudio ainda. Ah, vou retirar minhas palavras de elogiar você.
0: Não, retira, não retira não. Coloca aí.
6: Fala, Léo, bom dia. O Mário, seu xará de americana.
0: Que Mário?
6: Esses dias tá contado, hein?
0: Tá contado, cara.
6: Infelizmente, cara.

0: É. Eu queria que você ficava aqui, rapaz, que flop.
1: Infelizmente,
0: você
1: não vai dar
0: semana
1: pra ficar.
0: Semana que vem morte essa turminha, hein? Do tacho aí.
1: A turminha do tacho.
0: Padeiro, cheque fidei. Crente, porteiro, tá tudo mó na moita, tudo na moita aí, quietinho, não quer falar nada.
1: É.
0: Depois semana que vem, a hora que volta aquele galo com as canelas finas ali.
1: Galo das canelas
0: finas. Aí ele vai começar a falar e vai falar mal de você, viu? Conheço, viu? São 7 anos que eu escuto a banda, é desse jeito, a hora que troca o locutor, depois que volta o outro, cumprindo férias.
1: Ah, os caras começam a falar mal.
0: Falando mal do colega que
1: é
0: tava.
1: Sempre
0: viu?
1: Assim, é, normal, é sempre assim, velho.
0: Essa turminha da resenha dele aí, viu?
1: É, verdade.
0: Mas nós agradecemos você pela oportunidade que você tá sortando nós aí. Sortando áudio, né? Sortando pra nós.
1: Tamo sortando, tamo
0: aí
1: sortando.
0: Sim, esse é o cara, hein, Léo?
1: Tamo junto. Não, mas eu sei que o meu amigo Diegão não fala, meu. O Diegão é meu parceiro, meu. O Diegão é meu parça, velho. O problema é vocês aqui que ficam falando mal, né? O Diegão eu sei que não fala, o Diegão é parceiro, pô. Né? Tamo aqui no meu barco, mas vocês, ai, ainda bem que eu aguentava mais aquele Léo Júnior lá. Ai, o que o Léo, ai, o que vai ter gente falando mal de mim? Gente, olha, não tá escrito no gibi, como diz aí. Não tá escrito no gibi. E é assim, não tem jeito, não tem jeito, é assim mesmo, viu? Claro que vai ter alguns a falar bem, não, claro, não é em todo mundo, não tô generalizando, né? Mas tem uns malinha, né? Uns malinha sem alça aí que vai falar. Ah, bom dia, Léo, bom dia, Bande Coruja. Colheita Florestal, Alagoinhas. Os parabéns hoje vai pro cachorro Pipoca, do operador Poca Sombra. Ah, tá, do operador Poca Sombra. E pro seu padrinho Almiro Barbino. Caramba, uns nome meio zoado, hein? Tá bom, então, um abraço aí pra vocês aí, tamo junto, hein? É nóis, a madruga, eu quero falar com você, fala comigo, Ed, e aí, Ed?
2: Boa noite, Léo, boa noite, galera do Band Coruja.
1: Tudo bem?
2: Prazer enorme estar reunido aqui com vocês.
1: Vamos lá, vamos lá,
2: amo
1: vamos
2: esse
1: lá.
2: Esse programa, essa edição.
1: Uhum.
2: Você é o cara, Léo.
1: Obrigado, cara.
2: E que você sempre permaneça com luxo, tá, meu irmão?
1: Como é que é?
2: Um abraço.
1: Pera aí, como é que é, meu?
2: Você é o cara, Léo. E que você sempre permaneça com luxo, tá, meu irmão?
3: É gostoso.
1: Valeu, mano. Tamo
2: é
1: junto na madrugada.
2: Bahia,
1: aí, alô, pessoal da Bahia!

0: Quem chegou? Ele chegou, não. Ele chegou, ele chegou, ele chegou. Ele chegou. É Ale Fenomenal, meu filho!
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0: Tá vendo? O Ale Fenomenal chegou com a gente. O Ale Fenomenal, o Ale Fenomenal, o cara sabe... Ô, Ale, uma coisa que você tá certo, realmente é uma coisa que se concretizou, né? O Leão, né, que tinha o programa lá, ele vai pra fazenda mesmo, porque eu vi uma fotinha dele com um chapéuzinho fazendo assim já, numa fazenda. É, meu filho, o Ale Fenomenal fala mesmo e algumas coisas deu errado, mas algumas coisas certas. Realmente, ele vai pra fazenda mesmo. Ele vai pra fazenda mesmo. Vamos lá, fala comigo, vai pro zap, vai.
2: Bom dia pra nós aí, rapaz. Bueno, Bande Coruja, diretamente da Camboriú.
0: Já aí, pessoal de Camboriú, hein? Alô, Camboriú!
3: Fica na ponta do pé.
0: Fala aí.
4: O Ale Fenomenal, mano, ele usa droga todo dia, hein, meu? Caraca, todo dia! Ele não deixa um dia sem usar droga.
0: Ai. O Zonóia, droga!
5: Ela não vai pro roteio pra beber.
0: Fala aí, Edivan, beleza?
6: Bom dia, Léo. Tô aqui. Sexta-feira, puxando aqui, ó. Saldo puxando um pacotinho aqui. Guarulhos, Piracicaba. Nós.
0: Beleza, Edivan. Guarulhos, Piracicaba. Beleza. Ó, você sai de Guarulhos, vai ouvir na Band. Chega em Piracicaba, já tem Band também. Você vai ouvir na Band. Pronto, vai embora ouvir na Band, cara. Aí, ó. Vamos ver que o povo tá. O que o povo mandou? Nossa, tanto áudio aqui.
7: Vamos
0: ver se vai funcionar esses áudios aqui,
7: peraí.
0: Vamos lá, fala aí. Ah, que mandou música, velho. Mandou música. Eu não sei que se trata de música. Que música aqui é, pô? Vai.
8: Léo, vou contar um fato aí. Tem
0: fala
8: uma
0: aí.
8: Colega minha.
0: Ah.
8: Que ela é casada.
0: Tá.
8: E ela descobriu que o marido dela tem um Face e pior ainda.
0: Ah.
8: Que o marido dela está em grupos de namoro, de casal.
0: Não acredito.
8: Aí foi conversar com ele, né?
0: Ah.
8: Aí tudo, ele falou que era mentira, tudo, mostrou tudo pra ele no celular.
0: Ah.
8: Agora, ela não quis contar o que aconteceu, mas pelo jeito a casa caiu.
0: Ah, mas obviamente, né, meu? Ela descobriu. O cara tava dentro do. Putz, aí não dá, hein, cara? O cara participar de grupo de namoro, grupo de. Aí já é demais, cara. Aí o cara se lascou bonito, né? Esse aí se lascou, hein? Esse soldado aí se lascou, hein?
9: Louquinha, dá uma empinadinha.
0: Fala comigo aí, vai.
10: Eu tô com saudade por causa do desenho que eu fiz de você com a camisa do Fred. Do Léo Fred Júnior, né?
0: Fred, ah, aquela. Não vim com aquela blusa do Fred Krueger hoje, não. Hoje eu não vim com a camisa do Fred Krueger.
10: Pergunta se ele quer lutar com um lutador de Kung Fu.
0: Ai, gente do céu, viu? Olha lá, agora vamos falar aqui com. Vamos lá, vai. Falando do Leão, olha lá.
11: Cassino!
0: Olha o Cassino! O Cassinão aí, olha lá, olha lá.
11: Cassino!
0: Vai, coloca o Leão pra falar aí. Deixa eu colocar a música do Cassino, peraí. Acho que deve ter aqui na pasta, né? Puta, o Cassino, lembra do Cassino, gente? A gente curtia muito essas músicas, né? Antigamente, assim, foi o maior sucesso. Acho que foi a época do Cassino, que a época que o Cassino arrebentou mesmo, né? Vamos ver se acha que tinha os Cassino. Na pasta da rádio é pra ter, velho. Óbvio que, que deve ter, né? 11999919197 pra você participar aqui junto com a gente. Vá lá pro

0: você traçou.
1: Vamos ver aqui agora. É aqui, ó, o Cassino. Vamos lá, vamos lá. Vamos colocar a música do Cassino. Porque essa música aí foi bem legal, hein, viu? Ó. É, até hoje, né? O pessoal, a galera curte, né? A galera, vou falar pra você. Não, a gente curtiu, curtia de montão também na época, né? A gente vai curtir. Olha lá, olha lá.

0: Cassino, eles são do... Acho que eles eram DJs, né? Na época. São do Rio de Janeiro. Como, sei lá, alguma coisa assim. Depois vocês me falam aí. Se eu ver a história do Cassino. Mas é bem por aí. Aí eles começaram a aparecer, né, gente? Todo mundo curtiu, né? A música dos caras aí, ó. Sensacional, hein? Vamos lá, 11 999919197 pra você participar aqui do nosso Band Coruja pra todo o Brasil, programa que agita a sua madrugada. É um programa bem diferenciadão aqui, ó. Só fazendo a propaganda, já aproveitando o ensejo aqui. Você ouve todos os sábados, às 9 da noite, tem o nosso Pista na Band. É, Pista na Band. Tem que fazer uma vinhetinha, Pista da Band. Pista da Band, às 9 da noite, hein? Tocando essas assim e muito mais, gente. Só as melhores, só as escolhidas no Pista da Band. Todos os sábados, às 9 da noite, tem aqui, ó. A gente muda pra pisadinha agora. Que a gente vai pra gente, olha aí, ó. Lá. Vamos, já mudou o esquema aqui já. Fala comigo aí, o Tati. Fala, Tati.
1: Bom dia.
0: Tudo bem
1: com você?
0: Ah, não, eu não acredito que é a Maria lá. Ah, meu. Vai, fala, Maria.
1: Tudo bem comigo, tá tudo ótimo. Ah. É, quero mandar um alô aí para Miguelzinho, para Léo.
0: Tá bom, aham. Uhum.
1: Para você.
0: Obrigado,
1: para
0: Maria.
1: Todos os ouvintes aí. Todos meus amigos que eu tô conhecendo pelo grupo.
0: Que bom que você tá no Maria grupo aí, ó. Que legal.
1: São Gonçalo.
0: Aham.
1: Uhum. Tá bom. Tá bom, meu. Dá um alô aí para mim.
0: Tá mandado, minha amiga. Um abraço, Maria! Quem chegou aqui? Ivan Neres. Olha lá, mandou pra gente aqui. Eu adoro Cassino. Ah, ele gosta de tudo, né? Gosta de tudo, esse Ivan Neres. Fala, Ivan Neres, vai.
2: Oi, Leo Júnior, bom dia. Como vai você, Ivan Neres? É. Cassino, Can't Get Over, adoro essa música maravilhosa. Que música deliciosa pra se dançar, Leo Júnior.
0: Nossa.
2: Tô dançando muito essa música. Leo Júnior, segue o vídeo aí do baile do Vicente aí que... Pra você conhecer aí que o pessoal tanto pediu aí, tá bom? Me siga no Instagram, ivan.neres.oficial. Oh. ivan.neres.oficial. Oh. Ivan Neres, nada melhor que um dia após o outro. Uau.
0: Ai, minha velho. Uma viadade. Vai, te falar uma coisa. Pelo amor de Deus, hein? Vamos ver aqui a música do cara aqui. Vamos ver a música.
3: Uma praia para.
0: Pera aí, não vem com essa propaganda aqui, não. A gente não paga. Vai, você não fica pagando. Se pagar, se o YouTube seria bom, né? Vai, vamos ver. Cadê? Aqui, vai, olha lá. Essa aqui, ó. Ó. Tararantã. Sucesso pro Brasil! Baile do Vicente, vai!

0: travesti.
1: Tem travesti no baile. Caiu a música aqui. Tem travesti no baile do Vicente. Meu Deus. Gente, vocês estão de brincadeira. Vocês estão de brincadeira com isso. Vocês estão de brincadeira, vai. Vou falar pra vocês. Ai, ai, ai, ai, ai, ai, ai, ai. Vamos lá, vamos lá, vamos lá, vamos lá, vamos lá, vamos nessa! Agora eu tô tentando achar uma outra aqui, ó, que é bem legal também.

0: vamos nessa. Vamos falar com você no nosso WhatsApp. Vamos lá bater papo. Vamos bater papo. Quem mais tá aqui no Zap?
1: Ô, Léo, bom dia, Léo.
0: Bom dia.
1: O culpado dessa merda do baile do Vicente é o Zé Américo. É o Zé Américo. Que lançou essa música aí quando tava no Bando de Coruja.
0: É mesmo aí?
1: Com o café de bobagem.
0: Ei, tá bom, tá valendo.
1: Zé Américo é um desgraçado, lançou essa música mais adolescente. Ele é compositor dessa música. Desgraçado, vagabundinho.
0: Esse é vagabundinho, Zé Américo. Ai, gente do céu. Vocês não tem jeito mesmo, hein? Vai.
2: Léo Júnior.
0: Olha o David Brasil, vai.
2: Léo Júnior, aqui é de David Brasil. Estou aqui no Rio de Janeiro. Maravilha. Com essa música maravilhosa. Nossa, eu amei, Léo Júnior. Você é tudo.
0: É isso, esse é o David Brasil. Olha lá. Ai, viu? Eu vou começar a fazer umas músicas assim também. O que vocês acham, gente? Vocês me ajudam? Vocês me ajudam a fazer umas músicas assim também? 2:33 agora.
3: É, Léo, tem que maneiras no baile do Vicente.
0: Nada que um dia após o outro. Que viadagem é essa, cara? Que viadagem é essa, velho? Ah, pelo amor de Deus. Dia após o outro, o quê, pô?
4: Ela não vai pro roteio pra beber cachaça, sabe?
0: Ó, quem tem? O José Daniel. Sabe. Boa madrugada pra nós. Tô aqui ligadinho na Band FM, Band Coruja. Um abração pra todos os vigilantes de plantão. Os cochilantes também. José Daniel, Campo Grande MS. Aí, ó lá. Fala aí.
5: Essa voz aí tá fumando crack. 479-9959.
0: Que isso, cara? O cara quer uma. Viu, mano? Merda de foto essa que o cara mandou aqui, velho. Sai fora, velho. Ah, aqui, ó. Apaga essa coisa aí, velho. Viu? Ninguém quer ver esse. Um mindinho seu, não. E ninguém quer ver um mindinho seu, não, viu? Ó, o tamanho do mindinho, desse tamanho aqui, ó. Pelo amor de Deus, que ainda tem coragem, velho. Ainda tem coragem, mano. Vamos lá, fala comigo aí, vai.
6: Bom dia, Léo. Finalmente você achou o baile do Vicente certo, hein?
0: É. Achou, né, cara? Achou. É o Ivan Neres que inventa essas coisas aqui, ó.
7: Eu, Júnior, deixa eu falar uma coisa.
0: Fala.
7: Não tem nada de viadagem e você tem um coração muito peludo.
0: Ah.
7: Essa que é a grande verdade, tá bom?
0: Oh, meu Deus.
7: Ivan Neres, nada melhor como um dia após o outro.
0: Sai pra...
7: Uau.
0: Ah, uau, aí. Eu sou obrigado a ver essas coisas. 2:34 da manhã, eu sou obrigado a ver isso. Lá ele, cara. Lá ele. Oi.
8: Fala pra esse cara do agro aí que eu quero encontrar ele.
0: Ó.
8: No pôr do sol nós vamos se encontrar.
0: A violência.
8: Rua sem saída. Eu vou acabar com as roças dele.
0: Olha,
8: vou destruir as plantações dele. Eu vou cortar o cadarço do sapato dele. Vou arruinar com a vida dele.
0: Meu Deus, cortar o cadarço do sapato dele.
9: Ai. Olá, Júnior.
0: Oi.
9: Carlito DJ aqui.
0: Fala, Carlito.
9: Tira uma dúvida minha como DJ.
0: Fale.
9: Como é que funciona pra uma rádio ter um acervo de músicas?
0: Ixi.
9: Ou... ela pode tocar qualquer música, ela não pode. Funciona isso?
0: Ó, cara, na verdade aqui, cara, que a gente de madrugada a gente toca algumas coisinhas aqui, mas assim, né? Já tem a rádio já tem a sua programação musical feita, né? Já tem um cara que mexe com a programação, você não pode mexer. Ela já vem com a programação musical pronta, né? A gente não impede a programação aqui, não. Nem furar a programação, né, meu? O máximo que a gente faz aqui é colocar direto algumas coisinhas aqui, mas não mexe com a programação, não. Já quer que coloque a música dele também aqui agora. Só pode.
10: Fala, Léo. Fala comigo, Léo. Vou mandar o Pix aí pra você colocar minha voz no ar, hein? Manda o Pix, Léo.
0: Não tem Pix aqui, não. Para com esse negócio de Pix aí. Ó.
11: Fala, Léo Júnior. Aqui é o Juninho também, seu xalá.
0: Fala, Júnior. E aí?
11: Juninho de Parelheiros.
0: Tranquilo,
11: mano? Um abraço aí pra vocês aí.
0: Como é que tá?
11: E falar que... Aqui nós temos amizade, mas é Uber, né, mano? Nós temos amizade com o taxista aí, mano.
0: Claro.
11: Referente a essas brigas feias que o pessoal fica fazendo aí. Pô, vamos se unir, mano.
0: Vamos se unir, pô.
11: Vamos se unir que todo mundo tá aí pra trabalhar. Cada
0: exatamente, cara.
11: Então, vamos parar com essas brigadas feias aí, fechou?
0: É.
11: Um abraço, hein, Léo. Tamo junto.
0: Tamo junto na madruga aí, mano.
10: Fala, Léo. Fala comigo, Léo. Vou mandar o Pix aí pra você colocar minha voz no ar, hein?
0: Ah, vai nada, cara.
10: Manda o Pix, Léo. Manda o Pix.
0: Para com isso aí, cara. Vamos lá, mais um aqui. Fala aí, fala aí.
12: Léo Júnior, estou aqui te acompanhando no Band Play.
0: Ah.
12: E olha, vi agora você bebendo água, maravilhoso.
0: Nossa, você vê tudo também.
12: Parece um bezerro mamando.
0: Sai daqui, ó.
12: Mamando muito a sua garrafinha d'água.
0: É.
12: Acho que você faz coisa melhor com essa boca, Léo Júnior.
0: Não, para com isso, não tem nada de melhor. Que isso, que isso? Ah, maluco, que tá doido, cara? Tá doido, velho? Pô, eu tô querendo achar uma música aqui do... pra gente pacificar, né, essa briga aí entre os taxistas. Tem uma música do Roberto Carlos que fala de taxista, né? Tá, sou taxista, nananana, tô na pista, nananana, o asfalto, eu sou um artista. Né? E aí tinha que ter uma música do Uber também. Por que que vocês não fazem uma música pro aplicativo, hein? Pô, se o Roberto Carlos fez a música pros taxistas agora, tem que fazer uma musiquinha pros caras do aplicativo? Fica feliz, pô? Não é verdade? Ah, mas aí tem a Angélica. A Angélica vão de táxi, mas isso aí é... A Angélica tinha 14 anos com essa música aí, mano. Fala comigo aí, vai.
13: Bom dia, bom dia, bom dia. Ivan Eres aqui falando.
0: Outro imitando.
13: Léo, seu lindo, seu gostoso.
0: Sai pra lá.
13: Voz,
0: ó,
13: macia, voz de velhoso.
0: Sai daqui, ó, vai, vagabundo.
13: Olha, Léo, esse próximo final de semana eu vou para o Rio de Janeiro. Eu vou me encadelar lá, viu?
0: Ah, vai se encadelar pra lá.
13: Vem comigo, Léo. Um beijo. Nada como um dia após o outro. Uau.
0: Cara, meu, vai se encadelar pra lá, tô fora, cara. Meu negócio é outro.
14: Eu quero dar 3 tapas na cara dele.
0: Ó.
14: 3 tapas.
0: Ó, os caras tão doidos pra pegar o Região, velho. Não, o Região, ele fica provocando os caras. Aí os caras vêm lá na... Ó, gente, o Região tá ali no centro de São Paulo, hein? Vai lá, corre lá. O Região tá lá, corre lá.
15: Os caras tá querendo se encontrar pra trocar a espada, que isso daí?
0: É. Vai saber, esses caras do... imagina, você encontrando os caras do aplicativo e os taxistas, tudo num lugarzinho só. É só troca de espada ali, velho. Eles ficam naquelas briguinhas agora aqui no ar, mas quando chega lá, eles... Miga, sua linda, sua nossa! Que saudade que eu tava de... Nossa senhora, salta até as frangas, velho. Aqui é todo um machão. Ah, eu vou dar 3 tapas na cara. É. Chega lá e puxando os cabelos da outra. Tudo. Ai, ai, ai, não sei o que é lá mais.
16: Fala, Léo, Carlinhos.
0: Ah.
16: Você não entendeu a minha pergunta. Ah, uma rádio, ela pode ter
0: lá
16: todas
0: vem
16: as músicas possíveis pra poder tocar.
0: Todas, claro.
16: Ou tem músicas que os artistas não autorizam que vocês toquem.
0: Não, você... a rádio, ela tem que ter todo tipo de música. Depende se a rádio, ela for uma rádio popular, né? A Band é uma rádio popular, né? Agora, depende do que você quer. Depende do que você quer. De repente, ela tem uma rádio que toca só sertanejo mesmo, né? Só sertanejão. Ela vai tocar só aquilo. Não, se a rádio for popular, vários estilos, ela vai tocar um pagode. Tem que ter de tudo, né? Obviamente. Mas tudo dentro da programação também, né? Não pode sair colocando qualquer coisa igual na madrugada a gente faz aqui. Daí já vira bagunça, né, cara? Já vira bagunça, né, meu? Tudo tem um padrão, né, cara? Tudo tem um padrão, né? Mas na madrugada já não existe. existe isso aqui, não. E a Madruga já não tem um padrão, não. É meio assim, daquele jeito, né? É, como diz meu avô, tudo meio à moda, entendeu? Tudo meio à moda, tudo meio à moda, tudo meio à moda. De madrugada, durante o dia tudo certinho, pá, durante o dia tudo de boa, é normal a programação. Agora, de madrugada, velho, claro que a gente vai sair bagunçando tudo também aqui, né? O chefe tá ouvindo, é, calma aí, né? A gente tem que ir devagar também, não é bem assim as coisas, né? Vamos lá, vai, fala aí.
17: Ô, Léo.
0: Ué?
17: Cadê o Diguinho Corujão? Não trabalha mais aí na Band, não?
0: Ué, cara, agora que você descobriu... Agora que você descobriu que o Diguinho não tá mais aqui? Você é o quê? Que acordou do coma agora? Como é que foi? Mano, faz tempo que o Diguinho saiu, hein, cara? Mas claro que ele não tá mais aqui, pô. Ele, pô.
17: Tô meio desatualizado.
0: Puxa vida, velho. Faz tempo que o Diguinho... Ó, faz quantos anos vocês me falam aí? Faz quanto tempo que o Diguinho saiu? Faz tempo. Nossa senhora. Ele não tá mais no rádio, né, gente? Ele tem os trabalhos deles aí, os trabalhos dele por fora. Inclusive, eu até tava entrando em contato com o Diguinho pra trazer ele aqui no Band Coruja. Até ela deu terminar as férias aqui. Mas não sei se eu vou conseguir trazer ele não, viu, gente? Era uma surpresa, mas eu não ia... Era pra ser uma surpresa, né? Mas já acabei falando, mas eu não sei se eu acho que eu não consegui contato com ele, porque ele tem os trabalhos deles por fora aí também na madrugada, que ele faz, né? Nas transmissões dele. E eu ia trazer o Diguinho aqui pra gente bater um papo no Band Coruja. Mas uma surpresa pra vocês, né? Antes de eu terminar as férias aqui do Band Coruja, ia trazer o Diguinho aqui, pô, ia ser legal. Mas quem sabe uma próxima oportunidade, eu consiga trazer o Diguinho aqui. Pronto. Vai, faz uma resenha legal aqui. Com o mãozão no pau. Vai.
18: Meu querido companheiro Léo Júnior.
0: Ah, não, não vou colocar. Vai. Não, chega, não. Estamos em época, você já sabe, não é bom. Deixa quieto, deixa pra lá. Vai.
17: Ô, Léo, você tá cobrindo nas férias do Diguinho Coruja, é isso? Faz tempo mesmo que eu escuto aí a banda de coruja.
0: Meu Deus, esse aqui tá desatualizado total. Olha, olha aí, ó.
17: Ô, Léo, você tá cobrindo nas férias do Diguinho Coruja, é isso? Faz tempo mesmo que eu escuto aí a banda de coruja.
0: Oi, oi, oi, oi. Ai, gente do céu, viu? Vou falar pra você, viu? É, tô curtindo, tô cobrindo as férias do forró da Band aqui, lembra? Do forró da Band. Ah, não, tô fazendo as férias do Axé Band aqui, ó. Tá, lembra? O Axé Band. Eu vou varrendo.
19: Fala, Léo Júnior, tudo bem, cara? Pô, se... trouxa aí falando, quer saber de programação, porra, vai fazer um curso de rádio, cara.
0: É claro.
19: Puta, cara chato,
0: vai,
19: hein?
0: Fazer rádio, porra, curso de rádio.
19: Quer saber, a programação, não é essa a minha pergunta, você não entendeu? Vá, pergunta pro Google, porra.
0: É, exatamente. Os quintos dos infernos, vai, sei lá, vai plantar coquinho, velho. Olha a dança da Lucinha nessa boca dessa loura. É isso mesmo, cara, é isso mesmo, é isso aí. 11 999919197. Bora participar do nosso Band Coruja pra todo o Brasil até às 5 da manhã. Ó, só lembrar vocês que às 4 tem o nosso Campeonato Brasileiro de Piadas Ruins. É.
20: Esse aí que ele tava. Ele foi pra lua e ficou por trás da lua lá.
0: Pois
20: a hora que ele achou o caminho de volta aí, tá procurando o Diguinho.
0: Verdade, porque na lua, por trás da lua ali, você perde o contato, lembra? Foi uma tripulação lá pra lua? Ficou próximo à lua, aí eles passaram por trás da lua, perdendo contato com a terra, então ele perdeu contato com a terra um tempo já. Esse aí perdeu contato com a terra faz tempo. Aí ele vai chegar e vai falar assim, nossa, é aqui que é a Rádio Cidade? Não, aqui é a Band, puxa vida, não, o cara tá achando que é a Rádio Cidade, cara. Lembra da Rádio Cidade, velho? Fala comigo, bom dia, bom dia.
21: Bora, galera, tô ligado no Band Coruja, Rock, caminhoneiros e todos. Aí, ligado, Barra do Sosa, Bahia.
0: Mano, você é caminhoneiro, cara? se você for caminhoneiro e tiver assim, você tá lascado. Que desânimo total você tá, hein? Que desânimo é esse, hein, cara?
20: Ô, Léo, esse aí tava enterrado, mano. Acordaram ele agora, cara. Ele tava enterrado, aí os caras bateu na porta lá e acordou.
0: Ah, cara, como é que pode, é isso, velho? Ai, ai, ai. Vagabundo!
1: Olha o Júnior. Esses taxistas aí tem tudo tomar atrás do saco. As bandidas do
0: mundo. Vai, fala aí, vai.
2: Bom dia, Léo. Vinícius Padeiro por cá. Uma boa terça-feira aí, bom trabalho. Bora pra cima. Sai, cachorro!
0: Beleza, cara, beleza. Um abraço, tamo junto aqui na nossa madrugada. 11 999 919 197. Olha só, gente, olha só. Eu tava falando dos taxistas. Ó, os taxistas também tem música. Vocês sabem disso, né? O Roberto Carlos, ele, na época, ele fez uma música pros taxistas. Olha isso, olha lá. Olha lá, olha lá. Ah, peraí, peraí, cadê? Vai.
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0: Ó, aí, o taxista, ó. Olha o taxista aí, ó.
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0: Olha, alguém sempre bem-vindo.
22: Vai. Elegante ou mal vestido, velho, moço ou até menino.
0: Ou até menina também. Até meninas, meninas também. Boné.

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1: Vai vir, mas é caro demais o negócio, tá? Vai secar assim lá no inferno, cara. Pelo amor de Deus. Aí os caras falam, ah, mas os táxis. Aí eles querem brigar com os caras do Uber, porque os caras do aplicativo é mais barato, velho. A questão é essa. Aí os caras ficam meio com invejinha, né, meu? Ah, poxa vida, velho.
2: Ah, bicho.
1: Cola aí comigo, vai.
3: Legal, Júnior. Aqui é o Clesson de Leicester, Inglaterra.
1: Ah.
3: Voltando àquela enquete de ontem.
1: Não, não quero saber de enquete de ontem. Por favor, não, não vamos brigar, hein?
3: Deu uma acalmada, como é que tá?
1: Tá calmo, tá mais calmo.
3: Eu sou paulista. O Rio de Janeiro não é perigoso, não. O Tim Lopes que o diga.
1: Para com isso! Para com isso!
4: Ô, Léo, oi. Cadê a Caliquinha, a minha bonequinha de porcelana? Fala comigo, Calica, fala comigo! Sai, cachorro!
1: Verdade, a Calica hoje não apareceu, hein? Ela tá com. Como é que fala? Com. É, com um negócio dela lá, ó. Ah, tá, ela tá com o golfinho dela, pô. O lobo mão.
5: Tem um amigo que quer ser o lobo mão.
1: Fala comigo, vai.
6: Logo essa brigaiada aí vai acabar. Logo as IA vai estar pilotando os carros autônomos aí.
1: Aí, cara.
6: Já era aí.
1: Verdade, hein?
6: Aí vai parar com essa frescura de, ai, não pode sentar no banco da frente, ai, não sei o que lá. Tudo frescurento.
1: Você por que os caras fazem isso? Por que eles não gostam que sentam no banco da frente? E daí? Então eles gostam que vai atrás mesmo, né? Encoxando atrás, né?
6: Quando começou a Uber, tudo ele dava balinha, oferecia água.
1: Não, tinha até open bar lá dentro, se marcar. Você ia nos Uber assim, tinha até... Se o senhor aceita uma cervejinha, abre aqui a... Tem uma geladeirinha do seu lado direito, abre aqui. Ó, tem uma cervejinha, tem uma balinha pra criança da Gogora? Mó cara feia, velho.
6: Sei que... Agora, tudo com cara de bosta na hora de atender a gente.
1: Aí os taxistas, a mesma coisa, né? Daí eles viram que tava perdendo a área, né? Falaram, não, peraí, vamos fazer alguma coisa também. Vamos lá, né, meu? Colocava a mesma coisa. Uma cervejinha ali, entendeu? De boa, né? É isso. Concorrência, né, cara? Quando tem concorrência, aí o cara já fica meio ligado, né? Mas é uma briga, velho. Olha, eu queria tanto que os caras fossem unidos, esses caras aí fossem tão unidos, velho. Olha, ia ser uma alegria. A gente ia fazer uma festa pra comemorar os taxistas e os caras do aplicativo. Olha que seria legal uma festa, hã? Uma festa de arromba. Fala aí.
7: Primeira coisa, se quer ir quatro pessoas no Uber, certo? Vocês pedem quatro Uber diferentes, que eu não sou obrigado, não. Coisa que é particular, só uma pessoa isso aqui, Anny, entendeu? E se esse marmanjo aí quer sentar na frente, é, você já sabe pra que ele quer, né? Não precisa nem deixar os peitos, que isso aí já quer mamar, é tudo.
1: Ou senão você coloca o cara no porta-mala. Ó, tá aqui, tá cheio. Você pode ir atrás, por favor? Vai no porta-mala, vai no porta-mala. Vai.
8: Bom dia, Leozinho.
1: Calica, falou dela. Ô, Calica.
8: Na Band, hein?
1: Tudo bem?
8: E olhando aí as cuecas de plantão. Calica tá aqui, cheia de amor pra dar.
1: Aí, a Calica tá lá, cheia de amor.
8: Oi,
1: pra dar.
8: Ah, não, já desocupei o golfinho aqui.
1: Ah, o golfinho não tá mais, até.
8: Quero mandar um abraço aí pro velho do lixo, pra Tati, pra Sandrinha e pro Miguel. Beijo aí pra todos.
1: Beijão pra você, valeu. Ó, e você falando de Uber, gente, aí o que acontece? O diferencial agora dos caras aplicativo e taxista é que tem um sonzão no carro e os caras podem ouvir o Bando de Coruja, velho. É isso aí, gente, é isso aí, ó. Vamos ver.
9: Léo Júnior, Uber não leva ninguém na frente porque tem vontade de mamar o passageiro.
1: Para com isso,
9: é por
1: mas
9: isso.
1: Não é.
9: Fica seduzido, fala. Então, pra não correr esse risco, fala todo mundo atrás. Leva todo mundo atrás.
1: Sempre
9: e
1: atrás.
9: Só levando atrás.
1: Pois é. Não, os caras gostam de levar atrás, né? O Uber? Nossa, direto. Tome Um dia eu peguei um Uber aí, os caras, você pode ir atrás? Tá bom, beleza. Olha lá, os caras do Uber ficam lá ouvindo o chão de avião. Cara, tem que colocar na Band aí, velho. Não tem que colocar. Ó, coloca no Band Coruja aí, melhor coisa que vocês fazem, pô. Cante só a mim. Ô, Davi. Vai, Davi.
10: Bora aí, né, Leozinho? Bora aí.
1: Bora aí.
10: Tá com aqui todo mundo você, meu aí, né, meu irmão? Bora aí. Entra essa malandragem dos da madrugada aí. Volta 5 da manhã aí.
11: Usou
10: noia, droga. Isso aí da mandioca também aí. Bora.
1: Olha lá, o Davi e as mandioca.
10: Aí, né, cuidado pra você entrar na malandragem aí da madrugada aí. Bora entrar na mandioca aí. Bora. Pra cima, vai de sacar, meu irmão. Bora.
1: É, bora, viu? Mas quem vai entrar na mandioca é você, isso sim, cara. É você que vai entrar na mandioca daqui a pouco aí, ó, Davi.
12: Bom dia. Cadê Diego, aquele sem vergonha, aniversariando, fazendo sofá?
1: Tá só de se divertir.
12: Não, seu pilantra, não, vagabundo.
1: O Diegão tá só de boa, fez aniversário, ganhou presente da mulher. Todo. O presente do stick. É. Tá todo. Mas ele volta, viu, minha amiga? Semana que vem agora. Lá pra. De terça pra. Ó, já marca aí, ó. De terça pra quarta-feira. Eu ainda trabalho semana que vem de segunda pra terça. De terça pra quarta, o Diegão já volta. Terça pra quarta, o Diegão já volta. E eu saio de cena e volto aí nos finais de semana. Você vai me encontrar por aqui pela Band FM nos finais de semana aí. Alguns dias, é algum diferente. É, não é todo dia, mas alguns finais de semana. Você vai me ouvir na madrugada por aqui também, beleza? Mas a gente vai estar junto sempre aqui. Pode ficar tranquilo, viu? A gente vai estar sempre junto aqui.
13: Ah, o Ale fenomenal aí. Fica vendo o portal do Léo Dias, rapaz. Ele acha que ele dá o furo, mas o furo que ele dá é outro. Ale que faz anal, não. Olha, tinha mandado mensagem aí que você não viu, Léo.
1: O quê? Qual que é?
13: Eu tava assistindo foto do Davi. Achei que ele tinha que se intoxicado com macarrão de molho de petróleo.
1: Para de falar de macarrão, cara. Oh.
14: Bom dia, Léo. Bom dia. Aqui estamos plantando a mandioca na mulher do Davi. Aquele cor. Ele foi pra deixar uma cervejinha lá no congelador. E deixar o quarto no ar-condicionado, que era no 18 graus, tá bom.
1: No 18, tá bom. Ah, é os caras são folgados ainda dentro da casa do outro, ainda bem, deixa eu mandar deixar o ar-condicionado no 18. Mas é vagabundo mesmo, né?
15: Fala, Léo Júnior, tudo bem, cara?
1: Ah lá.
15: Cara, tô aqui meio na saudade hoje e queria saber que se tem alguma gatinha aí participando a fim de falar uma besteirinha.
1: Ixi.
15: Fazer um... aquele amor gostoso.
1: Não, mas viu, aqui não é telesexo não, cara. Aqui não é telesexo não, velho. É, e outra, aqui também não é cine privê também, velho. Nem X-Vídeos, cara, ó.
15: Sei lá, não sei se tem algum aí pra dar aquela gemidinha gostosa no ar e... quem sabe a gente troca o WhatsApp com essas gatinhas aí e faz a noite acontecer.
1: Com essa voz, você pode ouvir o Edu lá no Love Songs, cara. Você pode ouvir o Edu lá no Love Songs. É, com essa voz, hein, você pode ouvir o Edu Melo lá no Love Songs, hein, cara. Vamos lá, fala comigo, vem do lixo. Será que eu tô falando do Edu, cara? Eu gosto do Edu, viu, cara? Eu sou fã dele. Gente boa pra caramba, hein, velho? Oi.
4: Ô, Léo.
1: Oi.
4: Cadê a Caliquinha, a minha bonequinha de porcelana? Fala comigo, Calica. Oi, fala comigo.
1: Ô, Calica, fala com ele, cara. Ô, Calica, fala com ele, Calica. Fala com o Zé. Fala com o velho do lixo aí, Calica. Por favor, Calica. Ai, gente do céu. Vai, fala comigo.
16: Fala, Léo. Beleza? Enfim, aqui. Ô, Léo. O Zé, você, pra mim... cara, ele falou pra que você ia... Olá, meu.
1: Que é o quê?
16: Que hora que fecha?
1: Quê?
16: Solta uma Heineken gelada e vamos em frente, Léo. Tá bom? Se cuida, Léozinho. É nóis. Fala. É?
1: Alguém entendeu alguma coisa aí que esse cara falou, velho? Pera aí, deixa eu novamente colocar o áudio dele aqui. Peraí.
16: Ô, Léo. O Zé, você, pra mim... cara, ele falou pra que você ia... Olá, meu. Que hora que fecha?
1: Fecha o quê, cara? Fecha o quê?
16: Solta uma Heineken gelada e vamos em frente, Léo. Tá bom? Se cuida, Léozinho.
1: Que é isso,
16: cara? Nós. Fala.
1: Oi.
16: É?
1: Hã? Hã? Deixa eu ir pro intervalo que é melhor, vai. coisas que eu faço na vida é pro intervalo agora. Depois dessa, cara. Você é louco, você tá doido mesmo, você tá doido.

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6: Band FM, 3 horas em ponto. Como é que você tá aí? Tá tudo beleza? Ai, que bom contar com a sua audiência, com a sua companhia. Vamos animar essa madrugadinha? Vamos, vamos, vamos.
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6: Prazer, eu sou o Léo Júnior, eu tô aqui, a sua rádio do seu jeito, vamos lá, aô, potência, o programa já transforma a rádio em tudo aqui, galera. Transforma a rádio na madrugada aqui, meu Deus do céu. 3 horas, 1 minuto, 3 e 1. Você que tá no carro, você que tá aí na sua casa, faz o seguinte, tá na sua casa agora, é de madrugada, faz o seguinte, dá um ganho, você tem coragem de aumentar o volume do rádio rapidinho? Dá um volumão aí, assim, tá. Aí você abaixa de novo, entendeu? Só pra dar uma, só pra acordar o povo, entendeu? Ou melhor, vai na sua garagem quietinho agora, vai no seu carro, dá uma buzinada de 1 minuto, assim, ó, tipo assim, ó. Só pra acordar o povo. Não, só pra, se você tem coragem. Só pra saber se você tem coragem. Você tem coragem ou não tem? Não. Só pra saber se você tem coragem.
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6: Ó, gente, 3 horas, 1 minuto, 3 em 1. Ah, deixa eu ver aqui. O Glaucio tá participando. Fala, Glaucião, beleza, mano? Um abraço pra você, boa madrugada. A Milena, gente, a Milena que faz o programa Manhã Show aqui da Band FM, ela tá sempre, né, tem as filhas dela, né, que ela acaba indo, às vezes, de vez em quando no médico e tal, no hospital, e aí ela volta pra casa ouvindo Band Coruja, e ela mandou um áudio aqui pra gente. Ô, Mi, bom dia pra você, como é que tá a filhona aí, tá melhor, como é que tá aí, como é que você tá, tudo joinha, Mi, fala aí.
8: Léo, tudo bem?
6: Tudo certo.
8: Boa madrugada, galera.
6: Aí,
8: nossa, Léo, tô aqui voltando do hospital. Fui levar minha filha.
6: Sim.
8: E toda vez, o Diego já tá acostumado, porque eu volto do hospital, mando áudio pro Band de Coruja.
6: Eita, ai,
8: gente, eu não entendi nada que esse moço falou.
6: Olha o doidinho aqui, né?
8: Que sarro.
6: Não, sarro. É aqui. É, olha, ô Milena do céu, aqui só tem doido na madrugada, viu? Os caras que, tipo assim, saiu da por trás da lua. Falou que quando que o Diguinho volta na madrugada, o Diguinho saiu de férias, eu... Nossa, é umas coisas de louco aqui. É umas coisas de louco, né? Mas melhoras pra filhona aí, viu, Omi? Melhoras pra filhona aí. Um abraço pra você, viu? A Milena tá aqui na Manhã Show da Band FM todos os dias, pra São Paulo aqui, gente. E pra rede também, pra todo o Brasil. É Manhã Show da Band FM. 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Ó, deixa eu falar com o Davi aqui. Pera aí. Cadê o Davi? Pera aí. O Davi tá jogando Street Fighter, cara. Essas horas, né? Aí eu não acredito, velho. Davi jogando Street Fighter. Olha que coisa linda, velho. Ele consegue ouvir rádio ao mesmo tempo e jogar Street Fighter. One, two... Não é Street Fighter, é Mortal Kombat. Nossa, tipo flipper. Lembra na época do fliperama? Nossa, eu jogava tanto fliperama. Eu pulava o muro da escola só pra jogar fliperama, velho. Vagabundo, é que eu sou, né? Mó vagabundão, né? Pulava o muro da escola pra jogar Mortal Kombat, Street Fighter. Que mais? Briga de rua, olha lá.
9: Abração, Milena. Briga fofa, é o Davi, moço. Seu diva aí. Bora aí, Milena. Você faz o seu programa aí. Bora. Aí, Léo, Mortal Kombat aí, meu irmão.
6: Mortal Kombat, cara, ó. Pô, Mortal Kombat é legal, hein, meu? Legal, hein? Dá-lhe alegria e coisa buena. Dá-lhe a tu corpo alegria, Macarena. Ei, Macarena. Ah, deixa eu ver aqui, ó. Aqui, ele mandou um texto aqui, o Laércio. Olha o que o Laércio mandou. Bom dia, Léo Júnior. Aqui que eu falo é o Laércio de Lauro de Freitas, região metropolitana de Salvador. Olha, Léo, ouço a Band desde os anos de 1998. Conheci através da minha irmã, senti falta de apresentadores. Ah, tá, aqui na Band já passou a Marcinha na época, né? Eu lembro, Marcinha. Teve o que mais aqui? Que eu falei do Axé Band, né? É o Betinho apresentava com o Axé. Ele tá falando do Axé Band. É, calma aí. É, Sacode Band. Sacode Band. Olha, o cara lembrou dos programas aqui, ó. Sacode Band. Não, eu gostava. Axé Band. Sacode Band. Os programas que tinha aqui, né? Pô, legal, hein? Bacana. O cara ouve a Band há muito tempo, hein? Esse é o ouvinte da Band, cara. Tá vendo só lá? Fala comigo, bom dia, vai.
4: Fala, Léo.
6: E aí?
4: Rafael Henrique da Band News FM.
6: Rafael, cara. Tá, esse aqui é o Rafael Henrique da Band News FM. Cara, hoje só tem celebridade aqui, meu. Só tem celebridade. Fala aí.
4: Fala, Léo Júnior, tudo bem, cara? Ah,
6: pagou o áudio, cara.
4: Cara, tô aqui.
6: Não, ele pagou o áudio, velho. Bem na hora que ia soltar o áudio dele, velho. Ia soltar seu áudio no ar aí, ó. Ah, meu Deus do céu, viu? 11 999 919197 pra você participar aqui da nossa madrugada mais louca do Brasil, gente. É aqui no nosso Band Coruja. Eu tô até dançando, ó. Atim. Ó, quem mais aqui? Quem que é você? Fala aí.
10: Já usou droga hoje, né, noia?
6: Usou noia, droga! É, só tem louco, né, mano?
10: Ô, Léo, esse cara com certeza tá tentando te seduzir.
6: Quem?
10: Sabe?
6: Não tá não, cara.
10: De alguma forma aí ele descobriu que você gosta da coisa.
6: Para com isso, não gosto que... meu negócio é outro, cara. Para com essas coisas aí, velho. Ó, não vem com viadagem aqui não, mano. Aqui é homem com H, velho. Com H, velho. Ah, maiúsculo ainda, fala aí.
11: Ah, Milena, você é espetacular, Milena. Eu coloco esses quatro crianças aí no meu nome. Marco de Pirituba.
6: Esses quatro crianças no meu nome. Milena, Mi, já estão querendo colocar aí as suas crianças no nome dele já, mas é abusado esse aqui é abusado, hein, cara? Mas que coisa, hein, olha lá. Vai, fala aí, vai.
12: Bom dia, Léo, bom dia, programa top, hein, Léo, você é louco, parabéns, mano.
6: Obrigado.
12: Olha o Davi aí, jogando Mortal Kombat, fazendo aquele macarrão com água de chuca, aí sim, Davi.
6: Que isso, cara?
12: Bom dia, Léo, programa top, hein,
6: né? Cidade. Água de chuca, cara, o Davi vai ficar bravo, cara. Eu tô avisando, você vai deixar ele bravo, pô.
11: Fala, Léo Júnior. Tudo bem, agora sim, Rafael Henrique aqui da Band News FM.
6: Boa, Rafael.
11: Deveria estar dormindo pra trabalhar daqui a pouquinho,
6: você
11: né? Daqui
6: deveria,
11: a pouco
6: não tá...
11: tô aí no grupo Bandeirantes.
6: É.
11: Tô aqui enchendo o saco e me divertindo com esse hospício que é o Band Coruja.
6: Hospício é pouco.
11: Inclusive achando muito curioso, né? Milena. A menina coloca a filha dela pra ouvir essas loucuras, gente.
6: Meu, coitada da menina.
11: Só tem maluco nesse lugar, velho.
6: Coitada das meninas aí da Milena.
11: Quero convidar todo mundo pra pegar o seu remedinho aí, porque, olha, não tem ninguém normal.
6: Não tem aqui ninguém normal. Ninguém normal nesse programa. Pelo amor de... Gente do céu!
13: Que é isso, gente?
6: Olha lá.
13: Já estão querendo dar noninhos, quer dizer, dar danoninho, né, pra ela.
6: É, já quer fazer as compras, já. Já quer chegar,
13: que
6: já.
13: Que negócio é esse?
6: Então.
13: Você gostou, Maria?
14: Não.
6: Não
13: quer danoninho? Não.
6: Olha lá, não quer, ó. Tá vendo?
13: Maria, não tá querendo, não.
6: Tá vendo? Tá vendo, seus vagabundos? Tá vendo aí, ó? Ai, que quero que colocar o nome delas no meu nome. Vai se lascar, vai. Se eu ver se eu tô na esquina, rapaz. Ai, que, viu? Que as meninas não querem, não, você não. Tá vendo só? 11 999 919197. Tem jeito, hein? Vamos lá, fala comigo aí. É que o Mileno, é que os ouvintes da manhã, né? É mais tranquilos, né? É um público de boa. Agora, esse público da madrugada. Dá até medo, tem hora, dá até medo, tem hora.
14: Fala véio. Pra Mileno que hoje ninguém tá puro. Na madrugada com Band, loucura, ninguém tá puro, chama.
6: É verdade, é bem por aí, viu? Vamos lá, fala comigo aí, vai.
15: Ô, Léo, me escreve aí na promoção pra comer o macarrão podre do
6: para
15: Davi.
6: Para com isso!
15: Beleza, é o Marcos.
6: Para com isso! Léo, não deixa o Davi bravo. Eu já falei que eu não vou zoar com o Davi hoje. Pelo amor de Deus.
16: Ô, Léozinho.
6: Oi, Tati.
16: Ô, Léozinho. Deixa eu mandar um beijo aí.
6: Manda,
16: tipo
6: manda.
16: Que nem a Xuxa. Beijo pro Ivan Neves, gente. Eu adoro Ivan Neves. Pro Davi, velho do lixo, Sandrinha, Calica, David, que fez Dodói,
6: certo.
16: Marcos Miguel e um especial pra minha amiga Leia.
6: A Leia?
16: Que já tomou uns tingualzinhos.
6: Olha!
16: E quer mandar uma mensagem aí na rádio falando besteira. Eu falei que não pode.
6: Toma uma.
16: Só mais tarde. Beijo, Leia, sua louca. Também te amo.
6: Aí, toma mais uma. Toma a caideira. Essa saideira, caideira. Toma aí, ó. Toma aí a caideira com nós, Ai, gente, vamos. O povo gosta dessa música aqui, ó. É, cadê a música? Pera aí. Essa aqui é a limonada. Cadê a limonada? Gente, limonada, porque tem criança ouvindo essa zoa, pelo amor de gente do céu. Ai, viu?
17: DJ Jean.
6: Vamos só na limonada. Vai. Tchau. Mãozinha pra cima. Tipo show, vai.

0: tal de 40.
1: Não, o cara canta bem demais, hein? Tá, cara. O cara canta maravilhosamente bem, pô.
0: Limonada. Assistindo o jogo do Verdão contra o Timão.
1: Ó, ó. Limonada, bebendo. Limonada. Bebendo. Fala aí, fala aí.
2: Cada cidade que eu passo, eu fico sintonizando na Band por hoje.
1: Que bom, cara. Que bom, viu?
0: É nada.
1: Ó, a Mi mandou aqui. Amigos, fiquem com Deus até amanhã. Chega em casa e vou dormir. Bom resto de trabalho. Valeu, obrigado, Milena. Ó, cuidado pra não ter pesadelo depois se ouvir o Bando de Coruja aí. Toma cuidado pra não ter pesadelo depois, hein?
0: Limonada, bebê. Limonada.
1: Quem vai estar por aqui na Band?
3: Olha, o Street Fighter é da hora mesmo, né?
1: Street Fighter.
3: Gosto do Ryu, velho, quando ele dá aquele golpe assim, tipo...
1: Cara, sua boca, cala a boca!
4: Vem comigo, menina, vem comigo que eu coloco todo mundo no meu nome, Marco de Pirituba.
1: Todo mundo no meu nome.
0: Nós de pião aqui no chão.
5: Será que essa limonada do MC aí é da água do
1: DT, igual do macarrão do Davi? Para com isso, eu já falei pra parar!
0: Pode dar limonada.

0: Não, os caras vão no carro, fez um vídeo lá, acordando, menina, de frente. O cara passou em frente à Globo buzinando. O cara passou em frente à Rede Globo aqui em São Paulo buzinando, velho. Meu pai do céu. Vai, vai, fala comigo, bom dia, vai.
1: Boa noite, Leozinho.
0: E aí?
1: Manda um salve aí pro Rafael aí, ó. Famoso farmador de áurea.
0: Farmador de áurea.
1: Pra nós aqui. Que tá farmando a hora no banheiro. O que você acha que ele tá fazendo, hein?
0: É, esse negócio de farmar a hora no banheiro aí é outra coisa, hein, cara. Eu acho que minha limonada é mesmo. É nada. Viu? Esse negócio de farmar a hora aí já é outra história. Já é outra pegada.
2: Fala,
0: né?
2: Júlio, bom dia. É Carlos de Sorocaba.
0: Fala, Carlos.
2: Ô, Davi. Tá jogando Mortal Kombat? E comendo aquele macarrãozinho de chuca.
0: Para
3: de falar do meu macarrão. Para de falar do meu macarrão, seus vagabundos, seus petistas.
0: Aí. Tá vendo? O Davi, eu tô tentando te defender. Aí depois o Davi fica mandando mensagem pra mim falando que eu fico falando mal dele aqui, tá vendo? E eu não tô falando mal do Davi, cara. É os caras que ficam falando do Davi aí, ó. Ok, vamos ver aqui, ó. Ah, bom dia, Léo, tudo bem? Gostaria de te agradecer por essas madrugadas animadas, engraçadas e respeitosas. Respeitosas a gente já não pode falar por isso, né? É, porque só tem louco aqui, só tem louco. Mas vamos lá. Gosto muito da forma que você conduz o seu programa. Muito obrigado. Sempre com muito respeito aos seus ouvintes, principalmente com as mulheres. Exatamente. É, não usa as mulheres como frango de caramba, frango de padaria. Essa aqui eu nunca ouvi, primeira vez. Frango de padaria para atrair a audiência. E nem ganha. Não. A gente faz um nosso trabalho legal aqui. Zoa todo mundo. Esse que é o negócio. A dinâmica do programa é esse, né? Então tem uma forma de trabalhar, né? E a gente faz o que... Não tem nem programação aqui. A gente faz do nada, que do nada as coisas acontecem. Do nada as coisas acontecem. Não, minha amiga? Obrigado, tá? Obrigado, Rosa Maria. Beijo pra você, Rosa. Ai, ai, ai, gente do Shell, oi.
4: Ai, tira que eu vou cagar,
0: que
4: tira.
0: Que isso? Oi.
5: Para, tira que eu vou cagar.
0: Que isso, gente, pelo amor de Deus. Tá complicado cada vez mais esse programa. Só tá piorando, gente, só tá...

0: 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Zezé de Camargo, irmão da lua, amigo das estrelas. É o nosso Band Coruja cantando que tá no ar até as 5 da manhã. Daqui a pouquinho, às 4, vai começar o quê? O nosso Campeonato Brasileiro de Piadas Ruins. Então se prepara aí pra você ouvir, né? E contar sua piada daqui a pouquinho. Eu já vou pedir pro pessoal já, pertinho das 4, mandar suas piadas, tá? Ainda tá cedo, hein? Vamos lá, fala comigo.
1: Bom dia, Léo Júnior. Bom dia, ouvintes da Band Coruja. Vocês estão ligados que o Rejão taxista, ele recebe as corridas, quem tiver o pau card grosso aí pode passar lá que ele recebe a corrida, viu?
0: Esse o Rejão gosta, e aí a área dele. Aí é a área dele, né, pô?
2: Ô, Léo, bom dia. Muito obrigado aí por se alegrar nossa madrugada, viu?
0: A gente
2: tá trabalhando aí. Ô, Léo, que hora vai ser meia hora de gemido da Maratacine e a promoção pra comer o macarrão do Davi? Ah,
0: para de cala sua boca, você, cara. Para de falar essas coisas, velho. Tá nós, hein? Fala aí, bom dia.
3: Fala, Léo, cantor solitário por aqui.
0: Cantor solitário.
3: O Davi tá fazendo macarrão com fetose.
0: Não, cara, peraí, não vamos falar do Davi, deixa o Davi, cara, o Davi ele pega ar fácil, gente, não vamos ficar zoando com ele não, vai, é melhor. Bom dia, Léo Júnior. Felipe Carreteiro, saindo de Vitória da Conquista, sentido Montes Claros. É às 5 da manhã, parceirão. Um abraço aí, vai devagar, hein, cara. Vai devagar, vai pela sombra.
4: 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É o Gil Vasco de Jardim, Matheus.
0: Ô, Gil, um abraço, Gil. Tamo junto aí, Gil. É nóis, Gil. Valeu. Obrigado, mano. Valeu.
1: Bom dia, Léo. Bocão do Zaire. Acredita que acontece?
0: E aí?
1: Cadê aquele Rejão sem futuro, mentiroso, falsificado?
0: Rejão sem futuro e sem corrida ainda. Fala comigo, bom dia.
5: Bom dia aí, Léo Dias. Que hora que vai começar a Xinga Bem Taxista? Abraço, Felipe Beirão Preto.
0: Vocês estão doidinho pra xingar os taxistas aqui, né? Vocês estão louquinho pra xingar, né, meu? Vocês estão... Olha, o negócio de vocês é briga, né? O povo que gosta de brigar é o povo desse horário aqui.
6: Boa noite, Léo. Júnior Deliópolis. Falar pra você, vou defender o Davi aí, ó. O macarrão dele é top. Fui buscar lá esse tempo na casa dele e coloquei lá na minha casa lá pra matar os ratos, morreu tudinho.
0: Para com isso! Chega! Para do Davi! Pô, que isso, gente? Ah.
7: Bom dia, Léo. Francisco aqui de Fortaleza. O único pagamento que o Rejão não aceita é o Sharecard.
0: Não, ele não aceita. Ele tem nojo, né, cara? Ele não. Ai, eu não aceito. Aqui não. É. E ele fala desse jeito. Aqui não.
8: Ah, Léo, enquanto esse corno fica brigando aí, eu quero mandar beijo pra Milena. Essas 4 crianças aí eu assumo, hein? Rejão taxista.
0: Ele assume as 4 crianças aí, ó. Ai, gente, não sei se não tem jeito. Fala aí, vai.
9: Bom dia, Léo. Bom dia, ouvintes. Ô, Léo. Os carioca sumiu hoje.
0: Sumiu todo
9: hoje
0: mundo.
9: Tava da hora a briga. Hoje os carioca sumiu, hein?
0: Ah, eles ficaram bravos, né, mano? Os caras ficaram bravos, né? Imagina, né? Oh, que os caras mandando até gemidão. Você não tem vergonha na cara, não, pô? Ficar mandando isso aqui pra mim, cara? Os caras ficam mandando gemidão no WhatsApp, velho. Eu posso uma coisa dessa?
9: Rapaz, eu vou falar pra você. Eu tô achando que o Rejão virou motorista de aplicativo, hein? Porque o tanto que eu já rodei atrás desse cara aqui, não acha ele. Ele deve estar miudinho. E ele não ia ficar parado, né? Eu acho que ele deve ter virado motorista de aplicativo. Só
0: ah,
9: pode.
0: Não. O dia que ele virar motorista de aplicativo, o mundo acabou, cara. Dificilmente, hein? Ah, difícil. Ah, não. Dia dificilmente ele vira motorista de aplicativo. Ah, não vai. Não vira.
10: Bom dia, Léo. Bom dia, Bande Coruja. Bom dia a todos. Tiozão aqui de Sorocaba.
0: Tiozão. Vamos ver. 11 999919197 pra você participar com a gente. Oi.
11: Dia. A Mileninha, que trabalha aí na Band aí, ela é uma belezinha, não
0: é
11: mesmo?
0: É.
11: Ela veio uma vez só fazer esse programa e já deixou a sua marca aí no programa do Band Coruja, né?
0: Pois é, cara.
11: O que você passou em 60 dias, você não conseguiu fazer, ela fez numa noite, Léo, numa
0: Deus.
11: Noite.
0: Meu Deus do
11: céu. Ela com aquela vozinha, coisa mais linda do mundo, ela falou assim, eu sou mãe de quatro.
0: É mãe de quatro, mas...
11: Rapaz, até hoje me dá calafrios essa frase.
0: Não,
11: coisa
0: mas,
11: linda,
0: cara,
11: hein?
0: Ela é mãe de quatro, velho. Mãe de quatro meninas, velho. Gente, sem entender. Mãe de quatro. Ela é mãe de quatro. Normal, cara. Normal, entendeu? É pra levar a filhinha dela no médico, velho. Uma das filhinhas, né? Aí já tá melhor, já, né? Mãe de quatro, Zé. Vamos lá, 3:34. Esse caipirão também não perde uma, hein? Fala aí, vai. Oi.
12: Bom dia, Léo.
0: Bom dia.
12: Parabéns pelo programa aqui, é o Paulo de Barueri, meu irmão.
0: Paulo de Barueri. Um abraço, mano, um abraço pra você, é o pessoal de Barueri. Tá todo mundo que eu tiro a Band FM, um abraço pra vocês aí.
13: Bom dia, hein, Léo Júnior.
0: Oi.
13: Vou começar a ajudar o Davi a responder o pessoal aí, viu? Vai lá.
0: Cara... Eu vou falar pra você, o Davi, acho que nem, ó, nem, ele deve tá, olha lá, fala só, fala, ele tá tão bravo, eu acho, tão bravo, que, quer ver? Olha lá.
14: Ah não, seu babaca, seu viado.
0: Olha lá.
14: Eu acho que mata-rato é o teu mesmo, que foi envenenado, seu vagabundo. Açúcar, macarrão da, é o macarrão que a galera do Mé faz pra vocês aí, beleza? Não entra a cabeça não, não tô fazendo mais não.
0: Tá vendo? Ele pega a, pô.
14: Não, não, não. Esses babaca aí fala do meu macarrão. Não tá fazendo mais não, esses babaca. Eu acho que água de chuca, água envenenada é o de vocês, né? Que mata rato é o de vocês, seu puto vagabundo. Mas é, seu lazarento.
0: Calma,
14: vagabundo,
0: Davi.
14: Macarrão que lava de porco aí.
0: Calma, calma, Davi. Calma, Davi. É só... Davi, aqui é tudo brincadeira, Davi. Calma, Davi. Os caras zoam mesmo. Não tem jeito, cara. Não tem como você falar que os caras não zoaram. Aí que os caras vão zoar mais ainda, meu.
15: Bom dia, pessoal. Não se esqueçam. Hashtag Fica Léo Júnior nas publicações da Band FM no Instagram. Fica Léo Júnior.
0: Aí, é outro. Já fica. Os caras vão lá na publicação. Não acredito, meu. Meu Deus do céu, gente. Ai, meu pai do céu. Oi.
16: Léo, manda um abraço aí pro Bebel Guincheiro, que é alto guincheiro. Macarrão de chuca pra ele.
0: Olha o nome do caboclo. Bebel, ó, ó, ó. Bebel Guincheiro. Ah... deve queimar, viu? Ai, Bebel, chama o Bebel, guincheiro, Bebel, o Bebel guincheiro que dá ré pra poder guinchar os carros. É, automaticamente é isso, né? Você tem que dar ré, né, pra poder engatar ali, você tem que dar ré pra poder engatar. Senão não vai. É, exatamente é isso que eu tô falando. Exatamente isso.
17: Hashtag Fica Léo Júnior.
0: Vai, fala aí.
15: Bom dia, pessoal. Não se esqueçam.
0: Não,
15: hashtag gente. Fica Léo Júnior.
0: Puxa vida, para.
15: Nas publicações da Band
0: Por
15: FM
0: favor,
15: no Instagram.
0: Gente. Não, não.
15: Fica
0: não,
15: Léo Júnior.
0: Não fale uma coisa dessa, velho. Ó. Diegão tá voltando. Diegão tá voltando com força total aí. Com um programa que ele sabe fazer, que é fera. Diegão é meu amigo, entendeu? Esse programa não é meu, tá? Eu só estou cumprindo férias e já estou acabando a semana já. Então, tá tudo certo, tá bom? Tá tudo, não inventem moda, hein? Não inventem moda.
18: O macarrão do Davi é
0: tão... Não fala mais, não vamos falar mais do macarrão. Não vou falar mais do macarrão. Ele vai ficar bravo, velho, ele vai ficar bravo. Já tá bravo, na verdade, ele já tá bravo, né?
19: Nas publicações...
20: Ô, Léo, traduz aí o que o Davi falou aí. Ele falou árabe, o que que foi? Árabe, grego?
0: Ó, vamos fazer o seguinte, pra poder mudar um pouquinho o foco. Motivacional do Davi agora. Agora é o seguinte... Prepare-se, porque a partir de agora nós vamos entrar num modo transe aqui, modo... Como é que eu posso falar? Modo... Sei lá, modo, vamos entrar no modo aqui, né? Vamos lá. Agora eu quero que todo mundo... Lembra que antigamente na escola, antes de ir pro intervalo, acho que depois do intervalo da escola do recreio, a gente entrava na sala de aula... E a professora pedia pra gente se debruçar na mesa, né, assim, na mesa. Se debruçar na mesa. E aí a professora pedia pra gente respirar fundo. Respira e solta. Respira. Não era legal e a gente ficava tranquilo, né? Então agora é a hora, sim, de fazer o quê? É a hora do motivacional do Davi. Motivacional do Davi, é com você, vai.
19: Olha, eu falo motivacional aí, mesmo assim ainda tô de boa ainda.
0: Então vai, vai.
19: Vamos pra terça-feira alegrar os corações, pra que o dia seja brilhante, seja sensacional. E vamos que vamos pra luta, pra guerra. Terça-feira por dentro todo mundo aí. Bora alegrar os nossos corações aí, alegrar suas mentes aí. Muito emocional aí da terça-feira aí. Bora pra você aí.
0: Tá, ô Davi, eu quero que você faça um motivacional com mais clareza. Você consegue fazer mais um motivacional falando com mais algumas palavras pra mexer com o coração dessas pessoas que tem coração peludo, que sabe que... Ai, meu Deus do céu. Vamos fazer um motivacional? Então vamos usar as mãos todos nós. Abrace seu amiguinho que está junto com você agora. Abrace ele. Abrace seu amiguinho. Cumprimente a pessoa que está ao seu lado. Cumprimente a pessoa que está ao seu lado. Olhe pro seu lado direito e fale bom dia pra outras, pra parede. Bom dia. Olha, é tão legal você chegar na parede sozinho, você e a parede, e olhar pra lá e falar assim: bom dia. Só isso vai passar, vai começar bem o seu dia. Você vai lá fora, tem uma árvore na sua casa. Tem uma árvore aí na frente da sua casa? Converse com a sua árvore. Converse com a árvore. Olha, você vai se sentir bem. Você pode contar a sua vida pra árvore. Ela vai conversar com você, entendeu? Você vai ter um dialeto com a árvore. É mais ou menos isso. Então vai, Davi, é com você, vai.
19: Bora aí, Gajé, bora aí. Vamos nos abraçar assim, nós irmãos.
0: Vamos abraçar. Vamos nos abraçar.
19: Como se fosse brilhante.
0: Vamos nos abraçar.
19: Vamos. Na sexta-feira cheio de luta.
0: Isso.
19: E perseguições.
0: Peraí, Davi. Só. Quinta-feira cheia de luta e perseguições? Tá, tudo bem. Continua, vai.
19: Tem alguma coisa espetando com uma agulha? Tira esse espeto. Vamos pra luta, vamos acabar. E a terça-feira, tipo, é um labirinto. E começa hoje, segunda-feira, que é dia da preguiça. É isso aí, vamos se abraçar. Vamos transformar esse frio em um dia brilhante. Vamos pra essa luta, vencer essa guerra aí, Júnior. A luta através da guerra, a guerra através da vitória. Que dia seja brilhante, essa feira brilhante.
0: Para, perfeito, perfeito. Palavras motivacionais do Davi. É isso, gente. Então, olhe pro amiguinho que está do seu lado, abrace-o. Se tiver alguma coisa, abrace seu cachorro. Abrace o seu cavalo que está do seu lado. Abrace você mesmo. Se abrace. Pronto, assim, ó. Olha que gostoso, aquele abraço de urso. Então, deixa os nossos corações mais quentes, mais frios, entendeu? É isso, gente, é isso. Vamos falar de coisas bonitas e flores. Né? É isso. Acabou o motivacional. É isso aí. Agora o povo, vocês são mais tranquilos agora, né, meus amiguinhos? Vocês são mais em paz? Vocês estão mais tranquilinhos agora? Mais de boinhas? Como é que tá, hein?
21: Tá, se não foi da novela América. Eles são brasileiros, mas trabalhavam nos Estados Unidos. É fenomenal, normal.
0: Oi? Cara, que nós estamos falando de motivacional, viu? O seu fenomenal, e dá umas dessas, velho. Do nada, o Davi... Ô, Davi não. O fenomenal... Não, dá umas dessas. Não é possível, mano. Não é possível isso, cara. Mas tudo bem, vai. Vamos falar com ele, Região Taxi, o Região. Região chegou aqui. Fala, Região, vai.
22: Leozinho, pergunta pro resto do resto aí, dos urubu. O que eles sentem? Qual é o nível de inveja que eles sentem quando o táxi passa no corredor ganhando 3 vezes mais que eles e eles estão parados no trânsito, naquele trânsito pequenininho que tem em São Paulo. É. Região, taxista, chupa urubuzada, nunca serão seus pés de rato.
0: Seus pés de rato. Ô, gente, peraí. Estávamos tão bem falando de flores, falando de coisas boas. E aí vem um cara dar uma dessa, pô. Ah,
23: Leozinho, o que vai ser de mim sem você? Eu fiz o programa com você.
0: Ah, que coisa.
23: E aí, como é que eu fico?
0: Ô, Calica. A gente aparece aqui de vez em quando, Calígula. Eu vou sempre aparecer. Você vai ver, na hora que o Diegão tirar umas folgas, uma folga, né? Uma semana, ele tem que ter uma folga. Ou eu apareço, ou o Fefo aparece, ou o Pedrão aparece, mas um de nós vai aparecer sempre aqui. Isso você pode ficar tranquilo. Pode ficar tranquilo que a gente vai sempre aparecer aqui. Ah, o Edmilson. Ah, o Edmilson prepara com as piadas dele, vai.
1: Eu tô quase igual o Chaves, sabe? É, eu acho que em vez do motivacional, eu preferia assistir o filme do Pelé. Mas não é isso que eu queria dizer, não. Tá, assim, tá, tipo
0: tá,
1: assim, sabe?
0: Tá, tudo bem.
1: O
0: tudo
1: Davi,
0: bem.
1: Eu gosto mais quando ele dá a dica de pornô chanchada, sabe? Eu preferia pornô chanchada do que motivacional. Motivacional, eu já tô motivado.
0: Pornô chanchada, olha isso, cara. Vai, gente, manda lá, fala aí.
2: É, velho. Eu quero um Vivance, dois Tadala de 5, capila. Olé, velho. Eu quero um Vivance, dois Tadala de 5, capila e uma liga. Me dá aí.
0: Meu Deus, o cara tá ligando pra farmácia essa hora ou ligou errado? Esse aí, ele deve tá falando no WhatsApp da farmácia. E aqui acabou mandando aqui pra gente. Só pode.
3: Já começou a viadagem, né, Léo? Já começou a viadagem, né?
0: Não, cara. Você sabe que... Vocês sempre falam que eu que começo a briga, mas olha quem começa. Qual quem começa a brisqueirinho do negócio da parada aqui, ó.
22: Ô, Leozinho, você vai entrar sempre na folga do Diegão? Tá doido, menino? É Jão taxista.
0: Olha lá. Tá vendo?
4: É, Davi, eu entendi plenamente aí, ó, seu motivacional aí, ó. Se tiver uma agulha te espetando aí, ó, tira ela, porque senão ela pode enferrujar, né?
0: Para,
4: é,
0: cara.
4: É complicado.
0: Para com isso.
4: Se morreu é porque tava vivo, agora se tá vivo é porque não morreu. A vida é assim, filho.
0: Ai, gente, chama. 3h44, hein?
4: É, Davi, ó, eu entendi plenamente.
0: Falta pouco pra vocês mandarem a piada, hein? Vamos lá, vai, dá tempo ainda.
3: Ô, Campinão, a pôr no chanchado, você vai ficar doido não com as vacas.
0: Deixa o cara falar, ô Alê, deixa o velho do lixo falar, pô.
3: É, o Rio de Alete aí, doidão.
24: Começou a viadagem.
3: Aí?
24: Já começou a viadagem.
3: É, o Caipira vai ficar maluco com a porno chanchada lá. Fazer as vaquinhas da leite até pros olhos.
0: Ai, o Caipirão gosta do pornô chachado, né? O Caipirão deve gostar. Viciadão, né? Viciado gosta de assistir lá.
21: Cassinão foi da novela América.
0: Cassinão foi, exata. Agora que eu me li. Porque do nada ele chegou. Ah, o Cassino. Você tá falando da música. Ah, sim, claro. Foi da novela América. É isso.
21: Eles são brasileiros, mas trabalhava nos Estados Unidos. É fenomenal o nome.
0: Não, exatamente, como eu falei, o pessoal do Cassino, eles são brasileiros. Então eles estavam cantando música em inglês, né? Eles são DJs do lado do Rio de Janeiro. E eles começaram a aparecer na época do programa do Leão. É, eu não sei se era da Band já, era da Band? Entendeu? Então é isso aí nessa época que eles começaram a aparecer, entendeu? Porque não tinha rede social igual hoje tem, né? Aí os caras arrebentaram, viu? Os caras, mas é verdade, quem ouve, parece que eles são americanos, mas não, eles são brasileiros, o Cassino, gente, é bem legal. Eu acho que era uma dupla de DJs, na verdade. Uma dupla de DJs, né? Vai.
25: O Ale dá o anal, não.
0: Para.
25: Ele fica ligando, porque com o Diegão, quando ele liga, o Diegão atende ele. É um dos da panelinha do Diego.
0: Não. Eu também atendo o Davi, só que nós estamos com o nosso problema na linha aqui. Ainda não tá. Eles estão resolvendo a nossa linha telefônica. Por isso que eu não tô ligando, senão eu tava ligando aqui pro Davi e pro Alê. Obviamente eu já tava fazendo isso já. Mas até acertar nossa linha aqui, tá nessa pegada. Tá nessa pegada. Vamos ver.
26: Pronto, chegou o Kaká Novelas aí pra lembrar de qual novela que era a música do Cassino.
0: Não, na verdade esse é o Cocô Novelas. Esqueceu? Esse aí é o Cocô Novelas, na verdade.
26: Esses caras que querem relaxar, que querem desestressar abraçando o pau, tá bem estranho aí, cara.
0: Não, é pra desestressar. Isso aí, abrace quem estiver do seu lado. Cumprimente a pessoa que tá do seu lado. Isso, entendeu? Isso aí faz bem pra gente, cara. Isso é maravilhoso, entendeu? Se começa bem o dia. Meu Deus do céu. É, fala aí, ô Ale.
5: Verdade que você vai pra Barretos fazer um evento da Band, é fenomenal.
0: Não, não vou, cara. Não vou pra Barretos, mano. Não vou, velho. Quem vai é sempre o Paulo Gomes, né? Mas eu acho que não sei se vai. Ah, não sei, cara. Mas eu não vou, não, viu? Não vou. Ó, bem que eu queria, viu? Tenho vontade de conhecer Barretos. Eu gosto do rodeio de Barretos, velho. Sensacional, né, meu? Ó, falar nisso, cara. Vamos. 3h48, peraí. Deixa eu pegar uma boa aqui, peraí. Vamos ver. Pra gente entrar no clima do rodeio, vai começar aí o rodeio de Barretos, hein? Vamos ver. Deixa eu achar uma boa aqui, ó. Daquele jeitão, pra gente começar bem aqui, ó. Ah, cadê? Aqui, ó. Ó lá, vamos lá. Rodeio de Barretos. Aô! Potência!
6: Cadê o braço em cima batendo palma, galera?
0: Vai começar a festa do peão de Barretos, hein? Cavalo, cadê o cavalo? Olha aí, olha lá.

Estamos no clima de Barretos agora. Mais a pegada de Barretão é mais ou menos assim, quer ver? Ó. Não, agora nós entramos numa pegada do Barretão agora. Ó, é de 11999919197 pra você participar da nossa madrugada mais gostosa do Brasil. É meio estilo Barretão aqui agora. Vamos ver. 11999919197 pra você participar junto com a gente assim, ó.

0: de chapéu.
1: Aí, meu filho, vai, vai, tchau, tchau, tchau, tchau.
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3: Ei, Barreto.
1: Ó, você vai lá pro nosso WhatsApp 11 999919197. Estilão sertanejo aqui agora, ó.
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0: nosso WhatsApp 11 999919197 pra você participar com a gente. Fala comigo aí, vai.
1: Eita, agora vai. Segura, cowboy viado.
0: Ei, cowboy viado.
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0: Fala comigo aí, fala comigo.
3: Não esquenta a cabeça com barretão, não. Deixa aqui o Paulo Gomes pra lá. Não tem problema, não. Mas no carnaval, se pintar a oportunidade, você não perde, não. Claro, você vai ver tita, que é uma beleza. Não,
0: eu prefiro o barretão, velho. Vai.
4: E aí, Léo Júnior, beleza?
0: Beleza.
4: Pela Formosa e Limar.
0: Beleza, mano. Um abraço. Tamo junto aqui na nossa madruga. Fala comigo, vai.
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0: Aí, rapaz do céu. Aí sim, vamos nessa. Ó, tem alguém, faz um... Alguém sabe fazer um verso aí? Faz um verso, um versinho, vai. Alguém faz um verso de pedir rodeio pra nós aqui. Cadê? Agora eu quero versos, agora eu quero versos. Antes de começar as piadas, eu quero verso agora. Manda um verso pra nós aí, vai. Manda aí que eu quero ver, vai. 11 999919197. Agora fiquei doido aqui, agora eu quero verso. Por favor, manda verso pra nós aí. Mas sem no... Vamos ver se alguém tem coragem de mandar uns versos de rodeio aqui pra gente, vai. Vai lá, vamos lá, ô véio do lixo, vai, véio do lixo, vai.
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0: Calma, tem mais um aí, tem mais um pra fazer. Mais um pra fazer um verso aqui. Eu quero versos, eu quero versos aqui. Agora eu quero versos, ó, manda um verso pra nós aí. Um verso bonito de rodeio, vai, vai.
1: Seca show! Léo Júnior, vai uma agora, hein?
0: Vai, vai, vai!
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0: do céu, hein? Já estamos no clima de Barretos aqui já.
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0: Ó, quero mais um, ó. Agora quero mais um, hein? Bora. Agora, bota, tô de bota e chapéu agora. Vai, vamos ver mais um, vai.
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0: Vai.
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0: Não. Peraí, cara. Estamos no clima de rodeio, mano. Você não vem com essa, não, velho. Eu quero. É, ó, se alguém saber fazer uma gineteada, é bom. Agora vamos ver o verso, vai.
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0: Cala sua boca, você também, eu quero mais um. Vai, pô, você tava no clima, cara.
4: Vamos aí, Léo Júnior, bom dia. Aqui quem fala é o Cowboy Leiteiro Dourado, vai, CMS.
0: Vai, Cowboy!
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0: Vai!
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0: Tchu.
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0: Tchu.
4: 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Ah! Aqui é o Cowboy Leiteiro Dourado MS, tamo junto, Laju!
0: Aô, potência! Vai, tchau, vai! Aumenta o som!
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0: Tá vendo o som aí, ó?
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0: É desse jeito a pegada aqui, ó.
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0: Fala aí.
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0: Aô! Se prepara, aí sim,
7: ó.
0: Meu Deus do céu!
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0: Ó! Oh.

0: Nós tamo assim, né? Tamo logo no clima. Agora entrei no clima, agora entrei no clima. Ó, ó lá, agora entrei no clima. Vai, manda, dá tá tempo de mandar mais um que eu vou começar as piadas. Eu vou começar as piadas. Vai, vai, vamos ver, vamos ver. 11 999 919197. Bora participar com a gente. Bora, bora, bora, bora, bora. Aê! Quem mais tá por aqui? Quem mais tá por aqui? Quem mais tá por aqui? Ah, um verso da Mara tá assim. Tomara que seja um verso legal, hein, pô. Pelo amor de Deus, vamos ver. Vai, tem, nós tamo no clima, nós tamo no clima. Vai, fala aí, vai.
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0: Aê! Tá aí, ó. Where did you come from? 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Meu Deus do céu!
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0: Tá vendo só? 11 999 919197. Para, obrigado pela grande audiência, obrigado pelo carinho. Ó, que coisa, gente! Olha lá, ó, ó. 3 segundos, tá? 8 segundos aí, 8 segundos. Caramba, velho, acabou. Ai, ai, ai, cansei agora. Pelo amor de Deus. Ó, é o seguinte, ó, a partir de agora, vocês já podem mandar as suas piadas. Por favor, mandem suas piadas, porque vai começar o nosso Campeonato Brasileiro de Piadas Ruins. Sai daí não, que eu volto já. Calma, gente, calma. Pera aí, dá uma respiradinha. Dá aquela respirada. Já já vou voltar com o nosso Campeonato Brasileiro de Piadas Ruins. Seu nome, com o nome e o sobrenome. E não esquece, piadinha curta, tá bom? Já manda pra gente. Tô esperando você aqui na Band. Fechou? Fechou?
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5: Band FM, 4 horas e 2 minutos, 4 e 2. Ó, minha última hora com você, hein, gente? Minha última horinha. Vamos lá, até as 5 da manhã fazendo aquele agito que o povo gosta. Vai começar o Campeonato Brasileiro de Piadas Ruins. Não esquece de mandar o seu nome e sobrenome, por favor, hein? 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

Band FM, é nosso Band Coruja no ar, gente. Obrigado pela companhia, pela audiência sempre. Vamos lá começar o nosso campeonato de piadas ruins, campeonato brasileiro de piadas ruins aqui no nosso Band Coruja. Bom, vocês estão preparados aí pra mandar sua piada pra gente? Bom, é o seguinte, pra quem tá chegando agora e às vezes não conhece, é um quadro que é todos os dias, tá? Até acabar essa promoção. Esse horário das 4 da manhã, 4h10, a gente passa um pouquinho, né? E é o seguinte, vai ser assim. Você vai contar sua piada ruim, tem que ser uma piada ruim, péssima. E a galera tem que gostar, depois tem a votação. Só que você tem que mandar o seu nome e sobrenome, não esquece. Ou você pode mandar por escrito ou mandar pelo áudio também, no mesmo áudio que você vai fazer a piada. Só não pode ser uma piada longa, demorada. Tem que ser uma piada curta, legal. E ruim também, claro, né? Não pode esquecer. Isso é uma piada ruim. Bora começar, vocês estão prontos, meus amigos? Vamos começar então nosso campeonato de piadas ruins.

0: concorre a esse presentão, hein? Kit Nando Moreno, que canta essa música do Chapeludo com Rio Negro e Solimões. É, é um sucesso aqui no Band Coruja. Você concorre a duas xícaras novas. Tem uma garrafa térmica pra você deixar seu café bem quentinho o tempo todo, o dia todo ali. 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Vamos começar? Vocês estão prontos pra gente começar a nossa piada de hoje? Vamos lá, vamos começar por quem aqui? Peraí. O Marcos, fala Marcos, vamos começar com o Marcos. Qual que é a sua piada, Marcos? Vamos ver.
1: Tá, eu sou o Marcos, Marcos Miranda.
0: Tá, peraí, Marcos, deixa eu só marcar aqui seu nome então. Peraí. Vamos marcar aqui. Marcos Miranda, beleza? Vou marcar aqui seu contato. Peraí, só um minutinho. Vamos ver. Beleza? Fechou, Marcos. A sua piada vai ser de qual, hein?
1: Léo, minha piada é essa. O ônibus lotado com 30 ouvintes do Band Coruja.
0: Tá, peraí. O ônibus lotado com... Tá. Piada do ônibus, tá. Piada do ônibus. Vamos colocar piada do ônibus, tá. Vamos começar então? Tá preparado pra começar? Vamos lá. Vai.
1: E chega dois ladrões e começam a assaltar o ônibus. Um dos ladrões com 2 metros de altura fala assim: eu vou empurrar o manjolo, no mais velho que tiver aqui. Rejão começa a cantar: eu nasci há 10 mil anos atrás.
0: É, uma piada bem sem graça. Entrou, tá bom. Essa é a piada no Marcos Miranda. Vamos lá para a próxima piada, vamos ver. A piada de quem agora aqui? Do... Essa aqui, ó. Vamos lá. Fala, meu amigo, piada de qual?
2: Bom dia, Léo. Fabiano de Diadema.
0: Fabiano, fala piada no Fabiano. Só um minutinho, Fabiano. Vamos lá. 1, 2, 3 e valendo.
2: Léo, gaúcho foi no médico, né?
0: Ah.
2: Tava com o rabo todo estourado.
0: Piada no gaúcho.
2: Ah, tá. O médico pegou, olhou e falou: mas o que foi isso aí, né? Ele falou: bah, sentei num tronco. E o toco pegou e rasgou aqui, né?
0: Tá.

0: médico olhou e falou: não, isso aí não é tronco, não, isso aí é pinto. Ele: bah, é tronco, o médico é pinto, é tronco, é pinto, é tronco, é pinto.
1: Sei, sei.
0: O médico falou: ah, vamos fazer assim. Eu tenho dois remédios aqui, um pra tronco e um pra pinto.
1: Tá.
0: Se você tomar o errado, você morre. O gaúcho pensou e falou: bah, medalha de pinto, mas que foi tronco, foi.
1: Bom
0: dia, Léo. Fabiano de Diadema.
1: Fabiano, valeu, Fabiano. Valeu pela sua piada. Valeu pela sua contribuição, tá? No nosso Bando de Coruja. Vamos agora pra piada do Sandro. Piada do Sandro. Fala, Sandro. E aí, Sandro, beleza?
2: Meu pai, Sandro, mandou eu mandar a piada do papagaio.
1: Piada do papagaio. Vai lendo, valendo, vai.
2: Agora ele tá dormindo.
1: Vai, vai lá.
2: O papagaio comia as galinhas do vizinho. E sempre que ele comia, as galinhas morriam tudo. Aí uma vez o cara, pra dar um castigo no papagaio, deixou o papagaio no congelador.
1: Nossa, não pra congelador.
2: Aí quando ele chegou, né, lembrou do papagaio na hora do almoço. Aí foi pegar o papagaio suando no congelador.
1: Tá.
2: Falou: caramba, papagaio, eu tinha esquecido de você, você suando aí no congelador. Aí ele falou: você acha que é fácil eu abrir a perna de uma galinha congelada?
1: Nossa senhora. Negócio sem graça total, hein, mano? Daquele jeito, hein? Vamos lá pra mais uma piada aqui. A piada é de quem? O Michel. Piada do Michel. Deixa eu ver que é a piada do Michel aqui. Tá, piada do Michel. Beleza. 11999919197. Piada do Michel. Tá. Piada do chinês. Ele vai contar pra gente. Ô, vai lá, Michel.
3: Bom dia, Léo Dias. Tudo bem?
1: Beleza? Aí.
3: Piada do chinês.
1: Vai.
3: Veio pro Brasil e veio procurar um ponteiro. Pediram pra ele descer a rua e virar à esquerda. O chinês desceu e virou à direita. Chegou lá, era um centro de Umbanda. Aí falou: saravá. Aí ele: saravá não, como sujo mesmo. Bom dia, Deus abençoe.
1: Valeu, cara. Valeu pela sua piada, hein? Dá tempo de mais umas aqui? Vamos ver mais uma piada. Vamos ver quem que é você. Piada do fã. Quem que mandou piada? Deixa eu ver se eu pegar seu nome aqui. É o David. David, tá. Tá bom, David. Tá, tá, beleza. Tá bom. Vai contar piada do fã. Ô, David, é com você, vai.
4: Aqui é o David. É, vou contar a piada do dois fãs. É. Padrão. Ele foi roubar uma casa lá, né, de arrumar umas galinhas, os patos. Aí ele um pulou o muro e o outro ficou lá fora dando cobertura.
1: É.
4: Aí quando ele pulou, ele caiu em cima do pato. Aí o pato, pá, aí o outro gritou lá e falou: qualquer um.
1: Beleza, beleza, vai. Ó, tava dentro de mais um aqui ainda, vai lá.
5: Ô, Leozinho, bom dia. E aí, beleza?
1: Beleza.
5: Aqui é Adilson de Francisco Morato.
1: Adilson de Francisco Morato. Vai, Adilson!
5: Minha piada é do Matuto. Vamos lá. Ele foi no depósito. É rápida e ligeira essa piada, hein? Ele foi no depósito pra comprar o... negócio de colocar energia.
1: Ah.
5: Chegou lá no balcão: moço, eu preciso do negócio pra colocar energia, ligar energia. Aí o dono do depósito perguntou pra ele: mas você quer macho ou fêmea? Ele falou: não, eu quero só energia, não quero proquiar ninguém, não.
1: Tá certo, tá certo. Vamos ver aqui. Beleza, beleza. Eu acho que é isso, gente. Tem mais alguma pra colocar? Porque vai ficar um monte de piada, a gente vai fazer a votação, né? Tem a votação. Não esquece. Nós temos a votação, porque aí fica um monte de piada. E aí vai ficar ruim pra votar, porque vai ter um monte de gente que não sabe quem que vota, né? É hora de... vamos ver a piada do Região aqui. Vai, do Região. Vai.
6: Diegão.
1: Pera aí. Não, cara, que Diego, o Diegão tá de férias ainda, mano. Ele tem, mandou errado ainda. O Diegão volta, calma. Vamos ver a piada de quem aqui? Vamos ver. Você, vai, vai, vai, vai. Conta aí. Conta aí.
7: Ô, Léo, precisa nem continuar, não. Pode parar. Essa vai. Piada do cara da energia aí foi a pior, cara.
1: Não, peraí, velho. Bom, vamos encerrar, vai. Ele não entendeu o espírito do negócio. Mas já, nós já colocamos aqui o pessoal pra participar, tá? Nós já temos uma participação, agora vamos começar com a votação. Agora é o seguinte, agora é você, tá? Agora é com você, ouvinte, que você vai votar. E qual foi a sua piada ruim? Qual é a piada que você odiou? Não, fala assim: poxa, puta piada ruim, meu, vai. Agora tá nas suas mãos. nas suas mãos agora. Vamos votar? Vamos votar? 11999919197 pra você participar aqui do nosso Campeonato Brasileiro de Piadas Ruins. Então tá na hora de votar. Agora, gente, é votação. É votação. Não esquece. Aqui, ó. Vamos lá. Vamos pra primeira votação. Quem que tá votando aqui? A piada do ônibus é o Sérgio. O Sérgio votou aqui, ó. Piada do ônibus. Ah, piada do ônibus. Um ponto pra piada do ônibus. Valeu, Sérgio. Obrigado pela sua participação, mano. Valeu. Valeu. Valeu. Quem que você vota? Vai.
6: Piada do louro. Ou piada ruim? Beto sobre sete.
1: Piada do quê? É que os caras trocam. Eu coloco um nome aqui, os caras acabam trocando, velho. Como é que ele falou aqui? A piada agora o que? Agora
6: piada
1: que...
6: do louro. Ou piada ruim?
1: Best... Ah, do papagaio, cara. Poxa vida, piada do louro. Tá, tudo bem, vai. Meu Deus do céu. Um ponto pra piada do papagaio. Tá bom, beleza. Agora que eu entendi aqui o que ele falou. Vai.
8: Kennedy da Zona Leste. Eu voto na piada 2. A piada mais ruim do ano.
1: Qual que
8: essa
1: é?
8: Daí.
1: Qual que é?
8: Um abraço aí pra rapaziada. Tato, Rubinho, Gabriel, Elvis. Zona Leste, Guatemi, é nóis.
1: Beleza, mas você não falou qual piada que é, cara. A piada de número 2. Será que é do papagaio também? Deve ser do papagaio, que é a piada 2 aqui. Piada do papagaio. Mais um ponto pra piada do papagaio. Vamos votar, gente? Vamos votar? Vai!
9: Vamos ver. Olá, bom dia, pessoal da Band. Aqui é o Leandro Duarte que tá falando. Vamos lá, vou contar a minha...
1: Não, já foi. Agora é votação. Agora é votação, vai.
10: Bom dia, turma da Band. Eu voto na piada do papagaio. Aqui é o Edu Andreu, taxista de Boituva.
1: Batista de Boituva. Olha lá, piada, mais um ponto pro papagaio. Olha lá, papagaio tá na frente, hein? Tá dentro da geladeira, tá na frente. Vamos lá, voto de quem? É, bom dia, Léo. Voto, mais um voto do papagaio, é o César. É, de Vargem Grande Paulista. Mais um voto pro papagaio. O papagaio tá na frente, hein? Vamos votar? Vota, vota aí.
11: Dogão, voto na piada do papagaio. Esse papagaio é o cara.
1: Aí, ó, pronto, mais um voto pro papagaio. Tá na frente, tá indo. O papagaio, a piada do papagaio disparou na frente. Disparou na frente. Murilo, que acabou de chegar aqui, ó.
12: Bom dia, bundudo. Eu voto em você, você é uma piada pra mim.
1: Faz se lascar, você que é uma piada, cara. Você é uma piada pronta, velho. Ao invés de votar, né, meu? Olha lá, a Mara Tassini já mandou aqui, voto no papagaio também. Meu Deus do céu, vai pra ganhar o papagaio. Cara, ó, tem um, dois, três, quatro, seis votos aqui pro papagaio e um voto pro ônibus, a piada do ônibus. Tiago de Rio Preto, piada do papagaio, caramba. Vamos ver. 11999919197. Vamos lá? Vamos botar? É, piada na panela. Tá aí, ó. Piada na panela, tá bom. Tá, um ponto pra piada na panela aqui. Mais um. Léo, eu sou o Gabriel de Cotia. Volto na piada do ônibus. Piada do ônibus. Piada mais um pra piada do ônibus aqui. Vai, Tati, seu voto, Tati.
13: Piada do papagaio.
1: Piada do papagaio, tá à frente. Mais um fecha, mais um fecha. Mais um fecha. Mais um fecha, vai.
8: Kennedy da Zona Leste, doutor. É a piada do papagaio.
1: Fechou, fechou.
8: Piada do papagaio, que foi a mais ruim do ano. É nóis, manda um abraço pro Gão aí, chegando agora da rodagem.
1: Boa, mano, boa, boa.
8: Chapéu virado. É os caçambeiros do chapéu virado, pai.
1: Parabéns, parabéns, a piada no papagaio, Sandro. O Sandro que ganhou. Ô, Sandrão, parabéns pra você. Você contou essa piada ruim demais. É a piada do papagaio. Parabéns pro Sandro. Ô Sandro, a produção vai entrar em contato com você da Band, a produção da Band vai entrar em contato, ou você pode ir direto na lojinha da Band FM, tá? Vai direto na lojinha da Band FM também. Se alguém não te ligar, porque vai te ligar, porque é muita correria, você pode ir na lojinha da Band FM. Tem, ó, duas xícaras, uma garrafa térmica e meio quilo de café. Olha aí! isso, é um presentão pra você não dormir e ouvir o Band Coruja e pra que participou aqui do nosso Campeonato Brasileiro de Piadas Ruins. Obrigado a todo mundo que participou. Próxima madrugada tem mais, gente. Próxima madrugada tem mais. Quem sabe é você que entra na próxima piada, hein? Já pensou? Agora tem Bruno e Marrone. Eu volto daqui a pouquinho. A gente continua aqui nosso papo até às 5 da manhã.

0: estranha aqui no nosso Bande Coruja. Bora animar ainda até as 5 da manhã, meu filho. Aqui não para, não.
1: Tá legal, tá legal.
0: Você pensa que parou? Rapaz, parou nada, rapaz. Até parece. Até parece, tchê. Até parece, tchê. Daqui a pouquinho tem o Band Bom Dia. Tem o Tadeu chegando por aí. O já famoso já deu, né? O Tadeu chegando por aí. Tem o Homem Vinheta também chegando. Toda a equipe aí, toda a galera que vem junto com o Homem Vinheta. Depois tem a Hora do Ronco. Amanhã mais campeão do rádio brasileiro. Tá aqui na Band. Tá aqui na Band.

0: bom dia, bom dia, bom dia, bom dia, bom dia. Opa!
1: Léo Dias.
0: Oi.
1: É verdade que quando começa a tocar música na rádio é porque você foi cagar.
0: Não, para, não é isso, cara. Fui tirar água do joelho, cara. Fui tirar, olha os caras, fui tirar água do joelho, tomar uma água, levantar, tá, entendeu? Respirar um pouco. É, ó, também não sou IA, né, cara? Também eu não sou IA também, não é? Também não é assim, né? E o Davi continua jogando Street Fighter, de Mortal Kombat.
2: Bora, mulher de ser rodada. Ser rodada que fica até pelada. O cowboy do assalto dando a cavalgada no cavalo.
0: Olha o Davi fazendo verso, olha o Davi fazendo verso, meu. Vai lá,
3: bom dia, bom dia, Léo. É monte do aplicativo aqui, manda um salve aí pro Calvo. Tá na rodagem aí com nós na madrugada.
0: Um abraço, Calvo, como que é? Calvo? Calvo, Calvo. Entendi nada aqui. Um abraço pra ele aí. 11999919197. Bora participar? Bora!
4: Fala, Léo. Finaleira de noite, hein? Só naquela lanchonete, 24 horas. Pra comer alguma coisa e...
0: Já era.
4: Casa.
0: É, rapaz, é isso, é isso. E bate uma fome essas horas já, né, meu? Já tô com fome já de novo, já. Tô fome de novo já. Caipirão, vai, Caipirão.
5: É, Léo, tira água do joelho,
0: nem ele aguenta.
5: É, rebocar a louça, é cortar o rabo do macaco.
0: Não, também não é assim, cara.
5: É dar um cagote, essas coisas, né, Léo? Pô, você é ser humano, né, Léo?
0: Claro, não sou IA também, poxa vida. É, pois é, cara. Não é bem assim, né? Vamos lá, fala aí, Luciane, bom dia.
6: Bom dia, Léo, bom dia, bom dia.
0: Oi, bom dia,
6: bom dia, bom dia,
0: bom dia, bom dia, bom dia.
6: O programa da Band, beijo, Léo, ouve minha mensagem, lindo. Beijo, é a Lu do Parquinho de Céu Cocaia.
0: Parque Cocaia, opa, estive aí fazendo pedágio da última vez aí no Parque Cocaia. Longinho, longinho aí, é longinho aí, hein, meu Deus do céu, hein. Vamos lá, vai, ó. Pra galera aí curtindo a Band FM 4h41. Olha o loucaço do Muriloco. Ele chega no final do programa praticamente, né? Olha lá.
7: Léo Júnior, meu amigo. Cara, manda um abraço aqui pro meu passageiro, o Dalco. Dalco é bom.
0: É, no seu caso é bom, né, cara? No seu caso vai, né, meu? Dalco, no seu caso, é bom, né, cara? Um abraço pro Dalco aí, viu? Nossa, boa. Ô, fala comigo,
8: esse vai. Davi, daqui a pouco o cavalo vai dar um coice nele. Sabe fazer um reverso nem aqui, nem na China. Vai comer macarrão, pô.
0: Para com ele, para de falar em macarrão.
9: Pessoal, últimos dias, hein? O Leozinho vai estar aqui. Quem quiser entrar no grupo lá,
0: entra
9: no Instagram,
0: lá.
9: Tati.perigosa.
0: Entra lá.
9: Underline. Tati com Y.perigosa. Underline.
0: Tati perigosa. Tati com Y. Perigosa. Underline. Entra lá no grupo, hein? Por favor, gente.
10: Chega de gracinha.
0: Já aproveita, faz as propagandas aqui, ó. Entra no Instagram da Band FM. 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E claro, você pode me seguir no Instagram também. @LeoJuniorZ, tudo junto. @LeoJuniorZ, todo junto. Segue nós lá. @LeoJuniorZ. Segue lá, segue lá, segue lá. Olha lá, ô Muriloco, vai.
7: E aquele churrascão, Léo? E aí, vai rolar? Ou é só folclore, hein? Ei, caipa. Seu vagabundo. Você é que nem pitch, né? Late, mas não morde, né? Vagabundo.
0: Vagabundo é você, cara. Vagabundo é você. Claro que nós vamos fazer aquele churrasco ainda. Nós vamos fazer aquele churrasco. Opa! Você vai ver um dia agora, que agora eu vou estar livre, né, meu? Eu vou estar mais... quer dizer, final de semana eu tô tudo aqui na rádio, não tem jeito. Mas na semana ainda tem que marcar aí, poxa, velho. Nós vamos marcar esse churrasco aí, pelo amor de Deus, hein? Ai, ai, ai, vamos lá, fala aí.
11: Eu até queria, viu, entrar aí no Instagram da Tati Perigosa. Mas ela fez um caboclo aí se apaixonar aí. O cara se iludiu, ela explanou o cara.
0: Sérgio do Pão,
11: o cara
0: Pão.
11: Tava a pé da vida aí, esculachando. Tenho medo, eu me apaixono fácil.
0: Tenho medo.
11: Eu até queria, viu?
0: Tenho medo. Ó, ah, viu? O Sérgio do Pão tava todo romântico esses dias aí, na madrugada passada. Nossa, todo romantiquinho. Todo romântico.
12: Bom dia.
0: Bom dia.
12: Ô, Léo, tira uma dúvida minha.
0: Fala aí, fala aí.
12: Cadê o John Tatu? Cadê Edmilson?
0: Vai aparecer tudo depois.
12: Os caras estão sumindo, velho. O que aconteceu?
0: Pois é, cara, pois é.
12: Tá, eles estão bloqueados, é? Eles estão meio sumidão, o que que tá pegando?
0: Não, bloqueado eles não estão, né? Na verdade é que a hora que eu sair daqui, o Diegão voltar, volta todo mundo aí. Volta todo mundo aí, entendeu? É que na verdade o pessoal não quis participar. A realidade nua e crua é essa. Só porque eu tô participando e os trouxas não sabem que eu tô cobrindo férias só. Eles não entendem, né? Eles não entendem. Aí o que acontece? Eu tô cobrindo férias. E aí quando o Diegão voltar, os baba-ovo vai voltar tudo de novo. O Diegão não, porque o Diegão é meu amigo, velho. O Diegão, ele é fera, mas os baba-ovo dele já, é isso aí de menos. Mas eu até dei oportunidade pra esses vagabundos participar comigo, mas não quiseram participar. Então, tá aí. É isso. Ficou comigo, quem tá comigo aqui. Se quiserem participar, as portas estão abertas e pronto, e acabou. E estão tudo vagabundo. Se calma, fala aí comigo.
12: Tá querendo dizer o quê?
0: O quê?
12: Que tá tudo dentro da água, porque o Diego mora na praia.
0: É, vão afogar todo
12: Vocês
0: mundo.
12: Vocês estão pirados no saco do Diego, estão tudo embaixo d'água.
0: Exatamente, já tá tudo lá. Tá tudo lá, cara, tá tudo lá. Põe e volta tudo de novo aí. Encheu o saco depois, vai.
13: Os cariocas subiu porque teve operação no Rio ontem. Aí aqueles que mandaram o áudio ontem, aí, se não foi bala perdida, estão presos.
0: Para com isso, os caras já inventam um filme de terror, né? Os caras já gostam de inventar um filme de terror, já estão presos, bala perdida.
14: Vai. Ô, Léo, já que ninguém quis participar com você, só a gente tá participando, Léo.
0: Ah.
14: Vai pra outra rádio que nós vai tudo seguir você, Léo. Deixa esses baba-ovo aí com o Diego.
0: Não, obrigado, cara. Eu vou ficar bem quietinho aqui. Eu vou ficar bem quietinho aqui, cara. Ai. Adocica, oi.
15: Ele tá perguntando onde eu tô.
0: Então, mas é isso que eu tô falando. O Caipio Edmil falou de você, Edmilson. Falou de você. Então, igual o outro ouvinte falou que eu tô fazendo as férias do Diguinho. Quer dizer, ele tá. É um delay, né? Os caras tão viajando na maionese, velho. Não, os caras tão viajando. O Edmilson Caipirão aqui, ó.
15: Perguntando onde eu tô.
0: Olha
15: lá. Vai cuidar da sua vida. Não, segue a sua vida. Você não cuida nem de você direito. Cuide de você, animal. Ter tudo.
0: É isso. Boa resposta, mano. Boa resposta. Boa resposta, Edmilson. Boa resposta, mano. É isso.
16: A pergunta que não quer calar, você lavou a mão. E aí, aproveitou bem aquele vídeo.
0: Puta, pergunta que ela faz se eu lavei a mão. Você já é demais, velho.
16: Mandei durante as músicas.
0: Não, pior que ela vinha fazer essas perguntas pra mim. Vai fazer essas perguntas pros ouvintes, pô. Meu Deus do céu, gente. Fala comigo, vai.
17: Vê se a Uber de Osasco tá fazendo Uber hoje.
0: Hã?
17: Pra fazer uma corrida particular pra mim.
0: Nossa, vai agora, vem fazer uma corrida particular pra mim. Pensa que manda, hein? Pensa que manda, né, gente? Pensa que manda.
18: Eu não lavava a mão, não. E ainda cumprimentava o Tadeu.
0: E nem lavar a mão é complicado, hein?
19: Ela tá perguntando onde você tá pra ir na tua casa, seu trouxa. Ele tá doidinho pra ir tirar leite do boi.
0: Para com isso, vai!
11: Ô, Léo, eles sumiram porque alugaram um Airbnb pra 30 caboclo. Aí diz que tá rolando um surubão da preula lá.
0: Ah.
11: 30 cara lá.
0: Meu Deus do céu.
11: Alugaram um Airbnb. O Diegão. Aí, o Diegão voltar de férias, eles praticamente voltam da viagem, né?
0: É claro, volta todo mundo aí. Todo mundo que eu falo é só 3-4 caras, só meia dúzia. Também não é todo mundo também. Todo mundo tá aqui. É, só 3-4 trouxa. Só 3-4 aí. Mas não é trouxa, não é. Eu dou chance pros caras virem participar comigo aqui. Pra pegar amizade com esses caras, pô. Mas os caras não quiseram amizade comigo, velho. Não sei porquê, mano. Fala comigo aí, bom dia.
20: Olá, bom dia. Deixa eu te falar.
0: Fala aí.
20: Quero te dar os parabéns aí pelo seu dedicação aí fazendo esse programa.
0: Não é fácil, esse viu? Esse
20: vagabundo aí
0: não
20: que
0: é fácil.
20: Perde o tempo de mandar áudio criticando uma pessoa igual você, criticando seu trabalho, esse cara não é homem, não. Porque homem não vai perder tempo de mandar áudio aí
0: pra outro criticando homem.
20: O trabalho do outro, não.
0: É.
20: Esse vagabundo puxa saco aí do Diegão. Parabéns, Léo. Muito obrigado aí.
0: Valeu, cara. Um abraço. Então, porque eu sempre falo, eu dou chance pra todo mundo participar. Não é porque era do outro locutor que não. Eu não penso assim, não. Eu penso no coletivo. É o coletivo, gente. Coletivo. Todo mundo é amigo, velho. Sabe que assim, a gente um zoa com o outro, né? O programa, a história é essa, né? A gente dá aquela zoada, velho. É a zoada que a gente dá aqui. É assim mesmo, faz parte do programa isso, né? Vamos lá, vai,
21: bom
0: fala
21: dia,
0: aí.
21: Bom dia, Léo. Renan de Itaquera. Ô, Léo.
0: Fala, Renan.
21: Esse cara aí não sabe o que fala. Ah. Um homem não perde tempo mandando mensagem pra outro homem, não.
0: Pois é.
21: Mas ele acabou de mandar mensagem pra você, porra. Mas é uma bicha enrustida mesmo. Abraço.
0: Uma bicha enrustida. 10 pra 5, vai, gente.
22: Vai, quem tá aí criticando o Diegão aí o tempo inteiro aí, sem parar, pedindo pra você ficar, Léo, é o quê? Esses são o quê?
0: Ah, mas é que o pessoal fala mesmo, mas não é criticar o Diegão. É normal, cara. O Diegão, o programa é dele, velho. Eu tô só cumprindo férias aqui. É que a galera fala mesmo. Eu já falo, vocês parem de ficar puxando o saco. Falei, eu não inventem moda, que o programa não é meu. Eu já sempre falo isso, né? Ah, isso os caras falavam. Como falam mal, falam bem, é assim mesmo, vamos lá, vai.
23: Ó, Léo, já tá 2 meses aí,
0: ainda
23: tá essa ladainha desse povo,
0: pois
23: a reclamar de um e de outro, meu Deus do céu.
0: Ó, verdadeinte do céu, vocês pararam pra pensar uma coisa? Nós estamos há 2 meses no Band Coruja, meu Deus do céu. 2 meses já fazendo esse programa. Meu pai, pareceu uma eternidade, não pareceu uma eternidade? 2 meses? É, gente do céu. Que coisa, hein? Olha. Fala, ó, região. Cadê o região aqui? Fala aí, região.
24: Ô, Leozão.
0: Oi.
24: Tô aqui em Congonhas. Passa algum motorista de aplicativo aqui, já tomou 3 tapas de cada lado. Já passou meia dúzia que apanhou. Quem quiser encostar, região, taxista.
0: Aí, ó. Quem quiser encostar, vai lá. 3 tapas na cara. Pra começar bem o dia, hein? Ó, 3 tapas na cara.
25: Ah, Leozinho, essa meia dúzia que sumiu nem fez falta. Beijo, você é o melhor.
0: Obrigado, minha amiga. Tamo junto aí, tamo junto. Não, é bom que quando eu te voltar de novo aqui, pra fazer o Band Coruja, a gente já tem o meu público também aqui, né? Então, cada um tem o seu público que apresenta o Band Coruja. Então, cada um tem a sua turminha. Diegão tá com a turminha dele, o Fefo tem a turminha dele, o Pedrão tem a turminha dele e eu também tenho a minha turminha agora aqui, ó. Aí, ó. Tá vendo aí, ó? A gente conquistou uma turminha também, então é isso que é legal. Bacana, bacana demais. Vamos falar aqui com o Adriano do Apaixonados por Rádio, que esqueceu das minhas fotos, né? Mais uma vez, né? Esqueceu das minhas fotos. Puxa vida, viu? Eu vou falar pra você. Esse aí esqueceu das fotos, velho. Olha lá. Ô, Adriano, exatamente, meu. Eu sou um funcionário sobrevivente desse programa. É sopa, não é fácil, cara. Não é fácil, velho. Aqui você pode perder a paciência, sair xingando. Ah, seus vagabundos! Não, calma, não vou xingar ninguém. No máximo eu xingo de vagabundo, uns vagabundos que tem aqui, mas é normal mesmo. Tem uns vagabundos aí que participam mesmo. Mas o Adriano, lá do Apaixonados por Rádio, esqueceu da minha foto. Mas tudo bem. A gente lembra. Vamos falar, fala comigo.
26: Léo, quero falar pra você que a gente faz parte da sua turminha. Estamos torcendo pra você ficar no programa, tá
0: não,
26: bom?
0: Muito obrigado.
26: Já fiz uma baixa assinada aqui.
0: Quero não,
26: com minhas coleguetes.
0: Uh-huh.
26: E você tem que ficar, bebê. Tá bom? Um beijinho no seu pilauzinho.
0: Sai pra lá. Eu não quero ficar não, viu? Muito obrigado, agradeço. Imensamente, agradeço imensamente. Oi.
27: Fala, Léo, engole cobra. Léo, você já viu lá, né?
1: Na última publicação da Band já tem comentário lá.
0: Já tá cheio de
1: comentário. Fica Léo Júnior.
0: Já tá cheio de comentário.
1: Aí sim, hein?
0: É.
1: Fala, Léo, engole cobra.
0: Léo. Ah, engole cobra. Engole cobra é você, cara, que engole cobra. Oi.
2: Rapidão aí, ó. Mandando um beijo pra quem entrou agora lá no grupo, tá? Aquiles, Adriano, Valdo, o Cleber, Roberto, já Daniel, um
0: gente.
2: O Emerson e o Jairo. E tem um pessoal lá que não tem nome, coloca nome, gente.
0: É, porque é engraçado. Os caras têm WhatsApp, e aí eles colocam lá, é escrito lá, Deus é fiel, ô gato comeu, ô lobo, mas não coloca o nome, né? É bem por aí, velho. Aí fica procurando nome que não tem nome. Ai, ai, ai. Vamos lá, quem mais?
3: Fala, degustador de linguiça masculina.
0: Que é isso?
3: Tu tá por onde, bicho? Ah, rapaz, eu tô preocupado, rapaz. O que diabo é que tá acontecendo contigo mesmo?
0: Ah, sai pra lá. Sai daqui, velho. Ah. Ah, tá louco, mano. 11 999 919 197. Bom dia, Léo, aqui é o Paulinho de Sorocaba. Manda um abraço aí pros motoristas de Sorocaba e pro amigo Pedrinho Motorista. Aí, Paulinho, aquele abraço, mano. Um abraço pra minha cidade de Sorocaba, minha linda cidade de Sorocaba. Daqui a pouco tô chegando aí em Sorocaba de novo. Tô voltando hoje. Comigo,
21: Léo. Ô, Léo, eu sou fã, é do Band Coruja, não importa o apresentador, se
0: exato.
21: É você,
0: é isso.
21: Se é os defuntos que já foram embora, se é os defuntos contratados, se é os freelancers, eu gosto do Band Coruja.
0: É isso, cara.
21: O legal é isso, cada um tem sua característica, um jeito diferente de fazer o programa.
0: Falou tudo.
21: Se fosse tudo igual, era sem graça. É. Abraço, Renan de Taguera.
0: Cara, Renan, você falou a coisa perfeita até agora nesse programa. É isso aí, cara. Se fosse todo mundo igual, seria chato, não seria? Não, é verdade. Ah, eu ia falar, puta, negócio todo dia é a mesma coisa. Mas não, cada dia é uma coisa. Com locutores diferentes e tal. Tem o Diegão que tá todo dia. Aí depois vem o Fê, depois vem o Pedrão, depois chega eu. Cara, é um negócio, vai mudando. Então é isso que é legal, gente. É mais ou menos o Band Bom Dia também. Cada dia muda, você não sabe o que acontece. O Band Coruja, você não sabe o que vai acontecer até no final do programa. É isso, gente. Ó, já podem preparar suas perguntas pro Tadeu, tá? Fica à vontade, pergunte ao Tadeu. Tá liberado, viu? Tá
3: liberado. Fala, Léo, seu tiozão, chupador de ovo, né? Faz parte do seu meio, do seu time. Boa!
0: Valeu, mano, valeu, valeu. Vamos lá, bora participar. Pergunte ao Tadeu, já pode perguntar, fica à vontade.
4: Resumindo, o Band Coruja é um surubão total.
0: surubão total. Peraí também, né, pô?
5: Então, lá pro Rejango, eu tô aqui em Congonhas também agora. Tô aqui perto do trailer da tia aqui, chegando no trailer da tia aqui,
0: trailer
5: amarelo. Cadê ele, esse trouxa? Que eu vou dar 30 tapas na cara dele.
0: Putz, cara, 30? Região?
5: Então,
0: 30 tapas na sua cara, Região. Cadê o Região? Vai, Região.
6: Léo Júnior, pergunta para o Tadeu. Tadeu, quando você assumiu sua homossexualidade, Região taxista?
0: Pô, você tá perguntando quando que o Tadeu assumiu a sexualidade? Não, moleque. Eu vou te contar uma coisa, viu?
8: Salve, Léo, boca de leite. Tá acabando, hein, Léo? O Fólio vou botar aquelas bimis, tá? Das panelas, maldita. Mas tá bom.
0: Ai,
8: final de semana, nós curte.
0: Valeu, valeu. A Mel Banana por aqui também. A Mel falou que tá calor lá, hein? Aqui também tá, viu, Mel? Ah, tá mais calor hoje. É, tá mais tranquilo, né?
27: Léo Júnior, Paulo Rola de Guarulhos.
0: Paulo Rola.
27: Tô chegando agora só pra agradecer o brinde que eu ganhei da Kit Nando Moreno.
0: Aí, ó.
27: Estou tomando café na garrafa que eu ganhei de vocês.
0: Tá vendo só?
27: Valeu, família.
0: Aqui, aqui mata cobre e mostra o pau. É isso, gente. O povo ganha mesmo. Entendeu? Aqui o povo ganha. É isso que eu tô falando. Valeu, Paulo Rola. Um abraço, mano. Oi.
28: Bom dia, Léo.
0: Bom dia.
28: Eita, 2 meses passou rápido, hein?
0: 2 meses, hein, cara?
28: Agora aguenta as panelinhas de novo. Um abraço, Léo. Aguenta as
0: panelinhas. Ai, gente do céu, vocês não tem jeito. Aguenta as panelinhas.
29: Léo, pergunta pro Tadeu aí se ele tá tomando Monjaro.
0: Aí, Tadeu. Bom dia, Tadeu.
30: Bom dia, Léo Junior. Bom dia, ouvinte.
0: Perguntando se você tá tomando Monjaro.
30: Graças a Deus, não.
0: Não.
1: Tá louco, perdi apetite.
0: É, realmente, perdi
1: dos
0: apetite,
1: dos poucos cara. Prazeres que estão restando na minha vida, é mijar e comer, cara.
0: Tá certo,
1: vou cara. Abrir mão de um deles.
0: Não dá. Fica magro, fica pra quê, velho?
1: Exatamente, quê? Exatamente.
0: Não, tá de brincadeira. Deixa eu ver aqui, ó. Vamos lá, 11 999919197. Cadê você? Fala comigo aí.
7: Pergunta o Tadeu se na primeira vez ardeu ou doeu.
1: Cara, é...
0: Ardeu ou doeu?
1: É. O que é pior, né? Arder ou doer?
0: Cara, acho que doer, né, velho? Porque é uma vez só. Acho que arder é tipo, é aquele, sei lá, né, velho?
1: É, o arder, ele pode se prolongar, né?
0: Pode se prolongar.
1: Exato. Dor é uma vez só.
0: Uma vez só.
1: Exatamente.
0: Uma entrada só e acabou.
1: Lá ele demais.
9: Bom dia, Léo. Aí, o Tadeu toma monjolo, não é monjaro, não.
0: Olha, cara.
1: Olha, cara, é aquela saco. Coisa, né? As pessoas projetam seus desejos sexuais nas outras pessoas, né, cara?
0: Por que que eles fazem isso?
1: É impressionante.
0: Né?
1: O Freud explica, né? Aí é Freud.
0: É Freud.
1: Exatamente.
10: Ô, Léo, pergunta pro Jadelzinho aí, ó. Quanto tempo faz que ele tá com vinheta?
0: Ah.
1: A gente tá junto desde 2009, cara.
0: Cara, mas...
1: Bastante tempo, né?
0: É um relacionamento duradouro
1: de vocês. É um casamento, né, cara? É um casamento.
0: E me pergunte, por que que você não convidou a gente pro casamento, cara?
1: Cara, porque a gente é mais reservado, né? Ah. E a gente sabe o potencial de preconceito que existe hoje na sociedade.
0: Ah, entendi.
1: Então a gente prefere se reservar, tá, queridão?
0: Cerimônia fechada.
1: E a gente sabe que o locutor não tem dinheiro pra dar presente, então nem convida.
0: Tá certo.
1: Então, é isso aí.
12: Bom dia.
0: Pra fechar. Vai.
12: Degustador de linguiça masculina.
0: Tá na sua boca, ô.
12: Forte abraço, Felipe Beirão Preto.
1: É o jeito do passivo-agressivo dizer que me ama.
0: É que ele então, gosta do negócio.
1: Cara, uma
0: gosta.
1: Linguiça pra você também, querido. Do fundo do meu coração.
0: Uma da grandona pra você.
1: Tchau, Léo. Tchau.
0: 10 metros de altura. Um abraço. Ai, tchau, Deus Tadeu. Deus,
1: vou pra casa. Valeu. Tchau. Tadeu. Léo Júnior até as 9 hoje, hein? Valeu, gente. Tchau.
0: No meu Pix, 900. Tchau. 900? 900? No meu Pix, 900? Vamos.
1: 90 mil reais.
0: Vai, mil.
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1: São 5:03, gente. 5:03, hora de Brasília. Bom, bom, bom, bom, bom, bom, bom, bom, bom, bom, bom, bom, bom, bom, bom, bom, dia, Brasil! Vamos lá, gente, saindo do forno, mais uma edição do Band Bom Dia, hein? 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
1: Às 5 horas e 6 minutos, agora a gente, 5 horas e 6 minutos, hora de Brasília. Bom, bom, bom, bom, bom, bom, bom, bom, bom, bom, bom, bom, bom, bom, bom, bom, bom, bom, bom, dia! Ô, gente, chegamos à terça-feira, hein? 4 de agosto de 2026, hein? O que é o quê? Amor, amor, amor, a terça-feira cheia de amor, cheia de alegria pra você, ouvinte Band FM em todo o Brasil e em todo o mundo, né? Via internetica, né? Um abraço pra você que nos escuta aqui.
2: Todo de amor.
1: Cadê? O zoom da câmera está focado na sua cara. Estamos trabalhando nisso, hein? O nosso produtor digital, Emerson França, tá mexendo aí na operação da máquina, né? Pra tentar fazer o zoom out, né? Aparentemente tá travado aquele negócio ali, viu? Muito bom dia, Thiago Maitá, bom dia! Bom dia, Brasil!
3: Ô, tio Lu, eu quero fazer cocô na cabeça do seu avô!
1: Muito obrigado! Bom dia, um abraço pra você, meu querido! Bom dia!
4: Tadeu,
1: bom dia, Vinheta.
4: Tadeu,
1: oi.
4: Queria deixar uma dúvida aí na sua mente.
1: Ok, deixe.
4: Se você e o Vinheta der um beijo na boca um do outro, só pra ver se a amizade vai acabar ou vai continuar.
1: Ai, cara, eu prefiro não pisar nesse terreno. É um terreno cheio de minas, né? Bom, pode ser que abale a amizade, pode ser que a gente misture as coisas, então deixa como tá. Deixa do jeitinho que tá. Que a gente tá feliz, a gente tá apaixonado, a gente tá no Band. Bom dia! Shalom! Ali, Emerson fazendo uma luta espiritual gigantesca. Conseguiu, lindo? Aí, maravilhoso. Gente, posso falar? Tem que ganhar adicional de operador digital, de produção.
5: De caminhonete.
1: Impressionante, cara, impressionante. Olha, posso falar, outro locutor com esse problema aqui, não faria horário. Não tem como fazer horário, não vou trabalhar. Vou tocar música aqui, acabou, não tem como trabalhar. Mas graças a Deus nós temos ele aqui. Homem Vinheta, bom dia!
6: Uou, bom dia, não, nós temos nós, né?
1: É, pois
6: eu
1: é.
6: Eu acho que um braço abraça o outro, uma mão pega na outra. Ai, uma boca rela na outra.
1: Isso mesmo.
6: E olha, quase isso. Que eu falei.
1: Uma mão no cabelo.
6: Com o cabelo, isso. Um tapinha no bumbum. E vamos que vamos.
1: Nada. Isso! Isso! Isso! Isso!
6: Bom dia!
1: Bom dia! Tudo bem, lindo?
6: Eu tô bem, e você?
1: Tudo bem, graças
6: bem,
1: a Deus.
6: Graças a Deus, é.
1: Como vamos? Terça-feira já, é, né?
6: É verdade, terça-feira já. Terça-feira já.
1: Eu vou viver agora essa semana a pior parte das férias, que é não receber no mês seguinte.
6: Ai, não fala isso.
1: Porque esse valor já foi adiantado nas minhas férias, né?
6: Certo, certo.
1: Então, é isso, né? Vamos ter que. A gente vai ter que organizar esse negócio aí, né?
6: Ou seja. Jantar no meu aniversário não vai rolar, né?
1: Infelizmente não, bebê.
6: Mas sabe uma coisa que é legal no relacionamento? É entender isso.
1: É.
6: Ó, não vai rolar, tal. Ai, mas é meu... Calma. Vão ter outros dias.
1: Exatamente.
6: Tá, é legal no aniversário. Mas vão ter outros dias.
1: Exatamente.
6: Agora, o que eu fico triste é que eu perco aquelas promoções de aniversariante no dia do restaurante, né? No restaurante. Então, ia ganhar a sobremesa.
1: Aquele momento constrangedor, né?
6: É, ou senão você vai naquele que...
1: Vou te levar naquele pra... E o parabéns!
7: Parabéns pra você! Ei, ei!
1: Completamente robótico, né? Assim,
7: parabéns pra você! Nessa data!
1: Pra quem não tá sabendo, é sábado ou é domingo?
6: Sábado.
1: É sábado. Sábado é aniversário
6: 8,
1: do Homem Vinheta, gente. É. Mais um ano de vida, já sabe o que você vai pedir de presente? O que é que você quer de presente? O que é que você deseja de presente?
6: Ah, não sei, você sabe que...
1: Hã?
6: É meio que clichê também falar que meu presente é você, né?
1: Ah, não fala.
6: Gente,
1: assim.
6: Vocês ficam aí assim. Julgando a gente, mas não isso fala. Aqui é amizade.
1: É, exatamente, isso aqui é amizade.
6: Isso aqui é profissional.
1: Mas se você pudesse pedir um presente pro dia 8 de agosto, que é aniversário de Emerson França, o que você pediria?
6: Eu, sabe que... Eu vou completar... 56, que fala?
1: 56, é isso.
6: 56. 56 anos. E aí a nossa mente já começa que depois, daqui a 4 anos, eu farei 60 anos. Então eu tô chegando num momento muito importante da minha vida.
1: Sim.
6: Né? Se fosse uma pizza a minha vida, eu já teria comido metade.
1: Exatamente.
6: Então, Tem um pouquinho da outra metade ainda. Então, assim, bebê, de verdade, tem tanta coisa que eu gostaria de ganhar.
1: Você fala o quê? A gente pode falar de coisas materiais.
6: É.
1: Ou algo que talvez transforme sua vida. Fica a seu critério, né?
6: Ah, eu, assim, eu que nem, você sabe que eu tenho um ninho do amor, né?
1: Tem. Ele construiu. Por isso que, gente, às vezes eu chamo ele de meu João de Barro.
6: É.
1: Aquele que, ele foi até o interior. Comprou um terreno. E construiu um lar. Um ambiente que transborda amor.
6: É. Ah, sei lá, uma cervejeira, talvez?
1: Pode ser mesmo.
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1: Oh, meu Deus.
6: 5 horas 11 minutos. Está entrando no ar mais uma edição do seu, do nosso Gibi Eletrônico. O Pulo do Gado. Aqui a informação bate na sua porta. Ei, por favor, abra, deixa a gente entrar, porque agora você vai ficar muito bem informado. Edição de número 104. Bom dia.
1: 104 foi ontem.
6: Foi ontem.
1: Você tá perdendo as contas já.
6: Ah, mas lógico que nós vamos perder as contas. Vamos voltar daqui a pouco na edição de número 3. Eu sou o Pedro Quadras, bom dia.
1: Muito bom dia, eu sou Silvânia Acre, bom dia, Pedro Quadras. Mais um dia aí no fundo de garantia, né?
6: Mais um dia no fundo de garantia. Tem pessoas que falam que é menos um dia.
1: É.
6: Aí vamos cair naquela coisa do copo menos cheio ou copo mais cheio. O copo está pela metade. Aí você decide o que você quer. Silvânia, como é que foi o seu dia ontem, hoje, como é que tá? Tu começou bem?
1: Bem, graças a Deus, a fazer de casa, né? Coloquei roupa pra lavar, estendi roupa também,
6: isso,
1: né?
6: Isso,
1: passei pano, né? Enfim, coisas, tarefas domésticas, né?
6: Ontem eu fui pra parte mais burocrática, aquela coisa de ver dívidas, documentos, essas coisas.
1: Ah, essa parte é muito chata, né?
6: Quitar, né? Vamos, como é que faz essas coisas, né? Consultas, mas enfim, parte chata. A única coisa boa é que caiu um cachê.
1: Olha que legal.
6: Na minha conta de uma locução que eu já tinha esquecido. E eu fiquei super surpreso que apitou, pim! Aí eu vi o depósito, aí corri na minha conta, só cobriu, diminuiu em 6 mil reais a minha dívida.
1: Ah, você tá no cheque especial?
6: É, vamos lá. 5 e 14.
1: Hoje, dia 4 de agosto de 2026, Pedro, hoje é dia do padre.
6: Olha aí. Deixa eu mandar um bom dia especial ao tio Gerson, que é padre, irmão do meu querido papai, que Deus o tenha. Tio Gerson, que é padre, e ele atua numa paróquia lá em São Mateus, zona leste de São Paulo.
1: Olha aí, um abraço pra ele, parabéns pelo seu dia. Hoje também é dia do sacerdote, ou seja, as pessoas religiosas aí da Igreja Católica. Parabéns
6: pra vocês. Eu esqueci o nome do ator que faz o Saci da Cuca.

0: E só fazendo uma reclamação aqui, agora interna, viu, gente? Eu pedi pro nosso estagiário editar aquele vídeo, ele acabou esquecendo da notícia. Você editou ou não?
1: Eu acabei não editando também.
0: Então deixamos pra amanhã.
1: Uma notícia importante. Mais uma vez, gente.
0: Que jornal é
1: esse? O Pulo do Gado não tem produção, a gente não tem. Ou a gente lembra de fazer ou não tem.
0: Eu lembrei, mas esqueci.
1: Se a gente não lembra, acabou.
0: Né, cara? Isso aí.
1: Acabou.
0: 5 horas e 15 minutos.
1: Coceira.
0: Eu vou encostar? 5 horas e 15 minutos. Esfrega na parede. Isso. Pera aí, gente. A Silvânia. Não tem um canto pra você esfregar, né?
1: Não tem. Aqui não tem.
0: Não tem
1: quina aqui.
0: É.
1: Não tem uma viga.
0: Você sabe que eu tenho uma mãozinha daquelas de encostar as costas feita de bambu, né?
1: Ai, traz pra mim.
0: É, feita de bambu. Bola na rede, pau no seu gol. 5 horas e 16, 5 e 15. A notícia que chega até a minha pessoa e a nossa redação é realmente constrangedora. É, chegamos a um limite que, de verdade, eu gostaria que você, ouvinte, começasse a tomar cuidado com as coisas que acontecem ao seu redor. Gente, é impressionante, impressionante. Um rapaz alegou estar passando ao lado de um desses parques, né? Com muitas árvores e tal. Ele alega, olha só que loucura, ele alega que passando ao lado de um desses parques estava tendo ali uns garotos jogando beisebol, brincando de beisebol.
1: Sim.
0: Né? E, distraidamente, um dos garotos, na hora de dar uma tacada na bolinha, erra e o taco desliza da sua mão, aquele taco de beisebol que todo mundo conhece.
1: Sim, sim.
0: Desliza da sua mão, passa pela cerca. E, gente, acerta esse rapaz na cabeça? Não. Ele foi para o hospital com o taco introduzido no reto.
1: A gente está alertando aqui, mas aparentemente o brasileiro não está funcionando. Atenção. Não funciona.
0: A cabeça, a mente do ser humano é assim, ó. E principalmente do brasileiro.
1: Quando acontecer com você, você lembra da gente. Quando acontecer com um parente seu, você vai lembrar da gente.
0: Vai lembrar da gente.
1: Os meninos avisaram. A gente tá avisando aqui no Pulo do Gado todos os dias. Tome cuidado. Estado de saúde da pessoa?
0: Ele se encontra internado. O estado de saúde dele é tranquilo, até porque ele falou que não sabe como, mas acabou entrando sem machucar nada.
1: Uhum.
0: E ele não sabe como também tinha KY no taco.
1: Olha só.
0: Então, olha que sorte que deu. Vai ver que era pra
1: sim, pra dar uma rebatida melhor, né? Pra deslizar melhor o taco.
0: O rapaz,
1: né?
0: Tava tendo o taco, usa.
1: Exatamente.
0: Por isso que escorregou, né?
1: Pelo menos não machucou, né?
0: Não machucou, então, tá bem.
1: Desejamos boa recuperação.
0: Conseguiram
1: aí
0: retirar o taco.
1: Parabéns aos médicos também, né?
0: Parabéns. Só que o menino do dono do taco falou que não quer mais, não. Vamos embora, porque o seu jubileu eletrônico continua aqui. A informação chega de uma forma... Ah, pelo amor de Deus, gente. Cara, essa coceira é terrível.
1: Nossa, velho.
0: Pra você chegar nesse nível de se submeter a uma cena constrangedora dessa... A nossa Silvânia foi até o canto da mesa. E olha que eu acho que eu abri tanto zoom que deve ter pegado. Vamos ver.
1: Bom, vamos lá, gente, olha. Mugido, hora do mugido, mugido especial pra aquela pessoa especial. Aliás, precisamos do ouvinte repórter hoje, hein? Aparentemente, em São Paulo, há greve de trens.
0: Opa, atenção.
1: Algumas linhas em greve. Você, ouvinte repórter, mande pra gente a sua informação. Você está aí na estação? Você teve que mudar sua rotina hoje por conta da greve de trens? Conte pra gente aqui no 11 99991-9197. Esse é o Pulo do Gado.
0: Pulo do Gado, a sua informação é super importante. O nosso ouvinte repórter, você está na rua? Você está em alguma estação? Mande pra nós o que está acontecendo nesse momento, que aqui a gente vai relatar.
1: Bom dia!
2: Bom dia, estação 11, 12 e 13. Estão de greve desde a meia-noite. Boa sorte aos tripulantes.
1: Saúde! Estações 11, 12 e 13 de greve. É a informação que nos chega aqui via ouvinte repórter. Obrigado, ouvinte repórter. Então, você que depende dessas estações, eu sinto muito, hoje você terá um dia complicado, viu? Complicado. Um abraço pra você, meu querido.
3: Bom dia, pessoal, tudo bem? Aqui é o Almer. Esse menino aí do taco aí de beisebol, diz que agora ele vai jogar só beisebol e bosta.
0: Peraí, gente, que coisa mais terrível.
1: Muito obrigado, um abraço pra você, meu querido. Bom dia, bom dia.
4: Teve greve aqui no sul da França. Minha mulher ontem chegou pra mim e falou: não, desceu ontem, tô com o trenzinho fechado, tá no vermelho.
1: Olha isso, Edmilson, que coisa.

0: Lamentável. Um abraço pra você, boa sorte, viu? Boa sorte, tudo de bom, mugido pra você, meu querido.
1: Tadeu, bom dia aí, ó, marginal do Rio, do Tietê aí travado, todo mundo de carro. Volta logo funcionar, trem. Não atrasa nosso lado, não. Tem o motorista da Rede Veiga, copiou?
0: Um abraço, motora, tudo de bom. Então, aparentemente, o trânsito já começa, o que já é complicado, né?
2: É verdade,
0: já vai ficar
2: é
0: mais complicado ainda. Boa sorte pra você, meu querido Teio. Obrigado pela mensagem. Bom dia pra você. Mugido pra você também, né? Bom dia.
3: Bom dia, Tadeu. Bom dia, Alma Vieta. Tira uma dúvida pra mim. Essa questão do repórter na rua aí. Não era o Pidonce que ia fazer essa função? Você tinha combinado semana passada? Esse Pidonce não é mole não, tá? Puxa enrolado.
2: É
3: Paulinho aqui de Vitória no Espírito Santo.
0: Valeu, Paulinho.
2: É, Paulinho, a gente não pode contar também que nem era necessário. Ele poderia estar lá nesse momento, em loco, mas vamos apelar pro ouvinte, né, Tadeu?
0: Exatamente.
2: Ô, Silvânia.
0: Um abraço para você, meu querido. O nosso ouvinte Baco, ele complementa aqui a informação dizendo que também o rodízio tá suspenso. Pra cidade de São Paulo, né? Pra grande São Paulo, ali pro centro expandido, né?
2: Mas, será que é melhor a gente consultar, Silvana? Porque eu também não acredito no ouvinte, né?
0: O rodízio está suspenso, que a gente não tem produção, viu? A gente acredita no ouvinte repórter, né?
2: É, não, eu não acredito.
0: Rodízio...
2: Você acredita por você, eu não acredito.
0: Sim, o rodízio, peraí, informação que chega aqui, diretamente do site G1. Informação do site G1, Prefeitura de São Paulo suspende rodízio após sindicato de funcionários da CPTM decretar greve nesta terça nas linhas 11, 12 e 13.
2: Então tá certo.
0: Informação do G1 aqui, gente. Se eu pudesse eu ia até a Rádio Bandeirantes, mas não dá, não tem ninguém aqui pra ficar operando, mas tá aí, gente, rodízio suspenso também, a informação que chega pra gente, então vamos mandar de carro hoje.
2: É, bom, enfim.
0: Mogido aí pra você que vai
2: de carro. Bom, hoje é meu rodízio, inclusive, viu, Silvana? Então acho que eu vou sair aí, dar um rolê.
0: Não, pelo amor de Deus.
2: Só porque tá suspenso. Vou gastar gasolina hoje. 5 horas e 22 minutos, o Pulo do Gado ao vivo pra você.
0: Olha, atenção, enquete do dia, hein?
2: Enquete,
0: hein? Temos enquete.
2: Então vamos lá, enquete do dia.
0: Quando você vai passar o perfume, é pescoço, pescoço, orelha, orelha, braço, braço?
2: Alternativa A é essa?
0: É.
2: Então tá.
0: Ou é
2: braço, alternativa B,
0: braço, braço, pescoço, pescoço, esborrifadinha na virilha.
2: Tá.
0: É a B.
2: É a B. Tem alternativa C?
0: Pode ser a
2: C. Alternativa C. Pulso. Pulso contra pulso. Pescoço?
0: Pescoço.
2: Ou... Que é aqui uma coisa mais das pessoas que tem pouco dinheiro, né?
0: Sim, sim.
2: Ou alternativa D. Espirra pra cima e se joga embaixo do perfume.
0: Geralmente quando tá acabando a pessoa faz isso,
2: faz,
0: né?
2: Faz isso, é.
0: Então qual a alternativa sua na hora de passar perfume? Conte pra gente aqui no 11 99991-9197. É o Pulo do Gado. Pergunta, enquete aqui do nosso programa.
4: Ó, os trem tá tudo parado aqui, hein? Você tá doido? Não vai nem pra frente nem pra trás. Ô! Eu não sou de São Paulo, não, sou do Mato Grosso do Sul, Três Lagoas.
0: Pô, o que você tá fazendo aqui, cara?
2: Que isso, cara?
0: Um abraço pra você.
5: É só uma espirradinha atrás da orelha, né?
0: Enquete do nosso programa. Só uma espirradinha atrás da orelha, segundo o nosso ouvinte aqui. Bom dia, meu querido, bom dia.
6: Bom dia, meninos, é a Janine. Hoje eu tô indo trabalhar mais cedo.
0: Tá.
6: Tá, vou te falar como eu uso meu perfume.
0: Tá, fala.
6: Virilha, barriga, braços. Pescoço e a sola dos pés. É sucesso total.
0: Peraí, Janine. Você passa perfume na sola do pé? Essa pra mim é nova.
2: Poxa, essa é nova.
0: Ela diz que passa na virilha.
2: Virilha.
0: E passa também na sola do pé. Janine, essa pra mim é muito nova.
2: De verdade, essa é nova. Aí... Pô, mas tudo bem, cada um passa o perfume onde quer, né?
0: Me pegou desprevenido.
2: Eu quero ver as outras respostas, porque se passa na sola do pé, eu imagino que vem por aí.
7: Pode crer que essa Janine tem chulé. É certeza disso aí. Tem chulé.
2: Eu não queria falar isso, mas existem aqueles talcos, né?
0: Exatamente.
2: Evita gastar perfume.
0: O tênis pé barué, né?
2: Isso.
7: Bom dia, bom dia, bom dia, bom dia.
0: Bom dia.
7: Perfume eu jogo ele pra riba e cai de baixo. Perfume o couro todo.
8: Essa pra mim é muito bom.
2: De verdade, essa
7: é. Ela vai cheirar o pé aí, hein?
0: Um abraço pra você. A Janine tá se explicando aqui, diz que atrai prosperidade passar perfume no pé. Eu não sabia também. Deixa mais vida, uma gente. Novidade na minha vida. Eu tenho 42 anos, nunca ouvi falar
2: Caramba,
0: disso.
2: Caramba, eu vou passar esse creme de ureia agora.
8: Perfume é no pescoço,
2: pescoço
8: e cabeça.
0: Pescoço e cabeça.
8: Pescoço e cabeça. Tá. Agora, na parte de cima, eu coloco atrás da orelha.
0: Perfeito, perfeito.
2: Um aí, eu acho que eu, aí é uma pequena confusão entre ele, né?
0: É.
2: Pescoço, se ele falou pescoço, cabeça, ele já deve passar na cabeça inteira.
0: Exato.
2: Pescoço, cabeça, atrás da orelha, na parte de cima. Pô, a cabeça fica onde? Só se ele passa no...
0: O Teio pergunta, se passar perfume no pé, atrai prosperidade? Na virilha, atrai o quê? Pergunta pra nossa ouvinte responder aqui, já que ela inventou essa moda aí, né?
2: É verdade.
0: Um abraço pra você, meu querido, bom dia.
9: Se o cara nasce no Ceará, é um perfume por dia, pô, se for passar na cabeça.
0: É, será? Não sei.
2: Será?
0: Não sei, um abraço pra
2: primeiro você. Primeiro que eu nunca vi, é verdade, eu nunca vi a pessoa passar perfume na cabeça.
0: Exatamente, exatamente.
2: É, mas bom, enfim, mas cada um passa perfume de quê?
0: Um abraço pra o perfume é seu, né?
2: É.
0: A enquete deixa...
10: Diretamente, nossa. Notícias internacionais, diretamente do Japão. Aqui, calor muito intenso, o pessoal tá fritando peixe no asfalto e tá muito congestionado, né? E muita gente desmaiando. Isso é o calor intenso aqui no Japão. Aqui é o seu correspondente internacional japonês.
0: Obrigado pela informação aí, direto do Japão aí.
2: É. Direto do Japão mesmo ou ele tá na liberdade?
0: Não, é Japão mesmo, Japão mesmo.
2: Caramba,
0: velho. Um abraço pra você e bom calor aí, hein?
2: Bom calor.
0: Bom calor pra vocês, tá? É isso, gente. É uma vaga de vendedor aqui, vaga de emprego só pra fechar o programa, ô Pedro Quadras?
2: Claro, fica à vontade.
0: O Gustavo Paina oferece a vaga de emprego aqui de vendedor de árvore de Natal. Ah, pagamento cada duas vendidas você ganha uma montada.
2: Isso.
0: Essa aqui é mais batida do que andar pra frente, né?
2: Verdade.
0: Pedro, você passa perfume como?
2: Eu, na verdade, por isso que eu até dei alternativa, né? Eu dou uma espirradinha aqui assim, ó. Faço assim, ó.
0: Tá.
2: E dou aqui, ó. Papá, papá, só um negocinho.
0: Perfeito.
2: Às vezes eu pego e espirro no pescoço.
0: Sim, eu faço isso.
2: Mas como que eu tô meio com alergia aqui, uma coisa que eu sempre tenho aqui, eu já te mostrei. Então, ai, arde! Aí eu, porque assim, ai, eu dou um gritinho aqui.
0: É isso. É alergia? Eu jurava que era um chupão.
2: Não, o chupão é aqui, ó.
0: Ponto final em mais uma edição do Pulo do Gado.
2: Muito bem, voltaremos amanhã aqui, ao vivo pra você. E lembre-se, se você ouvir qualquer notícia que foi dada aqui no Pulo do Gado, lembre-se, o furo é nosso.
0: Bom dia.
2: Bom dia.

0: 5h27, gente. 5h27.
1: Ó o cachorro.
2: Parece a edição do Bussunda, né? No Quem Ama Não Esquece. Sempre tem esse cachorrinho no fundo, já percebeu, né?
0: Sempre vai ter um caramelo.
3: Bom dia!
0: Que susto, cara!
2: Que susto!
0: Aliás, falando em Quem Ama Não Esquece...
3: Nossa Senhora!
0: Bom dia, Pedro, tudo bem?
3: Oi!
0: Falando em Quem Ama Não Esquece, o ouvinte que vai... vai querer conferir o programa de ontem do Band Bom Dia no nosso Spotify, vai se deparar com um episódio do Quem Ama Não Esquece. Ah. Acho que passaram errado, publicaram errado lá.
2: Ah, que legal.
0: Muito bacana.
2: Que bom. Que bom.
0: Mas enfim, é só essa informação. Tudo bem com
3: vocês? Tudo bem com vocês? Obrigado. Bom dia a todos os ouvintes e ouvintas aqui do Band Bom Dia. Não, eu dei esse grito, meu pequeno Jadeu, porque... Eu fiquei com medo de não ter oportunidade de entrar, né?
0: Pelo amor de Deus, Pidoncio, você...
2: Não, pelo amor de Deus.
0: Será que você quer ter mesmo a oportunidade de entrar? Abre o programa junto com a gente, cara. Abre o programa com a gente. Sabe, não tem muito mistério.
3: Poxa, vimos, né?
0: É, exatamente.
3: Eu tava pensando aqui agora você tocou no assunto que realmente a gente pode fazer.
0: Né? Você entendeu?
3: Por quê? Aí eu chego com vocês... Pera que eu tô engasopando aqui, pera aí. Aí eu chego com vocês...
0: Tudo bem com
3: aí
0: você?
3: Aí eu já abro o programa!
0: Exatamente. Falo, bom dia, homem vinheta, bom dia, Pidoncio, bom dia. E a gente vai junto.
3: A gente toca junto, né?
2: Ah, que nem hoje, o ouvinte deu fez uma reclamação que você não tá fazendo um repórter no jornal, no nosso gibi eletrônico.
0: Exatamente. Hoje que era um dia importante, que tem greve de trem, você não tava lá pra dar informação. Quer dizer... Fica essa lacuna aí.
3: Ah, não,
0: né?
3: Então não, peraí.
0: Fica essa lacuna aí.
3: É sério isso aí?
0: É sério.
3: Não,
0: sério.
3: Eu vou lá na estação agora. Não, mas agora não adianta.
0: Agora já foi.
3: Agora já foi, no jornal.
0: Exatamente.
3: Você está falando do Queimama, a gente podia fazer o Queimama, né?
0: Posso falar? Eu tô procurando a vinheta. Cara, eu não sei o que aconteceu, só tem uma vinheta do Queimama aqui. Eu não sei o que fizeram com a outra, cara.
2: Vê isso aí pra nós, Pidoncio.
0: Tô digitando aqui que nem um maluco.
2: Vê isso aí pra nós.
3: O que que tá acontecendo? Mexeram aí?
0: Mas não tô achando.
3: Será que foi o Diego?
0: Peraí, não foi.
3: Vê se foi o Diego.
0: Não foi, não.
3: Eu vou ligar pro Diego.
0: Não! Achei.
2: Não, ele tá de férias. Vai ligar pro Diego, tá louco?
0: Últimos dias de férias do cara, deixa ele aproveitar. Ó, Quem Mama Não Esquece, programa que começou aqui no Band Bom Dia.
2: Depois...
0: E a própria casa copiou, né?
2: A casa copiou, depois outras emissoras copiaram, mas foi esse cara aqui, ó.
3: Ai, ai.
0: Bateu muito forte, pô.
3: Precisa bater forte, assim, ó, a espessura no meu ombro.
2: Esse cara aqui inventou quem Mama Não Esquece, né, Pidoncio? A gente tem que dar o crédito, né, Tadeu?
0: É isso, tem que... Mas a César, o que é de César?
3: Cadê o César?
0: Não, é uma expressão.
3: Engraçado, tá falando que fui eu depois do César.
0: É uma expressão.
2: Então, enfim, foi você que criou e pronto, vamos lá.
0: É isso, gente, olha, que história a gente vai contar hoje? História de quem?
3: Boa, boa, vamos lá. E como sempre, a gente fala que vai fazer o quadro, mas não sabe o que vai fazer, então...
0: Porque é assim que funciona e é assim que tem graça.
2: Assim que funciona.
0: Exatamente.
3: Mas aí a gente pode, vamos pensar juntos?
0: Vamos.
3: Um rapaz que conhece a menina... Aonde? Num hipermercado?
0: Pode ser. Conhece no hipermercado, ok, pode ser. Nomes dos personagens, por favor.
3: Vai ser o... Vamos lá. William,
0: que sou eu, né? Eu faço.
3: Não, calma. Eu vou dar os personagens pros atores.
0: Vai ter outro homem.
3: Não, calma.
0: É um casal homoafetivo.
3: Calma, William. E a Fernanda.
0: Mas não tem mulher aqui pra fazer, Pedro.
3: Calma, que vai ter.
0: A Fernanda. William e Fernanda, né? Tá.
3: Então vamos lá. Eu vou fazer o William.
0: Tá.
3: E por perfil você vai ser a Fernanda.
0: Por que eu sempre tenho que ser a mulher, cara? Por quê? Sempre eu.
3: Perfil de ator.
0: Ah, me
3: ator. Pôde. O ator, ele não tem sexo. O ator, ele se entrega. Ele faz homem, faz mulher, faz criança, faz tudo. O ator emagrece, o ator engorda. E você tem que se entregar. Você tá não bom. Fez curso de teatro?
0: Não fiz.
3: Então vai ser a mulher. Se tivesse feito, também...
0: William e Fernanda. Uma história de amor que acontece num lugar corriqueiro. Num lugar banal. Num supermercado. Sim, até num supermercado, o amor pode encontrar você. E agora, o amor vai tocar o seu coração. Manda um zap pra um familiar seu. Hein? Manda um zap pra um familiar seu que tá acordando agora. Fala, coloca na Band FM. Coloca nos meninos. Vamos fazer essa pirâmide financeira da alegria. Chama uma pessoa, chama duas. E vem curtir, vem se emocionar com mais uma edição do nosso Quem Mama Não Esquece.

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1: A história de hoje, então, já foi feito resumo, mas rapidinho. William e Fernanda. O improvável acontece também. O amor não escolhe lugar, não escolhe hora, não escolhe nada. O amor simplesmente acontece. Então vamos mergulhar nessa história, vamos se emocionar, vamos rir, vamos chorar, porque acontece agora uma linda história de amor no Quem Mama Não Esquece.
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2: Tem que repor aqui, viu? Tem que repor aqui. Ô Zé, busca pra mim lá o carrinho com arroz. É. Tá bom então. Ô Zé, faz pra mim, pô, vamos lá.
1: Repor isso aqui também. Olha, eu odeio esse negócio de essa reposição. Onde não é minha sessão. Onde não é minha sessão.
2: Ô Zé, traz aqui carrinho. Tá bom então.
1: Cadê meu radinho? Quer ver?
2: QAP. Ô Zé, tá me ouvindo? Tô gritando aqui pra você, Zé. Traz pra mim, Zé. Tá. Traz arroz, ketchup, tá. E mostarda. Tá bom então.
3: Mostarda.
2: Você vai lá hoje no truco? Bora, filho. Sai não, sai daqui, a gente vai. A gente toma uma lá, ri e joga o truquinho, beleza? Tá bom então. Tá, avisa o dentinho. Abraço.
3: O dentinho.
1: Ah, então, coisa de louco isso aqui, viu?
4: É. Moço, com licença. Moço.
5: Atenção a todos os nossos colaboradores. Pedimos também às pessoas que estão transitando no mercado, por gentileza, não abram os pacotes e comam dentro do mercado, tá bom? Câmara de segurança estão vendo, por gentileza, tá? Obrigado.
1: Pois não, você me chamou?
4: Oi, desculpa atrapalhar, eu sei que você tá muito ocupado. É, eu tô procurando um produto específico aqui, por favor.
1: Eita, nós.
4: Eu queria um macarrão furado.
1: Oi?
4: Macarrão furado.
1: Ah, pelo amor de Deus, a senhora tá vendo... Oh, meu Deus do céu.
4: Você não pode me ajudar, moço? Eu tô perdido. Esse supermercado gigantesco aqui, eu não sei.
1: Tá, me segue, tá?
4: Tá bom.
1: Vem comigo. Seu nome é?
4: Meu nome é Fernanda.
1: Tá, o meu é William, viu, Fernanda? Tudo
4: tá
1: bem?
4: Bom.
1: Como é que você tá? Você sempre vem nesse mercado, não?
4: Então,
1: me segue.
4: Primeira vez, eu tô perdidinha.
1: Tá perdidinha?
4: O senhor anda muito rápido, calma. Calma, moço. Moço, calma.
1: Assim tá bom?
4: Tá bom, assim tá ótimo.
1: Então, a primeira vez que você vem no mercado, não?
4: Primeira vez nesse mercado é.
1: É, né?
4: Você não se perde, não? É muito grande aqui.
1: Ah, é grande. Mas a gente tá acostumado já, né?
4: Ah.
1: Vem comigo, me segue.
4: Tá, mas você tá andando muito rápido.
1: Não, vou mais devagar também. Mas eu tô andando rápido você, pô. Eu também não tenho... Eu tenho que voltar pra minha sessão, pô.
4: Tá bom, desculpa.
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1: A senhora tá procurando só o macarrão?
4: Macarrão furado, é, né?
1: E queijo ralado.
4: Queijo ralado.
1: Só vai querer isso hoje?
4: Acho que só, não sei se você percebeu, vou fazer uma macarronada, né?
1: Corre!
4: Para de correr, moço! Eu não tenho fôlego!
1: Então vem devagar. A senhora já viu a nova sessão que a gente tem no mercado agora?
4: Não, que sessão que é?
1: Estamos vendendo pneu, coisas para automotivos.
4: Eu sempre me surpreende quando o supermercado vende isso.
1: Então, é que a gente tá buscando mais um como é que eu posso dizer, um padrão americano, né?
4: Entendi.
1: O pessoal tem lá no Allcraft.
4: Entendi.
1: E a gente quer fazer aqui também, né? Me segue.
4: Calma, anda mais devagar. Você trabalha muito tempo aqui, moço?
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4: Me fala, você trabalha muito tempo aqui,
1: moço? Me segue. Ah, eu tô há 3 meses, né?
4: 3 meses, tá gostando?
1: Oi?
4: Tá gostando?
1: Uma bosta. Não, mas... Precisando de emprego, né?
4: Entendi, claro. Todo mundo precisa trabalhar, né?
1: Precisando de emprego, a gente precisa trabalhar. E você faz o quê?
4: Ai,
1: me segue.
4: Eu sou secretária.
1: Ah, é secretária?
4: É, sou secretária.
1: Mais o quê? Algum escritório de advocacia, alguma coisa?
4: Não, tava aqui. Para de correr! Eu vou cansar,
1: moço. Me segue.
4: Eu vou cansar. William, seu nome, né?
1: William, escritório do quê?
4: Eu vou... Ai, um escritório de contabilidade.
1: Escritório de?
4: Contabilidade.
5: Atenção, Zé, por favor, compareça ao caixa 4. Caixa 4, reposição.
4: E você sempre trabalhou em supermercado?
1: Não, na verdade, eu já fiz de tudo, viu? Já fiz de tudo. Já, é já fui, como é que fala? Eu já distribuí panfleto no farol. Me segue!
4: Para de correr, inferno!
1: Já fiz tanta coisa, viu?
4: É mesmo.
1: Eu já trabalhei, eu já fui, posso falar uma coisa? Fui uma coisa muito interessante, viu?
4: Uhum.
1: Eu já fui descascador de banana.
4: É mesmo?
1: É verdade, fazer doce de banana, né?
4: Que interessante isso. Quer dizer, trabalho pra você não
1: me
4: é
1: segue.
4: Um problema. Não, para de correr! E você, desculpa entrar na sua intimidade, a tua...
5: Tá rolando, tá agora, tá rolando. 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
4: Fazer uma macarronada com frango?
1: Você quer? Vamos lá, então me segue.
4: Legal. E vem cá, a sua esposa, você tem uma esposa? Ela. O que ela acha dessas diferenças de emprego? De você mudar de emprego toda hora?
1: Sou viúvo.
4: Ah, eu sinto muito.
1: Viúva, acidente, acredita?
4: É mesmo? Carro?
1: Não, ela trabalhava comigo, eu descascava a banana, ela escorregou numa casca, bateu a cabeça na quina da pia do banheiro.
4: Mesmo? Que azar!
1: Azar o dela, né? O meu eu tô com outro. Eu tive outra mulher. Porque assim, morre quem morre, né? E eu tô vivo.
4: Mas um homem igual
1: me
4: você...
1: Segue.
4: Não, para de correr, inferno! Um homem igual você... É impossível estar solteiro, né? Não tem... Um homem charmoso como você? Um homem...
1: Me segue, vai me seguindo e vai falando.
4: Que exala essa masculinidade? É impossível.
1: Poxa. Você sabe que... Fernanda, eu nunca ouvi isso de uma pessoa, sabe? Pra falar a verdade, eu tava... Me segue.
4: Faz 12 minutos que a Fernanda tá seguindo ele. É o mercado ou Maracanã?
1: Eu fechei o meu coração porque... Na verdade, depois que a minha esposa faleceu, Me segue, não para de me seguir.
4: Calma, eu tô perdendo fôlego aqui. Tem água. Vamos passar na sessão de água.
1: Então me segue. Na verdade, eu brinquei aqui e tal, mas eu amava aquela mulher, viu?
4: Mesmo?
1: Mas assim, eu também não posso fechar o meu coração, eu também não posso... Na verdade, eu nunca tive ninguém, é que eu quero superar de alguma forma isso. Eu quero de verdade poder ter uma outra pessoa, eu quero de verdade poder...
4: Calma, acontecer. O senhor tá gritando no meio do mercado!
1: Desculpa. Me segue. É macarrão que a senhora quer, né?
4: Isso, macarrão furado. Tá?
5: Atenção, dona Adriana, seu filho se encontra aqui no caixa, hein? Atenção, dona Adriana, seu filho te espera no caixa.
4: Deixa eu só te perguntar uma coisa. Eu sou uma pessoa solitária, eu sei que você não perguntou.
1: Me segue.
4: Não te interessa isso da minha vida?
1: Fala.
4: Mas eu sou uma pessoa sozinha. Eu posso te convidar pra comer esse macarrão furado com um frango vencido? Pede pro locutor baixar o volume.
1: Poxa, eu...
4: Eu posso te convidar?
1: Eu até vou, Fernanda. Eu até aceito o convite. Se de verdade eu achar onde é a merda que fica desse macarrão.
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4: Tá mandando a meia hora,

0: 32, gente.
1: Sucesso!
0: Agora é aquela hora, né? Que assim como o nosso co-irmão programa Quem Ama Não Esquece, no Quem Mama Não Esquece, você dá a sua opinião. Mete o bedelho na vida dos outros.
2: É verdade.
0: 11999919197.
2: Você vai falar aí, o que você achou dessa história? Uma história de amor. É, onde William e Fernanda se encontram ali por um acaso dentro de um hipermercado. E aí, o que você achou dessa história? Você se emocionou? O que você achou? Qual a sua opinião?
0: Conte pra gente aqui. O Wellington, ele disse que até pegar o macarrão já vai estar furado de bicho, né? Realmente, uma demora gigantesca pra chegar na sessão de macarrão. Mas, um abraço pra você. Muito bom dia, viu, meu querido? Mais comentários do ouvinte, 11999919197, no Quem Mama Não Esquece.
3: Pra mim, a Fernanda já faz uns 3 anos que não me ouve.
0: Parece, pra convidar o primeiro idiota que ela vê na frente.
2: O primeiro imbecil que ela tava seguindo há meia hora dentro do mercado.
0: Realmente.
4: Bom dia, menino. Bom dia. Rapaz, de uma coisa eu sei. Essa Fernanda aí pode ir pra uma maratona que ela vai chegar em primeiro lugar. De tanto que ela andou atrás do William. Você tá doido, Eduardo Caetano.
0: Me segue. Um abraço, meu querido.
5: Fala, Band, bom dia, Eduardo. Aqui
0: bom dia.
5: Sirica. Cara, eu acho que esse William aí tem que ser mandado embora, cara. Passar todo esse tempo aí procurando macarrão e conversando, acho que tem que ser mandado embora.
2: É, opinião do nosso ouvinte.
0: A opinião do nosso ouvinte.
2: Tem que ganhar os pitos. Tá, eu gostaria muito da opinião feminina, viu, gente?
0: Também, você mulher, ouviu essa história de amor? Já aconteceu com você?
2: É.
0: De se apaixonar no supermercado? De flertar com alguém na fila do caixa?
2: Eu acho que a única coisa que não aconteceu é sair andando e andar meia hora.
0: Mercado grande da desgraça.
6: Rapaz!
0: Oi.
6: Tadeu!
0: Oi.
6: Homem Vieta,
0: oi.
6: Que história!
2: Aí, ó.
6: Eu me emocionei muito, tô até chorando aqui.
2: Aí, ó,
6: que história! Aqui é o Altamiro, o motorista!
0: Aí o Miro soluçando de emoção, caramba, ouvindo aqui,
2: gente.
0: A história. Um abraço,
2: obrigado,
0: pra você,
2: viu?
0: Obrigado, viu, Miro? Forte abraço pra você.
2: Loucura, né, Jadil?
0: É emoção.
7: Bom dia, meninos. Que quem fala é o Fábio de Campinas. E no final da história, será que vai entrar duro e sair mole pingando? Não é nada disso que você está pensando, não. É o macarrão, hein? Valeu, galera!
0: É o que a gente espera do macarrão, né? Que ele entre duro e saia mole pingando.
2: Mas não acharam o macarrão?
0: Pois é, quando eles acharem, né?
8: Bom dia, meninos! Bom gente, dia. Eu achei que o William tá super apaixonado por Fernanda, por isso que ele demorou tanto de achar esse macarrão.
0: Olha aí,
2: a mulher tem o sexto sentido, né? A mulher, ela já é mais... Você viu que ela... Exato. A percepção dela.
0: A percepção.
2: Ele andando, ele teve mais tempo de conversar.
0: Exatamente.
2: Eu não tinha percebido isso.
0: Que coisa, hein?
2: Que coisa.
0: Eu também não tinha percebido. Um beijo pra você,
2: beijo.
0: Meu amor.
9: Oi, Tadeu. Oi, meninas.
2: Oi.
9: Gente, que história foi essa? Ai, até eu ia me apaixonar pelo William, muito atencioso, tentando achar o macarrão furado com ela. E passeando pelo mercado, eu ia ficar encantada com ele.
0: Um beijo pra você, tá vendo?
2: Sensacional a percepção.
0: O jeitinho natural dele faz a mulher se apaixonar.
2: Mas vocês veem que a opinião feminina realmente ela é diferenciada, é uma sensibilidade maior.
0: Obrigado. O homem só, né?
10: Bom dia, pessoal. Aqui é a Franciele de Vargem Grande Paulista. Reza a lenda que até hoje a Fernanda tá seguindo o William. Abraço, pessoal. Boa terça.
0: Muito obrigado, Franciele, pela sua opinião. Pra selar essa história linda, o karaokê do Pidoncio. Pra emocionar o ouvinte.
11: Obrigado por você ter curtido de verdade essa história de William e Fernanda no hipermercado. O final vai ficar nessa interrogação. O final, a gente vai querer entender o que aconteceu. O acaso, o amor, ele não escolhe hora, não escolhe lugar, não escolhe data. O amor simplesmente acontece.
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0: Desculpa, eu quis fazer uma vinheta aqui, fazer uma ponte, ficar bonito, desculpa. Atrapalhei.
11: Não ficou bom porque
0: não ficou legal.
11: Não ficou legal. Entrou grande.
0: Vamos de novo. Desculpa.
11: Eu gostaria, gente. E pra eu lembrar que eu falei. O amor não escolhe data, não escolhe hora, não escolhe lugar. O amor acontece. O amor, ele é imprevisível. Basta você acreditar, você se abrir, você permitir. O amor, ele pode acontecer. desde que você esteja apto a isso.
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0: dang.
1: Oh, no.
2: Abili.
1: Abili.
0: Bom dia.
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0: A gente usou essa trilha pra encerrar o Quem Mama Não Esquece. Programa copiado na própria casa. Programa copiado por outras emissoras. Mas o original é aqui. E se você está amando ou gostando de alguém, permita-se, se entregue. Porque o amor...
1: Quem é?
2: É você que tá batendo na mesa.
1: Ah, tá.
3: Quero um café, quero um café, quero um café, café.
0: Eu ia falar, o amor bate na sua porta, ó.
3: Quero um café, quero um café.
2: Ai, gente.
3: Quero um café, café.
2: O pessoal adorou a tradução aqui, viu?
3: Isso aqui é uma porcaria.
2: Bande, bom dia.
3: Porcaria.
2: Bande, bom dia.
3: Porcaria.
2: Bande, bom dia.
3: Isso aqui é uma porcaria.
2: Que não?
3: Que não...
2: Beba, bimbumba!
0: Desculpa, muito bem, hora do nosso cafezinho de todas as manhãs aqui no Band de Bom Dia. 11 99991 9197. Manda uma mensagem aqui. O glorioso Clebson de Joinville.
2: O Clebson.
0: Ô, Santa Catarina. Meu, vocês são de outro mundo, hein? O você e o Vinheta tem uma dinâmica que é raro entre parceiros de trabalho. Olha que bonito.
2: Cara, obrigado.
0: Vocês sabem brincar com os personagens de uma forma incrível. Muito obrigado, Clebson.
2: Obrigado, gente.
0: Um forte abraço pra você. Cafezinho especial aí, viu, meu querido?
2: Obrigado.
4: Bom dia, Tadeu. Bom dia, homem Vinheta.
2: Bom dia.
4: Bom dia, nosso filho da mãe.
0: Dia, filho da mãe.
4: Quero café, café, quero cafezinho puro, sem açúcar. Nasce Escaraújo, Pouso Alegre, Minas Gerais.
0: Valeu, meu querido. Cafezinho pra você, meu velho.
2: Meu velho.
5: Bom dia, Tadeu. Bom dia, meu Vinheta. Bom dia, Pidoncio.
2: Que
5: eu
2: isso?
5: Sou o Mickey. Eu sou o Mickey. Manda um cafezinho aí pro tio Marcos.
0: Faz tempo, né? Saudade do Mickey.
2: Yeah.
0: Um abraço pra você, cafezinho, meu querido.
6: Bom dia, meus queridos. Bom dia, Ted, Vinheta, Delícia, Pitonchinho.
0: Oi, linda.
6: E bora pra mais um dia. E vamos sim acreditar que o amor existe.
0: É isso aí.
6: Se não, nós morre, uai.
0: É isso aí.
2: Verdade.
6: Adriana, do Burgo Paulista.
0: É isso. Enquanto tem bambu, tem flecha, né?
2: É isso aí.
0: Tem que acreditar no amor, né?
2: Enquanto tem bambu, tem isso aí que você falou.
6: Bom dia, bom dia, bom dia pra nós que é lindo e não rico.
0: Aí, ó.
6: Um cafezinho.
0: Não.
6: Tô bem rouca, Tadeu do céu. Beijinho da Fabi de Floripa.
0: A gente deu azar, né?
2: Por quê?
0: Porque a gente é nem rico nem bonito.
2: Pois é, escolhemos ser radialista. Um beijo pra você.
7: Bom dia, bom dia, bom dia, seus tranqueira. Bom dia, Tadeu. Bom dia, Vieta.
2: Oi,
7: bom
2: querido.
7: Dia. Que doido. Manda um cafezinho aqui, ó. Meu aniversário hoje, hein? Manda um café caprichado. Léo Frutos, Capão Redondo. Um abraço, rapaziada.
0: Valeu, meu velho. Abraço pra você.
2: Abraço. Receba parabéns.
0: Parabéns pra você. Felicidade, viu?
2: Parabéns.
0: O mais emocionante, Tadeu, de tudo isso foi o Pidoncio cantando. Realmente é...
2: É, não, é... Ele se entrega, né,
0: gente? Você vai às lágrimas. Você, você percebe o artista se entregando de corpo e alma.
2: Cara, realmente, parabéns, viu, Pidoncio?
0: O que que eu fiz?
4: Bom dia, bom, bom dia. Bom dia, FM. Bom dia, Tadeu.
2: Bom dia,
4: Vinheta. Bom dia, Pidoncio. Que é
0: oi.
4: O Carlão, motorista de caminhão-tanque. Destino Sorocaba. Nós estamos aqui de Sorocaba. Nós estamos aqui de Sorocaba. Um abraço a todos.
0: Valeu, meu querido.
2: Valeu.
0: Um abraço pra você. Alô, Sorocaba.
8: Bom dia, meus amores.
2: Oi,
8: bom dia, Evaldo, bairro do Limão.
2: Oi,
8: quero café, cafezinho.
0: Oi, cafezinho pra você.
2: Café
0: então,
2: com
0: linda.
2: Limão? Não, ela é do bairro do Limão.
0: Ela é do bairro do Limão. Café com limão deve ficar esquisito, né?
2: É.
0: Chá com limão, talvez nem tanto, né? É... Um beijo pra você, meu amor.
8: Pidonto, você é uma inspiração pra minha vida.
2: Oh, que
8: beijo.
2: Legal, gente. Ó,
8: arrepia.
0: É, o Pidoncio, cantando é tão contagiante quanto, sei lá, gonorreia. Ali, um beijo pra você. Obrigado pela audiência. Receba aqui o nosso cafezinho do Band Bom Dia, viu?
2: É.
9: Bom dia, homem Vinheta. Bom dia, Tadeu.
2: Bom dia. É.
9: Faço das palavras do amigo aí as minhas também. Vocês são incríveis, cara. Vocês juntos aí são uma dupla fenomenal.
0: Obrigado, cara.
9: Grande abraço.
0: Um beijo no seu coração.
2: Dúvida fenomenal do cinema brasileiro.
0: O Nelson Rodrigues.
10: Nelson Rodrigues fez uma história. Todo mundo aí que tá cantando a introdução que o Pidoncio colocou foi o pessoal que fez a aula de inglês, né?
0: Sim.
10: Porque tem que estar em dia.
0: Tem que estar em dia com a aula de inglês. Um
2: ele pegou,
0: você
2: viu?
0: Ele pegou.
2: Ele pegou, ele captou.
0: Ele pegou. Giovana Reis, um beijo pra você. Faz tempo que não manda mensagem, hein? Voltou a estudar, linda? Um beijo pra você, pra Noemi e pro Gilson.
2: toda a família ouvindo aqui o Band Bom Dia. Beijão pra todo mundo aí, viu?
1: Bom dia, Tadeu. Bom dia, Pidoncio. Homem Vinheta aí, ó.
11: Bom dia.
1: Felipe Giovana, sentido São José dos Campos pra cima. Manda um cafezinho daquele do capricho.
2: Valeu.
12: Um cafezinho pra gente.
2: Aê, o casal ouvindo aqui o Band Bom Dia.
11: Ah, que delícia, velho.
2: Abraço pro casal, bom trabalho. Boa terça-feira aí, gente.
11: Quando você abre o Instagram, o capeta tá na capa.
2: Realmente. Essa tatuagenzinha também de coxa pega muito.
11: Você sabe, né, o que me incomoda nisso aqui? É. Vamos ver se adivinha o que me incomoda nisso aqui.
2: Não vai dizer que é estria, pelo amor de Deus.
11: Não, essa etiquetinha que fica pra fora do biquíni.
2: Ai, me pega também.
11: Ai, se eu ver, eu também tenho vontade de pôr pra dentro.
2: Ponto final aqui no Band Bom Dia. Segue a gente nas redes sociais, sou o Tadeu no Instagram,
11: E arroba Emerson Franco Oficial, vai lá no meu feed. Eu conheci um rapaz pela internet que se chama Ação Rogers. Ele tá fazendo o Homem-Aranha brasileiro. E ele mesmo é o personagem, ele mesmo atua, ele edita, e é bem legal, porque eu acho a criatividade, nós aqui no programa somos muito criativos, a verdade é essa. E eu fui e fiz o quê? Entrei em contato com ele, falei, posso te presentear? Ele falou, no quê? Posso fazer a locução do seu trailer?
2: Ai, que legal.
11: E ficou bem legal, eu fiz aquela locução que a gente brinca aqui. Aí vem ele, o Homem-Aranha brasileiro. Ficou bem legal, vai lá assistir.
2: Dá uma olhadinha lá, tá? Programa disponível no Spotify, o programa de ontem, no caso, você vai ouvir o Quem Ama Não Esquece.
11: O Quem Ama Não Esquece que já foi pro ar.
2: Mas o pessoal vai consertar, tá bom?
11: Vai consertar,
2: no
11: gente.
2: No Spotify, Band Bom Dia, o nosso podcast. Vem aí mais uma edição da Hora do Ronco. Chegou hoje fazendo...
11: Você viu? Dando mortal pra trás?
2: Pra trás. O homem tá
11: com essa entrega, hoje, né, Jair?
2: Exatamente.
11: Você é um profissional que se prepara antes do programa.
2: Entrega profissional,
11: que
2: super
11: vem
2: animado.
11: Num pique.
2: Bom dia, Ronco!
13: Bom dia.
14: Nossa. Bom dia!
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5: Band, bom dia, são 6 horas em ponto, gente. 6 em ponto, hora de Brasília. Excelente, manhã de terça-feira, tá tudo tranquilo aí, né? Tudo em paz aí?
6: Graças a Deus.
5: Graças a Deus, seguiremos assim, hein? Saúde. Vambora que tem mais uma edição da Hora do Ronco começando agora.
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5: É. Isso.

0: 6:06. Muito bom dia, Homem Vinheta.
1: Bom dia.
0: Bom dia, Pidoncio.
2: Ótimo dia.
0: Muito bom dia, senhor Pedro Luiz Ronco.
3: Bom dia, Tadeu. 6:01, terça-feira, 4 de agosto de 2026.
0: Seu Pedro Luiz Ronco, o senhor sabia que no dia 4 de agosto, celebramos aqui o dia do padre?
4: Olha. Verdade, hoje é dia do padre.
0: É, parabéns a todos os padres, né?
2: Verdade.
0: Que porventura escutam esse programa.
4: É.
0: Faz o aquecimento antes da missa.
4: Ah, o meu,
0: né?
4: Tio ouve, o tio Gerson, é padre.
0: Oh, tio Gerson, ele parabéns
4: pelo São Mateus.
0: Muito obrigado pela audiência.
3: Aliás, eu ensinei muito pra ele o catecismo.
4: Foi.
0: Então hoje, no dia do padre, temos aqui o Padre Ronco, representando todos os padres do mundo.
3: Vocês, queridos irmãos, estão bem representados pela minha pessoa.
0: Muito bem, então hoje é dia de confessar o seu pecado, viu? Confesse o seu pecado, é o confessionário do Padre Ronco. Todo mundo peca. Ou um pecadinho, pecadão, pecado.
4: Tem.
0: Então desabafe, conte. Se quiser trocar seu nome, porque tem vergonha, pode também, né, padre?
3: É, tem uma música, sabe? Pra começar tem que ter uma música.
0: Sim. Ok.
4: Claro.
3: Perdoai, Senhor, por piedade. Perdoai as nossas maldades, Senhor, antes sofrer, que vos ofender. De pés, irmãos.
5: Começou.
6: Pra nós, pai.
7: Eu tô deixando a luz acesa pra salvar.

0: displicente na hora do ronco. Celebrando hoje o dia do padre.
1: É verdade.
0: Padre Ronco tá aqui, de corpo presente hoje.
1: Tá aqui, ó.
0: Pra abençoar a sua vida. Confesse o seu pecado. O que que você fez? Você pensou em outra... Fez amor pensando em outra pessoa? Tava aqui, coisa feia, né?
1: Caramba, meu.
0: Também é traição isso? Não sei, o padre pode dizer.
1: Não, é, não tá desejando mais com quem você tá.
0: 11999919197. Palavra-chave hoje, qual que é, Pidoncio?
1: Bom, padre, coroinha.
0: Coroinha.
1: Coroinha, pronto.
0: Escreveu coroinha, você vai confessar o seu pecado com o Padre Ronco ao vivo pra todo o Brasil aqui na Band.
1: Já escreve coroinha, corre, gente.
0: Coroinha, 11999919197, coroinha, e vem confessar o seu pecado.
2: Adulto.
0: Enquanto
2: Baiano,
0: isso...
2: Barata, Joãozinho.
3: Aeromoça.
0: Tá girando.
1: Você tá com sono, não, né?
0: Pra caramba.
1: É, tô vendo seu só é pequenininho.
0: É.
1: Tu tá com sono ou fumou?
2: Religião, profissão.
0: Vou começar, viu? Que eu vou dormir melhor.
2: Vai dormir mesmo.
1: Tensão, tensão, tensão.
0: Não, o seu cigarro não, Ronco.
1: Quebrou.
0: Não, é só apertar o botão aqui, ó.
1: Quebrou.
0: Não, apertar o botão aqui.
1: Padre.
0: Padre, olha que coincidência.
1: Nossa senhora.
0: Que coincidência,
1: coincidência. Ô, piada de padre. Ah, você sabe qual é a do padre, não?
0: A do padre?
1: É.
0: Não.
1: Sabe qual é, não?
0: Não.
1: Vou pedir pro tio Gerson mandar um nude pra você.
0: Ah, vai tomar
2: meu banho. A hora do ronco.
0: Não manda, não.
1: Você vai ver qual é a dele.
0: Não quero ver, não.

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1: Vá com o Ronco.
0: Leonardo Eduardo Costa, vá com Deus. No caso, o senhor não é Deus, o senhor é um mensageiro dele. O senhor é o Padre Ronco, que está aqui para ouvir os pecados do ouvinte da Band FM. Então, por gentileza, você que tem pecado, abra tua boca. Venha confessar aqui o seu pecado junto com o Padre Pedro.
2: Ô, gente, já abriu, só pra avisar, já abriu já a igreja. Já tá todo mundo, já pode entrar. É só, é ficha amarela,
0: tá,
2: azul e branca, tá?
0: Tá bom.
2: Aí cada uma tem um preço, apagou antes, antecipado, já pode se confessar.
1: Primeiro as virgens.
2: É por isso que tá difícil, pessoal, não aparece a virgem.
0: Pois é, a Coroinha Camila, temos ouvinte pra confessar pecado, Coroinha?
2: O pessoal tá achando um pouco caro, viu, R$50 pra confessar.
0: Ô, padre, dá pra baixar?
2: Padre,
0: faz de graça. Atende pelo SUS.
2: Pelo menos hoje.
0: Atende pelo SUS.
1: Hoje vai de graça.
0: Hoje é de graça então, gente. Pra se confessar com o Padre Ronco. Coroinha é a palavra. 11999919195.
2: Ou traz um litro de vinho, né, pro padre.
0: Também, pode ser. Aceitamos qualquer coisa, viu, gente? Qualquer coisa.
2: Tá? Maço de cigarro, né?
1: R$17 a hóstia.
0: É isso. Padre Pedro, posso confessar o meu pecadinho aqui?
1: Pode.
0: Depois, porque já tem ouvinte.
1: Que bom. Alô?
3: Alô, bom dia.
1: Bom dia. Quem é?
3: É a Sônia.
1: A Sônia, muito bem. Bom, tá de joelhos?
3: Né?
1: Então se ajoelha, irmã.
2: Já tem que ajoelhar.
1: Irmã Sônia, qual o seu pecado?
3: Ai, o pecado que eu cometi não foi um pecado,
0: Quem,
3: né?
0: Quem resolve sou eu. Calma, padre, calma. É. Deixa ela contar.
2: Ele que vai classificar.
1: É. Pode falar, Sônia.
3: Ai, foi. No domingo foi um aniversário da minha filha. Eu bebi todas. Aí, ontem, era pra mim trabalhar.
1: Sim.
3: E eu não consegui levantar. Aí a minha patroa ficou mandando uma mensagem. E eu menti pra ela que eu e meu esposo brigamos. E como foi ele que me deu o celular de presente, ele tomou. Então eu só retornei de noite.
1: Meu.
3: Aí ela falou de noite, ela falou assim: briga de marido e mulher, não deve se misturar em trabalho.
0: Quer dizer, foi uma mentira empilhando na outra.
2: Foi uma coisa aumentando. Foi.
1: E ele tomou seu celular.
3: Não, mas foi mentira.
0: É mentira, padre.
1: Mas você tomou pinga.
0: Tomou.
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1: Vai com Deus.
0: Ronco. Ai, Deus do céu.

0: Band FM Luan Santana, clone aqui na Hora do Ronco, 6h15, seu Pedro, e hoje é dia do padre, hein?
1: Isso, é dia de se confessar o seu pecado aqui, ganhar o reino do céu. Quem é que vai analisar o seu pecado?
2: Quem?
1: Se você merece ser perdoado. Sou idiota. Então conta aqui o seu pecado na Band FM na Hora do Ronco.
0: Palavrinha-chave qual que é, Pidoncio?
3: Coroinha.
0: Coroinha, 11999919197, Coroinha. Manda pra gente aqui e vem confessar o seu pecado com o Padre Ronco.
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3: 500 pessoas. Muito bem. Muito bem. Quero ver esse milagre acontecer.
4: Muito bem.
3: Quero ver.
5: 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Ó, padre, tem mais um pecador na linha.
6: Alô.
7: Alô, bom dia.
6: Bom dia, quem é?
7: É o Jonathan.
6: Jonathan, deixa eu ver. Tá ajoelhado, Jonathan?
7: Não. Não.
3: Respeito o padre.
6: É lógico, vai ficar de pé pra confessar. Ô, Jonathan, qual
7: bom
6: é o
7: dia, seu... Bom dia, Tadeu.
3: Bom dia. Tamo junto, cara. Bom dia.
6: Qual é o seu pecado?
7: Então, é que na época da escola, tinha uma feira perto da escola, assim. E aí juntava toda a molecada na sexta-feira e ia pra lá.
6: Sim.
7: E o que acontece? A gente pagava o pastel pra japonesa, ela arrastava no balcão o dinheiro, e aí ela virava pra pegar o pastel, a gente puxava o dinheiro de volta e pagava o pastel
3: pra outro. É uma ligação de Marte.
8: Muito obrigado.
6: Jonathan, dá pra você engolir o pastel e depois contar o pecado?
3: Eu não vi porcaria nenhuma. Acho que tá falhando a ligação. Você tá no, dentro do carro? Onde é que você tá agora, cara?
7: Tava dentro do carro. Tá me ouvindo melhor agora?
3: Tá um pouquinho melhor, né? É. Repete o que vocês faziam lá no pastel?
7: É, então, toda sexta-feira tinha feira. E a gente ia lá, chegava lá na barraca do pastel.
3: É, acho que não tem a menor condição, seu Pedro.
6: Eu acho que ele roubou o pastel.
3: É isso. Tá pegado ou não tá, seu Pedro?
6: Pergunta pro japonês.

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0: 6h27, hoje é dia do Padre Ronco, hein? Confesse seu pecado, Padre Ronco, Padre Moderno, atende também via WhatsApp, né?
2: Lógico.
0: 11 99991-9197, mande o seu áudio pra gente, confesse o seu pecado. Bom dia.
3: Bom dia.
2: Bom dia.
3: É a Lene Ronco.
0: Sim.
3: Olha só, eu quero confessar uma coisa que eu fiz. Quando eu estudava no magistério, eu tinha uma professora muito carrasco. Nossa, e ela me confrontava, ela humilhava a gente. E ela era chegada no novinho. Ela arrumou um namorado lindo, alto, moreno, de barba.
0: Tá.
3: Aí eu pensei, agora que eu me vingo, um ronco, eu me acabei naquele paraíso. Mas eu botei tanto chifre na professora,
0: Que isso?
3: Você não tem noção, ronco. Mas foi um paraíso.
0: Eita, que isso? Olha. Colocou Gaia na professora, ficou com o namorado dela. Que isso?
2: É. Já estava escrito nos livros antigos. A carne é fraca.
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0: Exatamente.

0: Band FM, Bruno e Marrone. Um sonhador. Aqui na Hora do Ronco, 6h31, a informação pede passagem.
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2: Começa o Aqui a Bola, o Mundo Cão na Carrocinha da Vida. Carlos Eduardo Ferreira da Silva é o novo vencedor do concurso Bezerrão 2026.
0: Realizado em Areias, no Vale do Paraíba Paulista, o concurso faz parte do torneio Leiteiro de Areias e está na sua 39ª edição. No evento tem competições de ordenha, shows e atividades para o público.
2: No concurso do Bezerrão, vence quem beber a maior quantidade de leite no menor tempo. Carlos Eduardo, que sempre frequentou a festa, nunca havia participado, mas encarou o desafio para defender uma graninha, já que está desempregado.
0: Na sua vez, ele entornou 3,7 litros de leite em 4 minutos e ganhou dos concorrentes, embolsando R$400 em um troféu. O vencedor disse que nunca havia bebido nem meia garrafa de leite de uma vez e que, para se preparar, ele foi reduzindo a comida durante a semana e tomou só um copo de café preto na manhã da competição.
2: Ainda hoje, Gil Gomes e a mulher que perdeu a cabeça literalmente a encontrar o marido com amante. Agora os comentários é de Pedro Luiz Ronco.
3: É, bebê, mamar na vaca você não quer, né?
0: É, direto na vaca é ruim também.
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0: Competição meio lá ele, hein?

0: FM, Júlia e Rafaela, medo aqui na Hora do Ronco, 6h36, hoje celebramos o dia do padre.
1: Obrigado. Então, tem direito de confessar sem pagar nada, tá bom?
2: Uhum. Isso.
1: Ah, conta aqui na Banda FM, a rádio do seu padre.
0: É isso, a rádio do Padre Ronco. E, gente, pode ser qualquer pecado, viu?
1: Pode.
0: Essa pessoa acha que tem que ser um pecado gigante pra confessar. Não,
3: não, não.
0: Cê, sei lá, roubou o doce do colega na firma, na geladeira do escritório.
1: Desculpa, Tadeu, quem analisa sou eu.
0: Sim, o Padre Ronco vai analisar.
2: Ele vai analisar.
0: Desculpe, Santo Padre, eu só estou dando um exemplo aqui. 11-9...
1: Eu te perdoo.
0: 9991-9197. Palavra-chave qual que é?
4: Coroinha.
0: Coroinha. Manda coroinha. Escreveu coroinha. Você vai confessar o seu pecado para o Padre Ronco.
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10: Senhoras e senhores, hoje é dia do padre.
11: É.
10: E o Santo Padre Ronco tá aqui para perdoar o seu pecado.
1: Com toda certeza. Alô?
10: Alô, hein? Alô, hein?
12: Alô, hein? Alô, hein? Bom dia.
1: Bom dia. Quem é a pecadora?
12: Eu me chamo Nani, Ronco.
1: Nani, muito bem. Daria para contar o seu grande pecado, Nani?
12: Bom dia, meninos.
11: Bom dia.
13: Bom dia, Nani.
15: Bom dia, Nani.
20: Bom dia.
15: Bom dia.
12: Bom dia. Sim, assim, eu vou chamar de padre, né? Porque eu vou me confessar.
1: Sim, com toda certeza.
12: Padre, quando eu tinha de volta, assim, uns 15, 16 anos, meu pai falava que eu era uma pessoa muito boa, porque eu adorava fazer caridade.
11: Ah, sim. Ah, ela é...
12: Eu saía dando assim pra todo mundo.
10: Olha aí a caridade.
11: É, tem que
15: ela dava, gente?
10: Dá pros necessitados, né?
1: Certo. E
12: isso você... é pecado, Ron?
1: Não sei. Quantos anos você tem hoje, Nani?
12: Hoje eu tô com 43.
1: Você continua sendo caridosa?
12: Muito. Eu gosto muito de fazer caridade. É bondade, né?
1: Tá. Então vamos pra trás da igreja.
10: Quebra o padre! Chegou o metrô, hein?
15: Chegou lá!

0: Tarde FM, Simone Mendes, direitos iguais aqui na Hora do Ronco. 6h47, agora Homem Vinheta.
1: Primeira aula do inglês pro seis.
0: Com o teacher Pidoncio Pitunca da Silva.
2: Bom dia, Nelson.
0: Bom dia, Nelson. Bom
2: dia. Good morning, my friend.
1: Oh,
0: olha.
1: Agora eu gostei.
0: Rasgando o inglês, hein?
1: Puxa vida.
0: Maravilha.
3: Bom dia,
0: parabéns.
3: Bom dia.
2: É engraçado quando vocês falam, vocês ficam surpresos quando eu falo inglês. É engraçado. Não é porque... Bom, enfim.
0: É porque, assim, sabe que o ideal num curso de inglês é que você só se fala esse idioma, né? Desde a entrada até a saída. Não se fale português.
1: A conversação para que a pessoa treine, né?
0: Você pisou na sala de aula só inglês.
2: Vamos lá, claro.
0: Good morning, teacher.
2: Good morning.
0: Let's go start another English class.
2: Yes, yes.
0: Okay. So, do you understand me?
2: Yes, yes, yes.
0: Then talk to me, please.
2: Yes, yes, yes.
0: Só falar yes, yes, yes, yes.
2: É que você falou do inglês meio do pra baixo do Texas.
0: É outro sotaque.
2: É outro sotaque.
0: Muito bem. Teacher, vamos pra aula?
2: Vamos pra aula.
1: Ele mesmo ri dele.
0: Ai, Deus do céu. Olha, o Daniel...
2: Dini
0: quer saber qual é o significado de Subway. Subway.
2: Ah, ok. Isso aí é... Inclusive, mandar um abraço. Eu acho que hoje em dia, Jadeu, você sabe que as pessoas... Você tava vendo... A gente tava assistindo, eu e o Jadeu... A gente tava vendo um vídeo do Silvio, quando ele fazia o Quer Namorar Comigo.
0: É, clássico.
2: Que as pessoas falavam, quantos anos você tem? Ele falava, 22. A pessoa parecia que tinha 49.
0: Exatamente.
2: Não tem, acho que muita gente já viu isso.
0: É.
2: Hoje tem muito mais possibilidades da pessoa envelhecer bem. Que é cuidados com a saúde, tem essas coisas de anonização, tem essas... Por exemplo, tem uma loja de suplementos. Uma loja de suplementos.
0: Ah.
2: Tinha uma loja de suplementos. Aí lá embaixo tava faltando um produto. Tá? Aí o cara falou, meu, lá no pessoal chegou no estacionamento, no subsolo. Aí ele ligou pro cara. Falou, meu, acabou os... sobe o whey.
1: Caraca, veio.
0: Vai lá no almoxarifado.
2: Sobe o whey.
0: Sobe o whey pra mim, por favor.
2: Entendeu? Tinha, pra proteína tinha, só não tinha o whey. Sobe o whey.
0: Meu Deus, meu velho. Querido Subway, é metrô em
1: a
0: inglês.
1: A volta que ele deu.
0: Metrô. Ou um sanduíche, se quiser mandar aqui um sanduíche pra gente também, né?
2: De 30 ou de 15?
0: Eu acho que eu aguento de 30 centímetros.
1: Ah, eu também aguento, gente.
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1: Agora 2 e 15 também vai bem.

0: Chitãozinho e Chororó, saudade de minha terra aqui na Hora do Ronco. 7 para 7 agora, gente.
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0: Ronco! Confesse o seu pecado, qualquer pecado.
2: Qualquer.
0: O padre vai julgar aqui se é passível de perdão ou não, né?
2: Sim.
0: 11 99991 9197, solte sua voz.
3: Bom dia, padre.
2: Bom dia.
3: Não posso nem falar meu nome, me chama de José.
2: José.
3: Rapaz, imagina. Tudo que era prima. Que pedia pra me ensinar o beabá, eu ensinava pra todas.
0: Que isso?
3: Esse foi meu pecado.
0: Ô, padre Ronco, com prima é pecado?
2: Não sei, mas o nome dele não deu completo.
0: Não?
2: É.
0: Qual o nome dele?
2: José Pinto Mole.
0: Não, não é não! Não é não!
4: Se com prima for pecado, eu tô lascado.

0: já passou.
1: Band FM Sorriso Maroto. Ian, fica com Deus aqui na hora do ronco. 3 para 7, agora seu Pedro.
2: Fica comigo.
1: Não, senhor, de novo, senhor, é um mensageiro.
2: É a mesma coisa.
1: Do Todo-Poderoso. É o Padre Ronco aqui para abençoar a sua vida.
2: Ah, conta o seu pecado na Band FM na hora do ronco.
1: A palavra-chave qual que é?
3: A palavra-chave é coroinha.
1: Coroinha, mande coroinha. É. 11 99991 9197. Estou sentindo falta das músicas. Ó, Padre Ronco.
4: Ó, Padre.

0: Esperança e amor. Meus irmãos, naqueles dias, todos os fiéis ajudavam quando o Padre Ronco passava a sacolinha.
1: Vamos ajudar,
2: vamos
1: gente.
2: Passar.
1: Vamos ajudar aqui, viu?
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5: Ronco! Oi! Ronco! A sua rádio do seu jeito, ó, oh, Padre Ronco, tem mais um pecador na linha.
6: Alô?
7: Alô?
6: Bom dia.
7: Bom dia.
5: Tá chorando.
8: Tá com sono.
6: Calma, calma, ainda não dei a penitência, já tá chorando.
7: Pode dar bom dia pro Tadeu?
6: Pode.
7: Ouvem vinheta.
8: Bom dia, meu amor.
7: Pidoncio.
9: Linda, um beijo.
7: Pedro Ronco.
6: Pode.
7: Aqui é a Terezinha.
6: Terezinha. E qual é o seu pecado, Terezinha?
7: Quando eu me casei, o padre perguntou se eu seria fiel até que a morte nos separe. Só que eu levei Gaia antes. Aí, chumbo trocado não dói. Será que isso foi um pecado?
6: Terezinha?
8: É, chumbo trocado.
6: Você traiu?
7: Fui traída antes.
8: Ah, ela foi traída.
6: Quer dizer, você quis pagar com a mesma moeda?
7: Exatamente.
6: E você acha que valeu a pena?
7: Valeu, não valeu, mas... picuinha foi
9: isso. Não, pica, não, pica. Ah, é, pequena, né? Ah, era uma picuinha.

0: Band FM, Danilo e Davi não mexe nas minhas gavetas aqui na Hora do Ronco. 7:08 agora, gente, bom dia.
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2: Cidade pequena do interior, a igreja quase caindo aos pedaços, o pai desesperado, não tinha dinheiro de esmola, nada, mas tinha muito pecador lá, naquela cidadezinha. Aí o padre resolveu o seguinte: vai se confessar, cada pecado vai ter que pagar R$5. E pôs uma placa na porta da igreja. No primeiro domingo lá, um monte de fiéis para se confessar. Aí o cara se confessou, 2 pecados, pagou R$10. Aí veio outro, 6 pecados, pagou R$30. Veio um, 10 pecados, pagou R$50. Aí chegou um senhor lá, contou os pecados, o padre olhou e falou: você cometeu 19 pecados, R$95.
0: Caramba!
2: Aí o cara pegou e deu uma nota de 100 pro padre. O padre olhou e falou assim: puxa vida, meu, eu não tenho troco, eu não tenho R$5. Você contou 19, puxa na memória aí, vê se você conta mais um pecado, R$100. Nossa, padre, já contei todos os pecados. Deu 19. Não é. Não. Puxa, puxa na memória, mais um pecado. Aí o cara fala assim: seu padre, pronto, vá pro meio do inferno e morre a nota.
3: Aí, ó, pronto.
0: Se aceitasse Pix, não tava nessa, né?

0: Band FM, Zezé de Camargo e Luciano, pão de mel aqui na Hora do Ronco, 7h13 agora, gente, bom dia. Olha ela aí, ó.
1: Ela anda de mobilete.
2: Linda, gostosa, linda.
1: Curte a Gretchen.
2: Saborosa,
3: maravilhosa.
1: Gosta de chiclete.
4: Olha o pecado.
1: Uma bola.
5: Respeita o padre.
1: Com vocês, Paulette.
6: Ai, bom dia.
0: Bom dia, Paul.
6: Bom dia.
0: Tudo
6: bom
0: bem?
6: Dia, bom dia.
0: Como vai você?
6: Purpurina pra vocês.
0: Obrigado pela purpurina.
6: Ai, linda. Como é que você tá? Depois que você terminar aí, vou esperar terminar pra também a pessoa não ficar... Vamos bater um papo e falar um negócio pra você. De verdade. E vocês, meninos, como é que vocês estão?
0: Estamos bem. Paulette, você pode mandar um beijo pra uma diva que
6: quem
0: tá com a gente
6: conta?
0: Aqui? A dona Cláudia, 91 anos de idade.
6: Mentira.
0: Firme e forte, ouvindo aqui a Hora do Ronco. Um beijo, dona Cláudia.
6: É dona Cláudia.
0: Cláudia Santana de Diadema.
4: Ó, ouvindo a Hora do Ronco, você... vai até os 100 anos.
0: Esse isso. É o segredo de, né, da longevidade.
6: É verdade. Isso. Dona Cláudia, um beijo. Parabéns, 91 anos não é pra qualquer um. Ai, que me dera, gente.
0: Você espera chegar até os 91, Paulette?
6: Ai, eu espero. Sabe com quem espero chegar também? Vovó, Dona Maria do Carmo Ritt.
0: É?
6: Eu estive com ela, quase morri do coração.
0: Por quê?
6: Porque tava ela, Dona Maria do Carmo Ritt, Emerson França, Eduardo Ritt, Edson França, tudo conversando com a vovó. Aí começamos a conversar, tal, eu tava junto. Aí perguntou assim, vovó, como é que você tá? Gostaria de mudar alguma coisa? Aí ele ergueu a blusa e mostrou as tetas.
5: Cara, eu quase tive um treco, velho. Bicho. Eu falei, vó, tá parecendo a Dercy Gonçalves, vó.
6: É verdade.
0: Ela queria colocar silicone.
6: Silicone.
0: Ai.
6: Mas a vovó...

0: sabia? Ele vai soltando os hormônios pra você não engravidar.
1: Olha só!
0: É verdade, verdade.
1: Que coisa!
0: É, eu coloquei expositório.
2: Caramba, velho! Ele vai soltando hormônios.

0: Band FM, Maiara e Maraíza, 9010, aqui na Hora do Ronco, são 7h19, homem vinheta, que momento é esse?
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2: Ah, o Julinho, um garoto legal, seus 14, 15 anos, era coroinha, com vários amigos, todos os domingos ajudavam na missa, mas eis que um dia, Julinho foi atropelado.
1: Não
2: morreu por milagre, mas quebrou os dois pés e as duas pernas. Precisaram engessar os pés e as pernas do Julinho, ficou na cama. Os outros coroinhas, com dó dele, fizeram o quê? Um carrinho, pegaram um caixote de frutas, puseram quatro rolemãs. Falaram assim, ó, a gente vai puxando esse carrinho, vamos levar o domingo ele na missa.
1: É legal.
2: Pra ele não ficar só na cama, deitado. Chegaram na igreja, puseram o Julinho com o carrinho bem no fundo da igreja. Ia começar a missa e o padre começou o sermão. Irmãos, porque Deus é bondoso. E o Julinho lá do fundo da igreja.
3: Mentira!
2: Padre sem jeito. Porque Deus é caridoso. E ele lá.
3: Mentira!
2: E o padre sem jeito. Porque Deus só faz o bem. E Julinho.
3: Mentira!
2: Aí o padre falou assim. Meu filho, cuidado, meu filho. Jesus pode te castigar.
3: O que, que é? Vai me roubar o carrinho?
4: É, caramba! Ele tá maravilhoso.

0: ama ele, pô.
1: Gente, é que ele não sabe falar ama, então ele fala mama.
2: Seu Ferrugem aqui na Band FM, arrependidaço. Seu Pedro, hoje nossa perguntinha qual que é, hein?
3: Que é o Santo Sacramento, que é o próprio Cristo Jesus. Seja adorado e seja amado. Aonde? Nessa terra de Santa Cruz. Seja adorado. Seja amado. Nessa terra de Santa Cruz. De quem vem os pecadores, que os levarei ao reino do céu. Conte o seu pecado.
2: Abra o teu coração, abra a tua boca. A palavra-chave qual que é, Pidão, senhor?
4: Antes eu quero mandar um alô pros pecadores lá da Band Epitácio, Adriano, o nosso companheiro.
2: Grande pecador.
4: E também o Cleverson, que é padeiro. O Adriano falou que cada abraço que ele manda pro Cleverson, ele ganha uma rosca.
2: Lá ele? Qual que é a palavra, Pidoncio?
4: A palavra é coroinha.
2: Manda coroinha, 11999919197, coroinha, e venha confessar o seu pecado na hora do rombo.
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1: 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Paciência, padre.
2: Paciência,
1: para quem
2: padre.
1: Mora em São Paulo hoje, o rodízio municipal de veículos está suspenso.
2: É verdade.
1: Greve de trens.
2: Está ótimo hoje.
1: Então, paciência, abençoe a vida de quem está ouvindo a Hora do Ronco.
4: Para nós é bom dar audiência, né? O pessoal no carro.
1: Vitócio!
4: Ah, tá.
1: Tem ouvinte na linha, padre.
3: Alô!
25: Alô, bom dia, meus lindos.
3: Aonde?
2: Aonde mesmo?
3: Quem está falando?
25: Aqui é o Rafael Ronco, tudo bem?
3: Tudo bem. Qual é o seu pecado, Rafael?
25: Vou mandar um bom dia pros meninos aí, pra todo mundo.
3: Bom dia, bom dia, bom dia.
25: É, bom vamos dia. Lá, Ronco.
2: Bom dia.
25: Já tem alguns anos já.
4: Yeah.
25: Eu jogava futebol no centro da cidade.
3: Sei.
25: E pra atravessar do centro pra, da cidade até o campo, passava por uma escada rolante.
3: Sim.
25: E toda vez que eu voltava, eu desligava essa escada. Até que, um certo ano aí, essa escada parou de funcionar. E tanto que desabilitaram e colocaram uma rampa agora. Então o pessoal tem que andar pra atravessar.
1: Por culpa sua.
25: Então, rapaz, é você que tá dizendo.
1: Não.
2: Mas esse é o seu pecado, é.
3: Qual o motivo que te levava a desligar a escada rolante?
25: Infantilidade, rapaz. Eu tinha o quê? 15 anos na idade, na época.
2: Ah, certo. Legal.
25: Então, assim, é um pecado, me arrependo de ter feito isso.
3: Não, tudo bem.
25: E tô me confessando para o senhor aí.
3: A penitência vai ser fácil.
1: Qual é a penitência
2: dele? Qual é?
3: Vai escorregar da rampa, vai quebrar o joelho.
25: A hora do tá repreendido.
1: Tá repreendido!

0: De FM, Gustavo Lima, bala alojada aqui na Hora do Ronco. 7 horas 36 minutos, Homem Vinheta.
1: A partir de agora, eu quero que você prestem atenção. Eu sei que hoje não tá fácil. As pessoas nas correrias da vida. As pessoas, às vezes, sem tempo pra nada. Mas arrume um tempinho, porque o Pidoncio nos traz. Um momento, vamos rir.
2: Ó! Oh! Pedro Campos, agradecer
1: ao Pedro Campos.
2: Não, ele passou aí, eu dei bom dia a todos, a audiência que tá dando o programa pra nós. Obrigado,
3: muito obrigado.
1: Obrigado pela audiência, viu, gente?
2: Obrigado mesmo.
3: Agradecer a todo mundo que...
0: Pra pensar, Pidoncio, que dentre tantas opções que o ouvinte tem, tantas escolheu estar com a gente aqui. Pô, pra isso, pra mim é uma honra. Muito obrigado você que escolhe estar na Band FM e começar seu dia mais leve.
2: Não, eu pra mim não tenho opção, né?
0: Como é?
2: Por isso que ouve a gente.
0: Às vezes o rádio quebrou na Band, né?
2: Vai saber.
0: Vamos lá, vai.
2: Mas já que estão ouvindo, inclusive, eu quero que você ouvinte agora, eu vou contar o momento Vamos Rir aqui, você mande uma nota. Você fale o teu nome, de onde você tá falando, tipo, pra piada, nota tal, de 1 a 10.
0: Tem que ser um áudio rapidinho, tá, gente?
2: Rapidinho.
0: No WhatsApp, 11 99991 9197. Evidente que você vai ter que ouvir a piada antes, tá? E aí na hora você já manda, ó, Tadeu, nota 6,5.
2: Você vai dar nota pra você, é isso?
0: Não, ele deu exemplo.
2: Não, é um exemplo. Ô, já deu. O cara foi no médico, chegou lá. O médico, pois não, qual é o seu problema? Aí ele falou assim, eu tenho uma voz bem fininha, eu tenho uma voz fininha. Aí ele falou, a minha voz é fininha e eu quero ser locutor. Aí o médico falou assim, tira a roupa, fica pelado. O cara olhou pra ele e falou, mas por que que tem que ficar pelado? Aí tirou a roupa, tá aí, ó. Olha o tamanho da sua estrovenga. Olha o tamanho do seu negócio aí. Batendo no joelho, é isso. É muito grande, o que acontece? Ele é muito grande, quando ele pendura, ele puxa a corda vocal. Ele puxa as pregas vocais.
0: Eu não sabia disso, não.
2: É, ele, porque o peso, né, Jair? É aqui pra baixo, ele puxa aqui. Por isso que você fala fininho. Ah, mas como é que eu resolvo? Aí o cara falou assim, o médico falou assim, não, aí a gente corta pela metade. Corta pela metade, 20 tá bom, padrãozinho bom pra você. Corta pela metade. E aí o que que acontece? As cordas vocais sobem. Beleza, beleza, cortou. Aí passou a anestesia, tudo, o cara foi embora pra casa. Aí voltou um dia, e aí, como é que tá? Aí o cara já, não, tô bem, graças a Deus. Começou a falar grosso,
0: Jair. Resolveu mesmo, hein?
2: Filho locutor da Band e tal, tô bem feliz. Você acredita, Jair?
0: Olha que loucura.
2: Que legal, tal, e essas coisas, pá. Aí passou, Jair. Passou um mês, o cara voltou. Doutor, é que acontece o seguinte, a minha mulher reclamou. Ele tava falando grosso, né? Daria pro senhor colocar os 20 centímetros de volta? Aí o médico falou assim, e agora não dá mais. Agora ferrou.
0: Agora não dá.
2: Você entendeu, Jânio?
3: Eu entendi.
2: Não, fala sério se você entendeu.
3: Eu entendi.
0: Muito boa. Nota pra piada do Pidoncio. As notas já começam a chegar aqui. Vamos lá.
4: Pidoncio, nota 10 sempre pra você.
0: Opa, Vanessa, 10 é bom.
3: Um beijo, Vanessa.
5: Bom dia. Bom dia, rapaziada. Aqui é o Bombonato.
0: Tá.
5: Nota 9.
0: Nota 9.
5: Essa piada do Pidoncio.
0: Muito bem, nota 9.
3: Boa. Nota 10, Pidoncio.
0: Nota 10.
3: Nota 10, Gilmar de Uberlândia.
0: Muito obrigado.
3: Nota 10, sua piada, viu?
0: Um abraço pra você, obrigado. Meu Deus, quanta nota, meu.
3: Bom dia, Band. A nota é 1000.
0: Nota 1000.
3: Nota 1000.
0: Muito obrigado.
3: Eu sou o médico.
0: Vale. Vamos, tá falando fino, hein?
4: Minha nota é 10 também.
0: Nota aí, 10, você tá bem na fita, hein,
1: Pidoncio? Foi bem, Pidoncio, foi
0: tá
1: bem.
0: Muito bem na fita, mais uma nota aqui.
5: Pô, dei nota 9, mas... Olha um 10 essa aí.
1: O cara terminou agora de ver piada.
6: Pra você...
0: Então tá aí, na média, na média...
2: Não, merda não.
0: Não, na média.
1: Média, que merda. Hora do Ronco. Vai começar a chegar nota daqui 4, 5 minutos aí.

0: do Ronco, 7h43 agora, gente, bom dia!
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0: Ronco! Agradecer as milhares de notas que chegaram aqui pro Pidons. Obrigado, verdade, gente. Pessoal, engaja mesmo, hein?
2: Obrigado. Encaixa onde?
0: Não, engaja.
3: Engaja, participa.
0: Hora de confessar o seu pecado pro Padre Ronco, 11 99991-9197.
4: Bom dia, senhores da Hora do Ronco, beleza? Beleza. Rapaziada, tem uns passageiros que é chato pra caramba, mano, que inferniza. Aí eu finjo dar 5 estrelinhas pra eles me dar 5 estrelinhas também. Aí eu trato até bem, falo tchau, boa semana, bom final de semana, fica com Deus, ó, 5 estrelinhas pra você. Aí no final eu dou uma estrelinha e bloqueio essas tranqueiras.
0: Que sacanagem.
5: É, depois vai ficar sem passageiro, vai reclamar,
0: exatamente,
5: entendeu?
0: Exatamente.
2: Ah, mas também na vida tudo é passageiro, né?

0: Band FM Natan, Zé Vaqueiro. Aproveita que eu tô obrigado aqui na Hora do Ronco. 7h46, seu Padre Ronco.
1: Sim.
0: Hoje é dia, hein? Dia do quê?
1: De confessar o pecado aqui na Band FM na Hora do Ronco.
0: Boa, a palavra-chave qual que é, Pidoncio?
2: A palavra-chave já deu, é coroinha.
0: Coroinha, manda aí, 11 99991 9197.
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0: Deixa eu mandar um alô pro aplicativo Davi. Tá ouvindo a gente, disse que adora o programa. Tá lá com a nossa querida Janaína Simões, filha da mãe.
1: Muito bem, o aplicativo tá ouvindo a gente?
0: É, ele é piloto daquele carro de aplicativo que tá ouvindo a gente.
1: Ah,
0: que
1: você não pode falar a marca. Eu já entendi. Senhoras e senhores, hoje, dia 4 de agosto, é dia do padre.
2: Obrigado.
1: Confesse o seu pecado.
2: Alô?
1: Alô, hein?
3: Alô, bom dia.
2: Bom dia, quem é?
3: Adriano, da Zona Norte, senhor Padre Pedro.
2: Muito bem. Daria pra você contar o seu grande pecado, Adriano?
3: Dá sim. Posso dar bom dia pros meninos?
2: Ah, faça, vai.
3: Bom dia, Tadeu.
1: Muito bom dia.
3: Bom dia, homem vinheta.
1: Bom dia.
3: Bom dia, Pidoncinho, seu tranqueira.
0: Vai, seu filho
3: da mãe. Meu predileto.
0: Seu tranqueira. Ai, tranqueira sem vergonha.
1: Filho da mãe. Calma.
4: Filho da... Pera aí, o padre aqui, gente.
3: Bom dia. Desculpa aí, senhor Pedro.
0: Casamento.
3: Pedro, sobre casamento, confissões, né?
2: Sim.
3: Antes de me casar, eu fui me confessar como padre, né? Eu falei, padre, eu preciso me confessar que eu fiz sexo antes do casamento. Ele falou, isso é fácil, meu filho, quero ver fazer depois.
4: É verdade, agora eu quero ver.
2: Padre. Adriano, você é casado há quanto tempo?
3: Vai fazer 8 anos, dia 18 agora.
2: Dia 18, há quanto tempo você não bimba?
3: Ah, senhor Pedro. 8 anos. 8 anos.
1: Desde o sim ou assim.

0: FM, Matheus e Cauã, Lamona Prado, admita que na hora do ronco 3 para as 8 vamos girar a roleta de piadas do Pidoncio.
1: Girou!
0: Eu apertei o botão, juro por Deus, e não foi.
2: Então, quanto isso, eu mandar um beijo para a doutora Bruna, lá de Guarulhos, a Bruninha delícia de mulher, cirurgiã dentista.
0: Muito bem, ela mexe com dente, né?
1: Não, não! Ela mexe com a orelha!
3: Adulto.
0: Baiano. Bom, comigo ela não vai ter trabalho, né?
4: Bolzinho.
1: Moça, ela passa fome!
5: Médico,
0: vamos lá!
5: Namorado, padre, papagaio, pastor, português,
6: religião, profissão.
2: Delegado.
0: Delegado.
7: O cara tava reclamando que o amigo dele que foi preso. Ah, fiquei mais uma semana preso. Por quê? Bobagem. Fui na delegacia lá pra fazer, dar um depoimento. O delegado perguntou pra mim como é que tava o cadáver. Falei, ué, morto? Aí ele me prendeu.
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0: Esteja preso, velho.

0: Tarde FM, Bruno e Marrone. Choram as rosas aqui na Hora do Ronco. 8:02, tá com sono, Pidoncio?
1: Oi?
0: Tá com sono? Você não dormiu essa noite?
1: Dormi.
0: Você dá uma bocejada agora? O que aconteceu?
1: Ué, qual é o problema?
0: Mas tava no ar.
1: É?
0: É um pouquinho de falta de educação, né?
1: Sei.
0: Vamos lá. Ó, hoje é dia do Padre Ron. Padre, preste atenção.
2: Pois não.
0: Nessa traquinagem que Olha. Essa pecadora fez.
3: Uma vez, eu e meu amigo pegamos duas bisnagas de maionese e mostarda. Fomos na frente de uma balada. Passamos com o carro espirrando em todo mundo. Era maionese e mostarda pra tudo que era lado.
2: E onde enfiaram a salsicha?
0: Não!
4: É verdade, ué. Eu voltava pra comer.
0: Isso não se faz, cara.

0: que eu não sou de ligar.
1: Band FM, turma do pagode, menos é mais, investigador. Aqui na Hora do Ronco, 8:05 agora, seu Pedro. E hoje nossa perguntinha qual que é?
2: O meu coração é só de Jesus, nossa. A minha alegria.
1: É o que é,
2: o que é? O
1: que é?
2: É a Santa Cruz.
1: Obrigado, irmãos.
3: Irmãos, irmãs, podem passar sacolinha.
2: E conte o seu pecado na Band FM na Hora do Ronco.
1: 11 99991 9197. Hoje já tá apontando aqui, ó, o vinheta hoje que fala a palavra-chave qual que é?
3: É coroinha.
1: Coroinha, manda a coroinha e vem falar ao vivo.
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10: Opa! Opa!

0: perdoe.
1: Ouvinte na linha, padre.
2: Alô?
1: Alô?
3: Aham.
4: Alô?
2: Bom dia!
4: Bom dia, Pedrinho!
2: Quem é?
4: É o Kleber de Taboão da Serra.
2: Kleber de Taboão. Tá preparado pra contar seu pecado, Kleber?
4: Tô sim.
2: Então pode contar.
4: Primeiro que eu tenho um desejo no Homem-Vinheta.
3: Tem o quê?
4: Tenho um desejo no Homem-Vinheta.
3: Sim. Ah, tem desejo por mim.
4: Ui, delícia.
1: Se controle.
2: E segundo?
4: Agora, o meu pecado mesmo é não gostar de visita. Domingo agora teve a festa da minha filha. A parentela foi todo mundo lá e fingi que eu tava contente, mas quando eles foram embora, pude jogar meu PlayStation. É aí que foi minha alegria.
1: Eu te entendo.
2: Também. Mas, sabe, eu não vou te castigar. Eu vou dar até um presente pra você.
3: Olha! Opa.
2: No seu próximo aniversário, o Homem Vireta vai lá vestir de bailarina pra você.
1: Eu vou! Só por cima do meu cadáver!
5: Na hora do
1: deixa! Só por cima do meu cadáver!
5: Ah, mas também você não me libera pra nada!

0: Vai me ajudar a colocar um bilhetinho no caderninho das crianças que a semana que vem chegam as camisetas, viu?
1: Oba!
0: Quero todo mundo de uniforme. Pedir pro papai, segunda-feira as camisetas, até sexta a gente pega o Pix do papai, tá? R$500 de cada pai.
1: Mas não, e... as camisetas estão incluídas na matrícula? Na mensalidade?
0: No primeiro semestre.
1: São R$5.000 por mês?
0: Não, primeiro semestre. Primeiro semestre a camiseta inclusa. Na matrícula.
1: Tá.
0: Agora no segundo semestre já tem que pagar uma quantia só pra. É simbólica.
1: Tá, quanto que é?
0: Hã?
1: Quanto que é?
0: R$500.
1: Meu Jesus, que camisa cara!
0: É, mas bem, filho, gente. Veio o nome do meu curso em inglês pra vocês e a minha silhueta.
1: Ah, me vê duas, por favor.
0: Nossa.
1: Me vê duas. Vamos lá, Teacher Pidoncio, pra mais uma aula.
0: Você tá brincando? Vou vir te usar aí a minha camiseta, tá?
1: O ouvinte é mais louco que a gente.
2: Cada um, né, professor? A Márcia.
0: Mirce
2: quer saber qual é o significado de revolt.
0: Revolt. Isso é fácil, isso aí é... Deixa eu mandar um beijo pra ela, que é ouvinte da gente, a Renata. Filha da mãe. Outra Renata que também gosta da gente, a Renata Moisés.
1: Nossa, opa, rica.
0: Porra, um beijo. A fofoqueira passando aí, ó.
1: Trabalha na OPEC, a fofoqueira acabou de chegar aqui.
0: Muito bem. E a Renata, não a Rê Moisés, mas a Rê, minha amiga, fazendo um curso de eletricista.
1: Olha que legal!
0: É. Aí ela perguntou, o professor tava dando aula na lousa. Aí ela perguntou, ô professor, nessa passagem de energia é watts ou é volt? A professora falou, revolt.
1: Bom, boa sorte pra ela aí no curso.
2: Boa sorte, cara, pra ela. Onde ele viaja, né, cara? É uma viagem no ácido.
1: Revolt.
0: É, porque ela pensou que era watts, né? Mas não é. Tem watts e volt.
1: Pra traduzir revolt é muito simples. É só colocar mais uma letrinha ali que você traduz.
0: Qual que é?
1: Qual seria? Revolt?
0: Hã?
1: Revolt?
0: Revai. Revolta e revai.
1: Não, querido, revolta. É só colocar o A. Revolta. Meu Deus do céu, não é possível.
0: Tá revoltadinho, hein?
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1: tem como não ficar.
2: Parece que a gente usou droga, velho.
1: Parece. Cogumelo, né? Essas coisas.

0: Band FM, Ed, Brito e Samuel. Toda mulher. Lembra aquela música do cara metade, né? Ah, Vavá, saudade do Vavá na banheira.
1: Foi acidente, ele só tinha metade da cara?
0: Não, é o nome do grupo, Pidoso, grupo. Pelo amor de Deus. 8h22.
2: Caríssimos irmãos, me ajudem.

0: FM, Zé Neto e Cristiano, cadeira cativa.
1: Vamos deixar ele doidinho?
0: Do 8h25 agora, gente. Vamos para as informações? Vamos mergulhar nessa aventura?
1: Ah, vai você.
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0: Vamos conversar com a Babi, que hoje o dia começou complicado, né, Babi? Bom dia.
3: Bom dia, Tadeu. Terça-feira, 4 de agosto, e um dia difícil para quem depende do trem em São Paulo, né? Amanhã não tá fácil. Os ferroviários iniciaram nessa madrugada uma greve contra a privatização das linhas 11 Coral, 12 Safira e 13 Jade da CPTM. Para reduzir os impactos, o governo do estado colocou em operação um plano de contingência, com ônibus do sistema Paese fazendo transporte de passageiros nos trechos afetados. Já a prefeitura da capital suspendeu o rodízio municipal de veículos. As demais linhas dos trens e do metrô operam normalmente, mas claro que com a greve, várias dessas já registram também lotação e o trânsito de São Paulo está aquela maravilha, né? Até o momento, não há previsão para o fim da greve.
0: Tá bom.
3: E hoje começam os jogos da volta das oitavas de final da Copa do Brasil. Às 7h30 da noite, tem Juventude e Atlético Mineiro. No jogo de ida, os times empataram em 0-0. E às 9h30 tem Remo e Santos, que na primeira partida também não saíram do 0-0. Ou seja, tá bem aberto aí esse resultado para as quartas de final.
0: Uhum.
3: Um beijo, Tadeu.
0: Beijão, Babi. Obrigado, hein?
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7: Bom dia pra você, agora com informações do mergulho da Lipa em direção à paralela, isso porque tem retenção por causa de um carro quebrado e tem reflexos lá na Semidetran. Quem tá na rótula do Abacaxi vai pro Imbuí, melhor seguir pela BR e depois completar pela Luiz Eduardo Magalhães. 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Thiago Costa para a Band FM, a sua rádio do seu jeito.
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13: Ai, amiga.
14: Conta tudo.
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15: Muito bom dia, amiga Mim.
13: Muito bom dia, amigo Tadeu, tudo bem?
0: Tudo bom, e você?
13: Eu tô ótima, tudo bem, seu Ronco?
16: Muito bem.
13: Tudo bem com você, Pironcinho?
17: Tudo ótimo, Mi.
13: E o Vinheta, como é que tá?
18: Tudo bem, gata.
13: Então, vamos pro nosso papo de amiga.
19: Menina, queria um conselho referente a uma amiga aqui do trabalho, que descobrimos que o namorado dela traiu ela, só que não temos o meio certo de chegar nela pra contar. Temos provas e tudo, temos vídeo e foto. Me ajuda, me dá um conselho como chegar nela pra falar, porque ela gosta bastante dele.
13: Meu Deus, eu tenho foto! Eu tenho vídeo.
0: É, temos prints.
13: Temos prints. Deixa eu falar, é aquela velha história que a gente sempre conversa aqui. Eu discordo um pouco do Vinheta sempre quando tem esse assunto aqui. É porque verdade, eu falo assim, conta pra ela. Mas assim, você tem que fazer o seguinte, você tem que contar e falar, ó, amiga, se você não quiser terminar, a nossa amizade continua, eu fiz minha parte. Qual é o risco até dela virar a cara pra você? Mas eu não conseguiria, tendo todo esse tanto de prova, né, seu Ronco?
16: Não, tem que falar com cuidado. Assim, ó.
13: É.
16: Como galhuda, que? Chifruda, cornuda.
0: Não, gente, pelo amor de Deus, não fala assim, não.
13: Ele chuta a porta, né?
0: Prefere a tática da Mi.

0: bom. Band FM, João Gomes, Pablo, vou te procurar. I love you, baby. Informação de esportes aqui que o Ron tá perguntando. Esportes. Não para de me perguntar do Memphis Depay, eu não sei, não acompanha, o maior craque do time dele não acompanha.
1: Sim.
0: Memphis Depay deve estar à disposição do Corinthians para quinta-feira. A informação é do site meutimão.com.br.
1: Olha aí. Obrigado, meu timão.
0: Tá aí. Então é isso, Pedro. É, vai jogar aí na arena, né? Aí, no jogo de volta contra o Internacional de Porto Alegre.
1: Não tem a menor chance.
0: Mas parabéns aí.
1: Parabéns. Obrigado.
0: Espero que ele tenha colocado mais cláusulas, tipo, dou um passe mais um milhão pra na minha conta.
2: Isso.
0: É, faço gol mais 5 milhões.
2: Vou no banheiro mais um milhão.
1: Fizer gol no São Paulo, no Palmeiras, te dou mais 15 milhões.
0: Tomara mesmo. Pra vocês irem. Tomara que a gente perca de goleada pra vocês
1: Ótimo.
0: Irem à falência.
1: Mais?
0: Vamos dar uma olhadinha aqui no Instagram da Band, @BandFM. A Ivani Souza tá com a gente. Ivani, um beijo pra você. Beijo. Padre Ronco, o meu pecado foi que eu levantei falso testemunho. Com colega de trabalho, eu falei que ela estava mentindo pro patrão, fingindo que estava doente pra não ir trabalhar. Mas ela realmente estava doente. Gente, isso aqui é muito sério, hein?
1: Caga a mão de ser dedo duro.
0: Que coisa, hein?
1: Coisa feia.
0: Oi, Ivani, um beijo.
2: Eita.
0: Vai cuidar da tua vida, hein? É. Tati tá com a gente. Bom dia, Tati. E Holanda também. Beijo pra você. Diz que a Band FM é companhia todos os dias.
1: Com certeza.
0: Leoneia. Diz que o maior pecado dela, disparado, é ouvir a hora do ronco.
2: É, tá vendo aí?
0: Isso com certeza.
2: Ela falou mesmo.
0: Ela fala mesmo.
1: Um dia fica surda, vai se arrepender.
0: Exatamente. Rosa Faustino, um beijo pra você, Rosa. Wellington Paulo tá com a gente também.
1: Wellington o quê?
0: Paulo.
2: Paulo.
0: O Marconi. Tadeu, avisa o Homem Vinheta que a narração do filme do Homem-Aranha brasileiro ficou muito boa.
2: Ficou Marconi bem legal. Tá avisando aqui. Ah, isso aí, pra quem não sabe, tá lá no Emerson Franco Oficial. Presente aí que eu dei pro Roger, a Ração Roger, rapaz do interior, que tá fazendo um filme do Homem-Aranha brasileiro bem legal. Vai lá assistir, gente.
1: Muito bem. Uma coisa, hein? Esse último filme do Homem-Aranha, ele morre no final.
0: Não, pelo amor de Deus!
3: Meu, cara. Não é pra falar!
0: Não dá spoiler!
2: Ronco!
3: Também, gente, pra que dar uma raquetada elétrica no cara?

0: chora na rampa.
1: Band FM Leonardo, Eduardo Costa, como eu chorei. Aqui ninguém chora, não. Todo mundo ri. Daqui a pouco tem aspirador.
0: Chorei. Não procurei esconder. Todos viram, fingirão. Pena de mim, não precisava. Ali onde eu chorei, qualquer um chorava. Dar a volta por cima que eu dei. Quero ver quem dava. Quer continuar?
1: Não? Por gentileza, não. A gente tá sem tempo. Quero só antecipar a promoção aqui. Daqui a pouco tem robô aspirador da Band FM, viu? Se inscreve aí, manda mensagem no WhatsApp, fala: eu quero aspirador robô Band FM.
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1: Dia do Padre hoje, confesse o seu pecado.
3: Bom dia, Tadeu, homem vinheta, Bidonce, bom dia, Padre Rock.
1: Bom dia.
3: Padre, meu pecado é muito complicado porque é recorrente, sabe? Eu não tô tendo muito tempo, tô trabalhando 13 horas por dia, mas às vezes quando me sobra um tempinho, umas duas horinhas, eu fico essas duas horinhas na internet olhando o Henrique a dançar com aquelas musiquinhas lindas dele, sabe? E aí meu namorado pergunta pra mim o que, que eu tô fazendo, eu digo o quê? Digo que estou olhando receita para o almoço de domingo. O problema é no domingo. Quando chega o domingo, eu não sei o que fazer de almoço.
1: Entendi.
3: Ajuda, padre, por favor.
0: Fala que tá olhando o saco.
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0: Cult FM, Thiaguinho. Pensamentos intrusivos, colocando um ponto final aqui em mais uma edição de A Hora do Ronco.
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0: Valeu, Vinhetão.
2: Valeu, gente. Até amanhã.
0: Valeu, Pidoncio.
3: Valeu, pessoal lindo.
0: Ó, robô aspirador da Band FM. Atenção, você que se inscreveu no WhatsApp da sua rádio do seu jeito. Quem leva hoje é o Cláudio Roberto de Paula Toledo.
1: Nome grande, hein?
0: Fica tranquilo, Claudião. É, deve ser, sei lá, descendente de rei, né? Cláudio Roberto de Paula Toledo vai ter o aspirador robô da Band FM que vai limpar o teu chão e ainda passar um paninho pra você.
2: Uau!
0: Viu? Parabéns pra você, Claudião. Você ganhou! Que beleza, hein? Aspirador robô é teu! Ô, Tadeu, tô chateado com você. Tô chateada com vocês. Não ganhei ainda. Calma.
2: Calma.
0: Todo dia tem.
2: É.
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2: Só na Band.
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3: Até amanhã, pessoal.
0: Tchau.
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4: Agora de olho na movimentação da Avenida Paralela em direção centro, isso porque tem retenção no Trobogi, também da saída do Cabe até Pernambués. Quem tá saindo de São Cristóvão, Mussurunga e segue agora pra Boca do Rio, muito melhor cortar pela Orlando Gomes e seguir pela Orla, que só tem pontos de intensidade. Em direção ao aeroporto, tem um trechinho de lentidão entre o bairro da Paz e o viaduto Mário Andreasa, mas nada muito complicado e logo depois é caminho livre. 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Tiago Costa para a Band FM, a sua rádio do seu jeito.
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13: Vamos que eu cheguei hoje, terça-feira, dia 4 de agosto, mês de agosto, tá aí, né? Que seja o melhor mês da sua vida, que você aprenda bastante com as lições, tá bom? Que o mundo te oferece. Aquele bom dia especial, eu sou Kátia Howlett, muito prazer, muito bom dia! A sua rádio do seu jeito e tá no ar, ela que você adora participar e adivinhar o que tem dentro.
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13: Agora 8h54, inclusive ontem eu encontrei uma criança, tá bom? E a garotinha falou assim: tia Kátia, o que é que você tem dentro da sua caixa? Como é que cabe tanta coisa na sua caixa? A minha caixa simbólica é pequenininha, ela fica aqui no estúdio, ó. Sofia, a caixa da tia Kátia fica aqui no estúdio, ó. E tem várias coisas dentro dela. A depender da coisa, ela fica enorme, tá bom, Sofia? Um beijo pra você, a todas as crianças que acompanham o meu trabalho, acompanham aqui o Manhã Show. Aquele bom dia especial, muito prazer. Eu sou Kátia Howlett, chegando pra ficar com você até às 11 na programação da Band FM, é só 104.3. Hoje, dia 4, turminha que tá aniversariando hoje, os leoninos de plantão, tudo de bom, muita saúde, muita paz, muita sorte. E vamos trazer a primeira dica da caixa premiada antes da abertura oficial do Manhã Show. Primeira dica de hoje: é preciso me usar com cuidado. É uma coisa que você que tá acompanhando aí a programação da Band FM precisa usar com cuidado, com muito cuidado. Pra manusear essa coisa, tem que ter cuidado. Já sabe o que é? Manda sua mensagem, manda o seu bom dia através do 719-9947-6363. Caixa premiada está aberta. Eu quero ver quem vai tirar o que tem dentro dela e levar hoje R$100, porque ontem o nosso ouvinte lá da Ribeira se deu bem, levou trezentão pra casa. E hoje eu tenho R$100 pra você, tá bom? 719-9947-6363. Começou a caixa premiada da Band.
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O rei Roberto Carlos, hein? Nem toda porta que se fecha é uma perda. Isso você precisa ter em mente. Nem toda porta que se fecha para você é uma perda. Muitas vezes, ela é apenas a forma que a vida encontra de nos proteger de caminhos que nos fariam bem. Esse caminho pode não te fazer bem. Por isso que essa porta deve ter se fechado. Nem sempre entendemos os nãos, as despedidas ou as oportunidades que não deram certo. Mas com o tempo percebemos que algumas portas precisam permanecer fechadas para que outras, muito melhores, pudessem se abrir. Confie no processo. Deus conhece o seu coração e sabe exatamente o que você precisa. Continue caminhando com fé, com coragem e esperança. O que é verdadeiro, bom e preparado para você vai chegar no tempo certo. Tempo certo. E quem sabe o tempo certo é Deus e não você, tá bom? Às vezes a maior bênção não é a porta que se abriu, mas aquela que Deus não permitiu que você atravessasse. Então pense nisso, reflita um pouco sobre isso. E eu desejo para você que tá aí do outro lado do rádio, seja na sua casa, no seu trabalho, a caminho do seu trabalho, ou à procura de um trabalho, a caminho do hospital, a caminho da diversão da terça-feira, a caminho de algo na sua vida. Deus sabe o tempo certo. E talvez hoje você possa ir em algum lugar e deseje encontrar uma porta aberta. Talvez ele feche essa porta. Ou talvez ele abra essa porta para você. Vai depender do que ele ache o que é bom para ti. Pense nisso.

0: Vem pra Band, o show. O show já começou, o nosso Manhã Show de hoje, terça-feira, dia 4 de agosto. A turminha que tá aniversariando hoje, muita saúde, muita paz, muita sorte. Lembrando que hoje, dia 4, é o dia do padre, tá bom? A todos os padres de Salvador, da região metropolitana, do interior do estado, do Brasil, aquele bom dia especial. Padre Lázaro, um beijo pra você, meu lindo, sou apaixonada por ele, viu? Grande Padre Lázaro. 9:07, vamos começar aí o nosso Manhã Show com muita participação de ouvintes de toda a nossa Bahia. Você que tá em Salvador inteiro, cidade alta, cidade baixa, em qual você se encaixa, não importa, aqui você é igual, tá bom? Você que tá na região metropolitana, você que tá no interior do estado, receba aquele bom dia especial aqui da Caixa Howlett, de toda a equipe da Band FM. Bom dia, Cacá, fofoca,
1: opa,
0: fofoca.
1: É terça-feira, bora que bora, gente, vamos falar do Instituto Neymar. Teve leilão do Instituto Neymar. Isso. E teve uma pessoinha que roubou a cena.
0: Quem foi?
1: Também vamos falar sobre golpe. A atriz denuncia golpe com a imagem dela. A atriz de Quem Ama Cuida. E a gente também descobriu o salário das babás dos filhos do Zé Felipe e da Virgínia Fonseca.
0: Ai, meu Deus do céu.
1: Chuta aí, você sabe quanto é que cada babá ganha?
0: Acho que eu vou dar mamar
1: dela. Tudo isso, a gente comenta aqui hoje na Band FM.
0: Tudo isso e muito mais pra você que acompanha sempre a programação da Band. Bora começar um dia com muita alegria, com o pé direito na frente, pensamento positivo. É só se acreditar e se preparar pro processo, tá bom? 9:08, bom dia, Ravenha.
2: Bom dia, Catinha.
0: Oi, Tessou. Vida.
2: Tessou. Deus abençoe nessa terça-feira.
0: Amém, amém.
2: É verdade. Verdade mesmo. Temos que confiar no processo.
0: Vamos confiar no processo.
2: Porque tudo vai ser lindo.
0: Vai
2: eu
0: ser
2: creio.
0: Tão lindo.
2: Deus é maravilhoso.
0: Pode crer.
2: Ele nunca nos abandona.
0: Ele nunca nos desampara. Um beijo pra você, minha vida. Oi,
3: Olá,
0: lindo.
3: Gatinha, bom dia.
0: Bom dia, Kleber.
3: Deus abençoe seu dia, essa programação maravilhosa.
0: Kleber, Lauro de Freitas
3: por
0: comigo.
3: Por aqui, rodando com a maçaria aqui, ó. Kleber, Lauro de Freitas.
0: Eita coisa boa, Clemão. Um beijo, meu amigo Big Boys. Rafael Gomes, um beijo pra você, meu lindo. Olha só, deixa eu falar aqui também com ela, Lúcia
4: bom
0: Muniz.
4: Bom dia, Catinha.
0: Bom dia, vida.
4: Eu aqui na área de novo.
0: Você
4: mais
0: de
4: um
0: novo.
4: Dia que se inicia, estamos juntas.
0: Estamos
4: Sou Lúcia
0: juntas.
4: Muniz, moro na Massaranduba, passando para desejar uma abençoada terça-feira para você e toda a família. Band FM. E dizer, me ligue, Catinha.
0: Ai, meu
4: ligue.
0: Deus do céu. Vou te ligar. Alô, Josi de Itapuã. Alô, turma de Itapuã. Bom dia, minha linda.
5: Deus, um bom dia.
0: Amém.
5: Liga pra mim, Kátia.
0: Ai, meu Deus do céu. Valeu, Josi. Deixa eu falar com ele, meu maravilhoso.
6: Bom dia, Kátia.
0: Bom dia, Gerson.
6: Beleza, Gerson de Pernambués.
0: Alô, Pernambués.
6: Belas palavras, viu?
0: Gostou, meu lindo, gostou?
6: E as portas se abram.
0: Isso. As que tiverem que abrir, viu?
6: Essa caixa, viu, Kátia?
0: Tá bom,
6: um abraço,
0: tá bom.
6: Não
0: beijo.
6: Sei ainda o que é, vou esperar a segunda e a terceira dica, tô ligado.
0: Valeu, meu brother. Bom dia, Lupinho.
7: Passando pra deixar aquele super beijo pra você e pra toda a equipe da Band FM.
0: Amém.
7: Dizer que a sua energia contagia as minhas manhãs
0: que
7: e deixa o meu
0: bom.
7: Dia muito mais leve.
0: Oh, obrigada.
7: Eu sei
0: vida.
7: O que tem na sua caixinha,
0: já
7: viu, Kátia?
0: Que tem
7: liga
0: nela.
7: Pra mim.
0: Tá fácil, bom dia.
8: Bom dia, Kátia.
0: Toda boa.
8: Boa terça-feira pra gente. Liga pra mim, Kátia.
0: Oh, meu Deus.
8: Tô precisando, você não me liga.
0: Kátia ruim, essa Kátia tá problemática, viu?
8: Bom dia, Kátia, meu amor.
7: Que é Leila de
0: Simões Filho também tá comigo.
7: Eu não sei ainda o que tem na sua caixa, mas espero acertar com as outras dicas. Ligue pra mim, viu,
0: tá
7: minha
0: bom,
7: linda?
0: Meu amor, um beijo pra você.
8: Kátia, meu amor,
0: oi,
8: quero
0: meu
8: ganhar
0: amor.
8: Um aspirador de pó.
0: Neuza. Boa sorte.
8: Eu só vou parar, não vou parar. Não ganhar
0: pare,
8: hoje,
0: não,
8: ganho
0: não
8: amanhã.
0: Pare.
8: Mas eu quero ganhar um aspirador de pó, que a minha casa é toda de carpete.
0: Ah, meu Deus
8: eu não aguento
0: céu.
8: Mais estar limpando essa casa
0: imagino,
8: na mão.
0: Imagina, dá um trabalho danado, né, Lúcia?
5: Oi, Kátia.
0: Oi, Lúcia, tudo
5: Maria
0: bem?
5: Maria Lúcia, Boa Vista do São
0: Boa
5: Caetano.
0: Boa Vista do São Caetano. E aí, meu brother?
5: Passando pra desejar um dia bem lindo, uma terça-feira maravilhosa pra todo mundo. Quero participar da caixa premiada, tá? Um beijo.
0: Um beijo pra você. Deixa eu falar com o Fábio, motorista de aplicativo. Toda essa classe aí, ó, motorista de aplicativo, taxista.
9: Bom dia, Catinha.
0: Bom dia, Fabinho.
9: Nada
0: tudo bem?
9: Como um dia após o outro.
0: Nada como um dia após o outro.
9: Ontem um dia de chuva.
0: E hoje um dia
9: tá
0: de sol.
9: Um sol maravilhoso.
0: Você vê? Tá vendo?
9: Deus abençoe no seu dia. Tá abençoado,
0: viu? Amém.
9: Você que tem na sua caixa.
0: Você sabe o que tem na minha caixa, meu amor? Tá bom. Vamos trazer um louvor pra abençoar o nosso dia?
10: Diga
0: tá bom?
10: Casa,
0: agora você canta esse louvor de coração. Coloca tudo pra fora. Não tenha medo de chorar. Não tenha medo de reclamar. Conversa com o pai. Ele vai te ouvir. Na verdade, ele é o único que te ouve de verdade. É o único que pode te ajudar, tá bom? Eli Soares.

0: grupo Menos é Mais, o champanhe na mão. Você tá com o champanhe na mão pra comemorar sua vitória? Eu tô aqui, ó, na torcida da vida, por você mesmo, minha amiga, meu amigo, que tá aí sintonizado na Band FM nessa manhã maravilhosa de terça-feira, dia 4 de agosto, às 9 horas e 20 minutos. Manhã show rolando, caixa premiada, já foi dada a largada da primeira dica. Daqui a pouco eu tenho a segunda dica e tem 100 reais pra você hoje, viu? Mas tem um recado aqui importante que você, no final dessa jornada, você vai usar o champanhe pra comemorar, viu? 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Unifax também tá aqui, ó, no nosso Manhã Show, aqui da Band FM 104.3. Vamos à participação dos ouvintes, você de toda a nossa Bahia, Janete Peixoto, bom dia.
1: Bom tudo dia, bem? Catita, bom Catita, dia, família. Não. Band FM, Janete Peixoto, do Cabo.
0: E aí, maravilhosa.
1: Um abraço aí pra Liana Ribeiro, que tenho certeza que ela está ligada.
0: Tá já. Bom, meu amor. Um beijo.
1: Eu já sei o que tem em sua caixa, liga pra mim que hoje eu vou ganhar novamente.
0: Tá
1: Beijo, fica com Deus.
0: Ó, tá arrasando, Janete, um beijo pra você. Sou ouvinte de todas as manhãs, Letícia, diz que eu não noto ela. Letícia, meu amor, te notando aqui, meu amor, é muita gente. Mais um beijo pra você, Laine, manda um beijo especial pra mãe dela, Nete, que tá em Mata de São João me ouvindo. Que honra, Nete, obrigada.

0: pela audiência. Gelima de Castelo
1: Bom
0: Branco.
1: Bom dia, Catinha linda.
0: Bom dia, minha vida.
1: É Gelima de Castelo Branco, sempre na sintonia do Manhã Show.
0: Obrigada, tá bom?
1: Na Band FM.
0: Um beijo pra você.
1: Ainda não sei o que tem dentro da caixa, estou na dúvida, mas vou aguardar a segunda dica. Quero participar. Ligue pra mim.
0: Um abraço.
1: É tudo de bom. É tudo de Band.
0: Deixa eu mandar um abraço pra Denise Velame, pra Pedro, que também tá sempre conectado com a gente. A Deise, toda essa família Velame, sempre na sintonia aí na Band FM. Um abraço pra você. Carminha, minha linda. Beijo pra você, minha flor. Turma de Jauá, curtindo a programação da Band. Marinaldo, querido, bom dia.
2: Aproveita, manda os parabéns pra ela aí, Catinha.
0: Pra quem?
2: Maísa.
0: Maísa.
2: 11 aninhos.
0: Ô, Maísa. Parabéns pra você, Maísa. Tudo de bom. Que Deus abençoe a sua vida. Catinha, meu nome é Kátia Cruz, sou xará. Sou do IAPI, quero participar das promoções. Tô aqui ligadinho. Alô, Silvia, meu amor.
3: Catinha, quero muito que você roubou o aspirador.
0: Você quer, Silvia? Ai, meu Deus do céu.
3: Cansada, já com dificuldade pra me abaixar, pra me fazer coisa, viu? Quero muito mesmo, tô aqui na torcida. Silvia de Cosme de Faria.
0: Um beijo pra você e o Mar Castro.
4: Bom
0: diga
4: dia,
0: aí, meu brother. Bom dia.
4: O Mar Castro, minha querida.
0: E aí, meu lindo?
4: Minha querida, me liga aí, cara.
0: Ai, meu Deus do céu. Cenzão hoje, hein, Mar?
4: Eu tô aqui, tô ligadinho em você.
0: Valeu, Emily.
5: Oi, Catinha, bom dia. Bom dia, tudo bom? Aqui é a Emily. É, do IAPI. Só que eu tô aqui na graça, né?
0: Tá trabalhando,
5: é,
0: né,
5: que Deus
0: meu
5: abençoe
0: amém,
5: o nosso
0: amém.
5: Dia. Que seja um dia
0: abençoado pra todos nós.
5: De boas vibrações, né? Positivas isso. Para todos.
0: Amém. Milena da Ribeira.
6: Catinha, meu amor.
0: Oi, minha vida. Bom dia.
6: Sem ele nem tem.
0: Sem ele nem tem, né, Milena? Verdade, Milena.
6: Catinha, que mensagem linda, viu? É isso mesmo. É você esperar sempre pelo melhor, que Deus tem algo promissor na sua vida.
0: É mesmo.
6: Muito
0: é
6: obrigada
0: mesmo.
6: Pelas mensagens, viu?
0: Que bom. Mensagens que você gostou.
6: Linda, sempre lindas. Hoje tô, acho hoje que hoje tocou, tocou né? Mais em mim. Mas eu quero participar da caixa premiada. Me ligue que eu quero ganhar esse din-din. Começo de mês ainda não entrou.
0: Não é o quinto dia, todo mundo zerado.
6: Linda, que é Milena da Ribeira.
0: Valeu, Mili. Alô, Carlinha.
7: Bom dia, Catinho.
0: Bom dia, minha vida.
7: Batendo ponto sintonizado.
0: Oh, que coisa boa.
7: Band FM.
0: E não bate o ponto atrasado.
8: Bom dia,
0: né?
8: Band FM. Eu quero participar da promoção do robô.
0: Robô aspirador, tá bombando aí, né?
8: Já não aguento mais passar pano na casa.
0: Imagino, minha
8: ainda
0: filha.
8: Ainda tem uma luta com o meu filho especial.
0: Oh, meu Deus, as mães atípicas, né? Todas as mamães atípicas, aquele bom dia especial. Bom dia, Gardênia.
9: Bom dia, Cátia.
0: Bom dia, Gardênia.
9: Excelente terça-feira pra nós.
0: Pra você
9: Gardênia
0: também. Camaçari tá comigo.
9: Você já viu o que é que tem
0: já sabe, menina. Olha que você não Vinha sabe de nada. Mim. Gardênia, Gardênia.
10: Bom dia com Jesus.
0: Bom dia,
10: Catinha,
0: linda.
10: Ana Paula de Camaçari.
0: Oi, Ana Paula, bom dia pra você, Noélia.
11: Bom dia, Catinha. Noelma Carvalho de Pernambuco.
0: Noelma Carvalho.
11: Não sei se você caixa não, viu? Mas eu vou descobrir, Catinha. Tem que ganhar essa caixinha um dia,
0: boa
11: viu?
0: Sorte, na sua, seu dia vai chegar. É Deus que aponta a estrela que tem que brilhar. Vamos falar do Instituto Neymar, gente. Teve um leilão, teve vários famosos por lá. Teve criançada aí que chamou a atenção. Ana Castela tava lá. Tem uma galera, me conta, vai, Cacá.
12: Leilão beneficente do Instituto Neymar, aconteceu ontem em São Paulo, tava lá o Denilson, é, também tava a Ana Castela, Carlinhos Maia, pois é, gente, e o Neymar, pra quem não sabe, ele tem um instituto que fica na Praia Grande e que, é, digamos assim, auxilia crianças, dá toda a estrutura pra pessoas vulneráveis, né, pra crianças carentes, realmente o trabalho é sério e muito bom, e pra tudo isso, o Neymar leiloou ali várias, digamos, vários produtos. A camiseta do Barcelona autografada, para uma experiência, ó, entrar em quadra com o Ronaldo Nazário, imagina, você vai conhecer o Ronaldo e entra na quadra com ele. Álbum completo da Copa do Mundo, FIFA 2026. Ah, olha, também tinha, olha só, gente, a experiência boa. Perfil no stories do Neymar, você pague, aí o Neymar coloca o seu perfil nos stories dele. É, pois é, partida de pôquer com o Neymar. Raquete autografada por João Fonseca e encontro exclusivo com ele. Tudo isso foi leiloado ali, né, pelo Instituto Neymar para angariar fundos pro Instituto, né? Agora, uma coisa que chamou atenção, além de tudo isso, foi a Mavi. A Mavi foi o centro das atenções. A filha do Neymar com a Bruna Biancardi, filha mais velha do Neymar com a Bruna Biancardi, o Neymar dando entrevista e ela ali fazendo palhaçada, né, fazendo careta, linda, linda, linda, olha, essa menina é muito carismática mesmo. Pois é, e o Neymar também falou sobre a imprensa. Diz que a imprensa, ela pode acabar realmente com alguns jogadores do Brasil. Porque tem gente que fala e assim, fala sem dó nem piedade e às vezes nem se retrata. Verdade. O Neymar também desabafou sobre isso. Enfim, não tá de todo errado, né? Porque tem gente que fala porque sabe que o Neymar dá engajamento, o Neymar dá clique, então gosta de falar, mas gosta de falar mal, né? Tudo bem, crítica, a gente tá aqui pra isso. Mas só falar mal é dose também, né? Enfim. Bom, daqui a pouco a gente volta aí pra falar do salário das babás, dos filhos do Zé Felipe e da Virgínia Fonseca.
0: Quanto será, hein, gente? Daqui a pouco a gente fala sobre esse babado. Deixa um abraço pro Alípio e pra Dona Rosa, que tá na sintonia. E deixa um abraço também pra esse fofo. Olha o áudio que eu recebi. Quem tá falando na rádio? Me conte, Pedro. Quem é? Tia Cátia. Fale alto, Pedro, pra eu ouvir.
10: Ela tá falando ali,
0: ai, meu Deus do céu. Pepe, um beijo pra você. Obrigado pela audiência. Vamos de Maiara e Maraíza. Quem sente saudade sou eu. 928. Bom dia. Você tá no Manhã Show da Band FM.

0: deixou o coração trancado, foi? 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Recado importante pra você que tá acompanhando o nosso Manhã Show. 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Não perca tempo, não, de ter uma graduação. 9h40, deixa eu trazer participação dos meus queridos ouvintes. A Noemi tá em Catu, tá ouvindo a gente.
1: Bom dia, aqui é Noemi da cidade de Catu. Eu sei o que tem nessa caixinha premiada.
0: Você sabe, meu amor. Catinha, obrigada pelas palavras de hoje, tá bom? A Marli, Marli, meu amor, esse positivo, não fique desanimada, não. É Lisiane.
2: Kátia Halles.
0: Oi, minha vida.
2: Obrigada, sintonizada na Band FM.
0: Obrigada,
2: vida. Muito sucesso, Lisiane, aqui do Band Plataforma.
0: Plataforma.
2: Feliz dia.
0: Mais da saúde, Alessandra.
3: Oi, Catinha, bom dia. Feliz terça-feira pra você e todos da equipe da Band.
0: Tá bom, meu amor. Um beijo pra você.
3: Alessandra, saúde.
0: Ó, Catinha, tô te ouvindo todos os dias, você levando alegria. Cris, Cristiane Barbosa. Ela mora em Piripiri, sempre manda uns textos lindos pra gente. Cris, um beijo pra você. Muito obrigado pelo carinho, tá bom, minha vida? Pra você e pra toda a sua família. Jefferson tá comigo.
4: Bom dia, Kátia.
0: Tudo
4: bom
0: bem,
4: dia,
0: Jefferson?
4: Band, como vão vocês?
0: Melhor agora, falando contigo.
4: Jefferson, mais uma vez, aqui de Abrantes.
0: Abrantes, Camaçari.
4: Deixa eu falar, eu sei o que tem dentro da sua caixa, viu, Catinha?
0: Você sabe mesmo,
4: tô
0: Jefferson?
4: Tô aguardando sua ligação.
0: Viu? Tá bom, boa sorte.
4: Bom
0: Valdenon.
4: Dia,
0: bom dia, seu Valdenon.
5: Ficada direcionada ali, ó.
0: Tá indo pra
5: Aracajives.
0: Onde?
5: Aracajives.
0: Obrigado.
5: Eita, coisa boa. Valdenon Carreteiro, bom dia.
0: Bom dia, boa viagem para Aracajives, ouvindo a Band FM, tá bom?
6: Jadson.
0: Bom dia, bom dia. São Caetano.
6: Luiz Catinho.
0: Amém, você tava desaparecido. Cadê você, Jadson? Eu sei.
6: São Caetano.
0: Sumiu, nunca mais falou comigo.
7: Espera ver aí. A primeira já tá dando quase pra identificar o que é que tem.
6: A segunda e a terceira.
0: A segunda e a terceira. Vou pensar no seu caso, viu, Jadson?
8: Bom dia, Catinho.
0: Bom dia, Maria. Tudo ótimo, maravilhosa.
8: Mil maravilhas. Vou começar o dia te ouvindo. Eu ainda não sei o que tem na sua caixa, esperando a segunda
0: dica,
8: a
0: né?
8: A segunda pista pra ver onde é que
0: vai te levar.
8: A segunda dica pra ver, se
0: tá
8: eu
0: bom.
8: Consigo acertar.
0: Vai conseguir, Ney.
9: Bom dia,
0: Ney.
9: Oi, Ney. É Valquinei, São Valquinei. Sebastião do Passé.
0: São Sebastião do Passé.
9: Me liga pra ganhar esses 100 reais.
0: Ô, Ney, pode ter certeza que sua viagem vai ficar muito melhor me ouvindo, tá bom, Ney? Boa viagem, Ney.
8: Tatinha,
0: até
8: dia,
0: o combustível
8: dia,
0: vai economizar.
8: Dia, Nath,
0: oi, Nath, muito belo,
8: Jandaíra. Que Deus me dê uma terça-feira abençoada,
0: amém,
8: viu?
0: Amém, meu amor. Obrigada, Gil.
10: Bom dia,
0: grande Gil.
10: Deus abençoe seu dia, todo
0: amém,
10: dia
0: amém.
10: Sua vida. Você é a maravilha da comunicação. Que
0: obrigada,
10: que
0: Gil.
10: Qualquer coisa você dá uma ligada pra mim, talvez eu adivinhe, né?
0: Quem sabe, né? Jamires, um beijo pra você, Catinha, que a infinita bondade de Deus possa te abençoar. O Kelson também tá comigo.
11: Bom dia, Catinha,
0: bom
11: sua
0: dia,
11: linda.
0: Seu
11: Kelson,
0: lindo.
11: Você já abriu natividade. Que Deus abençoe nosso dia.
0: Amém.
11: Linda mensagem, a mensagem hoje foi linda.
0: Que bom que você gostou.
11: Eu tô com ciúme dos meus áudios, Catinha, quem aguenta?
0: Meu Deus do céu.
11: A caixa tá interessante, liga pra mim.
0: Tá bom, boa sorte aí pra você. Vamos pra caixa premiada, gente?
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0: Segunda dica da caixa premiada. Vamos nessa, povão do meu, minha Salvador, minha região metropolitana. E olha só, gente, segunda dica de hoje tá fácil, viu? A minha amiga dona de casa usa isso sempre, viu? Atenção, mulherada de plantão ouvindo Manhã Show. Bota a cabeça pra funcionar porque vai valer pra você R$100. Não é uma bebida. É uma coisa que não é uma bebida. Já sabe o que é? Não é uma bebida. Tá valendo R$100. Essa é a segunda dica da Caixa Premiada pra você.
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0: Lembrando que logo mais a partir das 5 da tarde tem Band de Olho na Bahia, as principais informações do Brasil e do mundo pra você. E logo mais às 18 horas, Band Cidade, novo formato com a apresentação dele, de Gomes Nascimento. Estreou ontem um sucesso e hoje a gente espera você também. Gente, as polícias civil e militar reduziram em 78% os roubos a ônibus no mês de julho na capital baiana e também na região metropolitana de Salvador. Ações de inteligência e patrulhamento em pontos estratégicos foram fortalecidos pelas forças estaduais. Na comparação entre os períodos, a polícia registrou 55 casos no mês de julho de 2025, enquanto neste ano foram contabilizados apenas 12 ocorrências. Tá a informação para você. Eu volto daqui a pouquinho.
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4: O tráfego tá bem carregado agora na Avenida Caribe em direção à Paralela e não é um bom caminho. Se ligue na dica, você que tá saindo da Estrada do Coco e precisa acessar a Paralela, muito melhor fazer o caminho pela Avenida São Cristóvão, que tem melhor fluidez e vai chegar com facilidade. A Avenida Caribe em direção ao aeroporto tá totalmente livre. 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
5: Tô de volta aqui na Band FM com a caixa premiada. Dei a segunda dica, a galera tá dizendo que é faca, que é fogão. Olha a faca! Será uma faca que tá na minha caixa, Brasil? Alô, Antônio Beraldo! Oi, eu sou o Rolando pra você. Vamos trazer ela, a nossa eterna Rita Lee. Mania de você. 9h48, eu tenho mania de estar aqui, ó, no Manhã Show com vocês.

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0: Band, mais um som do Bruno Marrone, Surto de Amor aqui na Band FM, a sua rádio do seu jeito. Uma manhã maravilhosa pra você que tá acompanhando a gente, Maluzinha, curtindo a gente, Stella Maris, um abraço pra você, Malu, obrigado pelo carinho, pela audiência. Doutor Vitor, beijo pra você, meu lindo, tá acompanhando a programação da Band, tá bom? Que Deus abençoe a sua vida, da sua família. Grande Doutor Vitor, sempre ligadinho com a gente, sempre participando aqui da programação da Band FM, ele e toda a sua família. Deus abençoe. Deixa eu falar com o Antônio aqui ligado. Alô, Antônio, bom dia, Antônio.
1: Bom dia, Cátia.
0: Bom dia, querido. E aí, meu lindo, como é que você tá?
1: Cátia, aqui é Antônio de Itapuã.
0: Alô, Itapuã.
1: Quero saber o que é que tem na sua caixa premiada.
0: Quer
1: viu?
0: Saber não o que é que tem hoje?
1: Não peguei a primeira dica, não se arrumou a segunda, não sei.
0: Oh, meu Deus do céu, tadinho de você. Deixa eu mandar um abraço aqui pra tu, as meninas do grupo Arruda e São Grosso. Minha querida Mônica, a Cristina do Engenho Velho de Brotas. A Cris
2: bom
0: também tá
2: dia,
0: comigo.
2: Cátia. Bom dia.
0: Bom dia,
2: filha.
0: Bom dia, minha linda.
2: Rádio maravilhosa. Aqui é a Cristina Barbosa do Mirante de Piripiri.
0: Mirante de Piripiri, que saudade de você, Cris.
2: Ligada 12 por 24 por 48 nessa rádio. Se antes já ligava trabalhando e agora que eu tô em casa afastada, que eu tô grávida, mais ainda, tô aqui ligadinha nas promoções, participando de tudo, do celular do pai, pra ver se meu marido e minha filha conseguem ganhar, porque o celular deles estão horrível mesmo, pra eles ficarem ainda mais conectados.
0: Isso mesmo, parabéns aí, todas as promoções, Rose.
3: Bom dia, Kátia.
0: E aí, minha vida?
3: Liga pra mim, quero muito ganhar esses 100 reais. Ontem eu tava só esperando você ligar pra mim pra eu responder que era desodorante. Eu até enviei uma foto de uma mulher usando desodorante, mas vocês nunca ligam pra mim.
0: Ai, meu Deus, não fique assim, não, Rose. Oi, Ana Lúcia, Dias
4: D'Ávila.
0: É o que tem na caixa?
4: De novembro, barulho CW.
0: Beijo pra você. É um fogão que ela disse.
5: Bom dia, Ana Catinha.
0: Oi, meu lindo.
5: Tudo de bom, tudo de band. Um abração, Catinha.
0: Um abraço pra você, Nilton.
5: Lauro de Preto, Bahia.
0: Alô, turma boa, Andrezinho. André Bruce da Ribeira.
5: E aí, meu lindo? Não sei o que tem na caixola ainda, não.
0: Não sabe ainda, não.
5: Espera aqui a segunda dica pra ver o que vai acontecer aí.
0: Tá bom, Ana Lúcia. Sabe mesmo, Ana Lúcia? Esse programa é show de bola. Josevaldo, do bairro da Liberdade, do Curuzu, ouvindo a gente. Ô, Josevaldo, um beijo pra você. A Cleia também
6: Catinha,
0: tá comigo.
6: Catinha, bom dia, minha querida. Cleia de São Marcos.
0: Alô,
6: manda
0: São Marcos.
6: Sempre um beijo pra aquele povo da correria, que não tem tempo de te mandar mensagem,
0: mas
6: tá ali ligadinho na banda.
0: Bom,
6: eu sou
0: Cleia.
6: Uma dessas.
0: Tá bom, meu amor.
6: Band FM,
0: um
6: tudo
0: beijo.
6: De bom, tudo de Band.
0: Um beijo pra toda a turma que tá na correria, mas fica com o rádio sintonizado na Band FM. Aquele beijo da Catinha Howlett, de toda a equipe da Band.
7: Oi,
0: Noemi.
7: Tátia, bom dia.
0: Diga, meu amor.
7: Alô, Catu. Você
0: sabe mesmo, meu amor. Boa sorte aí pra você. Daqui a pouquinho a gente tem a terceira dica, já tem a ligação. Hoje tá valendo 100 reais, tem a Super 6 pra você e tem muita coisa boa. Mas a gente vai falar agora sobre quanto ganha as babás dos filhos da Virgínia Fonseca, né, gente? Ó, eu sei que ganha mais que eu, viu? Isso eu tenho certeza, né? Porque ganha bem aquele povo, né?
8: Quanto é o salário das babás dos filhos da Virgínia Fonseca e do Zé Felipe, hein, gente? Vocês têm ideia disso? Não, né? Pois é, mas saiu uma matéria no jornal O Globo falando sobre isso. Você sabe que, assim, as babás da Maria Alice, da Maria Flor e do Zé Leonardo, elas têm que viajar juntos, né? Juntas com eles. Elas também têm que passar a noite no hospital. As meninas fizeram uma cirurgia na garganta, a Maria Alice e a Maria Flor, e as babás estavam no hospital. Mas o salário gira em torno de 9 mil reais. É isso mesmo, 9 mil reais. Calma, porque é o seguinte, a cada viagem que elas fazem, elas ganham uma diária de 700 reais, tá bom? E aí o que acontece? Quando o período é de muita viagem, como agora, Virgínia estava na Espanha com a criançada, estava nos Estados Unidos com a criançada, o salário pode chegar até 18 mil reais, gente. É isso mesmo, 18 mil reais. É um bom salário, não é? É um bom salário, mas também você não tem vida, né? Lógico que tem folga e tudo, mas se você vai numa viagem dessa, é loucura. Agora, tem muitas babás que já não são mais babás porque elas viram influenciadoras, acabam ganhando muitos seguidores e aí não trabalham mais. Olha só, gente, tem mais. Com a Virgínia, elas conhecem, tipo, a neve, conhecem a Europa
0: conhece
8: e tudo,
0: vários países,
8: e se divertem,
0: né?
8: Também. É,
0: trabalho dos
8: fica
0: sonhos.
8: Sem em vida, mas também tem tudo isso. E o salário é muito bom, dá pra fazer. Dá pra fazer a vida, não dá, gente?
0: Dá sim, dá pra fazer. Dá.
8: Agora, daqui a pouco a gente volta pra falar de uma atriz de Quem Ama Cuida que alertou sobre um golpe.
0: Um golpe tá aí, quer quem quer, viu?
8: Daqui a pouco a gente volta.
0: E cuidado você que tem processo na justiça, né? Tem um advogado. Tem agora o pessoal tá usando a foto do seu advogado, dizendo que você ganhou o processo pra você mandar o Pix. Depois ele pega todo o dinheiro da sua conta. Então você fique ligado. Não faça nada sem ligar pra pessoa. Você vê a foto lá e às vezes não é a pessoa que você tá conversando não, viu? Cuidado. 10 e 2. Bom dia pra você, James Blunt. Sam Steak aqui na Band.

0: entro com a beleza, tá bom? Porque eu sou linda. Você vai entrar com um sobrenome, Rafael, hein? Hein? Já pensou os filhos bonitos que a gente ia andar?
1: O que, Kátia? Já começou mentindo o dia, foi, Kátia.
0: Bom dia, Big Boy!
1: Bom dia!
0: Você vê essa música, o Luan Santana vai bombar esse show no próximo dia.
1: Rapaz, eu adorei, foi a música de Rita Lee que você tocou mais cedo.
0: Você, meu bem,
1: adoro.
0: Você me dá água na boca. E olha que os ouvintes gostaram aqui também da Rita Lee, né? Que é a eterna Rita Lee, uma artista incrível.
1: Ô,
0: né?
1: Kátia, eu só ouvi uma das dicas, ajuda a gente aí, vá.
0: Ah, posso? Posso, produção? Posso? Ó, a primeira dica tá lá no Instagram, não vou falar.
1: Tudo
0: tá
1: bem.
0: A segunda dica é a seguinte, não sou uma bebida, foi o que eu falei. E agora já tô pertinho de dar a terceira dica, que é agora, que é a hora da ligação. Entendeu?
1: Tá, você vai dar dica agora?
0: Vou dar dica agora, a terceira dica.
1: Qual é a dica?
0: A terceira dica é a seguinte, não sou detergente, mas ajudo na limpeza. Tá fácil, já sabe o que é?
1: Piaçava.
0: Você costuma ajudar na limpeza da sua casa?
1: Claro, já lavei muito banheiro lá em casa.
0: Ah, pra que você falou de banheiro agora? Tá vendo que não dá pra botar você ao vivo agora, que você fica ajudando aí?
1: O quê? Mas o que é? Você nem me disse o que é ainda.
0: Você sabe o que é, você sabe o que é. Vamos ligar pros nossos ouvintes. Isso mesmo, hora da nossa caixa premiada. Lembrando que a Bahia toda participando. O Rafael recebeu uma ligação ontem de uma fofinha, né? Uma menina. Aí ela falou assim, minha mãe, eu quero saber o que é que tinha... Qual o tamanho da caixa da tia Kátia? Aí hoje eu peguei e mostrei a caixinha, né, pra ela. Que é uma caixinha pequenininha, só que é uma caixinha de imaginação. Se a coisa for pequena, cabe nessa caixa. Se a coisa for grande, a gente cria na nossa imaginação. Um abraço pra Letícia, nossa pequenininha, ouvinte. Aí que diz que é fã do Manhã Show. Diz, vai pra escola ouvindo a gente, pegando as dicas. E fica perguntando à professora. Eu quero ganhar aquele dinheiro da caixa. Aí a mãe tá participando pra ver se ganha pra ela, né? Que legal,
1: maravilha,
0: né?
1: Maravilha, Ave Maria. Um beijo pra Letícia.
0: Um beijo pra Letícia, obrigado pela audiência, tá bom? E vamos falar agora com a nossa ouvinte, deixar chamar 5 vezes. Se atender e acertar, leva R$100. Se errar, o prêmio vai acumular. Vai pro valor de R$200. Ontem a gente pagou em plena segunda-feira, início do mês, 300. Bom demais, né?
1: Imagina, a pessoa já começou bem, né?
0: Começou bem. Vamos nessa aqui ligar 5 vezes. Não vou falar pra quem eu tô ligando, porque a pessoa pode estar distraída e acabar aí não atendendo a ligação. Vamos lá. 2 chamadas, vamos pra terceira chamada. São 5 vezes, tá bom? Terceira chamada. Atendeu! Olá, bom dia, tudo bem?
2: Bom dia.
0: Com quem eu falo?
2: Cristiane.
0: Cristiane, minha linda, que batom lindo esse seu, menina. Depois me passa o que você comprou, viu? Rapaz, penteado, show de bola. Você fala de onde, Cris? Me conte, minha linda.
2: Do Mirante de Piripiri.
0: Mirante de Piri, mora bem, viu? Mora em Piripiri. Piri tem cada lugar massa, tem um lugar pra gente comer. Você já foi em Piripiri, Rafael?
1: Já, sim.
0: Bom demais.
1: Isso.
0: Cris, meu amor, você pegou todas as dicas da caixa premiada?
2: Eu fui pegando, de acordo com o que eu estava ouvindo.
0: Tá bom, mas Cris, me fale um pouco de você. Você me falou aqui que você estava grávida, é isso, Cris? Me conte.
2: Eu estou.
0: Tá com quantos meses?
2: Eu tenho 14 anos.
0: Ah, já tem uma filha de 14
2: e
0: anos.
2: E eu tô com quase 2 meses de gestação.
0: Então você não sabe se vai ser menino ou se vai ser menina ainda, né?
2: Ainda não.
0: E você quer ter um menino ou uma menina?
2: Eu queria muito um menino, né, pra formar um casal, mas... O que vier vai vir com saúde, é o que importa.
0: Importante é vir com saúde, né? Que Deus dê muita saúde pra você e pro seu filho. Oi, fale.
1: Ô, Kátia, então são 2 pessoas que estão participando, né? Ela e o bebê dela. Então a gente vai dar R$200 caso ela acerte hoje.
0: Olha, tá vendo?
1: Vamos dobrar.
0: Big Boys dobrou aqui, ó. 200 pra você. Qual vai ser o nome se for menina? Fala aí que se for menina, qual o nome?
2: Se for menino, é Gabriel.
0: E se for menina?
2: Gabriela.
0: Pronto, Gabriel ou Gabriela. Tá participando com a gente, nossa querida Cris de Piripiri, participando aqui da Caixa Premiada. Se ela acertar, Big Boys dobrou, ela vai faturar R$200 na Caixa Premiada. Se ela errar, o prêmio vai acumular, né? Vai pra amanhã o valor de R$300. Cris, responda com todo o amor, com todo o carinho, que eu sei que você é ouvinte aqui do Manhã Show, tá sempre participando, gosta da nossa programação, já acompanha a gente há algum tempo. O que é que tem na minha Caixa Premiada, Cris?
2: É, sabão.
0: Você tem certeza disso, Cris? Pensa direitinho que é 200, viu, Cris?
1: Se eu perguntar. Força aqui, na peruca, Cris.
0: Se eu perguntar aqui universitário e você errar, você vai perder 200, que já dá pra comprar alguma coisa pro seu filho aí ou pra sua filha. Vou perguntar de novo: o que tem na minha caixa?
2: Porque é pra limpeza.
0: É, pra limpeza. Ai. Pensa direito. O Big Boys até falou de uma coisa, assim, sabe? Ele falou a palavra banheiro. Ajuda?
2: Sabonete. Sabonete?
0: Posso perguntar?
2: Pode.
0: Ai, meu Deus. Tem certeza, Cris? Vou perguntar aqui, viu?
1: Cris!
0: Cris, que peninha, Cris! Errou, Cris! É alvejante! gente, é que boa, é cloro.
1: Ah, água sanitária.
0: Água sanitária. É como é, oh, Cândida, lá em São Paulo o povo chama de Cândida, né?
1: É, aqui tem dragão também,
0: dragão,
1: a marca.
0: Dragão é a marca.
1: Ah, é verdade.
0: Meu Deus do céu, meu, me entregou que ele usa dragão. Ah. Inclusive, meus amigos da Dragão, um abraço pra vocês. Cris, um beijo pra você, meu senhor, linda, não foi beijo. Dessa vez, mas eu fico na torcida que você participe de outras promoções. Você falou que tá participando do Dia dos Pais, não é isso, Cris? Quer faturar do Dia dos Pais? Ai, meu Deus do céu. Então, boa sorte aí pra você. Que seu filho, ou Gabriel, ou Gabriela, venha com muita saúde, que traga muita alegria pra você e pra sua família, tá bom? Conte com a gente.
2: Tá bom, obrigada.
0: Valeu, Cris.
1: Um abraço, Cris.
0: Ela errou. Não é um dragão. Não.

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4: A BR-324 em direção à capital baiana tem retenção a partir do Trevo do Cis, segue até Águas Claras por causa de uma carreta quebrada. Você que está em Simões Filho, segue para o Miolo Empresarial, melhor pegar o seu aeroporto, acessar São Cristóvão e completar seu caminho pela paralela. 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Tiago Costa para a Band FM, a sua rádio do seu jeito.
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8: Tô de volta aqui na Band FM, a sua rádio do seu jeito, nessa manhã maravilhosa de hoje, terça-feira, dia 4 de agosto. Caixa premiada acumulou 300, a Cris, a mamãe Cris não acertou, que peninha, mas fica pra próxima, né, Cris? 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
8: E vamos pra nossa Super 6, as seis melhores da Band FM, lembrando que a música mais votada a gente vai tocar de novo e todo mundo que participa concorre ao prêmio do dia. Hoje tem um kit da Band, tem uma galera faturando o kit da Band e gostando, né? Que aí a Band fica presente na sua casa, fica presente no seu carro, na sua vida. Inclusive, eu quero agradecer o carinho de todos vocês, motoristas por aplicativo, você, minha amiga dona de casa, minhas amigas de arista de plantão, me pediram um rádio. Em breve, em promoção com rádio pra vocês aí, viu? Música 1 tem a música da Ana Castela, que eu não te esqueci. A 2, o Natan, aproveita que eu tô obrigado. A 3, o Leãozinho, se ela dança, eu danço. Música 4 aí do Felipe Rodrigo, Ignora. A Paula Fernandes, a música 5, Sensações. E a música 6, o Pixote, Manda um Sinal. Escolhe a sua música preferida através do WhatsApp da Band FM, 719-994-76363. A mais votada a gente toca de novo. Vamos nessa.
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0: demais o som do Leãozinho, ela só pensa em dançar. Essa é a música 3 da Super 6. Gostou? Quer o vídeo novo? Então vota na música 3. A música 1 da Ana Castela, Que Eu Não Te Esqueci. A 2 do Natan, Aproveita Que Eu Tô Obrigada. 3 do Leãozinho. 4 do Felipe, Ignora. A música da Paula Fernandes, Sensações. E a música 6 do Pichote. Qual das 6 músicas você tá afim de ouvir de novo e faturar um kit da Band? Participa aí através do 71999476363. Ravenha tá ligada com a gente, já votou na música dela. Ravenha, meu amor, um beijo pra você. Luzinha também já votou na música 1. Oi, Catinha, sou sua ouvinte. Larissa, também tô acompanhando a programação da Band FM. Tô aqui ouvindo você. Adoro a Band. Ô, Larissa, um beijo pra você, meu amor. Muito obrigado pela audiência. Tem também aqui, cadê?
1: Oi, fala, Catinha, meu amor. Bom dia, tudo bom?
0: Tudo
1: aqui
0: ótimo.
1: É Raíssa.
0: Oi, Raíssa.
1: Eu tô viciada.
0: Tá viciada de quê?
1: Aproveita que eu tô obrigada.
0: Ai, meu Deus do céu.
1: Tanto na versão a Rocha e a versão também original com o Zé Vaqueiro.
0: Tá bom.
1: Então eu voto nela.
0: Tá bom.
1: Um beijo. Quero
0: beijo
1: participar
0: pra
1: da promoção de hoje, hein?
0: Um cheiro. A Ravenha disse aqui também, a Tayana, que quando ela participar da Caixa Premiada, ela quer que o Big Boss esteja aqui pra poder dobrar um prêmio. Tá bom, vou conversar com ele pra ver se ele fica aqui esperando só você participar.
2: Bom dia,
0: Tatinha.
2: Oi, meu
0: amor. Oi, Emanuele.
2: Quero esse kit Milena. Da Band, viu? Pra ter um registro da Band FM na minha
0: isso
2: casa.
0: Mesmo.
2: Quero escutar a música de Pichote, da Super 6.
0: Pronto, Pichote, música 6.
2: Tudo de bom, tudo de Band.
0: É tudo de Band. Um beijo, meu amor. Fala, Rosana.
3: Oi, Tatinha. Bom dia. Aqui é a Rosana de Pernambués. Toca pra mim novamente, chama a música de Ana Castela. Um beijo.
0: Um beijo.
3: Eu tô na Band.
0: Você tá na melhor. Fala, meu amor. Nossa, tudo bem?
4: Boa tarde, Catinha.
0: Bom dia,
4: tá
0: mulher. Nem almocei ainda,
4: Lúcia. Eu moro na Massaranduba e eu fico com Zé Vaqueiro.
0: Zé Vaqueiro. Fala,
5: Oi,
0: meu amor.
5: Que é Noêmio.
0: Noêmio de Catu.
5: Ana Castela.
0: Ana Castela. Tá uma disputa danada. Qual das 6 a gente vai ouvir de novo? Daqui a pouquinho.
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0: Curte mais o som do Pixote, mande um sinal, mande seu sinal aí, me conte onde você tá ouvindo a gente, Salvador, região metropolitana, interior do estado. Você que tá aí curtindo a gente em Dias d'Ávila, brigadão pela audiência, turma de Camaçari, turma de Candês, Terra do Arrocha, turma de Lauro de Freitas, minha turma boa de Lauro de Freitas, de Vilas do Atlântico, você que tá no Portão também, brigadão pela audiência. O Tonho já mandou o sinal dele. Oi, Tonho, disse que nunca mais falou comigo lá de Arembepe, um beijo pra você, obrigado pela audiência. Fabrício Ferreira votando na música dele, a música do Zé Vaqueiro, aproveita que eu tô, obrigado. Alô, Pio, é, manda essa música especial pro esposo dela, que é a Paula Fernandes. Alô, Lupinho de Pojuca, meu amor, um beijo pra você. Fernandinha tá em Lauro, também vota em Zé Vaqueiro, tá bom? Aproveita que eu tô, obrigado. E tem a Rosana, diga, minha princesa, tudo
1: bom
0: bem?
1: Bom dia, Kátia.
0: Bom dia, minha
1: bom
0: vida.
1: Bom dia, Kátia Raul.
0: Olha,
1: tudo bem,
0: tudo ótimo, amigo? Melhor agora
1: um
0: falando com você.
1: Um beijão pra você, um pra ótimo você. Dia,
0: pra
1: uma
0: você
1: ótima
0: também.
1: Tarde pra você.
0: Tá bom, vida.
1: Mas eu queria participar da Caixa Premiada
0: não
1: hoje.
0: Não deu hoje,
1: poxa.
0: É. Big Boss dobrou,
1: tudo
0: mas
1: que
0: não foi.
1: Tudo eu já fiz na minha vida quando eu comecei a trabalhar.
0: Ai, meu Deus. É. Usou muito alvejante.
1: Limpeza, trabalhar com limpeza. A primeira dica acertei.
0: Já acertou de primeira, não foi?
1: Infelizmente não pude entrar em contato. Porque
0: mas
1: tava...
0: na próxima vez você participa. Rosana, meu amor, muito obrigado pela sua participação, tá bom? Ó, depois do intervalo tem um resultado aí pra você da Super 6, as 6 mais votadas, tá bom? A música mais votada a gente toca de novo e todo mundo concorre a esse kit maravilhoso da Band FM.
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4: Estamos de volta aqui na Band FM, a sua rádio do seu jeito nessa manhã maravilhosa. Você onde quer que esteja, aquele bom dia especial, tá bom? Continue participando.
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4: Vamos pro resultado da Super 6, que tal, ó, saindo aqui pra ela, maravilhosa, sempre com a gente, Janete. Alô, Janete Peixoto, final do telefone da nossa querida Janete, participando aqui, levando pra casa 6276, ela acaba de faturar em um kit da Band. A música mais votada de
5: Super
4: hoje.
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0: pouco vai rolar essa do Menos é Mais. Tá aí demais o som do Eduardo Costa, imagina eu. Mas vamos trazer fofoca que eu sei que você gosta, que tá acompanhando a gente. Você que tá acompanhando o nosso Manhã Show. Lembrando que a promoção do Dia dos Pais, Papai Conectado, tá bombando, viu? 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Vamos falar desse golpe aí. Teve uma atriz que alertou. Que golpe é esse, Cacá? O golpe tá aí, cai quem quer, né? Me
1: atenção,
0: conte.
1: Atenção, o golpe tá aí, cai quem quer, hein? É, cai quem quer mais ou menos, né, gente? Porque tá difícil com essa inteligência artificial.
0: Tá mesmo,
1: tem
0: minha amiga.
1: Tem que ficar muito atento, muito atenta. Pois é, agora, sabe o que estão fazendo? Estão usando a imagem da Flávia Alessandra, da Fábia, de
0: Meu
1: quem
0: Deus.
1: Ama, cuida, ao lado do marido, do Otaviano Costa. E aí eles fazem um vídeo de inteligência artificial de IA, como se eles estivessem vendendo produtos. É verdade, gente, só que não são eles. É IA, não são eles que estão falando, não são eles que estão naquele vídeo. Então tem que tomar muito cuidado. Flávia Alessandra e Otaviano Costa foram às redes sociais para avisar sobre isso. E ainda eles recomendam, façam o seguinte, quando vocês verem um vídeo ou uma foto minha, né, da Flávia ou do Otaviano, vão até as nossas redes sociais para ver se realmente é verdade. Eu sempre falo isso aqui,
0: verdade,
1: gente.
0: É correto.
1: Vai à rede
0: isso.
1: social ali do famoso. Ana Maria Braga já passou por isso, Paolo Oliveira já
0: o
1: se
0: Rei
1: pronunciou
0: Roberto
1: sobre
0: também.
1: Isso. Isso não é brincadeira, Celso Portioli. Então tem que tomar cuidado mesmo. Agora, em época de campanha eleitoral, gente, pelo amor de Deus, para, olha, depois compartilha se você tiver certeza. É isso. Gente, um beijo e até amanhã.
0: Beijo pra
1: tchau,
0: você.
1: Tchau.
0: Meus amores, eu volto uma da tarde com mais edição da Super 6. Continua aí, vem aí, quem ama, não esquece, tá bom? Fica aqui na Band FM. Se vê alguma coisa assim, ó, veja se eu postei na minha rede social. Eu sei que eu não sou famosa, mas o IA pode montar alguma coisa comigo também. Tchau, tchau.
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8: Tráfego carregado na Avenida Jequitaia deixa reflexos em um trechinho da Via Expressa. Quem tá saindo da Luiz Eduardo Magalhães e vai a Feira vai realizar a travessia, muito melhor seguir pela San Martín. 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Tiago Costa, para a Band FM, a sua rádio do seu jeito.
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8: A estrada do Coco em direção à capital baiana tem retenção a partir de Portão e segue até Itinga. Você que está em Abrantes e segue agora para Paralela, tá valendo cortar pela Via Metropolitana. 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Thiago Costa para a Band FM, a sua rádio do seu jeito.
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0: Muito prazer, eu sou a Milena e começa agora o nosso Quem Ama Não Esquece. Esse programa que a gente espera tanto, né? E hoje, lógico que a gente esperou. Qual será a história, hein? É aquela história que você fala, nossa, a gente vai seguindo os caminhos da vida, fazendo todos os planejamentos e nem sempre as coisas acontecem como a gente quer, como a gente sonha. Então a gente vai conhecer hoje a história do João Pedro. É o dia em que Deus parou o trânsito. Por que dessa frase? Você vai saber com a gente a partir de agora. Ô, João Pedro, seja muito bem-vindo ao nosso Quem Ama Não Esquece de hoje.
1: 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Não existe dor maior do que ver um sonho escapar das nossas mãos quando ele parecia tão perto de se tornar realidade. Nessas horas, a vontade é desistir. Acreditar que talvez aquele sonho nunca tenha sido para nós. Mas muitas vezes, o caminho que a vida escolhe é completamente diferente daquele que a gente planejou. E é justamente nele que os maiores milagres acontecem. O meu nome é João Pedro. Hoje eu tenho 37 anos. Sou casado com uma mulher incrível, a Maria Fernanda. A gente se conheceu há 20 anos, quando nós dois ainda nem éramos adultos. Mas mesmo tão novos, eu sempre soube que ela ia ser a mulher da minha vida. A Maria Fernanda era diferente de todas as pessoas que eu conhecia. Nós então namoramos por 6 anos e quando nós nos casamos, a gente fez isso com a certeza de que a gente queria construir a nossa família. Nosso maior sonho era encher a casa de movimento, de risadas, de brinquedos, tudo, sabe? Aquilo era tudo que a gente sonhava. Mas no começo, a gente preferiu esperar um pouco para aproveitar a vida de casados. Primeiro, juntar dinheiro, organizar casa, para depois ter filhos. E quando chegou a hora de tentar, a gente achou que seria rápido, até porque nós dois éramos novos e saudáveis. Só que no nosso caso, os meses foram passando e nada acontecia. A cada teste de farmácia que dava negativo, a Maria Fernanda ficava mais triste. Até que depois de quase 2 anos, 2 anos de tentativas, finalmente veio a notícia que a gente tanto esperava. Ela estava grávida. Olha, eu nunca vou esquecer aquele abraço que a gente deu um no outro. Era tanto choro, tanta felicidade. A gente já fazendo planos e imaginando como seria o nosso bebê. Mas aquela alegria toda durou pouco. Antes mesmo de completar 3 meses, a Maria Fernanda começou a sentir umas cólicas bem fortes. No começo, a gente tentou acreditar que aquilo era normal. Só que poucas horas depois, veio um sangramento. Eu coloquei a Maria Fernanda no carro e, sem pensar 2 vezes, a gente saiu correndo para o hospital. Durante todo o caminho, ela estava chorando, sabe? E eu só repetindo, calma, calma, vai ficar tudo bem, calma. Mas eu estava mentindo para ela, porque eu também estava morrendo de medo. E aí, no hospital, nós ouvimos uma das frases mais difíceis da nossa vida. O bebê não resistiu. Aquele dia acabou mudando completamente a nossa vida. Voltar para casa sem o nosso filho foi uma dor que eu nem sabia que existia. Olha, o quarto que a gente já tinha começado a imaginar acabou que nunca saiu do papel. As conversas sobre os nomes desapareceram. E durante um bom tempo, parecia que qualquer assunto relacionado a bebê machucava a Maria Fernanda. E é incrível, né? Nessas horas, o que a gente mais vê em todos os lugares é alguém falando de filho. Mesmo assim, aos poucos a vida foi voltando ao normal. Ou pelo menos era o que a gente tentava acreditar. Um ano depois, a gente criou coragem para tentar de novo. Mas eu confesso que dessa vez foi bem diferente. A alegria de ver um teste positivo foi enorme outra vez. Mas logo na sequência, vem um medo. Um medo muito grande. Cada consulta era uma mistura de esperança e desespero. A gente só conseguia respirar aliviado quando o médico dizia que estava tudo bem. E assim os meses foram passando. 3 meses, 4, 5. Quando a gente chegou ao 7º mês, o medo já tinha ficado para trás. E a gente conseguia respirar aliviado. O quartinho do nosso filho já estava pronto. As roupinhas estavam todas lavadas e dobradas. A mala da maternidade já ficava do lado da porta. Estava faltando pouco. Muito pouco dessa vez. Mas a vida... A vida resolveu colocar o nosso coração à prova de novo. Numa madrugada, a Maria Fernanda acordou dizendo que o bebê quase não estava mexendo. E eu, a princípio, achei que era coisa da cabeça dela. Como até em outras vezes tinha acontecido. Eu me mantive calmo e tentei fazer o mesmo com ela, mas mesmo assim, a gente acabou indo para o hospital para que ela ficasse mais tranquila. E aí, dentro daquele consultório, no hospital, eu nunca vou esquecer do silêncio. A Maria Fernanda deitou para fazer o ultrassom. E aí eu percebia que o médico estava procurando os batimentos. Mudava aquele aparelho de posição. Tentava de novo, de um lado da barriga, de outro lado. Mas aí chegou um momento que ele parou, ficou olhando um tempo pro computador, sem praticamente se mexer. Até que ele contou a verdade para nós. O nosso filho tinha partido. Tinha partido já com 7 meses de gestação. E dessa vez, não foi só um bebê que a gente perdeu. Com ele, foi toda a nossa esperança. A Maria Fernanda, depois disso, nunca mais foi a mesma. Ela entrou numa tristeza tão grande, tão profunda, que ela mal saía da cama. Minha mulher chorava todos os dias. Não era só um choro de escorrer uma lágrima, não. Choro de desespero. Choro de culpa. Como se tivesse feito alguma coisa errada. E por mais que eu dissesse que não tinha a ver com ela, a culpa não era dela, nenhuma palavra parecia fazer efeito.
2: João, eu não quero mais tentar, eu não consigo passar por isso outra vez.
1: Mas, meu amor, olha aqui. Esse sempre foi o nosso sonho, o seu sonho.
2: Talvez eu não tenha nascido pra ser mãe.
1: Não fala isso, vai. Você sabe que foi uma fatalidade, o médico disse que ninguém teve culpa.
2: Eu
1: que...
2: não consigo, só de imaginar isso...
1: Olha, então faz assim, a gente não tenta de novo agora. Vamos viver um dia de cada vez, vamos cuidar de nós, sabe? Da nossa cabeça, do nosso psicológico. E aí, olha aqui, eu só vou te pedir uma coisa. Não feche a porta do seu coração para esse sonho. Porque enquanto a gente estiver junto, tem que existir esperança.
2: Ai, João. Se eu não tivesse você do meu lado, eu nem sei o que seria de mim, viu?
1: Mais uma vez ali, ela chorou. Me abraçou e chorou muito. E naquele abraço, eu tive a certeza de que nós dois ainda estávamos de pé. Mesmo machucados, fragilizados, mesmo sem entender os planos de Deus, a gente não ia desistir um do outro. Depois daquela conversa, a gente realmente parou de tentar e durante quase 2 anos, esse assunto simplesmente deixou de existir dentro de casa. Nós voltamos a viajar, sair com os amigos, tentamos... ocupar a cabeça durante esse tempo todo. Mas no fundo, eu sabia que a Maria Fernanda continuava sofrendo. E eu não tinha nem coragem de tocar no assunto. Quando algum amigo contava que ia ser pai, ou uma amiga dizia que ia ser mãe, ela dava um sorriso, dava os parabéns. Mas chegando em casa, eu percebia que ela ficava diferente. E eu ficava arrasado de ver a minha mulher daquele jeito. Mas, olha, eu só ia voltar a falar em ter um filho quando eu sentisse que ela estava pronta. Só que aí, como é o destino, né? Não foi preciso. Não foi preciso eu me preparar. Eu não precisei analisar o momento certo para voltar a tocar no assunto. Porque numa noite, me pegando totalmente de surpresa, ela entrou no quarto segurando um teste de farmácia nas mãos. Dessa vez ela não estava sorrindo. Ela estava tremendo. E eu nem precisei olhar para o teste para entender tudo. Ela estava grávida outra vez. Tinha engravidado, mesmo tomando anticoncepcional. Diferente das outras vezes, a gente não sorriu, não gritou de felicidade e não comemorou. Mas a gente se abraçou naquela hora. Um abraço como eu nunca tinha dado na minha mulher. Ali na hora, a gente resolveu fazer uma oração. Era o que a gente fazia durante anos, juntos, quando a gente estava passando por um momento difícil. No meu coração, eu queria acreditar que Deus mandou aquele filho daquele jeito, porque ele não ia tirar essa alegria da gente outra vez. Os médicos disseram que aquela seria uma gravidez de alto risco. E por conta de tudo que já tinha acontecido, a Maria Fernanda ia precisar ser acompanhada muito de perto. As consultas então passaram a ser mais frequentes. Os exames quase faziam parte da nossa rotina. E qualquer dor diferente já era motivo para correr para o hospital. Aqueles foram os meses mais longos da minha vida. Porque a gente não conseguiu curtir. A gente estava com muito medo. Medo até de sonhar. A Maria Fernanda quis esconder a gravidez de todo mundo, até da mãe dela. Fez isso pelo maior tempo que deu, até que ficou impossível. E quando as pessoas souberam e começaram a fazer perguntas, a gente respondia, mas evitava conversar muito sobre o assunto. Parece que na nossa cabeça era como se falasse demais pudesse dar azar.
2: Eu acho que ainda não é hora.
1: Mas, Maria Fernanda, meu amor, já passou dos 7 meses. Não é mesmo a hora da gente montar o quartinho, de começar a organizar as coisas, de comprar pelo menos uma roupinha, né? Tudo que a gente tem é porque alguém deu.
2: Não, por mim não tinha nada ainda. E eu só vou montar aquele berço quando ele nascer. Eu tenho medo de olhar para esse quarto pronto e ele ficar vazio de novo.

0: acreditar que dessa vez tudo ia dar certo. Até que o dia chegou. Era uma quarta-feira, véspera de um feriado prolongado. A Maria Fernanda começou a sentir as contrações. No começo a gente até ficou tranquilo. As contrações ainda estavam espaçadas. Então eu coloquei a mala da maternidade no porta-malas, ajudei a Maria Fernanda a entrar no carro e nós saímos em direção ao hospital. Só que nos bastaram poucos quilômetros para tudo mudar. Por causa da véspera do feriado, a cidade inteira parecia ter resolvido pegar a estrada ao mesmo tempo. Tava tudo parado. Tudo. Eu olhava para frente e só via um mar de lanternas vermelhas. Não andava. Não andava um metro. A gente ficou parado ali, sem andar um milímetro sequer com o carro. A Maria Fernanda começou a apertar o meu braço, já desesperada. Aquela altura, ela já estava completamente pálida. Não parava de rezar baixinho. E eu via o quanto ela estava sofrendo. De repente, ela começou a gritar. Um grito de desespero. Na hora, sem saber o que fazer, eu peguei o celular e liguei pro SAMU. Expliquei onde a gente estava. Falei que a minha mulher estava em trabalho de parto. E que o trânsito estava completamente parado na avenida. Olha, a moça do outro lado da linha fez algumas perguntas e foi aí que a Maria Fernanda deu um grito que eu nunca tinha ouvido na vida. Foi quando a atendente do SAMU, do outro lado da linha, disse a frase que fez o meu corpo inteiro gelar.
1: Senhor, é o seguinte, eu preciso que você mantenha calma, a ambulância já tá a caminho, mas pelo que você tá me descrevendo, essa bebê vai nascer antes de vocês chegarem aqui no hospital. O senhor precisa manter a calma e seguir exatamente tudo que eu disser, ok?
0: E ela começou a falar. Começou a falar o que eu tinha que fazer. Ao mesmo tempo que eu sentia o maior medo da minha vida, eu também sentia a maior coragem do mundo. Eu não sei dizer porquê, se por instinto ou até por não ter opção. Eu coloquei o telefone no viva voz, desliguei o carro e saí no meio da rua. A Maria Fernanda já estava deitada no banco de trás. E sem pensar muito, eu abri a porta pelo lado de fora e falei: eu tô pronto. Eu tô pronto.
2: Não, não, não, eu não vou perder o bebê, João. Eu não vou
0: Meu amor,
2: perder esse
0: não
2: bebê.
0: Perder
2: eu não
0: bebê
2: quero
0: nenhum.
2: Perder
0: você
2: esse
0: tá
2: bebê.
0: Me ouvindo? Você tá me ouvindo? A gente vai conseguir. A gente vai conseguir. Calma,
2: depois
0: calma.
2: Depois de tudo, eu sabia que não era pra ter um filho, eu sabia.
0: Maria Fernanda, olha pra mim. Olha aqui. Escuta o que eu vou te dizer. Hoje a nossa história vai ser diferente. Você tá ouvindo? O nosso filho vai nascer. E a gente vai levar ele pra casa. Deus tá junto com a gente.
2: Eu não posso fazer isso. Eu não posso fazer isso, eu não consigo. Não vai dar certo.
0: De repente, a bolsa estourou. A voz da mulher do SAMU continuava saindo pelo telefone. Mas eu juro pela minha alma que eu já não estava ouvindo mais nada. Naquele momento, foi como se eu soubesse o que tinha que fazer. Eu simplesmente fui fazendo. A partir dali, tudo aconteceu muito rápido. O meu coração parecia bater dentro dos ouvidos. De repente, a Maria Fernanda urrou. E quando eu olhei, eu vi. Eu vi pela primeira vez a cabecinha do meu filho. E a partir dali, eu esqueci de tudo. Esqueci que eu estava no meio da rua, dentro do carro. Esqueci o meu medo. Esqueci tudo que a gente tinha sofrido no passado. Só existiam nós três ali. Eu apoiei a cabeça dele com as minhas mãos enquanto a Maria Fernanda continuava fazendo força. E aí, segundos depois, o corpinho inteiro dele escorregou direto para os meus braços. Direto para mim. Em segundos eu estava ali, segurando meu filho nos meus braços. Ele estava ali nas minhas mãos e eu, no meio daquele desespero todo,

Eu percebi que ele não estava chorando. Aqueles poucos segundos pareciam para mim uma eternidade. Eu olhava para o rostinho dele, olhava para Maria Fernanda e só conseguia pensar: meu Deus do céu, por favor, o que é que está acontecendo? Meu filho está aqui. Por favor, Deus, não leva ele também. Até que de repente, ele encheu os pulmões de ar e chorou. Chorou, e aquele foi o som mais bonito que eu já tinha ouvido na minha vida. Lógico que eu e a Maria Fernanda choramos juntos. Foi uma mistura de choro, riso, felicidade, tudo ao mesmo tempo. Eu então levei o nosso filho para pertinho da mãe, e ele ali, no colo dela, dentro do carro, presos no meio daquele trânsito, daquele congestionamento gigante, sem quarto de maternidade, sem fotografia, sem nada do que a gente tinha planejado e imaginado pro nosso parto. Mas aquele foi o nosso maior milagre. E ele finalmente aconteceu. Alguns minutos depois, a ambulância conseguiu chegar até a gente. A equipe então assumiu os cuidados com a Maria Fernanda e com o nosso menino. E dali nós seguimos para o hospital. Graças a Deus, estava tudo bem. Naquele mesmo dia, quando eu entrei no quarto da maternidade e vi a Maria Fernanda com o nosso filho nos braços, eu percebi. Depois de tantos anos, ela tinha voltado a sorrir. Sorri de verdade. Alguns dias depois, nós voltamos para casa. E dessa vez, o quartinho não ficou vazio. Naquela noite mesmo, eu montei o bercinho que tinha passado tantos meses dentro da caixa. E enquanto eu apertava cada parafuso, eu lembrava de todas as vezes que eu pensei que aquele momento nunca fosse acontecer. E eu me emociono muito, sabe? De verdade, aquele foi também um momento especial, porque quando eu terminei de montar o berço, peguei meu filho no colo e olhei para ele. Eu comecei a agradecer mais uma vez, sabe? Agradecer por tudo. E eu na hora não tive nem coragem de colocar ele para dormir no berço, porque eu não queria desgrudar dele nenhum momento, nenhum segundo. Naquela noite eu só queria ter certeza de que ele estava ali. Eu olhei para Maria Fernanda, ela sorriu para mim e eu entendi que Deus nunca tinha abandonado a gente. Ele só estava escrevendo uma história diferente daquela que nós dois imaginávamos. Quando alguém pergunta sobre o nascimento do meu filho, eu digo com orgulho que ele nasceu em um trânsito completamente parado. As pessoas dão risada, acham curioso, pedem para contar os detalhes, mas elas nunca vão imaginar que naquele mesmo lugar, onde milhares de carros perdem horas da vida, nós acabamos encontrando a nossa. Ali, a nossa vida fez sentido. Hoje eu entendo que Deus nunca deixou de ouvir as nossas orações. Ele só respondeu no tempo dele. E olhando para o meu filho, eu descobri e descubro todos os dias que algumas bênçãos demoram para chegar, porque antes delas, Deus precisa preparar o nosso coração para recebê-las. Alguns milagres não chegam depressa. Eles chegam na hora certa.

0: mais um milagre em mim.
1: Band FM, que milagre, que história maravilhosa, todo mundo chorando, mas chorando de alegria, porque a gente fica muito feliz, né? De acontecer um milagre como esse, que desespero naquele momento no carro, do nascimento desse baby, coisa mais linda. João Pedro e Maria Fernanda, parabéns pela história de vocês. Parabéns porque vocês inspiram a gente. O negócio é não desistir, né? Quando a gente pensa que não tem mais jeito, mas a gente tem um sonho dentro do nosso coração, eu penso que pelo menos esse sonho nunca é colocado à toa. Ele tem um propósito na nossa vida. E esse casal encontrou esse propósito. Não desistiu e conseguiu, naquele momento, daquele trânsito, daquela agonia, fazer com que essa criança viesse ao mundo com toda a saúde, né? Num momento ali que, eu não sei, parece que Deus coloca a mão, né? Você fala, eu não vou conseguir, eu não sou capaz disso. Deus vem falando, você é, você consegue, você pode. Que história mais linda! Depois de tanta dor, o milagre chegou. E chegou na hora que tinha que chegar. E chegou na hora certa. Você tem uma mensagem para deixar aqui para o João Pedro e para Maria Fernanda? Eu tô esperando sua mensagem, o seu recado aqui. 11 999 919197. Pelas nossas redes sociais, você também comenta a história de hoje. @BandFM. Manda aqui o seu milagre também. Conta o seu testemunho também. A gente quer saber para encher o nosso coração de alegria, para encher o nosso coração de fé. Eu tô esperando você.
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9: Agora surgiu um pouquinho de retenção na estrada do Derby em direção à BR-324. Quem está em Paripe precisa chegar no acesso norte, melhor seguir pela suburbana que tem melhor fluidez, depois complete pela ligação Lobato-Pirajá e BR-324. 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Thiago Costa para a Band FM, a sua rádio do seu jeito.
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0: sua rádio do seu jeito pelo 11 999919197. Você comenta a história emocionante desse casal e do nascimento desse filho tão aguardado, tão esperado. E muita gente se identificando, muita gente assim, nossa, que agonia nesse momento. Já passei por algo semelhante, não é isso?
1: Boa tarde, família Band.
0: Boa tarde.
1: Aqui é o Bruno do Rio de Janeiro.
0: Oi, Bruno.
1: E eu também tenho uma história parecida, sabe? Eu perdi minha mãe mês passado, então ela foi na ambulância e eu não sabia que ia perder ela naquele dia. Ela levantou a mão, segurei na mãozinha dela, dei carinho nela. Foi o último carinho que eu dei nela nesse dia. Então, a vida é feita de superações, sabe? A gente aprende com nossos erros, a gente aprende com a dificuldade e Deus, ele sabe a hora certa de tudo.
0: Sim,
1: sempre
0: Bruno.
1: Uma hora que ela vinha sofrendo muito, tava acamada, doentinha, então Deus sabe tudo. Então, quer dizer pra essa família que Deus abençoe e que ela possa superar cada dia mais as dificuldades, pois não é fácil viver. A vida é cheia de lutas e altos e baixos.
0: Ô, Bruno, queria tanto te dar um abraço, Bruno. Queria tanto, assim, sinta um abraço daqui, tá bom? Meus sentimentos pela situação que você passou. O Bruno se identificou de uma forma diferente, porque ele passou por esse momento dentro de uma ambulância, no caminho, aquela agonia. Mesmo ele sabendo que a mãezinha dele já estava sofrendo, né? Tem algumas situações que a gente sabe que vai ser melhor pra pessoa, né? Não estar mais com a gente naquele momento, mas que, mesmo assim, dói. Mesmo assim dá saudade, mesmo assim a gente revive aquele momento de novo. E com essa mensagem do Bruno, a gente vê que a gente cada vez mais tem que ser grato pelo milagre da vida. Foi um milagre, né? Aquilo que aconteceu com esse casal maravilhoso que deu seu testemunho através dessa história linda com a gente hoje. Cada vez mais a gente tem que agradecer pelo milagre da nossa vida, pelo milagre da nossa saúde, a gente poder estar aqui em mais um dia, em mais uma terça-feira.
2: Helena, ouvi essa história, chorei.
0: Ai, menina, eu também.
2: Que história linda. Nossa, que bom que essa criança nasceu com saúde, porque na hora que eu comecei a ouvir a história deles parada no trânsito, ela com a neném quase nascendo.
0: Nossa senhora.
2: Quase infartei aqui, falei, meu Deus,
0: também.
2: Que não pode acontecer mais nada, gente, que bom, que feliz. Feliz que eu estou por essa história linda. Parabéns, Band,
0: por tudo, né? Por contar essa história. Porque, olha, vou falar uma coisa pra você. O João Pedro ali, ele foi sensacional, né? Conseguiu fazer tudo. Deus colocou a mão e aí tudo aconteceu da melhor forma possível. Através do nosso Instagram, @BandFM, você também vem e comenta. Inclusive a Regis 6360 falou, emocionante essa história, que linda. A hora que ele falou, meu filho nasceu nos meus braços, meu Deus, não contive as lágrimas. Deus abençoe essa família linda. Band FM, parabéns por essas histórias. É a Eliana Itajaí, um beijo pra você, Eliana. Obrigada pelo seu comentário aqui. E você? O que, que você achou da história hoje? Manda aqui sua mensagem pelo WhatsApp, vai. 11 999919197. E aí você escolhe nas redes sociais se for mais fácil pra você comentar. Tanto no nosso Facebook, como também no nosso Instagram. Tá o post lá, @BandFM. Vem participar você também.

0: Pai.
1: Band FM, Sam Smith, aqui na nossa programação, no nosso Quem Ama Não Esquece de hoje, com essa história linda, todo mundo chorando nessa terça-feira. A história do João Pedro, a história da Maria Fernanda, do milagre da vida deles. O milagre da vida do neném que conseguiu nascer, que eles conseguiram ter depois de abortos. Só quem passa por isso sabe a luta que é e a vitória que é depois de tantas batalhas, né? Parabéns pra esse casal. O Roberto tá falando lá no nosso Instagram, @bandfm, o seguinte: Milena, por que que vocês fazem isso com a gente? Tô me desidratando em lágrimas. Lágrimas de felicidade por esse lindo casal. São histórias da vida real, né, Roberto? Histórias maravilhosas que enchem o nosso coração de esperança. E não é bom chorar de emoção, chorar de alegria?
2: Oba, aqui é Sandra. Chorei muito, chorei.
1: Então,
2: chorei,
1: Sandra.
2: Chorei.
1: Todo
2: Acredite
1: mundo chorando.
2: Em Deus. E no fundo.
1: Amém.
2: Não, eu ri, tem muita risada de felicidade, porque tudo que tem a mão de Deus dá certo.
1: Não tem como dar errado, né?
2: Que eles sejam felizes, eles, todos três, viu? Que Deus abençoe.
1: Amém.
2: Um abraço, Sandra.
1: Ô, Sandroca, um beijo pra você, obrigado pela sua participação. A Regilene Vicente tá falando: 2 anos chegaram na vida de vocês, 2 anjos, e partiram, né? Mas cumpriram seu tempo nesse mundo. Difícil aceitar, mas também pra fortalecer e não desistir do sonho. Os planos de Deus são sonhos que prevalecem. Ele nunca abandona os seus filhos de fé, esse momento mágico. Deus abençoe essa família linda. E aí, na sequência, vem a Marinalva Santos, que tá falando o seguinte: existem coisas na vida que a gente não consegue explicar, mas Deus, que é especialista em tocar onde ninguém consegue tocar, ele chega na hora certa.
3: Boa tarde, aqui é Paulo de São Paulo.
1: Oi, Paulo.
3: E eu fiquei muito comovido com essa história, porque eu passei pelo mesmo problema.
1: É.
3: Minha esposa também teve 5 abortos antes da gente ter nossa princesa.
1: Meu Deus.
3: Pois teve uma luta de 3 anos para ela engravidar. E graças a Deus estamos com a nossa princesa agora, que vai fazer 6 anos. Agora nessa quinta-feira.
1: Parabéns.
3: Nossa benção. E que Deus abençoe a família deles. Deixa tudo de bom para eles.
1: Um beijo para você, que bom, que linda sua filha Leonina fazendo aniversário. Desde já um feliz aniversário e muitos e muitos anos de vida. 11999919197, você vem e comenta a história de hoje e também pelas nossas redes sociais, @BandFM.

0: Band FM, é o Hit com Transas, aqui no nosso Quem Ama Não Esquece de hoje, essa história linda do João Pedro e da Maria Fernanda, que saíram vitoriosos, verdade, graças a Deus. Tudo bem, Murilo?
1: Tudo bem, Milene, e você?
0: Tudo jóia.
1: Sabe o que eu fiquei imaginando? Você fazer o parto, né, do teu próprio filho, além do desespero, obviamente, né? Passar por isso deve ser uma experiência única, e a responsabilidade, enfim, toda a tensão que envolveu, até por conta da história deles, né? Foi emocionante mesmo.
0: Desculpa, mas um homem, ele fica perdido, né? Não. Meu Deus, o que, que eu faço? Onde que eu...
1: Quando a gente tem algum probleminha com os próprios filhos, enfim, ficam doentes e tal, a gente já perde a mão.
0: Imagina
1: de como
0: um
1: fazer.
0: Negócio desse.
1: A tua mulher na tua frente, dentro do carro, né? Dando a luz ao seu filho. Meu Deus,
0: meu
1: do céu.
0: Meu Deus, que agonia.
1: Quanta emoção esse moço passou, né? Mas que bom que deu tudo certo, né?
0: Exatamente. A gente fica com essa parte boa de tudo isso, meio de seis agora.
1: Vamos lá, gente. Tá no ar o É Da Sua Conta. 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
0: Boa tarde.
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0: Beijo, Fabi. Esse foi o nosso Quem Ama Não Esquece de hoje, com essa história
1: legal,
0: tão emocionante. Todo mundo chorou. Até um ouvinte mandando no Instagram. Por que, que vocês fazem isso com a gente? A pergunta.
1: A gente gosta de emocionar. E você, se você não teve oportunidade de se emocionar com a história, você tem a história hoje, a reprise, 10h30 da noite no Band Love. Combinado assim?
0: É isso. Tá lá no YouTube também. Lembrando que a gente sempre começa com uma live no TikTok e Instagram. Manda sua história pelo 1199 9991 9197. Até amanhã.
1: Até amanhã. Beijo, Milena.
0: Um beijo.
1: Tchau, gente. Até amanhã.

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8: Ótima tarde para você, meio de 14. Uma terça-feira maravilhosa para você, hora de pedir sua música aqui. Na sua rádio, do seu jeito.
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8: Ai, sabe o que eu amo? Quando você manda sua mensagem. É, você manda sua mensagem pedindo a sua música e eu conheço um pouco mais sobre a sua vida, os seus momentos, seus amores, através aqui das mensagens. 11 999 919197. Assim funciona o Minha Música, Minha Vida. Você pede aquela música que você tanto ama e conta um pouco da sua história pra gente. É, como que essa música entrou na sua vida, hein? Manda aqui sua mensagem que eu toco a sua música pra você.
10: Boa tarde.
8: Boa tarde.
10: A música que tocou a minha vida é Luan Santana, Amar Não É Pecado. Vivi uma grande história de amor com essa música e hoje só de ouvir o toque dela, minha perna ainda treme.
8: Eita!
10: Obrigada, boa tarde.
8: Que coisa boa, que amor, né? Aquela coisa, aquela paixão avassaladora, maravilhosa. Nossa, gostei de saber da sua história, viu? Vou tocar a sua música agora.

0: Band FM, Henrique e Juliana, Amor dos Outros, o Minha Música, Minha Vida, 11 999 919197. Pede aqui sua música, mas conta também por que você gosta tanto dela, hein?
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0: Ótima tarde pra você, meio-dia 35 agora. 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
0: Ai, gente, como é bom, né? Ouvir a nossa música, aquele momento que é só nosso. E a gente fica naqueles pensamentos que levam a gente até aquela situação. E a gente consegue até sentir, né? Você não vê outro ouvinte falando, nossa, quando eu escuto essa música, minha perna fica tremendo. Existem algumas sensações que as músicas trazem, transportam a gente para aquele ambiente novamente ou para aquela situação e fazem com que a gente mate um pouquinho da nossa saudade. É ou não é verdade? Você tem uma música assim também? Ah, não acredito. Que você não mandou sua mensagem ainda aqui pra mim. Amanda, vai. 11 999 919197. Me conta um pouco a história que você tem com a sua música.
14: Boa tarde, Band FM. Aqui é Kelly. A música Oi, que Kelly. Eu queria ouvir era Coração Machucado, de Wesley Safadão. É. Essa música ficou marcada quando eu decidi, né? Tomar uma decisão na minha vida. Né, largar uma pessoa que não valia a pena viver junto.
0: Sim.
14: E encontrei de novo, que ele já tinha passado no meu passado, e eu reencontrei de novo essa pessoa. E aí nós dois resolvemos, né, se juntarmos para nós dois tentarmos viver uma vida junto, e estamos juntos até hoje, há 10 anos. Então essa música marca o reencontro do passado que hoje virou presente e estamos vivendo, graças a Deus. E eu tenho certeza que vai ser até a eternidade.
0: Ai, que legal, que lindo, que boa sua história, maravilhosa. Wesley Safadão, Coração Machucado.
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sucesso para encerrar muito bem o Minha Música Minha Vida de hoje, que volta amanhã. Você continua pedindo sua música e continua contando a sua história pra gente. A gente ama. Sabe o que eu amo também? É fazer as mensagens aqui pra você, fazer companhia pra você. Então, se você não me segue ainda, corre lá pro Instagram ou da Band FM ou pro meu Instagram, que eu fiz lá uma mensagem hoje e postei, gente. O arroba é @MilenaBarros, dois S's no final. Bota um S a mais, que eu vou amar te conhecer. Me conta, o que você achou dessa reflexão? Você pensa assim também? Você acha que o tempo tá passando rápido demais? Tá, né? Inclusive, tá passando tão rápido que é hora de dar mais um robô aspirador! Pois é, gente, você tá aí. Ai, Mi, você tem que dar esse robô aspirador. Cadê o robô aspirador de hoje? Claro, né? Tô devendo, vou pagar, né, gente? Calma, calma, calma. Tá saindo aqui, ó. Quem tá levando um robô aspirador que limpa o chão? E não só limpa, ele passa pano. Ai, que sonho de consumo, né? É o sonho da vida adulta, a gente manter a nossa casa prática, limpa e o melhor, funcional, moderna. Quem vai conseguir fazer tudo isso é você, Cláudio Roberto de Paula Toledo. Alô, Cláudio, parabéns! Se você não é o Cláudio, fica tranquilo, dá tempo ainda, manda sua mensagem. Todo dia tem robô aspirador aqui. 11 999 91 9197. Você vai falar o seguinte: quero robô aspirador da Band FM. Mandou isso no nosso WhatsApp, já está concorrendo. Eu vou indo nessa, tá bom? Um beijo, divo. Beijo, diva!

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10: Vamos que eu tô de volta aí depois do almoço. Vamos comer sobremesa, Brasil? Um cafezinho, um suquinho, hein? Tá fazendo o quê? Tá tirando aquele cochilinho depois do almoço? Ainda não almoçou ainda? Tá na correria, o feijão ainda tá no fogo? Tá fazendo o quê? Me conta. Boa tarde. A sua rádio do seu jeito e tá na hora de mais uma edição da Super 6.
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10: Agora 12h57, depois a Milena Barros, a Catinha Howlett tá chegando por aqui nessa tarde gostosa de hoje. Uma terça-feira abençoada. Hoje é dia do padre, viu? Dia 4 de agosto. A turma que tá aniversariando hoje, muita saúde, muita paz, muita sorte, muita luz. Lembrando que logo mais a partir das 2 da tarde tem da Play com ele, com o Luan Dias. Hoje ele veio todo passadinho, todo arrumadinho, foi fazer um exame. Depois ele conta que exame ele foi fazer. Ó, gente, tá rolando na Super 6 uma linda cesta da Band FM. Você quer essa cesta pra você? Tá desejando essa cesta da Band? Então escolhe sua música preferida. A música 1, a música do Natan, com a participação do Zé Felipe, ex da Virgínia, o papai dos filhos dela, né? Homem é homem, moleque é moleque. A 2, o Matheus e Cauã, admita. 3, o Pericão, teu chamego. A música 4, do Zé Neto e Cristiano, cadeira cativa. 5, do Panda, te seguro. E a 6, o Raça Negra, jeito felino. São 6 músicas maravilhosas pra você escolher. Qual das 6 você quer ouvir 2 vezes aqui na Band FM? 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
10: 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Vamos pra Super 6, valendo uma cesta da Band. Daqui a pouquinho a gente já vai ter o resultado pra você que tá ligado com a gente, participando através do 71999476363. Vamos pra música 1, Brasil. Aumenta o som e curte aí, vá.
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1: Vocês precisam admitir alguma coisa.

0: gostou, faz barulho aí.
1: Tá demais o som dele do Pericão, teu chamego nessa tarde bacana, é o meu xodó, tá bom? Ótima tarde pra você, onde quer que esteja, música 3 na Super 6, a música 1 do Natan com o Zé Felipe, Homem é Homem, Moleque é Moleque, a 2 do Matheus do Cauã com a Laona Prado, Mamãe Laona Prado, ainda tem a música 3 do Pericão, 4 do Zé Neto e Cristiano Cadeira Cativa, 5 do Panda, Eu Te Seguro, e a 6 do Raça Negra, tá bom? Jeito Felino, tá difícil hoje, só tem música boa, hein, meu querido?
2: Boa tarde, Wilson, Claudinha, Caça, sua Beira, linda,
1: Claudinha,
2: é o que eu tô fazendo, tô na rede, Claudinha.
1: Ai, meu Deus
2: na...
1: do céu.
2: A boleia do caminhão da caçamba.
1: Obrigada, dona Claudinha. Rede. Sou Claudinha Leite, a Claudinha Bagunceira. Emily, um beijo pra você, Emily Monteiro. Sempre ligada com a gente. Tatiane, meu amor, boa tarde.
3: Tatiana, meu nome é Tatiane Carvalho dos Santos, moro no Alto do Peru.
1: Alô,
3: no
1: Alto
3: Super
1: do Peru.
3: Toca pra mim novamente, Pericão.
1: Pericão,
3: a teu música chamigo. Teu chamigo. Quero participar do sorteio dessa sexta da Band,
1: uma
3: viu?
1: Sexta
3: beijo.
1: Maravilhosa.
3: Tô na Band FM.
1: Ariana de Lauro de Freitas também está participando aqui com a gente. Quem mais
4: está conectado? Papai conectado na Band FM.
1: Ana Lúcia, um
4: meu
1: beijo.
4: Nome pra...
1: De Dias Dávila, um
5: Tatinha,
1: beijo pra você.
5: Tarde.
1: Boa tarde, vida.
5: Minha vida.
1: Olha,
5: aqui dá alegria as minhas tardes, na hora
1: boa.
5: Do almoço. Hoje eu não quero pedir música nenhuma, não. Só quero desejar que o Senhor nos abençoe grandemente.
1: Amém.
5: Que Ele faça parte da nossa vida, todos os dias da nossa vida,
1: amém,
5: meu bem.
1: Amém,
5: beijo, Kátia.
1: Beijo, bom trabalho
5: Deus.
1: Pra você. Aproveitar em nome da Valdeci de Pojuca, deixar um abraço todo especial pra todas as mulheres que fazem transporte escolar, né? Todos os homens também que faz transporte escolar, mas especial a mulherada. Ô, Rosângela, que tá ouvindo a gente na Estrada das Barreiras, ela tá escolhendo a música do Raça Negra, a música 6, né? Karina Macedo também tá comigo. Boa tarde, Karina. E aí, linda, maravilhosa.
6: Oi, Catinha. Boa tarde, querida.
1: Boa tarde.
6: Tudo bem?
1: Tudo ótimo.
6: E é Karina Macedo, de Cosme de Farias.
1: Alô, Cosme de Farias.
6: Coloca aí, Catinha, nessa promoção aí.
1: A
6: do
1: qual?
6: Dia dos Pais, né?
1: Boa sorte.
6: Papai conectado com a Band.
1: Isso, boa sorte.
7: Boa tarde, Band.
1: Boa tarde, turma do
7: boa
1: Conde
7: tarde,
1: Bahia.
7: Catinha,
1: Geraldo
7: Conde.
1: E aí, Geraldão?
7: Papai conectado na Band.
1: Eita.
7: Estou ouvindo aqui 12h59.
1: Boa tarde, sorte pra você.
8: Catinha. Quero ouvir novamente a música 6.
1: A música 6, Silvia,
8: voltando
1: na música 6. Oi, meu amor.
9: Catinha, boa Neza. Tarde, Catinha.
1: Boa
9: toque
1: tarde.
9: Pra mim essa música que você vai tocar daqui a pouco aí, que é Raça Negra.
1: Raça Negra, Jeito Felino. Tem aqui também,
9: essa eu quero.
1: Tá bom, meu amor, obrigada. Viu a Renilda Barbosa de Simões Filho votando na música 2 aqui da Super 6. Tayana também, que é a sexta, tá votando em Pericão, teu chamigo. Tem aqui também a Lourdes. Lourdes, meu amor, você apareceu, vida. Liga, meu amor, tudo bem? Ela botou o áudio aqui, mas deixa eu ver aqui.
10: Oi.
1: Tá bom, Lourdinha, beijo pra você. Boa tarde, Catinha. Botando aqui Geraldo do Bug, de Praia do Forte, também me ouvindo. Obrigadão, um beijo pra você, Geraldo. A Lourdes, outra Lourdes, votando aqui na música dela, na música 1. Valeu, Lourdes. Brigadão.
11: Oi, Catinha. Boa
1: Lourdes.
11: Tarde. Aqui é a dona Lourdes aqui, do Cassange. Pode estar errado, porque eu mandei mais uma hora pra você. Oi, Catinha. Eu esses dias estava sem falar, porque eu já estava com vergonha. Meu filho disse que você não ia mais me atender.
1: Por
11: toda
1: que,
11: hora
1: menina?
11: Eu ligar.
1: Você pode
11: mas aí
1: sempre.
11: Não aguentei a saudade, tô falando, mas eu tava ouvindo, viu?
1: Ah, que bom, que bom.
11: Eu vou ficar com o número 6.
1: Número 6.
11: Me entrega esse robô que eu tô precisando.
1: Ai, meu
11: tanto,
1: Deus do
11: tô
1: céu.
11: Sentindo tanto
1: amanhã,
11: dor nesses braços.
1: Amanhã tem robô.
11: Quero tanto uma ajuda desse robô.
1: Boa sorte, vida.
11: Um abraço
1: tchau, pra você.
11: Catinho.
1: Ó, diga pro seu filho que aqui é igual coração de mãe, cabe sempre mais um. E eu gosto de receber o boa tarde e o bom dia de vocês todos os dias, viu?
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0: Beijo.
1: Um abraço pra Ana Vitória. Thaisara Mandaia também tá me ouvindo. Oi, Aninha. Um beijo pra você, votando na música dela. Adriana do Novo Horizonte, votando na música 3 aqui, tá bom? Quem mais tá comigo? Olha, fale, meu lindo. Tudo bem?
2: Gatinha.
1: Oi, Edmilson Alves. Tudo ótimo, Edmilson.
2: Olha, onde tem raça negra.
1: Parece com você, o cantor do Raça Negra. É meu?
2: Voto no Raça Negra.
1: Tá bom, Edmilson.
2: Outra coisa, ontem o Gomes Nascimento, na sua nova programação.
1: Você tá gostando, Edmilson?
2: Ele tocou uma música da Ana Carolina.
1: Ana Carolina, encostar na tua.
2: E ele disse que é a sua música preferida.
1: Eu acabei esquecendo
2: qual foi a música.
1: Encostar na tua, eu sei que música é minha música preferida. Ó, Edmilson, tá vendo? Você adivinhou. Ó, deixa eu mandar um abraço aqui também pra essa lindona aqui que tá ouvindo a gente. Cadê? Liga pra mim, tô aqui ouvindo a programação da Band FM também, música 6. Deixa eu mandar um abraço pra Grazi da Federação, voltando na música 6 do Zé Raça Negra. Alice também tá comigo.
3: Boa tarde, lindona. Boa tarde. Saudade de você, Catinha.
1: Também, meu amor.
3: Tomei dodói, com a virose
1: horrível.
3: Mas tô melhor hoje, viu?
1: Tá bom, vida.
3: E a música de hoje, eu fico com um jeito felino do Raça Negra.
1: Eita coisa boa. Boa, obrigada.
4: Oi, Iomar. Aqui é Iomar Caixa de Piripiri. Eu aí, quero Iomar? A número 2 aí.
1: A música é 2. Tá bom, meu brother.
4: Quero ganhar aí.
1: My brother. Tá bom, Kátia, my brother.
4: Kátia, minha querida. Eu quero a número 2 aí.
1: Tá bom, tá bom, tá bom. Ana Carolina, também amo, viu, Tayana? Ana Carolina, minha música preferida é essa que tocou ontem com o Gomes.
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1: Lembrando que logo mais a partir das 5 da tarde tem Band de Ouro na Bahia, apresentação de Emerson José, Gomes Nascimento. Às 6 horas tem Band Cidade com muita música e informação com a apresentação dele, que tá sempre numa pose retada, Gomes Nascimento. O cantor baiano Edson Gomes, de 71 anos, segue internado nesta terça-feira, dia 4, em Feira de Santana, segunda maior cidade da Bahia, um dia após passar mal depois de um show aqui em Salvador. Segundo a assessoria do artista, o cantor não estava se alimentando adequadamente, fazia uso de medicamento para tratar de uma inflamação na garganta e sofreu uma somatização causada pela rotina intensa de apresentações. A equipe informou que ainda ele está fora de perigo e deve cumprir a agenda de shows após receber alta médica. Ele continua internado, mas assim que receber alta médica, ele continua a agenda de shows. As datas que estão marcadas não serão desmarcadas. Agora 1h22, ótima tarde para você. A qualquer momento tem mais informação aqui na Band FM.
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2: É tudo de bom, é tudo de Band. Eu tô de volta nessa tarde. Daqui a pouco eu tenho que dar play com ele, com o Luanzinho Dias da sua tarde, moranguinho da sua tarde. Vamos nessa, Brasil! 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
2: Antes de trazer o resultado da Super 6, deixa um abraço pra esse cara que é um artista incrível, que é o Rafik, vocalista do Mambolada, e sua esposa Dani Saad. Rafik Saad e Dani Saad, um abraço pra vocês. Pegaram vocês ouvindo a Band FM. Ô, Dani, manda minha querida Tice, um abraço pra você, tá bom? Maluzinha também tá ligada comigo, um abraço aqui pro Alipe e pra Rosa, curtindo a programação da Band FM, mas tá na hora de saber quem leva pra casa uma cesta da Band, uma cesta maravilhosa saindo pra Edmilson, final do telefone 9535, alô, Edmilson, som, você faturou seu, Cleison, som, Edmilson, som, final do telefone 9535, faturou uma cesta da Band. Se tiver ouvindo, dá um salve. E a música mais votada de hoje, o povo tá com a nostalgia que só, eita, aumenta o som pra curtir, canta comigo também, viu? Só vale se cantar, vá.

0: pra quê? Fala pra mim, vai.
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0: Luan Santana e Léo Foguete.

0: O som dele do Luan Santana, dona aqui na Band FM. O coração seu tem dona? É, olha que tem dona que é brava, né? Que toma de um coração, toma conta de um coração que é uma beleza. Falar com o Valzinho, diz que quer ganhar um presente do Dia dos Pais, é Val, me conte aí.
1: Que eu gostaria de ouvir.
0: Qual é a música, meu amigo? Me diga aí.
1: É a música.
0: Ah, já falou isso aqui.
1: Olá,
0: né?
1: Kátia, oi, boa tarde, tudo... Genivaldo.
0: Genivaldo, de onde?
1: Catu Bahia,
0: seja bem-vindo à Band.
1: Participar dessa
0: promoção do Dia
1: dos Pais.
0: Fácil demais, Val.
1: Eu ouvi. O anúncio às 13 horas.
0: Mande por escrito, viu, Val? Mande assim, ó. Mande aí o horário que você ouviu o sinal da Band com a hashtag Papai Conectado. E aí você conta por que você merece ganhar dois celulares, ou seja, um pra você e um pra um papai. Se for seu, vai ser um pra você e pro seu filho também, tá bom, Valzinho? Um beijo pra você. Oi, meu lindo.
2: Valeu, Catinha.
0: Valeu, Edmilson.
2: Tudo de bom.
0: Ganhou aí.
2: Tudo de Band.
0: Patrão, a cesta da Band, grande Edmilson, participou aqui da Super 6. Oi, Catinha. Boa tarde, meus amores. Flávia, do Jardim Nova Esperança, tá ligada com a gente, pedindo a música do Tony Salles. Manda um beijo pra toda essa equipe maravilhosa, excelente. Um abraço aí para todos os ouvintes também. Um beijo para você, minha linda. Brigadão pela audiência. Toda a turma participando pelo 71999476363. Eliana, meu amor, um beijo para você. Silva também tá comigo. Quem mais tá comigo? Itacaranha. José Nivaldo de Itacaranha. Turma boa de Itacaranha. Aquele abraço especial. Muito obrigada aí pelo carinho, pela audiência. Quem tá comigo também aqui é a Luciene Oliveira. Tá num bom fim, tá ouvindo a programação da Band. E um abraço aqui pra Jeane do bairro do Imbuí, também conectada com a gente. Vamos com ela, Priscila Senna, te amar. Boa tarde.

0: É só ignorar e vai, tá bom, gente? 1h47, ótima tarde pra você. Promoção do Dia dos Pais rolando. Lembrando a você que amanhã sai mais um aspirador. Já participou? Só mandar mensagem dizendo que você quer um aspirador, um robô aspirador, e quem sabe você não vai ser sortudo. Tava vendo aqui com o Homem-Aranha, né? Um novo dia. Segue fazendo história nas bilheterias desde a estreia, né? Nos cinemas brasileiros na última quarta-feira, dia 29. O longa já ultrapassou a marca de 6 milhões de espectadores no país e consolidou também resultados expressivos, tendo no mercado nacional quanto no exterior. O filme alcançou, né, a maior abertura da história da Sony Brasil, superando aí o recorde anterior de estúdio, além de registrar a maior estreia de 2026, o maior fim de semana de bilheteria já registrado. Então, Homem-Aranha, ó, é recorde de público, sucesso. Já foi assistir? Ainda não fui assistir, a fila tava tão grande que eu desisti, mas tem uma galera que foi, né? Deixa eu mandar um abraço aqui também pra quem? Renildo, um beijo pra você, Renildo, obrigado pela audiência, participando aqui da promoção Papai Conectado. Luzinha, um beijo pra você, Lu, obrigado pela audiência também, toda essa turma boa participando aqui nas promoções e ouvindo a Band. Já já tem essa pra você, ó, você vai gostar.
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26: Tô de volta aqui na Band FM, a sua rádio do seu jeito, nessa tarde bacana de terça-feira. E você, tá fazendo o quê? Tá com preguiça? É acordar. Você tá na Band, a sua rádio do seu jeito. A música que você gosta de ouvir tá aqui. Tá chegando Gustavo Mioto, Princesa. Será que ele fez essa música pra Ana Castela, hein? Será?

0: E mais um som da Marília Mendonça, Leão, participação do Xamã. Eu vou colocar um dias pra fazer stand-up. Já vou investir pra eu ter uma grana extra. Vou mandar ele pra imitar as pessoas, porque ele imitou aqui um apresentador igualzinho. Rapaz, você aprendeu onde, mano? Liga aí, tá desligado.
1: Nosso coleguinha. Aí!
0: Coleguinha desliga. Já disse que não é pra desligar, mas o coleguinha insiste em desligar.
1: Quem foi que desligou aqui?
0: É o coleguinha, tem que puxar a orelhinha do coleguinha, viu? Porque não,
1: não
0: pode.
1: Desligue não, viu? Não desligue mais, esse microfone aqui não, viu, coleguinha?
0: Viu, coleguinha? Pelo amor de Deus, coleguinha, pra ficar ligado, entendeu?
1: Exatamente.
0: Ligado. E aí, como é que tá você?
1: Tudo bem, terça-feira, né, Catinha?
0: Terçou, daquele jeitão.
1: Dia 4 de agosto, hoje tem R$400 hoje, viu, Catinha?
0: Quarta-feira, 400
1: daqui a pouco,
0: conto. Então tamo junto daqui a
1: quarta-feira,
0: pouquinho.
1: Quarta-feira não, filho, terça.
0: Terça-feira.
1: Hoje é terça, desculpa. Dia 4, 400.
0: Ah, dia 5, 500.
1: Se acumular, amanhã é dia 5 pra R$500. É um presentão pros pais, né?
0: É um presente.
1: Além do presente do celular que a Band FM tá dando pra você, tem aqui um smartphone pra você.
0: Dois.
1: Um pra você e um pro seu paizão.
0: Isso.
1: Então vai sair agora no próximo sábado.
0: Dia 8.
1: Na Manhã Show.
0: Isso.
1: Quem vai estar aqui é o Urias.
0: Urias
1: Neri.
0: E Dan Falcão.
1: Com o presente que é o smartphone, não é isso, Cátia?
0: Dois smartphones.
1: E além disso, tem esse presentão também, que é os R$400 que tá acumulado, que pode
0: 600.
1: Sair hoje. Se não sair, acumula pra 500 e aí já serve pra você comprar também o presente do seu pai.
0: Na verdade,
1: inclusive,
0: tem presente
1: eu tava
0: todo
1: hoje,
0: dia, né? Toda hora, né?
1: Exatamente. Eu tava vendo hoje uma pesquisa. Os filhos estão procurando, sabe mais o que pra comprar de presente?
0: Celular.
1: Primeiro lugar, roupa. Primeiro lugar. Tá querendo deixar o pai aí mais estiloso,
0: você,
1: né?
0: Você, qual presente você vai comprar pro Leandro, hein?
1: Eu acho que eu vou comprar roupa mesmo, cara.
0: Você sabe o tamanho dele?
1: Ele emagreceu, né?
0: Tomou um Monjaro?
1: É, um Monjaro.
0: Mas assim, com o Monjaro agora dá pra comprar presente pro papai, porque tá na medida certa, mais
1: exatamente,
0: ou menos isso. Mas assim, o legal, tem muita gente também que não tem grana, né, Luan, pra dar um presente, que acaba ficando sentido. Eu recebi um áudio até de um ouvinte que ele falou que fazia um tempão que ele não tinha dado um presente pro pai dele e tudo mais, e que ele gostaria de ganhar aqui a promoção da Band pra poder dar um presente pro pai, que fazia tempo que ele não dava um presente pro pai. Então tem muita gente que tá nessa situação, que não consegue comprar um presente pro papai. Deixa eu ver se esse áudio aqui, olha o que ele disse.
2: Band FM.
0: Olha o que ele diz aí, ó.
2: No horário da tarde eu não sei quem é que tá se comunicando comigo, mas eu já vou avisando que já faz um bom tempo que eu não dou um presente pro meu pai, e ele é bem esforçado assim na boa parte.
0: E aí o Ed Prado forte, ele.
1: Boa sorte, Yuri.
2: Eu consegui dar uma furadeira pra ele, mas já faz muito tempo.
0: Faz muito tempo que ele deu uma furadeira pro papai, e agora ele viu nessa promoção aqui da Band uma oportunidade dele presentear o pai, ele já mandou a
1: os
0: participação
1: R$400
0: dele.
1: Que tem hoje, né?
0: Os 400 e o papai conectado.
1: É,
0: então tá aí, Yuri, uma das duas promoções, você vai, o Ireno, o nome do pai dele é Ireno, seu Ireno de Praia do Forte, seu filho já tá participando aqui da promoção, a gente tá na torcida aí por vocês, vai que você leva esse smartphone, né? Um
1: exatamente.
0: Pra você e um pro Ireno pra ficar conectado. Luan Dias!
1: Catinha, beijo, viu?
0: E aí, a proposta tá de pé, você fazer stand-up, imitar?
1: Vamos fazer o stand-up aí.
0: Boa tarde, família! Tchau, gente, até
1: valeu,
0: amanhã.
1: Valeu, Catinha!
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1: Vamos lá, minha gente, uma ótima tarde pra você, por aqui Luan Dias, chegando na sua tarde da Band FM, com R$400 daqui a pouquinho no Tamo Junto, e agora é a hora do Da Play, bora! Aumenta o volume do seu rádio. 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
1: Na Band FM. Band FM. Boa tarde. Bora lá. Terçou. Dia 4 hoje de agosto. Terça-feira maravilhosa. Esperando a sua participação aqui na sua Band. Um áudio de até 10 segundos você vai mandar agora, tá? Falando o seu nome, de onde você tá falando e a música que você quer ouvir. Aquela música que não pode faltar na tarde da Band FM. Pode ser uma das internacionais, flashback das antigas ou das mais atuais, né? Os sucessos atuais. Aí é o seu gosto, meu filho. É do jeito que você quer ouvir, tá? Só não deixe de mandar. Manda aí pro nosso WhatsApp que a gente atende aqui o seu pedido. 719-9947-6363 já está valendo. Daqui a pouquinho a gente atende o primeiro pedido aqui no 104.3 FM da sua rádio. Começando o nosso programa de hoje com Tairone. Você tá preparado ou não? 2 e 9. Aumenta o volume do seu rádio. É a sua Band.

0: Band FM, Matheus e Cauã, admita, bora pro nosso primeiro pedido desta terça-feira, agora, boa tarde.
1: Boa tarde, Luan, aqui boa. É Luciane Oliveira, do Dendezeiros Bonfim. No da Play de hoje, eu gostaria de ouvir a música Sonhador, de Leandro e Leonardo, beijo.
0: Da Play da Band FM, você tá sentindo falta de algum artista, de alguma música? Manda pra gente no nosso WhatsApp. Um sonhador, Leandro e Leonardo, na sua Band. Aumenta o volume.

0: Pericão, nosso amor quer paz. No sábado agora tem presente, viu? Um celular pra você e outro pro seu papai. Fique ligado aí na Band FM, vai ter o sinal. Tem um sinal rolando aí, que é o papai conectado com a Band. Anote o horário e mande pra gente no WhatsApp e você pode ser o ganhador deste presente aqui. Top demais! Bora de mais um pedido, boa tarde.
1: Boa tarde, que é Cosmo, caçambeira do bairro da Paz.
0: Fala, irmão.
1: Quero curtir Vitor e Léo.
0: Vitor e Léo, da Play na Band. Ah, você ainda não fez o seu pedido, né? Por quê? Manda aí no nosso WhatsApp agora. 719-9947-6363. Aumenta o volume.

0: intervalo rápido. Volto já aqui na programação da sua Band, seu programa da Play, esperando somente aqui a sua participação, tá bom? Rapidinho. E enquanto isso, você já vai pensando aí qual música que você quer ouvir na programação da Super Band.
1: Daqui a pouco você vai ouvir Henrique e Juliano.
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0: Estamos de volta aqui na sua Band FM com o nosso programa da Play. Esperando a sua participação, seu áudio, seu pedido. 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
7: Boa tarde. Quero pedir a música Despacito para tocar agora de tarde.
0: Agora, Everson. Tamo junto, irmão. Valeu pelo seu pedido. Faz o seguinte aí, ó. Aumenta o volume e se liga na Band.

0: Bora pra mais um pedido. Alô, paizão, alô, paizão. Feliz Dia dos Pais, Semana dos Pais pra você. Sábado tem um smartphone pra você e outro pro seu pai. É o papai conectado com a Band. Bora pra lá, bora pra mais um. Boa tarde.
1: Bora, Super Band.
0: Tudo bom?
1: Música especial de aniversário.
0: Jéssica,
1: esse aniversário. João Gomes.
0: É seu aniversário, Gê?
1: Tô ligadinha aqui.
0: Hoje,
1: Jéssica,
0: é, seu...
1: Marechal
0: Hoje é seu aniversário, Gê? É verdade isso? Parabéns, minha linda. Que Deus abençoe você, viu? Abençoe você sempre, hoje. Que você possa receber aí o abraço, meu abraço, do Luan Dias e de toda a equipe da Band FM, tá bom? Aumente o volume do seu rádio. Feliz aniversário e vamos juntos com o nosso da Play. Aumenta o volume.

0: Bora pra mais um pedido aqui em nosso WhatsApp. O nosso programa da Play. Daqui a pouco tentamos junto com R$400 hoje, hein? Daqui a pouquinho tem R$400 aqui em nosso programa. Tamo junto. Aumenta o volume.
1: Plomba, boa tarde. Fala, aqui irmão. É dia de Camaçari. Manda Eduardo Costa pra mim, meu irmão. Na moral, que a gente tá trabalhando aqui ouvindo sua Band. O dia todo dia. Dá um play aí. A Band é a número 1.
0: Agora! Ó, você pediu Eduardo Costa e vai o bônus, tá? E vai Eduardo Costa e Leonardo. Com o laço aberto. Tamo junto!

0: Band FM, Leonardo Eduardo Costa, a pedido do Índio, viu, que tá com a galera lá em Camaçari. Quem é que tá com você aí, Índio, hein? Eu não vou te esquecer. Um abraço a toda a galera aí, trabalhando e ouvindo a programação da Band, o som nas alturas aí. Beleza, ó, finalizando aqui o nosso programa da Play, após o intervalo, tem pra você o nosso programa Tamo Junto. Ah, você já fez a nossa conversa da tarde de hoje? Daqui a pouquinho, tá? Eu vou liberar pra você mandar o seu áudio aí, a gente bater aquele papo massa aqui em nossa programação da Band FM. Combinadinho, combina após o intervalo. E eu faço questão de lembrar a você, principalmente pra você que sintonizou agora, de dizer que hoje tem R$400 de presente, tá? Hoje, daqui a pouco, nós vamos ligar pra você e você não pode atender falando alô, tá? É a frase do dia. Que é daqui a pouquinho eu vou liberar qual é a frase pra você aqui nos 104.3 FM. O Tamo Junto tá um luxo. R$400, imagine aí, hein? Ilecona, menina, tá bom demais. Daqui a pouco a gente volta.
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1: Olá, galera, muito boa tarde, ótima terça-feira. Trânsito ainda muito lento na Rua Barão de Cotegipe, em direção ao Largo da Calçada. Você pode ganhar algum tempo pegando a Fernandes da Cunha, mas para quem segue em direção ao Acesso Norte, a minha recomendação é a General San Martín, que flui muito melhor. 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Renata Falcone para a Band FM, a sua rádio do seu jeito.
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3: Bora lá, minha gente, terçou dia 4 de agosto aqui na Band FM, por aqui Luan Dias, chegando com o nosso programa Tamo Junto. Hoje tem 400, 1, 2, 3, 4, pra você. Aumenta o volume do seu rádio, aê! 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

Boa tarde pra você que tá aqui nos 104.3 FM, a sua Band. É, tá no ar o nosso programa Tamo Junto, já valendo a sua participação hoje, tem R$400 pra você. Quando eu, Luan Dias, Luanzinho, ligar pra você hoje, no finalzinho do nosso programa, não pode atender falando alô, tá? Tem que atender assim, ó, eu tô na Band FM, tá bom? Combinado? Certinho, tudo certo, eu tô na Band FM, tá? Eu tô na Band FM, essa é a frase que você vai falar, não pode dizer alô Band, não pode atender falando alô, você vai atender dizendo, ah, eu tô na Band FM, já ganha aí R$400, já pensou? Já pensou? Pode ser seu esse prêmio! Ó, é o seguinte, rapaz, hoje de manhã eu tava nas minhas áreas, né? Lá em Cajazeiras, ali na região ali da Fazenda Grande 3, mais precisamente, falando. E aí encontrei um amigo que falou, chegou e me chamou assim, ô Luba! Eu falei, Luba? Ô, ninguém me chama mais assim, né? Luba. Ó, me chama de Luan, de Lu. Tem uns até, né? Os mais atrevidos que falam assim, e aí Lulu? Né? Luanzinho, Luzito. Mas Luba é coisa de apelido, ó, de infância. Aí hoje eu pensei, eu vim no pensamento, eu vou falar hoje sobre apelido, né? Todo mundo já teve um apelido, né? Muitos apelidos, inclusive carinhosos, né? Outros que davam até vontade de mudar de cidade. Aquele que dava vergonha, sabe qual é? E hoje eu quero saber de você qual foi o apelido mais engraçado que você já teve, né? Foi na escola, né? Na família, no trabalho? Conte essa história e porquê do apelido, né? Às vezes, muitas das vezes, por detrás de um apelido tem uma história. Aí, tem uma coisa que muita gente fala que é o seguinte, apelido só pega quando a pessoa não gosta. Sabe, você bota um apelido da pessoa, ela se reta, sabe, se irrita. Pois é, tem apelido que só pega quando a pessoa se irrita, não gosta, né? Você gostava do seu apelido ou morria de vergonha, né? Até hoje, alguém ainda te chama por esse apelido, como eu encontrei, né, um amigo da infância de muito tempo na rua que me chamou de Luba, imagina. Tem gente que ainda te chama assim, né? Tem algum apelido que você não consegue esquecer? Conta pra gente aí do nosso WhatsApp 719-9947-6363. É o WhatsApp aqui da Super Band FM, que já está no ar o nosso programa Tamo Junto, esperando somente a sua participação. Tá valendo, viu? A sua participação, inclusive, vale prêmio. Hoje, R$400. Você pode ser o ganhador ou ganhadora. Aumenta o volume, fica com a gente. Aqui é melhor. É a Band! Bora!

0: Tarde FM, 3:15. Belo, Desafio e Farol das Estrelas, nosso programa Tamo Junto.
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0: Oh, hoje tá valendo R$400 e você pode levar esse prêmio aí pra casa. Aliás, vamos fazer é o Pix, né? Vai chegar, vai fazer trim no seu celular aí. A notificação preferida vai chegar no seu celular aí, que é o Pix, tá? Daqui a pouquinho tem pra você, não pode atender o nosso telefone falando alô, tá? E, inclusive, hoje a gente tá falando sobre apelido. Apelido engraçado, né? Pode ser aquele apelido que você gostava, né? Ou apelido que você morria de vergonha na sua infância. Se ainda tem alguém que ainda te chama por aquele apelido da infância ainda, tá? Sabe aquele apelido que você, que só os seus amigos mais próximos, assim, chamava você e até hoje tem gente que chama? Eu, por exemplo, eu tenho alguns amigos, né? Eu tenho algumas amigas, inclusive, que quando era pequeno eu chamava de Dudinha. Só que quando cresceu, Eduarda, lá de... O nosso ouvinte, inclusive, aqui, né? De lá de Castelo Branco, que a mãe dela, a Dinalva, se tiver aí, inclusive, ela tá, ouve a gente todo dia lá em Castelo Branco. Se tiver aí, apareça. Eu chamava ela de Dudinha. Outro dia ela veio aqui na rádio, aí eu olhei pra aquela e disse assim, rapaz, Dudinha não é mais Dudinha. Dudinha cresceu. Pois é, conta pra gente aquele apelido que você tinha na infância, que tem muita gente ainda que te chama até hoje. Aquele apelido que você não gostava, ou que você gostava, aquele que você morria de vergonha, né? Conta aí no nosso WhatsApp 719-9947-6363. Quem inventou esse apelido? Né? Quem foi que inventou? O apelido que pega rápido, pra mim, é aquele que você não gosta, tá? Quanto mais a pessoa não gosta do apelido, meu irmão, aí já era. Pegou, tá? Bora no nosso WhatsApp. Boa tarde!
2: Boa tarde, meninos!
0: Boa!
2: Tá falando que é Cris de Brotas.
0: Tudo bom, meu amor?
2: O apelido que eu tinha era um apelido no interior.
0: Qual era seu apelido?
2: Era um apelido chamado Good.
0: Good?
2: Eu tava com raiva. Aí eu fui perguntar à minha mãe porque me chamou de Good quando eu nasci, tinha a bola do olho grande. Daí ficou Good.
0: A bola do olho
2: hoje,
0: era
2: graças
0: grande.
2: Graças a Deus, eu vim pra Salvador.
0: Entendeu?
2: E ninguém me chama mais desse nome. Só uma amiga minha que quando vem aqui me chama de Gu. Gu até eu gosto, mas Gu, ai que terror.
0: Imagina.
2: Odiava esse apelido. Cristine pra Gu, misericórdia.
0: Pô, tem muita diferença mesmo, né? Cristine pra Gu. Tem nada a ver. Um beijo pra você, meu amor. Obrigado aí pela sua participação. Boa tarde. Oi.
3: Boa tarde.
0: Tudo bom? Tudo de bom?
3: Sumi.
0: Dona Lourdes.
3: Você já estava brigando comigo. Porque eu disse que
0: mulher,
3: eu estava muito abusando da rádio.
0: Você estava onde?
3: Você falar comigo. Mas não aguentei.
0: Vou puxar sua orelha, Dona Lourdes. Oi.
3: Me cadastra aí pra eu ganhar esses R$300. Como
0: 400,
3: vai vocês? Tá tudo bem
0: tudo
3: aí
0: bem.
3: Com vocês, né?
0: Graças a...
3: Eu sumi de ligar, mas eu tô ouvindo a rádio o tempo todo.
0: Você sumiu, você tá vendo que você tá até... Vou te atualizar, ó. Hoje tá valendo R$400, não são 300, tá? E você pode levar pra casa aí. Boa sorte. 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O sinal papai conectado com a Band, você vai anotar, mandar pro nosso WhatsApp e sábado agora, na manhã show aqui dos 104.3 FM, você pode ganhar um smartphone pra você e o outro smartphone aí pra o seu paizão, tá bom? Beijo! Boa tarde!
4: Boa tarde, menino!
0: Oi, meu amor! Como é que tá?
4: O apelido que minha família me chama é de Mila, de Mili, né? Que me lembra da Ribeira. E quando eu fui morar no
0: Aonde?
4: Espírito Santo, Vitória do Espírito Santo,
0: sim,
4: eu bem novinha, né?
0: Uhum.
4: E aí uns colegas meus me colocou o apelido
0: de
4: Baianinha.
0: Da Baianinha.
4: E aí, na verdade, era a galera da escola e um pessoal do bairro que me conhecia.
0: Baianinha.
4: Ficava me chamando desse jeito, porque eu sou baiana. E aí lá... Eu...

0: Band FM, 3:30 agora.
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0: Vamos pro intervalo e a gente volta já aqui com o nosso programa. Tamo junto. E a sua participação. Lembrar sempre, né? Importantíssimo. E hoje tem R$400 pra você. Você pode ser o ganhador, ganhadora desse presentão aqui da Band. É rapidinho, a gente volta já. Sai daí, não!
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6: Fala, galera, trânsito mais intenso agora na CM Caminho das Árvores, em direção à Lipe e também ao Miolo Empresarial. Para você que já está na orla da Pituba, ganha tempo pegando a Magalhães Neto, que tem pista livre até a Avenida Tancredo Neves. 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Renata Falcone para a Band FM, a sua rádio do seu jeito.
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2: Bora lá. Estamos de volta aqui na sua Rádio Band FM. Comigo, Luan Dias, e o seu programa. Tamo junto! 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

0: 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Imagina, samba, Jojo Todinho, rapaz. Falar em Jojo, né? Você viu que Jojo já fez vários procedimentos estéticos, né? Tá magra, magra, magra, magra a Jojo, né? E, inclusive, a Jojo, agora, o último que ela fez, né? Ela se submeteu a mais um procedimento estético reparador aí após perder cerca de 90 quilos nos últimos 3 anos. A Jojo perdeu nos últimos 3 anos 90 quilos. E ela deu entrada aí no hospital particular no Rio de Janeiro, onde passou por mais um procedimento cirúrgico e dessa vez nas pernas. Você viu essa informação? Menina, ela mesma contou aí, né, nas redes sociais dela, nas redes sociais da Jojo. O procedimento foi confirmado pela própria artista, né, que teve como objetivo aí retirar gordura localizada e aprimorar aí o contorno das pernas, contribuindo para uma maior harmonia da silhueta. Jojo Todinho tá menina, tá linda Jojo, né, velho? Você viu? A lipo aí, de definição, pode abranger regiões como parte interna e externa das coxas, joelhos e a técnica é utilizada aí para esculpir o contorno corporal e remover gorduras que podem permanecer mesmo após um emagrecimento significativo. Parabéns a Jojo aí, importante é que ela esteja, né, se sentindo bem, né? Eu acho que o importante é isso. Se ela tá bem, muita gente começa a criticar a Jojo, que diz que tá na hora de parar, que tá na hora... O importante é que ela esteja bem. Se ela tá feliz com isso, quem somos nós pra julgar, não é verdade? Bom, vamos lá em nosso WhatsApp. A nossa conversa hoje é sobre apelido, tá? Nós estamos falando hoje sobre apelido. Aquele apelido que você teve na infância, né? Ou até mesmo, você já viu os apelidos carinhosos, né, que tem entre os namorados? Algum namoradinho seu já deu, né, algum apelido? Chuchu, bebê. Por exemplo, essa música do Gustavo Mioto ou Gustavo Lima fala sobre isso, né?
1: Ó. Porque era assim que ela me chamava. E um apelido carinhoso é mais difícil de esquecer.
0: Pois é, tem apelido que fica marcado pra toda a vida, viu? Tem apelido que fica marcado pra toda a vida. Né? E aí, a gente quer saber qual foi o apelido que mais marcou. Pode ser um apelido engraçado, um apelido que você não gostava, pode ser um apelido carinhoso também, tá? Um apelido vergonhoso, ou você nunca teve um apelido? Eu duvido que tenha alguém na face da terra que nunca passou por aqui e tem um apelido. Você já teve sim, tá? Conta aí pro nosso WhatsApp agora, 719-9947-6363. Bora demais, participações. Mande seu áudio, participa com a gente aqui na Band FM. Ana Cláudia!
2: Tudo bom, meu amor? Aqui é a Ana Cláudia Lima, do bairro do Garcia. Hoje, quem sabe eu levo essa grana.
0: R$400, viu?
2: E da programação. Antigamente, quando era criança, né? Sim. Onde eu morava, me chamavam de Tchonron.
0: Tchonron? Peraí, calma. Tchonron. Deixa eu repetir essa... Tchonron? Que é isso, Ana? Ei, Tchonron,
2: mano. Antigamente, quando era criança, né? Onde eu morava,
0: sim,
2: me chamavam de Tchonron. Tchonron, Tchonron, Tchonron. Eu me recalo agora porque eu nunca soube, viu?
0: Lembro.
2: Me chamava de Tchonron. Agora imagine. E agora no trabalho, a mina me chama de Macaca Albina.
0: Menina.
2: Diz que o Macaca Albina é branquinho, pode, bonitinho. Mas com todo carinho e respeito. Beleza, me cadastra na promoção aí. Quero ganhar esse 4 centão hoje. Beijo, fui. Tô na Band.
0: Eu lembro dessa música, do apelido que você teve, o Tchonron, né? Era daquela música. Essa daqui, ó. Ó. Você lembra dessa? Quem lembra aí? É o Scatman. É o Scatman, né? O artista Scatman. Tchonron. Não é Tchonron, não. Era Aham. Era o que chamava errado ainda e tal. Viu, Ana? Rapaz, essa música fez grande sucesso, viu? Inclusive, até hoje, muita gente canta e gosta aí, ó. Não era Tchonron, não, Ana Cláudia. Não era Tchonron, era Aham. Eu gosto do refrão, quer ver? Agora, quer ver, ó? Era essa, não era tchonron, tchonron, tchonron, não, viu? Bom demais, véi. Você lembrou agora aí dessa música. Fale, Ana, vá.
2: Ah, pois, Luan Dias. Era isso aí, né? Eu sei, mas ele me chamava... mas era tchonron. Eles me chamavam de tchonron.
0: Tchonron, tchonron, tchonron.
2: Agora, por quê? Não sei.
0: Beijo, meu amor. Obrigado pela sua participação. Tá concorrendo R$400 hoje, no finalzinho da tarde, tá bom? Boa tarde.
2: Boa tarde, Luan e Matheus.
0: Tudo Zelani, bom, meu amor?
2: Cajazeiras.
0: Cajacite, meu país, minha cidade.
2: Eu tenho um apelido de infância que meu tio colocou em mim.
0: Qual foi?
2: E até hoje me chamam Lanico.
0: Lanico?
2: Agora adivinha por quê?
0: Por quê?
2: Eu curioso, ou meu tio, por que o senhor me chama de Lanico? Lanico? O que é que significa Lanico? Ele?
0: Lanico.
2: É porque
0: Lanico.
2: Você, desde pequenininha, você sempre foi miudinha.
0: Ah.
2: Parecia uma formiguinha. Então, por isso, o Lanico. E aí ficou, e até hoje me chamam de Lanico. É isso aí. Um abraço a todos.
0: Beijo, meu amor. Obrigado pela sua participação aí, viu? Beijo, beijo, beijo. Vamos para mais uma aqui no nosso WhatsApp da Band FM. Boa tarde.
3: Fala, Luan.
0: Fala, meu parceiro.
3: Tarde. Coloca meu áudio aí, Luan.
0: Agora.
3: De São Marcos, sempre ligadinho na melhor Band FM.
0: Tamo junto.
3: Luan.
0: Oi.
3: A gente sabe que o filho nunca cresce pros pais, né?
0: E verdade.
3: Minha mãe sempre me chamava desde pequeno, neném, neném. E crescendo e neném, neném, neném. E acabou pegando o apelido de Nen.
0: É verdade.
3: Lá no meu bairro, todo mundo conhece como Nen. Tamo junto aí na melhor Band FM. Me coloca nesse sorteio aí, Luan.
0: Valeu, irmão.
3: Tudo de bom, tudo de Band.
0: Tudo de bom, tudo de Band. Um abraço pra você, obrigado pela participação. É verdade, pros nossos pais, a gente nunca cresce, né? Continua sendo aquele nenenzinho lá, aquele bebê. Minha mãe até hoje me chama assim.

0: Dia dos Pais, viu? 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Aqui no nosso programa, tamo junto pra você que participa com a gente na nossa conversa, nosso bate-papo da tarde de hoje, tá? A gente quer saber qual é o apelido que você recebeu aí na sua infância, que carrega até hoje, que algumas pessoas, inclusive, né, chamam você até hoje. Pode ser aquele apelido engraçado, aquele apelido que você sente vergonha, enfim. Ah, quem foi que colocou esse apelido em você? Você lembra? Conta pra gente aí no nosso WhatsApp, 719-994-7663. Deixa eu mandar um abraço aqui pro meu parceiro, as grande comunicador, velho. Esse cara, eu sou fã demais. Tá aí, né, ouvindo a programação da Band FM, ouvindo o Luan, né, aqui no 104.3. Meu parceiro Coruja, um abraço, irmão, tamo junto. Ele tá com a Loane, nome diferente, né? Loane. Um abraço a vocês aí, um abração também pra Valéria, né, Soares, lá em Feira de Santana, conectado com a gente, tá aqui na Super Band. Bora de participação no nosso WhatsApp? Boa tarde!
1: Olá, boa tarde!
0: Tudo bom?
1: Que é Erika do Cassange.
0: Do Cassange.
1: Eu tinha um apelido de Lete quando eu era pequena. Meu irmão não sabia falar meu nome, né? E começou a me chamar de Lete. Resultado, na escola que a gente estudava junto, ele era bem menor que eu.
0: Sim.
1: Aí os meninos descobriram e ficavam perturbando. Leite, leite, leite, leite.
0: Leite.
1: Enfim.
0: Entendi.
1: É isso aí.
0: Mas por que leite, Erika? Conta aí. Ah, você mora em Cassange. Eu amo Cassange, viu? Amo aí essa região do Cassange. Um abraço aos amigos de Cassange, Boca da Mata ali pertinho, aos condomínios, né? O Coração de Maria 1, Coração de Maria 2, Cepel, Simões Filho, todo mundo aí em Cassange. Você mora mais pro lado de Cajazeiras, pro lado de Lauro, pro lado de Simões Filho? Porque Cassange, eu te dizer, viu? É grande. Beijo, meu amor, obrigado. Boa tarde.
2: Boa tarde, Luan.
0: Boa.
2: Eu me acendo aqui do São Cristóvão.
0: Tudo bem, meu amor.
2: Por incrível que pareça, eu nunca tive apelido.
0: Nunca teve?
2: Meu irmão tem apelido, que chama ele de Zuki. O nome
0: não,
2: dele é
0: ninguém
2: Zuki.
0: Nunca nem te chamou de Celinha. Um apelido carinhoso. Seu nome é Célia. Ninguém nunca. Celinha, ninguém. Me conte essa história direito aí, dona Célia. Dona Célia, dona Célia. Ai,
2: entendi.
0: Ai.
2: E eu tenho uma colega também, que o nome dela é Elisângela.
0: Sim.
2: E chamou ela de Bill.
0: Bill.
2: Não sei porquê, mas...
0: É nada a ver, né?
2: Tudo de bom, é tudo de band.
0: Tá. Beijo, meu amor. Obrigado aí pela sua participação. Hoje tem R$400 e você pode ganhar esse presente aqui, tá bom? Boa tarde.
3: Oi, Luan. Boa tarde. Cadê Matheus e Luan? Luan.
0: Oi, amor.
3: Aqui é a Adriana do Bairro Novo Horizonte.
0: Tudo
3: e sobre a enquete de hoje,
0: sim.
3: Minhas apelidos são normais, viu? Normais. Desde pequena, que eu fui nascida e criada com meus avós, né? Lá no interior de Jacobina. Então, meu avô, ele me botou apelido de Preta. Os outros, minha avó e meus tios, me chamavam de Nega. Outros, daí depois que eu cresci, outras pessoas me chamam de Drica, viu? E Drica. Hoje, a maioria, hoje ainda continua ainda. Meu avô já faleceu, né? 14 anos que meu avô faleceu. E os outros ainda continuam ainda, me chamam de Preta, de Nega, e o resto de Drica, viu? Meu nome é Adriana, aí me chamam de Drica. Então, são os apelidos normais, viu? Ô, Luan, amanhã,
0: oi,
3: dia 5/8, meu aniversário, quarta-feira, Luan. Me libera esse Pix aí, lá, por favor, pra fazer meu bolinho, Luan, tô precisando.
0: Amor, sorteio,
3: me ajuda,
0: amor.
3: Luan.
0: Mas, ó, seu nome já tá aqui, já tá participando, tá? Quem sabe aí você pode ser a sorteada de hoje. hoje, tá bom? Beijo, beijo, beijo. Obrigado aí pela sua audiência, tá bom? Faz um coraçãozinho aí pro Luanzito. E Ila!
4: Rapaz, quando eu era
0: aqui... Ó, você vê, né? Eu já fui chamando ela de Ila. Inclusive, a primeira vez que ela manda áudio agora aqui, o nome dela é Samila, não é isso? De Costa Azul. Aí eu já fui falando Ila, tá? Aí...
5: Os três.
0: Nem intimidade eu tenho com ela, mas tô chamando ela de Ila. Oi, Ila.
5: Os três.
4: Rapaz, quando eu era criança, me chamavam de Bigoduda.
0: De quê?
4: Porque tinha um...
0: Peraí,
4: bigoduda.
0: Calma.
4: Quando eu era criança, me chamavam de Bigoduda.
0: Bigoduda?
4: Porque tinha uns pelinhos, assim, no bolso.
0: Sim.
4: Então eu era Bigoduda, mas engraçado que naquela época... a gente levava as coisas de uma maneira mais
0: leve,
4: tranquila,
0: né? Mais
4: então,
0: tranquilo, é verdade.
4: Eu era criança, mas eu levava na esportiva e entrava na brincadeira também.
0: Beijo, beijo, beijo, beijo. Obrigado, boa sorte. Hoje tem R$400 aqui. O nosso coruja pediu uma música do Natan. Aí eu vou colocar uma outra, viu, coruja? Essa. Você quer ouvir Natan? Te vai ouvir. Aumenta o volume, você tá na Band. Tamo junto.

0: Band FM, Jorge Mateus, aí já era. Vamos pro intervalo e a gente volta já com o nosso Tamo Junto. Hoje tem R$400 pra você. Sai daí não, daqui a pouco a gente volta.
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6: Estamos de volta aqui na sua Band FM 422, esse é o seu programa. Tamo junto, hoje tem de presente pra você R$ 400. 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

0: Band FM, 4h28, daqui a pouco tem R$400 pra você aqui no nosso programa. Tamo junto da sua Band, Thiaguinho, ainda bem. Bora lá, sua participação aqui, o apelido que você recebeu aí, que você lembra até hoje, sabe? Aquele apelido, pode ser apelido engraçado, apelido carinhoso, aquele apelido, pode ser também um apelido que você, inclusive, não gostava, né? E é esse apelido aí que pega, viu? Pode ter certeza que é esse apelido que você não gosta, velho, que pega. Bora no nosso WhatsApp, boa tarde.
1: Oi, Luan, boa
0: Fala,
1: tarde.
0: Parceiro.
1: Aqui é Heraldo Brito, de Cosme de Farias.
0: Tudo bom?
1: Eu tenho um apelido, rapaz, de boné, desde os 5 anos de idade.
0: Boné.
1: Que eles colocaram esse apelido e até hoje prevalece.
0: Fala, boné.
1: Porque eu tinha o cabelo muito grande.
0: Sim,
1: e usava vivia boné.
0: De boné.
1: E ficou boné, boné, boné.
0: Boné pra aí lá, boné pra cá.
1: Você aí pra me colocar nesta promoção do Pix de R$400,
0: isso,
1: viu?
0: Hoje.
1: Um abração aí pra vocês e...
0: Tamo junto.
1: Tudo de bom pra você e pra sua bancada.
0: Valeu, irmão. Tamo junto. Um abraço pra você. Obrigado aí pela sua audiência. Boa tarde.
2: Uma caixa, meu
0: querido. Fala, meu parceiro. Fala, Ilmar.
2: É o seguinte. É chama de minha preta mesmo.
0: Ah, tá.
2: Ela me chama de meu preto.
0: É o apelido que você deu a sua digníssima, né?
2: Mas meu preto já é
0: meu preto, minha preta.
2: Carinho, né, velho?
0: É. Valeu, irmão, tamo junto aí, obrigado aí pela sua participação. Deixa eu mandar um beijão pra ela, Sil. Alô, Sirlene, beijo, beijo, beijo, obrigado aí pela sua audiência. Deixa eu ver aqui, quem é que tá aqui agora, em nosso WhatsApp, mais um, boa tarde.
3: Fala, Luan Dias,
0: fala,
3: boa tarde.
0: Fala, meu parceiro.
3: Olha eu, Ramon na área.
0: Fala, Ramon.
3: Rapaz, eu gostei dessa moça, tá querendo bolinho, viu?
0: Do bolinho?
3: Se puder, compartilha comigo o contato que eu vou fazer o Pix.
0: Bolinho como, menino? Não entendi. Ah, tá, ela tava fazendo bolo, não é isso? Amor, Ramon, ai, ai. Um abraço. Obrigado aí pela sua participação. Deixa eu ver mais um no nosso WhatsApp. Dá tempo. Daqui a pouco, mais participações pra você aqui na Band FM. Chegando Maiara e Maraíza, quem sente saudade sou eu. Aumenta o volume do seu rádio, você tá na Band.

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2: De volta aqui em nossa programação da Band FM com o seu programa Tamo Junto. Daqui a pouco tem pra você R$400 e você pode ser o ganhador, hein? Sai daí não, aumenta o volume, você tá na Band, a sua rádio do seu jeito. 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

0: Tarde FM, Henrique Juliano.
1: Obrigado, Deus.
0: Todo dia, todo momento, um momento para agradecer por tudo que Deus nos proporciona a cada momento. Não é verdade? É mentira ou é verdade o que eu tô falando? O que eu tô falando aqui é uma mentira ou é uma verdade? Programa Tamo Junto da sua Band hoje tem R$400 pra você. Daqui a pouco você pode ser o ganhador, ganhadora deste presentão. Bora pra mais áudios aqui. Boa tarde.
2: Boa tarde, boa tarde.
0: Fala, cara, meu parceiro, como é que tá você? Tudo bom, Andrezão?
2: Quando você se ouviu, ele falou isso.
0: E aí, irmão?
2: Pra plateia aí. Rapaz, esse Matheus é a onda, viu? Sim. O apelido que eu tive, esse eu não gostei não.
0: Qual foi?
2: Adolescente, criança chegando pra adolescente, cabeça de espaguete, rapaz.
0: Cabeça de espaguete, imagine a situação.
2: Aí eu, quanto mais esquentar, era pior. E quando eu percebi que eu esquentar, era pior.
0: Sim.
2: Larguei de mão, esqueceram, botaram outro. Mas tudo bem, tranquilidade. Um abraço.
0: Valeu, irmão. Graças a Deus que esqueceram do seu apelido, viu, André? Tamo junto, irmão. Valeu, boa tarde. Como é que tá, meu amor? Oi, Cris.
3: Eu tenho um apelido.
0: Qual é o
3: seu? Meu nome é Cristina, né?
0: Apelido.
3: Mas desde pequena as pessoas me chamavam de Nene.
0: Como é?
3: Nene, aí eu não entendi. Aí eu... Ô, mãe, por que que me chamam de Nene se meu nome é Cristina? Era pra chamar a Tina, né?
0: Aham.
3: Ou Cris.
0: Cris, é.
3: Tem pessoas que me chamam de Lene e Tina. A mãe disse que é porque meu irmão nasceu muito próximo de mim. Era diferença de um ano só. E era um neném também ainda. Ele me chamava de neném. E aí pegou. Até a minha fase adulta, até hoje ainda tem pessoas que me chamam de neném.
0: Imagina.
3: A minha irmã, quando quer me abusar, ela falou neném. Que eu não gosto, né? Não gosto não, mas... O apelido que eu tenho é esse aí, Nene, é mole.
0: Beijo, meu amor, obrigado. Luan, boa tarde. Toca aí Felipe Dilon. Menina, você foi longe, viu? Vocês lembram de Felipe Dilon? Deixa eu puxar aqui uma música dele aqui. Quem lembra de Felipe Dilon aí? Bombou com aquela música, Musa de Verão. Inclusive, tem duas semanas, né? Eu acho que eu vi uma notícia que o Felipe Dilon foi flagrado aí nas redes, no, na praia, né? Surfando. E no dia do aniversário dele, né, completando aí 39 anos, e o Felipe, que inclusive coleciona aí muitas memórias, eu acho que todo mundo lembra do Felipe Dilon. Deixa eu ver, deixa eu colocar aqui um trecho da música do Felipe Dilon pra você, pra ver se você que tá aí lembra. Você lembra do Felipe Dilon? E cantou essa música aqui, ó. Ó. Imagine. Alô, Everson, um abraço, irmão. Obrigado pela audiência. Roselma, sua linda, beijo pra você. Ó.
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0: Rapaz, a pessoa vendo no meu WhatsApp, no WhatsApp da Band FM agora aqui, pra pedir Felipe Dilon, a musa do verão. É brincadeira, véi. Essa faz tempo, viu, irmão? Um abraço pra você aí no fundo do baú mesmo. Roselma, meu amor, um beijo pra você. Obrigado aí pela audiência. Alô,

Bom demais, bom demais. Ó, o nosso tema hoje bombando. Bombando o nosso tema aqui hoje. E eu tô adorando aqui receber as suas mensagens e conhecer cada apelido. Cada apelido que a gente recebeu aqui no nosso WhatsApp da Band FM. Imagine, velho. Rapaz, é brincadeira. Rosa, beijo, Lô. Pessoal do Bairro da Paz tá aqui com a gente, ouvindo a programação da Band. Priscila Senna chegando com Tia Mar. Aumenta

0: Band FM, Belo, Luz das Estrelas. Bom demais, daqui a pouco tem Band de Ouro na Bahia, logo depois Band Cidade. Band Cidade com música e informação, viu? 6 horas, você no trânsito aí e acompanhando muita informação, utilidade pública, tem pra você trânsito, informações do trânsito e muito mais, e muita música pra você aqui na Band. Bom, bora ligar. Valendo pra você R$400 hoje, atenção. Primeiro toque já foi, atenção, hein? Segundo toque, atende o telefone. Terceiro toque valendo R$400. Acumulou! Mas rapaz, meu Deus! Ó, amanhã. Então, você que perdeu, tá triste, né? Perdeu R$400, mas tem muita gente feliz agora porque acumulou pra R$500. E amanhã, quarta-feira, tem pra você quinhentão aqui na programa. R$500 caindo bem, hein? No início do mês agora. Maria, você pode ser o ganhador ou ganhadora amanhã aqui na sua rádio, na Band FM. Um abraço pra você, fique agora com Band de Ouro na Bahia e logo depois Band Cidade nos 104.3 FM. Amanhã estamos de volta com o nosso Da Play e tamo junto!
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3: Tô de volta e o trânsito pior agora na CM Caminho das Árvores em direção ao Miolo Empresarial e também na Alipe. Pela Marginal da Via você já ganha um certo tempo, pelo menos até a Paulo VI. Depois ainda tem um pouco de congestionamento, mas você demora menos tempo. 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Renata Falcone para a Band FM, a sua rádio do seu jeito.
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1: Ótima tarde pra você.
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1: A partir de agora, Band de Olho na Bahia. Hoje, terça-feira, 4 de agosto de 2026. Ótima tarde para você que acompanha a gente de casa, do carro, do trabalho, pela internet, através do celular. Muito obrigado pela grande audiência. Você na capital, na região metropolitana, no interior do estado. Alô, você que ouve a gente pela Band FM em Feira de Santana, Alagoinhas. Alô, turma de Capim Grosso, Euclides da Cunha. São as rádios do Grupo Lomes de Comunicação, na mesma sintonia a partir de agora, para transmitir informação com qualidade, prestação de serviço e, claro, a sua participação pelo nosso WhatsApp, que é o 719-9947-6363. Hoje comemora-se o Dia do Sacerdote, Dia do Padre e Dia da CUC. Alô, Emerson José, muito boa tarde para você, tudo bem?
3: Boa tarde, Gomes, querido amigo, boa tarde, ouvintes, um abraço a todos, muito obrigado pela audiência aqui na Band FM, uma grande tarde aí de terça-feira para todo mundo.
1: Muito bem, 5:02 agora, deixar um grande abraço para o nosso querido amigo Matheus Borges, que a partir de hoje ele passa a se dedicar mais a projetos pessoais, né? Agradecer pelo tempo que ele passou aqui com a gente, foi um tempo muito bom.
3: Grande amigo, grande profissional.
1: Grande profissional, carismático, né? Alegre, divertido, gente boa, da melhor qualidade.
3: Tive a honra de lançá-lo em rádio.
1: Verdade. É. Há muitos anos atrás, né? E o mundo girou, vocês voltaram a trabalhar juntos, né? E foi uma honra tê-lo aqui com a
3: demais.
1: Gente na Band FM, no nosso projeto Band de Olho na Bahia.
3: Beijão no nosso
1: desejar
3: querido
1: boa
3: Mateus.
1: Sorte para ele. Um abraço, grande Matheus Borges. A gente vai seguindo por aqui, 5:03, porque agora vamos às principais manchetes do dia. Emerson José.
3: Vamos lá, Folha de São Paulo.
1: Lula manda assessor explicar empréstimo recebido de amiga de Lulinha investigada pela Polícia Federal.
3: Mais um, né? Lá no Palácio do Planalto, auxiliares do presidente admitem o constrangimento provocado pela revelação desse repasse financeiro feito pela empresária Roberta Luckinger, ao ex-chefe de gabinete da presidência, Marco Aurélio Santana Ribeiro, conhecido como Marcola, mas não tem nada a ver com aquele outro Marcola, viu, gente? No gabinete do presidente, cresce a cobrança para que o ex-assessor apresente os comprovantes da operação numa tentativa de conter o desgaste político e evitar que a crise ganhe novas proporções.
1: E atenção que acaba de chegar a informação que Dino autorizou a abertura do terceiro inquérito envolvendo Lulinha.
3: Exatamente.
1: Hein? Já já mais detalhes.
3: E nós estamos falando de Flávio Dino, amigo pessoal do presidente, ex-ministro do presidente. E que foi colocado no STF pelo presidente.
1: Pois é, vamos lá.
3: Estado de Minas.
1: Cleitinho anuncia que não será candidato ao governo de Minas, mas mudou de novo de opinião nesta terça-feira.
3: Ô Gomes, eu preparei essa manchete, né? Coloquei a manchete. 2 horas depois, ele voltou atrás. Nós estamos a semana toda falando sobre isso.
1: Vai, que novela volta. É essa, rapaz?
3: Rapaz, ele gravou um vídeo emocionado, a gente compreende isso, dizendo que não seria mais candidato ao governo de Minas Gerais. É, nós estamos falando do Cleitinho Azevedo, do Republicanos, e depois voltou atrás. Nesse vídeo ele falou que é o momento de luto que ele está passando, todo mundo sabe que ele perdeu um irmão há pouco tempo, e disse que não ia disputar mais o Palácio Tiradentes, ou seja, o governo de Minas. Aí depois voltou atrás e está pedindo para os Republicanos agora lançar a candidatura dele. Na realidade, é a minha leitura, isso não é informação, ele está sendo pressionado. Rapaz, você tem que ir agora, porque envolve aí a candidatura à presidência de candidatos que são oposição ao Lula. Porque o Lula está articulando, evidentemente, todos os seus candidatos ao governo do estado, né? Porque o local, cada estado, ajuda na campanha à presidência. E Minas Gerais é a segunda zona eleitoral do país. Só perde para São Paulo. A terceira zona eleitoral é o Rio de Janeiro e a quarta é a Bahia. Então são quatro estados importantíssimos na disputa para a presidência da República. E o Cleitinho sabe que se ele for candidato à reeleição do Senado, ele ganha fácil, né? Mas, então, tá aí essa dúvida. A gente só vai saber isso, viu, Gomes, lá pro dia 14 de agosto, que é o prazo final, meu amigo. Porque todo dia, toda hora, ele vai e volta, vai e volta, vai e volta.
1: Vamos seguindo.
3: Correio Brasiliense.
1: Lutador de UFC, Alan Nascimento, morre aos 34 anos.
3: Cara, eu não assisto, não curto, não gosto assim, sabe? Mas respeito quem gosta. Você conhece? Você conheceu?
1: Não. E olha que eu assisto o UFC, não lembro dele, do Alan Nascimento.
3: Eu não assisto. Vamos para os jornais aqui da Bahia, Jornal Correio.
1: Contas do governo Lula caminham para registrar maior rombo em mais de 20 anos.
3: Venho falando, 2027. Esperem que vocês verão a crise que vai ser nesse país, seja lá quem ganhar essa presidência. Tribuna da Bahia.
1: Justiça do Trabalho chama atenção para assédio eleitoral.
3: É o tal negócio, né? Daqui a pouco a gente vai falar sobre isso, né? Porque algumas empresas, né? Assim, eu sinceramente nunca trabalhei nenhuma que tenha feito isso, né? E eu, aquele assédio, ó, preciso de votar aqui, votar na colar, né? Algumas empresas proíbem adesivo de candidatos nos seus estacionamentos, enfim, é hora de ficar de olho. E o Jornal à Tarde.
1: UEFA busca apoio do dono do PSG em guerra política contra a FIFA.
3: Rapaz, você viu a confusão que tá isso aí? A UEFA, inclusive, está tendo o apoio da CONCACAF, que é aquela confederação das seleções e equipes dos Estados Unidos, México, Canadá, Jamaica e por aí vai, que é a CONCACAF. E eles estão pressionando porque eles não querem a reeleição de Infantino. O que está acontecendo, o Gomes? É que eles ficaram revoltados, né? Principalmente a UEFA, com aquele cartão vermelho, lembra disso? Cartão vermelho que retiraram do jogador dos Estados Unidos, o melhor jogador dos Estados Unidos, e que, segundo a imprensa norte-americana, foi um pedido do presidente Trump. A UEFA não admite que, inclusive a FIFA sempre disse que não admitiria isso nunca na história, né? A UEFA não admite e ela tá certa. A UEFA, gente, é a Federação dos Times Europeus, não admite que houvesse, que poderia acontecer, e aconteceu, e uma influência política numa Copa do Mundo. Então, eles estão prometendo boicotar a próxima Copa do Mundo, o próximo Mundial de Clubes, e estão fazendo uma grande campanha para que o Infantino, que é suíço, não se reeleja presidente da FIFA. O pau está quebrando. E, além disso, a última informação que eu recebo aqui, passar para a turma toda aqui da Bahia, as 11 cidades dos Estados Unidos na Copa do Mundo de 2026, que foram sedes, né? As 11 cidades que foram sedes, cobram da FIFA o cumprimento de uma promessa feita antes do torneio. A entidade teria garantido um repasse de US$1 milhão, dá o quê? 5,5 milhões de reais, para cada uma delas, com o objetivo de financiar projetos sociais com parte do legado da competição. Segundo o site The Athletic, que é um site esportivo do New York Times, a FIFA apresentou a iniciativa como uma contribuição para o legado do torneio. No entanto, após o anúncio feito pelo presidente da entidade, Gianni Infantino, representantes das cidades passaram a questionar quando e como o dinheiro seria repassado. Estão cobrando aí essa dívida da FIFA, as 11 cidades que foram sedes nos Estados Unidos dessa Copa 2026. Lembrando, viu, que daqui a pouco a gente vai ter aqui uma convidada muito especial, o Gomes, a doutora Fernanda Viana. Vai falar de rejuvenescimento daqui a pouco.
1: Grande profissional, viu?
3: Isso, e os ouvintes podem participar pelo nosso zap 71 99947-6363, Band FM.
1: Muito bem, agora 5 horas e 10 minutos. Como a gente disse agora há pouco nos destaques aqui, atenção, porque Flávio Dino, quem é Flávio Dino? Ele é o ministro do Supremo Tribunal Federal, autorizou hoje a abertura de um terceiro inquérito envolvendo Fábio Luiz Lula da Silva, o Lulinha, quem é ele? Filho do presidente. A investigação foi solicitada pela Polícia Federal e apura a atuação de um grupo de pessoas que teria mantido supostos negócios ilícitos em áreas do governo federal. Lulinha já é alvo de outras duas investigações.
3: Chamado tráfico de influência.
1: Isso, que tramitam no Supremo sobre suspeitas levantadas pela PF. Além desse terceiro inquérito, na mesma ocasião, Dino autorizou uma quarta investigação a pedido da Polícia Federal sobre vazamento de informações sigilosas relacionadas ao caso.
3: A gente falou aqui no início do programa, que foi um destaque de um dos jornais. É, gente, é assim, para avisar todos aí, é claro, é uma informação importante. Nós estamos num período eleitoral, não vou dizer nem pré-eleitoral, já é um período eleitoral, apesar das campanhas ainda não poderem ir para as ruas. E com a chegada desse período eleitoral, a Justiça do Trabalho chama atenção para uma prática que busca interferir na liberdade do eleitor em escolher seu candidato e no exercício do voto livre e secreto, que é o assédio eleitoral nas relações de trabalho. Em muitas situações, patrões ou pessoas em posição de poder agem para induzir o trabalhador a votar em determinado político, às vezes com promessas de benefícios ou mesmo com ameaças à continuidade do emprego. Portanto, tem que tomar cuidado tanto o empregador, tanto o empregado com esse tipo de situação pode ocorrer durante esse período eleitoral. Lembrando que as eleições são eleições gerais nesse ano de 2026 e acontecem em outubro, tanto o primeiro turno quanto o segundo turno.
1: Olha, gente, o Conselho Nacional de Justiça aprovou por unanimidade hoje a proposta de resolução que acaba com a aposentadoria compulsória como a sanção disciplinar mais grave a juízes. A resolução aprovada segue entendimento da primeira turma do STF e também prevê a possibilidade da demissão como uma das hipóteses de punição.
3: Agora, muito interessante essa notícia que você traz, porque eu estava lendo hoje o Estado de São Paulo, o Estadão, não sei se foi no Estadão ou na Folha de São Paulo que eu vi isso hoje, né? É que o presidente do Supremo Tribunal Federal, presidente do STF, o Fachin, ministro Edson Fachin, vai apresentar ao CNJ, esse órgão aí que também comanda, uma proposta de código de ética para o Poder Judiciário. Essa proposta, se aprovada, deverá ser seguida por todos os juízes. Mas, atenção, hein? Mas, todos os juízes do Brasil, não pelos ministros do Supremo. É. O Estadão teve acesso a esse documento, que traz regras sobre recebimento de presentes, participação de magistrados em eventos e limites para atuação de parentes. Quer dizer, vai servir para todos os juízes, menos para o Supremo Tribunal Federal. É o Brasil sendo Brasil.
1: Agora, 5 horas e 14 minutos. Você lembra que falamos aqui sobre a morte de uma advogada no interior do estado, região sudoeste? Lembra? Cláudia Félix de Oliveira, de 51 anos, esse crime aconteceu na madrugada do dia 25 de julho, dentro da casa da vítima, que é prima da cantora e apresentadora Mara Maravilha e Tororó, no sul da Bahia. A polícia investigou. E sabe quem estava por trás da morte da advogada? Um jovem, um homem, um pilantra de 20 anos de idade, morador de Camaçari, o mandante do crime. Ele pagou R$25 mil a um intermediário que contratou 4 pistoleiros. Entre eles estava um soldado da Polícia Militar, soldado da PM da Ativa. Da Ativa. Cadê o nome dele? Rafael. Rafael! Tá preso, policial militar, envolvido na morte da advogada, Rafael Costa Correia, 29 anos. A polícia prendeu também o Vinícius Caio Pereira da Conceição, de 27 anos. Ele que trabalha, inclusive foi preso na saída do trabalho no conjunto penal de Lauro de Freitas. Trabalhava lá como monitor terceirizado de ressocialização. Ele saía do trabalho e ia matar. Imagine só, fazia parte de um grupo de pistoleiros. A princípio, pagamento de 25 mil. Depois do serviço, mais 25 mil. Dois carros foram usados na ação, carros particulares que tiveram as placas modificadas para tentar enganar a polícia, mas a polícia investigou e descobriu tudo. Agora falta prender, já tem mandado de prisão contra ele. Falta prender o mandante, o intermediário e o terceiro envolvido na execução, participação direta na morte da advogada. E o que motivou? O que estaria por trás? Uma dívida de 6 milhões de reais do sobrinho dela. Agora, imagine você, uma dívida terminou em tragédia, a morte de uma pessoa que nem sequer tinha relação direta com o problema. Isso foi o que definiu as investigações da Polícia Civil. Infelizmente, uma mulher íntegra, honesta, que não se envolvia com nada de errado, pagou pelo erro do sobrinho. E um PM envolvido, hein? Ah, outro PM foi preso hoje. Em outro caso, foi na Operação Dupla Face, dois policiais militares presos hoje, gente. Um desse caso da advogada e o outro foi preso na Operação Dupla Face, né? Por conta do homicídio de Cid Bruno da Silva Freitas, ocorrido no bairro do Trobogi, em janeiro deste ano. Policial militar envolvido em homicídio, preso hoje durante a operação da Polícia Civil, Emerson.
3: 5h16, Band FM, gente, muito obrigado pela audiência, você de Feira de Santana, você de Alagoinhas, um grande abraço.
1: Euclides da Cunha, Capim Grosso,
3: muito obrigado, daqui a pouco a gente tem notícias lá de Feira e também de Alagoinhas, não é isso mesmo, Gomes?
1: Exatamente, já.
3: Enquanto isso, já vou passar aqui pra turma, atenção, você que tá procurando aí um concurso pra fazer, pô, concurso é uma beleza, né? Segurança que você tem de trabalhar, né? E o Ministério Público do Trabalho aqui na Bahia abriu inscrições para um concurso que vai selecionar estagiários do curso de Direito para trabalhar em unidades de Salvador e de mais 7 cidades no interior do estado. São só estagiários, mas vale a pena. Os candidatos serão submetidos a provas de caráter eliminatório e classificatório. Os interessados podem se inscrever até o dia 13 de agosto através da internet, tá bom, gente? Vai lá no site do Ministério Público do Trabalho da Bahia. Após preencher o formulário eletrônico, é preciso imprimir o comprovante e fazer a confirmação presencial da inscrição na sede local do MPT, Ministério Público do Trabalho, no município onde pretende estagiar. Esta etapa deve ser realizada nos dias 17 e 18 de agosto. Atenção, os candidatos também devem apresentar comprovante de inscrição original impresso gerado eletronicamente, documento de identidade original com foto, pode ser RG, CNH, carteira de trabalho, passaporte, 300 gramas de leite em pó, que posteriormente será doado a instituições sem fins lucrativos, ou seja, não estão cobrando a inscrição, mas estão fazendo essa campanha aí de solidariedade. Atenção para as vagas, tá? Salvador, Barreiras, Eunápolis, Itabuna, Juazeiro, Santo Antônio de Jesus, Vitória da Conquista e Feira de Santana.
1: Falando em Feira de Santana, vamos com João Guilherme. Informação sobre o leilão na Bolsa de Valores. Alô, João Guilherme, boa tarde.
4: Fala aí, pessoal. Muito boa tarde para você com a gente aqui no nosso Band de Olho na Bahia. Boa tarde para todo mundo no estúdio. A concessão da Zona Azul de Feira de Santana teve sua empresa vencedora definida durante leilão realizado nesta terça na Bolsa de Valores em São Paulo. O consórcio ZAE de Feira de Santana foi declarado o vencedor da licitação. Esse grupo foi o único participante do certame e é formado por 3 empresas. O consórcio será responsável pela implantação, operação, manutenção e gerenciamento do sistema de Zona Azul em Feira de Santana pelos próximos 20 anos. Para você que não é aqui da Princesa do Sertão e está nos acompanhando, a implantação da Zona Azul aqui na nossa cidade já é uma promessa antiga e um pedido de diversos moradores, especialmente trabalhadores da zona central aqui de Feira de Santana. O projeto prevê a implantação gradual de aproximadamente 6.400 vagas para carros e 1.687 vagas para motos. A tarifa inicial de referência será de R$ 2,50 por hora para carros e R$ 1 por hora para motocicletas. com possibilidade de reajuste anual por índice oficial de inflação. Ao longo dos 20 anos de contrato, a previsão é de R$134 milhões em investimentos e custos operacionais, destinados à implantação da infraestrutura, plataformas digitais, sistemas de fiscalização e tecnologias para a operação da Zona Azul de Feira de Santana. Conforme o edital, o consórcio vencedor terá 7 dias úteis para apresentar o projeto executivo à SMT, a Superintendência Municipal de Trânsito. A expectativa da Prefeitura é de que ainda este ano a implantação da Zona Azul seja, enfim, iniciada. Essas são as informações de hoje. Direto aqui de Feira de Santana, João Guilherme para o Band de Olho na Bahia.
3: Rapaz, falando em Zona Azul, o senhor me lembra aquele caso que você contou, seu Gomes, aquele ali é inacreditável, que você foi lá pra Barra.
5: Não,
3: e o guardador de carro entrou no seu carro.
5: Entrou no meu carro, rapaz.
3: Rapaz, é inacreditável, cara.
5: Tem uma vaga ali guardada pra você. Vinha. Pera aí, rapaz. Quando eu disse pera aí, ele já tava dentro do carro.
3: Rapaz, já foi. E olha só, falando em Feira de Santana, gente, olha só, agora notícia séria. Isso aí do Gomes é sério também, viu?
5: Seríssimo.
3: Gente? Criminosos estão utilizando de uma nova modalidade para furtar veículos lá em Feira de Santana, nossa querida feira. Agora há pouco falamos lá com a nossa equipe. A ação foi descoberta no âmbito da Operação Reconecta, deflagrada pela Polícia Civil.

0: Há cerca de um mês na Delegacia de Repressão a Furtos e Roubos de Feira de Santana. Na época, agentes perceberam que algumas ocorrências apresentavam características semelhantes e iniciaram as análises. Com as apurações, foi identificada uma nova modalidade de furto de veículos na localidade. Olha só como a turma é esperta. Segundo o delegado José Marcos Lima, que é titular da unidade, após a locação do veículo, os criminosos removiam o rastreador e o conectavam imediatamente a uma bateria automotiva. O equipamento permanecia ligado e era transportado no porta-malas de outro veículo, simulando uma circulação normal perante a central de monitoramento da locadora, ou seja, enganando todo mundo. Enquanto o rastreador indicava uma falsa movimentação, o veículo verdadeiro era desmontado, adulterado ou preparado para ser comercializado. Impressionante onde chega a ousadia dos bandidos. É um negócio impressionante.
1: Agora 5h23, está na hora de acionar Alissa Magalhães, direto de Alagoinhas, falando sobre uma ação policial na zona rural da cidade. Boa tarde, Alissa.
2: Olá, uma ótima tarde de terça-feira, Matheus, Emerson Gomes e a todos os nossos ouvintes que acompanham a programação da Band FM. Falo diretamente de Alagoinhas. Uma ação da Polícia Militar resultou na apreensão de entorpecentes e na condução de um homem à delegacia na madrugada de hoje aqui na cidade. A intervenção foi realizada por equipes da Rondesp Litoral Norte durante a Operação Paredão. A guarnição fazia patrulhamento tático quando foi acionada pelo Centro Integrado de Comunicações para checar uma denúncia de perturbação do sossego na Rua Nova de Portões, situada na zona rural do município. De acordo com a polícia, ao notar a chegada dos militares, um indivíduo tentou se desfazer de um objeto. Na abordagem, os agentes recuperaram o material descartado e apreenderam 26 ependorfes com substância análoga à cocaína, 10 porções de substância análoga ao crack, 5 trouxinhas de substância análoga à maconha e 2 celulares. O suspeito e todo o material apreendido foram encaminhados à 1ª Delegacia Territorial de Alagoinhas, onde a ocorrência foi registrada para adoção das medidas cabíveis. Alissa Magalhães, para o Band de Olho na Bahia. Volto com vocês no
0: estúdio. Valeu!
1: Muito obrigado, Alissa Magalhães. Um abraço à nossa grande audiência, direto de Alagoinhas. Vamos à participação do ouvinte agora. O Erval já participa aqui, mandando vídeo, mostrando a movimentação na cidade. Grande Erval!
3: Boa tarde, Emerson José e Gomes Nascimento, Erval, motorista por
0: aplicativo. Boa tarde.
3: Estou por cá, na Universidade Estadual da Bahia, UNEB, campus aqui do Cabula, para não deixar mentir. Aqui, ó, a pós-graduação, né, fazer o retorno aqui. E vocês olhar aqui que foco de dengue, né? Tem uma lanchonete ali, tem uma tenda e tal. E mais adiante tem um Gol Geração 3 e um Sandero da UNEB. Um Gol Geração 3 e um Sandero da UNEB, olha lá, ó. Vidro quebrado, aí, ó. Vidro quebrado, aí, ó. Gol Geração 3 e um Sandero.
1: Abandonados aí.
3: Quebrado aí. Aqui na UNEB, do Cabula.
1: Que isso, rapaz? Não, tem que dar uma passadinha lá.
0: E não é só foco também de dengue, de chikungunya, não. É também o perigo de bandidos ficarem ali dentro, ou gente usar droga ali dentro, né? Isso aí, se tá abandonado, deve ter uma placa, tem que saber se foi abandonado, se não é um carro roubado também que foi abandonado, isso aí tem que virar sucata. Ele falou da UNEB, mas eu vou falar aqui rapidamente, o Gomes, da UESB, que é a Universidade Estadual do Sudoeste da Bahia. Gente, até 30 de setembro estão abertas as inscrições do vestibular UESB 2027. Atenção, hein? Com mais de 1000 vagas disponíveis, a seleção oferta oportunidade de formação em 47 cursos de graduação distribuídos nos campi de Itapetinga, Jequié e Vitória da Conquista. Neste ano, as provas serão aplicadas nos dias 22 e 23 de novembro. Todo o processo seletivo é regulamentado aí pelo edital 237/26 e as vagas são destinadas para o primeiro e segundo períodos letivos de 2027.

0: Os interessados devem se inscrever pelo site do Instituto Avalia, banca responsável pela seleção. Em seguida, é necessário emitir o boleto da taxa de inscrição no valor de R$110 e realizar o pagamento até o dia 1º de outubro.
1: Muito bem, agora 5h27, participação do ouvinte anônimo. Fala, anônimo. Motorista por aplicativo, o áudio ficou muito, muito baixo. Aí você manda de novo, por favor. Mas tem outra participação aqui. 719-9947-6363. Vamos ouvir.
2: Boa noite, Gomes. Boa, boa noite, Emerson. Boa, boa noite, Matheus. Toda a bancada da Band FM. O Gomes, mais Emerson e Matheus. É o seguinte, falando da FIFA aí, o futebol já tá sem privilégio pro futebol mundial. Ainda com esses escândalos aí. Futebol brasileiro já tá já corrompido, você vê aí, futebol, aquele negócio marrado, jogador se entregando em campo, agonia. Então assim, já tá já, desse jeito vai ter que acabar o futebol, porque tá demais, não tem mais graça não. A aposta esportiva tá acabando com o futebol, com o esporte. E outra, Gomes, seu colega que era apresentador esportivo da TV Bahia, como é que ele tá?
1: Tá melhorando, inclusive amigos, parentes, eles enviaram um comunicado, né? Esclarecendo sobre a situação atual, pedindo apoio, orações, pedindo que as pessoas tenham empatia para que ele passe por esse momento, né? Da melhor maneira possível.
0: Situação complicada, trabalhei inclusive com ele, né? Mas, e acho que foi 2024, ou 2023, eu participei do podcast dele, dei uma entrevista para ele, uma boa entrevista inclusive, melhoras para ele, sucesso para ele. E falando em futebol, o Gomes, hoje começam as partidas de volta da Copa do Brasil, das oitavas de final. Ontem o Vitória perdeu para o Atlético Paranaense por 2-0, teve inclusive um jogador expulso. E você viu o jogo?
1: Não.
0: Após o jogador do Vitória errou um gol aos 3 minutos, que eu vou te dizer uma coisa, viu? Então hoje começam os jogos de volta. Às 19h30 tem Juventude e Atlético Mineiro. O jogo de ida foi 0-0. Remo e Santos, às 21h30. O jogo de ida foi 0-0. Amanhã tem Cruzeiro Chapecoense às 19h. Grêmio e Mirassol, 19h30. Fluminense e Vasco, clássico carioca, às 21h30. E Fortaleza e Palmeiras, às 21h30. Na quinta-feira, aí sim, tem um jogo de volta do Vitória. Joga aqui no Barradão, às 20h, contra o Atlético Paranaense. Às 20h também tem Corinthians Internacional, isso na quinta-feira, tá? Então, tá aí os jogos de volta da Copa do Brasil, oitavas de final. Gomes.
1: Ok, 5h30 em ponto, tá na hora de conversar com a doutora Fernanda Viana, né? Ela que é médica. Vamos falar sobre rejuvenescimento. O que tem de gente aí, rapaz? Tá querendo ficar mais novo, com aparência mais nova, e muita gente procurando fazer procedimentos estéticos. Doutora Fernanda Viana, muito boa tarde, seja bem-vinda aqui à Band FM, tudo bem?
3: Boa tarde, bem-vinda. Tudo bem? Obrigada, é um prazer estar aqui com vocês.
1: Muito bem, então vamos lá falar sobre rejuvenescimento, porque o que a gente está percebendo, doutora Fernanda, é uma grande procura das pessoas para fazer qualquer tipo de mudança, né? Qual é a maior procura? Mudar o que e onde as pessoas estão procurando?
3: Hoje, graças a Deus, as pessoas estão procurando mais uma forma de envelhecer bem, mais natural. Aquele exagero que a gente tinha, teve um boom aí de um exagero. Nesse momento a gente teve uma parada e as pessoas estão procurando mais para envelhecer bem mesmo. Um botox, um preenchimento, um bioestimulador de colágeno, coisas básicas para ficar bem mesmo.
1: Ainda tem gente que tem medo de fazer esse tipo de procedimento?
3: Muita gente. A gente vê muito erro, a gente vê muito problema, excessos ainda, profissionais que não prezam pela saúde do paciente, só pensa na parte mesmo do dinheiro, e aí a gente ainda vê muita complicação. E com isso muita gente tem medo ainda.
0: Pois é, a senhora falou de erros aí, a gente acompanha, seja bem-vinda, doutora Fernanda, e a gente acompanha no noticiário muitos erros de pessoas acabam até morrendo, né? Sim. Num procedimento errado, né? Como ter a certeza que um procedimento desse tipo será feito com toda a segurança? É na escolha do médico ou da médica? É na escolha do hospital? É na escolha da clínica? Como é que a pessoa pode se resguardar de algo tão, tão horrível, né? A pessoa fazer uma cirurgia de estética, né? E acaba perdendo a vida.
3: É, com certeza. Tudo isso aí conta, né? A escolha do profissional, saber aquele profissional onde que ele se formou, o que ele fez de especialização, né? Saber o que é que vai ser utilizado de produto, aonde vai ser realizado, da onde vem aqueles produtos. A gente tem muito produto hoje falsificado, né? E aí a gente tem alguns erros até por isso. E quando for coisa hospitalar, um hospital que tenha segurança, né? O paciente precisar de qualquer coisa a mais, uma UTI, alguma coisa, tem ali para poder suportar o que o paciente precisa.
0: Mas a senhora, como médica, acha que aconselharia uma pessoa a fazer esse tipo de procedimento? Ou, por exemplo, investir em algo mais natural? Por exemplo, desculpando a redundância, uma alimentação melhor, exercício físico, ou a senhora acha que chega num limite que a pessoa tem realmente que fazer um procedimento?
3: Na verdade, hoje, a gente vive muito num processo de fazer tudo junto, né? É um trabalho multidisciplinar. Nenhum procedimento hoje a gente indica mais que seja feito sozinho. Um procedimento simples que seja ali em consultório, a gente indica uma mudança de alimentação, a gente indica atividade física, e esse tratamento multidisciplinar faz com que o procedimento dure mais e tenha um resultado melhor. Então, a gente não escolhe uma coisa ou outra. Depende de cada paciente, mas a somatória disso é que tem um resultado bom.
0: Só acho que houve uma evolução com a medicina atual. De quantos anos para cá houve essa evolução?
3: Eu acredito que de uns 5 anos para cá que a gente tenha melhorado bastante isso. De usar todos os profissionais a nosso favor. Juntar com o nutricionista, com o fisioterapeuta, com atividade física, com personal. Então, assim, tudo isso junto, eu acredito que tenha tido resultados melhores e mais naturais.
1: Hoje em dia, doutora Fernanda, a gente tem visto exageros assim, de a gente ficar espantado, né? Saiu uma notícia hoje que teve um cidadão que não conseguiu entrar no banco digital. A facial não reconhecia mais. Tanto de procedimento que ele fez no rosto. E tem uma pergunta aqui interessante.
0: Impressionante isso.
1: Pergunta da ouvinte aqui. Aline, de São Sebastião do Passé, pergunta: como alcançar um rejuvenescimento natural sem perder a própria identidade?
3: É isso. O ideal é a pessoa começar a fazer um gerenciamento. Então, ela começa observando o que ela... procurar o que ela precisa. Começar cuidando em casa, as rotinas do dia a dia. Depois ir fazendo os procedimentos de acordo com a necessidade. Porque muita gente chega ali com a foto de outra pessoa e fala: eu quero ficar assim. E nem sempre a pessoa precisa daquilo, alcança aquilo dali. É impossível algumas vezes. E a gente, em vez de transformar, gerenciar. Fazer o que precisa. É só um botox que precisa, é só um preenchimento, precisa fazer os dois. Então, só acompanhar e ver o que realmente precisa.
1: Em que momento os cosméticos deixam de fazer efeito e é preciso partir para procedimentos em consultório?
3: Eles nunca deixam de fazer efeito. Os cosméticos, eles são coadjuvantes da gente. Então, eles ajudam que o procedimento dure mais. No início, né, abaixo dos 30 anos, a gente usa mais os cosméticos. Mas, dos 30 anos para frente, todos os cosméticos a gente tem por idade. Tem, hoje em dia, a partir de 9 anos de idade, porque tem sido cada vez mais cedo o uso disso. Mas a gente tem para cada fase, para cada tipo de pele, para cada fase, e eles ajudam no procedimento.
1: Qual é o cuidado, doutora Fernanda, que tem que tomar na hora de comprar um creme que promete anti-cáries, anti-idade, anti-isso, anti-aquilo? O que é que funciona e o que é que não funciona?
3: Esses cremes milagrosos, nenhum funciona, na verdade. Eles são, como eu falei, para ajudar a gente manter o resultado de um procedimento e para evitando que piore rápido. Mas nenhum que prometa assim milagres ele não vai fazer. O que tem que tomar cuidado são com as alergias. Esses que são muito excesso de mistura de cremes em geral tem causado muita alergia, queimadura. E nos pacientes adolescentes e nas crianças que estão usando muito, muita dermatite. Cada dia mais tem atendido criança com dermatites por causa desses procedimentos, desses produtos.
1: São crianças que estão usando muito cedo muito ou usando cedo. Os produtos errados?
3: Muito cedo, muito cedo.
0: Que muito cedo que a senhora fala, que idade mais ou menos?
3: A partir de 8 anos as crianças já estão usando.
0: E a senhora então indica que a pessoa só possa fazer uma indicação dessa para um filho, para uma filha, consultando uma médica, né?
3: Com certeza, com certeza. É o importante para saber o que é que realmente aquela criança precisa. Hoje já foi desenvolvido um skincare para crianças, porque isso começou a estourar muito. Então, se não fizesse, ia ser pior, né? A gente ia acabar vendo mais crianças utilizando. Então, a gente tem outros produtos hoje mais tranquilos na formulação, para que a gente coloque ali ela dentro de um skincare, que é o que ela quer, para entrar na moda, né? E aí a gente consegue ter menos reações.
0: Só explico para os ouvintes o que é um skincare.
3: O skincare são os cuidados que, claro, o paciente tem em casa, em que ele precisa fazer na rotina, né? Os cuidados de limpeza, de hidratação, de proteção, e aí escolhido de acordo com o paciente.
1: Tem pergunta aqui, a Alessandra está em Camaçari. Muito se fala sobre tomar colágeno em pó ou cápsulas para a firmeza da pele. Isso realmente funciona ou não?
3: O colágeno, isso aí é uma guerra, na verdade, mas já tem muitos estudos que mostram que o colágeno ajuda nessa perda. A partir de 30 anos a gente diminui a produção de colágeno, então ajuda nessa perda, mas ele não vai repor o que você já perdeu. O em cápsula é mais difícil de absorver. O colágeno em pó é o mais indicado, mas mesmo assim ele não vai repor tudo que você perdeu, não.
0: O Renato, ele é lá de Feira de Santana, ele... A pergunta dele tem mais ou menos a ver com a minha, mas ele queria um complemento da senhora. É possível retardar o envelhecimento de forma natural e como?
3: É possível, a gente vai fazendo esses procedimentos de cuidar da pele, protetor solar principalmente, que os pacientes têm dificuldade de colocar na rotina, principalmente os mais velhos, porque não era uma prática de antigamente, né, do dia a dia, que é muito indicado que a gente faça diariamente. Eu digo aos meus pacientes, coloca do lado da escova de dente.
0: O quê?
3: Protetor solar.
0: Protetor solar.
3: Escovou o dente, passou o protetor solar, porque tem que ser rotina.
0: A gente, infelizmente, vê muitos casos, né, de pessoas com câncer de pele.
3: Eu peco muito, os pacientes vivem mais hoje, né?
1: Eu peco nisso.
0: É porque você trabalha o dia todo na rua, né?
1: É sol do meio-dia.
3: Exatamente.
0: E não passa protetor.
1: Nem sempre.
3: E tem muito mito, né? Que pele morena não tem câncer de pele. Tem igual, entendeu? Que a pessoa que antigamente não tinha protetor solar, as pessoas não tinham câncer de pele, mas as pessoas não viviam com a quantidade que vive hoje.
0: Mas a senhora acha, por exemplo, que essa indicação de protetor solar, ela serve, só diz, ó, tem que colocar o protetor solar do lado da escova, achei uma boa analogia. Mas a senhora acha também que isso é importante também para as crianças no dia a dia, na escola, no parque?
3: Com certeza. O protetor solar, ele deve ser utilizado a partir de 6 meses de idade.
1: Além do protetor solar, o que é que as pessoas teriam que usar ou fazer diariamente e não fazem?
3: Não usar o sabonete do corpo no rosto. Muita gente usa o sabonete do banho no rosto.
0: Eu uso. Tá vendo? Eu não sabia disso.
3: Vamos mudar a partir de hoje.
0: Não sabia disso.
3: Hidratação. Todas as peles precisam de hidratação, independente de ser oleoso ou não.
0: Na hora do banho.
3: O quê?
0: O hidratação. Você fala o sabonete na hora do banho?
3: O sabonete do rosto tem que ser diferente do corpo.
1: Exatamente. Viu aí?
3: A pele do rosto disso? É diferente.
0: Não. Eu também não sabia disso.
3: Vamos mudar a partir de
0: hoje. Por quê?
3: A pele do rosto é diferente da do corpo, então não pode ter a mesma composição. Os poros são diferentes, mas as glândulas sebáceas.
1: Um sabonete específico?
0: Exatamente, específico, a pergunta é essa.
3: É, sabonete facial. Sabonete facial tem lá facial. É diferente do corporal.
1: Não, a blogueirinha aqui, ela faz um skincare pros seguidores, ela passa 30 minutos no mínimo, só passando os produtos no rosto antes de dormir, não é isso?
4: Inclusive, eu vou aproveitar ela aqui para tirar uma dúvida.
0: Tá
4: no
0: aberto ali?
4: Banho,
0: tá
4: aberto? Vale. No banho, eu não costumo lavar o rosto por conta que é a água quente do chuveiro. Sim. Então, eu costumo lavar na pia e aí depois fazer minha rotina do skincare com a água fria. É o indicado?
3: É. A água fria é melhor pro rosto. Então, que a gente fecha os poros, diminui a oleosidade. Mas não precisa de um skincare de 30 minutos, não, tá? Hoje, com a correria do dia a dia, já foram feitos muitos produtos em que concentram tudo num só. Então, dentro de um mesmo produto, tem ali um rejuvenescedor com hidratante, pra você não ter duas coisas pra passar. Tem muito protetor solar com rejuvenescedor, protetor solar com clareador. Então, a gente tem diminuído isso daí, pra poder... Qual é a correria de todo mundo, não é todo mundo que tem esse tempo.
1: Agora, a doutora Fernanda, ela citou sobre água fria no rosto. Tem um influenciador também, um malhadão aí, corredor. Emerson José fica assistindo o vídeo dele todos os dias.
0: É ruim,
1: quer
0: viu?
1: Se inspirar.
0: É,
1: o camarada
0: ruim,
1: coloca o rosto no gelo.
3: No gelo.
1: O que é aquilo? Pra que é aquilo?
0: Coloca o quê?
1: O rosto no gelo.
3: O rosto no gelo. E muitas crianças estão fazendo isso por causa do TikTok. É para fechar os poros, é para diminuir a oleosidade. Só que o risco do gelo é a queimadura. Então não tem necessidade de passar gelo no rosto. Você lavar com água fria já é suficiente, não precisa estar passando gelo.
1: Caramba! Agora, o que é que acontece, doutora Fernanda? Eu acordo às 5 da manhã, vou pra academia, tô fazendo mesmo de coisa, chega 9 da manhã, ainda tô com cara de sono.
3: Mas aí tá fazendo algum cuidado pro rosto? Tá cuidando do rosto? Tá cuidando da pele? Mas nem o protetor você tá passando, acabou de me dizer.
1: Sobrou pra mim agora.
0: Eu conto com você quando tá com cara de sono. Quando de manhã você tá com cara de sono. Quando conta à noite você tá com cara de sono. Isso não é desculpa.
1: Caramba! Vamos lá, 5h42 agora. A gente tá conversando com a doutora Fernanda Viana aqui. Nosso papo é sobre rejuvenescimento, Emerson.
0: É a Maria de Fátima. Ela mora na Ribeira. Um abraço à turma da Ribeira, à turma da Cidade Baixa. Muito obrigado pela audiência aqui na Band FM. Agora são 5h44. Quais são os principais riscos, né? A gente está falando dos procedimentos estéticos, né? Perigosos, que a pessoa pode ter grandes problemas. A senhora falou sobre isso, mas ela quer saber quais são os principais procedimentos estéticos que fazem, no caso, a paciente, no caso dela aqui, se ela for fazer, que tem mais risco. É o Botox,
3: Na verdade, não tem um específico que tenha mais risco. O risco é você saber da onde vem o produto, quem está aplicando o produto, como vai ser realizado, o ambiente que vai ser realizado, porque o risco existe em qualquer procedimento. A diferença é, se acontecer algum problema, saber tratar imediatamente. Porque são riscos que podem acontecer. Todo procedimento tem risco, mas sabendo tratar o risco, a gente diminui esses problemas.
1: Janete Peixoto diz aqui: minha filha, ela não lava a cabeça com água quente, lava o rosto com sabão de bebê. Ela está agindo corretamente?
3: A depender da idade, dá pra gente deixar, mas não é também um indicado. Até uns 9 anos, mais ou menos, dá pra deixar esse sabonetezinho aí, é tranquilo. Depois dessa idade começa a aumentar a oleosidade, dilatar mais os poros, a gente tem que mudar pra um sabonete específico facial mesmo.
0: A Suzana tá perguntando aqui, não falou de onde que é, depois manda pra gente, viu, Suzana? Ela tá perguntando se indicaram pra ela que o uso de tecnologias como laser e ultrassom ajudam e estão evoluindo alguns tratamentos. Há benefícios nisso mesmo?
3: Com certeza. Hoje, os nossos procedimentos, quando a gente associa com tecnologias, a gente tem resultados mais naturais e mais duradouros. Porque a gente não enche o rosto daquele paciente e consegue reposicionar a musculatura, a pele, sem adicionar volume no rosto do paciente.
0: Muito se debate hoje a IA, né? A inteligência artificial, né? Se debate porque a IA, ela é usada para o bem e também é usada para o mal.
3: Sim.
0: Todo mundo sabe disso, né? Quando se faz vídeo fake ou áudio fake, isso, na minha opinião, é um crime que a gente tem que ficar muito atento, e muitas pessoas estão acreditando em algumas coisas que recebem nas suas redes sociais. Esse tipo de tratamento para rejuvenescimento tem usado dessa tecnologia nova, né? Que é a inteligência artificial?
3: Tem. Alguns aparelhos já utilizam da inteligência artificial. A gente consegue já mostrar melhor para o paciente como vai ser o resultado, o que a gente vai melhorar ali, mas ainda começando. Não é uma coisa ainda muito utilizada, não. Já utiliza, mas não é 100% utilizado.
0: O Gomes, estão pegando, cara, viu, ouvintes, prestar muita atenção, porque a inteligência artificial, você tem aquela que é a básica, né? Era básico, de texto, de uma foto, né? Mas você tem sites que usam, que trabalham com inteligência artificial, que você paga. Esses sites, paga inclusive caro, que eles produzem vídeos assim perfeitos, que é inclusive que parte da indústria cinematográfica tá usando,
1: sim,
0: né?
1: Sim.
0: E as pessoas do mal, essas são do mal, usam, por exemplo, imagens de médicas, imagens de professoras, né, e artistas, e colocam em situação, diria, sexualmente complicada para elas, né? Às vezes colocam até uma professora de escola nua, espalham isso pelas redes sociais, e aí até a professora se explicar e dizer que aquilo é um fake, que é, e não consegue. Então fica aqui, por isso que eu fiz essa pergunta, e a coisa está começando a evoluir, infelizmente, para o mal.
1: Teve uma professora ontem vítima desse tipo de situação em Feira de Santana. A gente vai falar sobre isso na próxima hora.
0: Olha aí.
1: Eu nunca vi isso aqui, mas a ouvinte, a Vanessa, ela tá em Simões Filho, rosto derretido. Como assim, doutora Fernanda? Ela disse que...
3: hoje a gente tem muito isso aí, com era das canetinhas emagrecedoras. A gente tem esse rosto derretido aí. O rosto derretido é a perda do colágeno, porque o emagrecimento é muito rápido, então a pele não consegue acompanhar. O rosto, ele é composto de compartimentos de gordura e músculo, e a pele por cima. Então, quando a gente perde a gordura daquela região, a pele derrete, a gente precisa reposicionar. E aí hoje a gente tem usado muito essa tecnologia que foi falada aí, que é o ultrassom microfocado, a gente utiliza os bioestimuladores, que são para reposicionar a pele. E algumas vezes até fios mesmo de tração que a gente precisa reposicionar.
1: Então a gente pode falar que esse efeito rosto derretido seria até os efeitos colaterais de quem usa as canetas emagrecedoras.
3: Acontece em quem não cuida da pele já no processo do envelhecimento, mas agora a gente está acontecendo muito cedo. Pacientes aí de 30 anos com o rosto derretido, porque Caramba. Teve muita perda de peso.
0: Caramba. O Carlos está perguntando aqui, lá de Itapuã, se é mito ou é verdade mesmo que beber bastante água elimina rugas?
3: Não vai eliminar a ruga, né? Ele vai te ajudar, porque uma pele hidratada vai ter uma ruga mais demorada de se instalar. Mas eliminar a ruga não elimina, não, mas é muito importante.
1: Leiliane de Candeias, receitas caseiras. Usando borra de café, babosa, até fitas adesivas para esticar a pele. Isso é perigoso?
3: Isso é muito perigoso. A gente recebe muito paciente com alergia, com queimadura. E o principal, assim, a gente tem adulto também, mas mais criança. Porque esse negócio aí de TikTok, eu recebo muita criança com dermatite e com queimadura por conta dessas receitas caseiras aí.
1: Caramba, isso é um perigo demais, hein? Qual seria, doutora Fernanda, o tratamento, o procedimento queridinho das celebridades do momento para parecerem 10 anos mais jovens sem precisar da cirurgia plástica?
3: Na verdade, não existe um procedimento sozinho, né? A gente tem que fazer uma associação aí de tratamentos, porque a associação é que vai gerar um resultado bom. Então, a gente tem que examinar o paciente e ver se ele precisa ali associar colágeno, botox, preenchimento, ultrassom microfocado, e a gente vai juntando os procedimentos e montando o protocolo. Sempre o protocolo individualizado, depende de avaliar o paciente.
1: Já estamos chegando no nosso horário, mas Emerson José tem mais uma.
0: Tem mais uma pergunta aqui de ouvinte. É o Carlos. Eu não entendi isso aqui. Tomara que não seja uma pegadinha, então não vou falar, não. É o Carlos, ele não falou de onde que ele é. Ele está perguntando: quem faz botox uma vez terá que fazer para sempre? Diz ele que está perguntando por causa da mulher dele. Quem faz botox... Pergunte à doutora, quem faz botox uma vez terá que fazer para sempre?
3: Isso é uma dúvida muito frequente. Na verdade, assim, o botox, ele tem duração uma média de 4 meses e no máximo 6. Depois que o paciente passou desse período, a ruga vai começar a voltar, porque o botox, ele relaxa o músculo. Então o músculo começa a se movimentar novamente. Se o paciente quiser continuar fazendo, ele pode, mas não obrigatoriamente. Então ele faz, se ele gostou do resultado, ele quer manter aquilo, ele faz 2-3 vezes no ano no máximo, e ele vai manter o resultado. Mas se ele não quiser, fez uma vez, gostei, mas não queria repetir, não tem necessidade, não é obrigatório, não.
1: Doutora Fernanda Viana, muitíssimo obrigado pela sua presença.
0: Obrigado.
1: Aqui.
0: Obrigado.
1: O nosso ouvinte, querendo encontrá-la nas redes sociais, faz como?
3: A gente tem duas páginas lá, a FV Clínica, que a gente hoje tem uma clínica no CIO, Salvador Shopping, uma clínica em Paripe, na praça lá principal. Instagram, FV Clínica. E o meu Instagram, doutora Fernanda Viana. Estou lá à disposição, qualquer dúvida podem mandar por lá, respondo sempre todo mundo.
0: Falando no Instagram, bem. Viu, o Gomes? Sim. Até compartilho com a doutora aqui também. Muitas pessoas se queixaram do WhatsApp hoje, né?
1: Foi?
0: Que tiveram suas contas bloqueadas.
3: Eu vi isso.
0: Você viu isso? E aconteceu no Brasil e no mundo todo. O WhatsApp disse que pode ocorrer erros, mas é um tipo de atitude da Meta para proteger. Então, para as pessoas não ficarem preocupadas, porque isso aí aconteceu no mundo todo.
1: Muito bem, doutora Fernanda, até
3: obrigada,
1: a próxima.
3: Obrigada, até a próxima.
1: Agora, 5 horas e 51 minutos, a gente segue por aqui. Atenção para esta notícia, que a Justiça da Bahia recebeu a denúncia apresentada pelo Ministério Público e tornou réus os 4 policiais militares envolvidos na morte de 2 jovens durante uma ação policial em Camaçari. A decisão é um desdobramento da investigação revelada com exclusividade, que apontou contradições na versão apresentada pela Polícia Militar sobre o caso ocorrido em 8 de julho do ano passado no loteamento Canto dos Pássaros. Foram então denunciados o subtenente João Mário Prata Góes Santana e os soldados Fábio da Silva Menezes, Reinilson da Silva Brito e Danilo Silva de Santana.
0: Pois é, você acabou de falar sobre a professora, eu tô diante dessa notícia aqui, não sei se você vai dar essa notícia depois, e os vídeos dela,
1: pode,
0: né?
1: Pode dar.
0: Os vídeos, como é que é?
1: Pode dar notícia, fica à vontade.
0: Vai comendo, Raimundo. Esse Gomes. Uma professora de uma escola particular, agora é sério, viu, gente, de Feira de Santana, denunciou a Polícia Civil que teve a imagem manipulada por IA e publicada em uma plataforma de conteúdo adulto. Imagina isso, cara. A vítima, de 47 anos, acredita que o material tenha sido criado por adolescentes, Gomes, de 15 a 17 anos, possivelmente alunos ou ex-alunos, a partir de fotos retiradas das suas redes sociais. Em entrevista à TV Subaé, lá em Feira de Santana, a professora contou que descobriu a existência dos vídeos no dia 20 de julho após ser alertada por estudantes. E fazem isso também, viu, o Gomes, com alunas. Fazem isso
1: demais.
0: Com alunas, gente. Pelo amor de Deus. Tem que haver um limite. Tem que haver um limite em relação a isso.
1: Muito bem, agora 5h54, tá na hora do Bate-Bola, o nosso boletim de esporte aqui dentro do Band de Olho na Bahia.
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1: Muito bem, agora 5 horas e 54 minutos em Salvador, na Bahia, 5h54. Gente, presta atenção, porque o Barcelona oficializou hoje a contratação da atacante Caroline, ex-Manchester City, integrante da seleção brasileira. A jogadora assinou contrato por 4 temporadas em uma negociação avaliada em 1.200.000 euros, cerca de 7 milhões de reais, além de bônus previstos em contrato, tornando-se a maior transferência envolvendo uma atleta brasileira no futebol feminino. O negócio também estabelece novos recordes para os clubes envolvidos. A venda é a maior da história do Manchester City no futebol feminino, enquanto representa a contratação mais cara já realizada pelo Barcelona na modalidade. O Bahia conquistou o 8º título consecutivo do Campeonato Baiano Sub-20 e ficou a uma taça de igualar a maior sequência de conquistas da história da competição. Comandados pelo técnico Leonardo Galbis, os pivetes de aço superaram o Fluminense de Feira por 10-3 num placar agregado da decisão disputada no estádio Joia da Princesa. Então, Bahia conquistando aí mais um título no Sub-20. Tem que aproveitar algumas peças desse Sub-20. Tem muita gente boa nesse Sub-20 aí. Rogério Ceni precisa ficar de olho, escolher uns 2 ou 3 aí pra tentar fazer a diferença, né? Num profissional. Tá precisando. Enquanto isso, os zagueiros Luan Cândido e Kaká, o presidente Fábio Mota e o próprio Vitória foram julgados hoje pelo Superior Tribunal de Justiça Desportiva pelos incidentes ocorridos na partida contra o Palmeiras na última quarta-feira, dia 29, pela 21ª rodada do Brasileirão. O julgamento definiu punições para o clube e para os dois defensores, que receberam um jogo de suspensão cada, pena que corresponde à suspensão automática que já seria cumprida pelas expulsões diante do Palmeiras.
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1: Muito obrigado pela grande audiência. O Band de Olho na Bahia vai ficando por aqui, Emerson.
0: Rapidinho, só lembrando, né, que o Fluminense de Feira foi o campeão da Série B do Campeonato Baiano 2026. Parabéns aí ao Touro do Sertão. Gomes, bom Ótimo programa para você. Vem música boa aí agora com mensagem de Gomes até às 7 da noite. Um grande abraço, Gomes. Um grande abraço, ouvintes. Até amanhã. Tchau.
1: Até amanhã, Emerson. A gente segue por aqui. Já já tem Band Cidade com informação e música de qualidade.
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4: E o trânsito carrega agora na Juraci Magalhães e também na CM Caminho das Árvores em direção ao Miolo Empresarial. Para você que vem do centro, ganhe mais tempo pegando a Vasco da Gama e acessando a Bunucô pelo Vale do Gunjá. Vai encontrar menos trechos de lentidão. 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
4: Trânsito também lento agora na Estrada do Coco em direção à Avenida Paralela, mas não vale a pena o desvio para a Estrada do Trabalhador. Ela também tem congestionamentos e acaba tomando o mesmo tempo. Pelo menos a partir do Complexo Viário 2 de Julho, ganhe mais tempo pela Avenida Caribé até a Paralela. 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
0: Olá, uma ótima noite para você que passa a acompanhar a partir de agora o Band Cidade pela Band FM Salvador 104.3, a rádio que pega em todo lugar. A partir de agora, música e informação, prestação de serviço e, claro, a sua participação. Quero saber como é que está o trânsito, a movimentação na cidade. Já manda o seu áudio agora e fale ao vivo aqui no Band Cidade. Quero saber como é que está o trânsito, por onde você está passando agora. Se por um acaso você se deparar com algum acidente, já manda sua informação para cá. Eu digo sempre que não temos apenas ouvintes, temos repórteres espalhados por todos os pontos da Bahia que nos ajudam e muito a fazer o Band Cidade de cara nova aqui na Band FM Salvador 104.3. Terça-feira, 4 de agosto de 2026, chegou a hora do nosso momento de reflexão. Presta atenção nessa mensagem. Todo novo começo carrega uma mistura de medo e esperança. Medo do desconhecido, das falhas, dos julgamentos, mas também esperança de recomeçar melhor, de aprender com o passado e construir algo novo. O início de uma nova fase exige coragem, não porque tudo será fácil, mas porque você decidiu continuar, mesmo sem garantias. Começar de novo também é um ato de fé. Fé em Deus, fé em si mesmo e fé no propósito que te move. Então, se hoje você está diante de um recomeço, respire fundo. Lembre-se, grandes histórias não nascem prontas. Elas são escritas porque têm coragem de dar o primeiro passo. Pense nisso e tenha uma ótima noite.
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0: 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Band Cidade, de um jeito diferente, de cara nova, com música, informação, a sua participação pelo nosso WhatsApp, 719-9947-6363. Atenção, gente, notícia de agora. O governo de Donald Trump anunciou agora a decisão de revogar o visto da embaixadora do Brasil nos Estados Unidos, Maria Luísa Ribeiro Viotti. A medida é uma resposta ao fato de o governo Lula não ter concedido aval diplomático para que Daniel Pérez assuma a embaixada dos Estados Unidos no Brasil. Recentemente, o governo brasileiro negou visto a dois integrantes do governo Trump que viriam ao Brasil para supostamente questionar o sistema eleitoral brasileiro. O Itamaraty ainda não comentou o caso. É uma bomba no mundo da política. O governo de Donald Trump anunciou agora a decisão de revogar o visto da embaixadora do Brasil. E agora, hein? Vamos com informação do trânsito com nosso ouvinte Mauro de Lauro de Freitas. Fala, Mauro.
1: É, Marcos aqui falando de Lauro de Freitas. Lauro de Freitas, como sempre, né? Engarrafado. Não tem muita coisa pra falar de Lauro. Mas eu queria agradecer sempre aí a vocês pelo espaço e por vocês também ter paciência, né? Porque vou te contar, viu, velho, é só problema, é só bronca.
0: Mas a gente tá aqui pra todo mundo. Grande Marcos, um abraço pra você. Faça que nem o Marcos, mande a sua informação do trânsito também. Quero saber a movimentação na cidade. Cadê você, motorista por aplicativo? Tá na pista aí? Tá ouvindo a gente? Manda a sua informação. 719-9947-6363. Informação e música. Essa você gosta. Daniel.

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0: Band FM 6h24 agora. Música e informação. Atenção, tem novidade no caso de Léo Lanches, hein? Uma soldado da Polícia Militar investigada por participação na morte do vendedor de lanches, Leonardo Gil Lima, de 33 anos, teve o mandado de prisão temporária cumprido agora há pouco no bairro da Pituba, aqui em Salvador. A prisão foi realizada durante uma ação integrada das polícias civil e militar. Segundo a Polícia Civil, a investigada é suspeita de ter efetuado o disparo que tirou a vida do comerciante durante uma ação da PM no bairro de São Cristóvão no dia 23 de julho. Léo Lanches foi baleado na rua Lessa Ribeiro. Ele chegou a ser socorrido para uma unidade de saúde, mas não resistiu aos ferimentos. Então, a PFEM, envolvida nesta ação, foi presa agora há pouco. Participação da ouvinte Nívia, Pronívia. Ah, ela que é da condução? Do transporte escolar, tia Nívia. Cadê tia Nívia?
1: Gomes Nascimento, aqui é tia Nívia do transporte escolar, maior companhia, viu? A Band FM, pra estar escutando uma rádio maravilhosa. Eu tô aqui na Cidade Baixa, tô aqui com meus alunos. Por enquanto o trânsito tá tranquilo, graças a Deus, tá fluindo bem.
0: Que boa legal. Noite. Boa noite.
1: Tô na Band.
0: Ah, tia Nívia, um beijo pra senhora, para os alunos aí, a turma toda, ouvindo Band Cidade agora pela Band FM. Faça que nem a tia Nívia, mande informações do trânsito, mande o seu áudio aí que já você fala ao vivo comigo aqui. 719-9947-6363. Tá na hora do intervalo, a gente volta já.
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4: Trânsito carrega agora na Avenida Tancredo Neves por todo o entorno empresarial, causando reflexo também para quem está vindo pela Magalhães Neto. A melhor maneira de acessar a região é pelo East App, onde você pega menos congestionamentos. Evite o Costa Azul. A paralela também carrega entre Imbuí e o Cabe. Segue para o aeroporto, prefira acessar pela Pinto de Aguiar. 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

0: Band FM, a sua rádio do seu jeito, 6:37 em Salvador, na Bahia, 6:37. Gente, um homem descobriu que teve um prejuízo de quase R$18 mil após ser vítima de um golpe do falso intermediário aqui em Salvador. Segundo a Guarda Civil Municipal, a vítima acreditou que o dinheiro pagaria um carro que havia sido anunciado em uma plataforma de vendas. No entanto, o anúncio foi clonado por um suspeito que também enganou a dona do veículo. Veja só, as investigações apontam que o criminoso entrou em contato com a mulher e afirmou que compraria o carro, pedindo que ela apagasse o anúncio. Em seguida, fez um novo com as mesmas informações, mas com seu contato. Ah, bandido. Gente, muito cuidado, hein? Muito cuidado com esse tipo de anúncio na internet. Tem que prestar atenção para não cair no golpe. Participação do ouvinte, Mário.
1: Boa noite, Gomes. Mário, deixa por aplicativo. Uruguai tá engarrafado aqui, só a região onde tem obra, né? Araújo Bucão, Rua da Palestina, essa região. Mas depois daí, tá fluindo tranquilo. E a playlist aí tá top aí, meu irmão.
0: Gostou?
1: Essa música, essa playlist aí tá perfil de meia-noite pra dormir.
0: Mas não
1: tá
0: durma top, não, rapaz. Não dorme não. Mais uma vez. Valeu, um abraço pra você. 6:39 agora. Essa, Mário vai gostar. Djavan, Oceano.

0: de cidade, de um jeito diferente, do jeito que você gosta, com música de qualidade, música boa, informação e, claro, a sua participação pelo nosso WhatsApp, que é o 719-9947-6363. Tem informações do trânsito agora, nosso ouvinte Taimar. Cadê?
1: Uma aí da... Band FM, região aqui de Salvador Shopping, viu? Tá um caos, o trânsito tá absurdo, aqui Taimar. Tá falando, um abração pra todos.
0: Valeu, Taimar, um abraço pra você também. Mais um ouvinte.
2: Boa noite, Gomes.
0: Boa.
2: Lá, motor do aplicativo de Camaçari. Rapaz, você tá abraçando os passageiros, você tá apertando os passageiros aqui sem abraçar, Gomes, com essas músicas.
0: Eita, coisa boa, hein?
2: Chama, puxa na catraca.
0: Só música boa, música de qualidade para você começar muito bem o seu início de noite, você saindo do trabalho agora, de volta para casa depois de um dia de muita luta, né? Então vale a pena demais ouvir a Band FM em Salvador 104.3. A partir das 18 horas tem Band Cidade com informação e muita música. Falando em informação, olha só a informação que acaba de chegar. Um advogado foi preso suspeito de integrar um grupo criminoso especializado em estelionato, falsificação e outros crimes, isso na cidade de Camaçari. O homem foi encontrado durante a Operação Terno Machado, que tinha o objetivo de cumprir 4 mandados de prisão preventiva expedidos pela Justiça do Estado do Paraná. Segundo informações da Polícia Civil, o grupo criminoso surgiu em outro estado, mas o advogado preso passou a atuar aqui na Bahia praticando crimes patrimoniais. A identidade dele não foi revelada. 6:50. Jorge Mateus.

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1: Muito obrigado pela grande audiência. O Band Cidade vai ficando por aqui, de volta amanhã a partir das 18 horas. Conto com a sua audiência. Tenha todos uma boa noite.

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3: De volta acompanhando a Avenida Paralela no sentido centro, também tem trânsito carregado desde a saída de Narandiba até a chegada ao Miolo Empresarial. Vale a pena desviar para a marginal da via que flui melhor, e se você segue em direção ao acesso norte, pega Luiz Eduardo Magalhães. 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

0: fora o negócio lá?
1: Vai, então segue aqui, ó.
2: Esquerda, direita, esquerda, direita, esquerda.
1: Pode rodar?
0: Se você encontrar um fio quebrado, fui eu.
3: Foi você?
0: Fui eu.
3: Quebrou?
0: Não, tô falando pra Tatá, que ela não sabia que tu fazia essas coisas.
4: Não, sabia, gente. Me avisa pra gente ensaiar antes, porque senão o pessoal que tá olhando pela internet fala, nossa, a Tatá não sabe dançar. E eu sou.
0: Não, mas é só direito, que só o bracinho pro lado e pro outro.
5: Esse bagulho é papo de constrangimento.
0: Por que você não gosta?
5: Eu não faço esse bagulho aí.
0: Isso aqui é legal, rapaz.
5: Eu sou quebrada, pai.
0: Não, isso aqui é pra falar da vida.
5: Ah, ô, não,
0: do Homem-Aranha.
4: Mais durinho.
5: Sabe o que eu sou? Você é um idiota.
0: Homem-Aranha.
5: Vai, continua, não, vai. Oh, calmou, Ana Maria.
0: Você não é Homem-Aranha?
5: Não, eu sou eu, pai.
0: Não, você. Para, meu. Você tá estragando o quadro.
5: Não,
0: você não tá deixando a Tatá participar.
5: Não, é.
0: Por exemplo, você pode falar qualquer coisa nesse horário.
4: Qualquer coisa?
0: Pode falar picles, por exemplo.
4: Ai, que bom, jura?
3: Depois do direito e esquerda, a gente fala qualquer coisa.
0: Qualquer coisa que vem na cabeça.
4: Eu quero só falar meu Instagram, @tatalocutora.
3: Pronto.
0: Tá, vai.
4: Se eu posso falar qualquer
0: coisa. Consegui?
3: Eu queria só falar. Não, acabou o tempo, vai.
0: É isso, acabou.
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0: Ah, não, segue o meu também, então, @RobsonRamosRádio. Pronto.
3: Pronto, é isso.
0: E segue a Ana Maria Brisa,
3: Ana
0: tem,
3: Maria,
0: né, Ana Maria?
3: Ana Maria Brisa oficial.
0: Muito bem.
3: Tem lá.
0: E o Maicon Salles tem?
3: Tem, o Maicon Salles.
0: O Maicon Salles, se não puser o O, não é ele.
3: É, não. Tem que ser o Maicon Salles.
0: Pronto. 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A cadeira tá descendo.
4: Você rodou?
0: A cadeira tá descendo.
4: Você rodou a cadeira.
0: Tô caindo devagarzinho.
3: Cuidado, menino.
0: Pra baixo.
3: Olha o constrangimento. Tá
0: o constrangimento. Olha aqui, o negócio é o seguinte. Você vai falar pra gente, porque a gente contou a história do pum do cinema. Uh-huh, a gente quer saber se você já passou por constrangimentos parecidos. Semelhantes, se você provocou um constrangimento desse, se você conhece alguém que provocou um constrangimento desse, se você estava em algum local onde houve um constrangimento desse tamanho por causa de pum, por causa de chulé, por causa de cheiro de comida,
3: qualquer constrangimento,
0: cheiro de lixo,
3: conta aí.
0: Ai, fala.
6: Vou contar uma passagem do que aconteceu comigo. O cara com uma chuteira pendurada no pescoço e nós dentro do ônibus sentado, eu e uma amiga, e ele em pé e balançando aquela chuteira bem no nosso nariz. Nossa. Ah, não aguentei. Tive que levantar e dar uma bronca nele, falar, tira esse chulé do meu nariz. Na hora eu fiquei até com medo de apanhar, mas tive que falar, né? Beijo, boa noite.
0: Você pode contar pra gente,
3: sem noção também, né?
0: Cara, a chuteira pendurada no ônibus,
3: né? Chuteira não é pra
0: pôr no pé? É, e quando você vai embora pra casa, você põe na bolsinha, né?
4: E fede, chuteira é um negócio
0: fede.
4: Que fede.
0: Até o cara mais cheiroso fede o pé.
4: É verdade, chuteira. Gente. Você pode estar com a chuteira do Neymar, você fede.
3: O Neymar fede?
0: O Neymar fede.
3: Não, Neymar não.
0: O pé do Neymar.
3: A chuteira do Neymar não fede, não.
0: Não, quando, depois que ele joga.
3: Não, acho que não.
0: Só a do Beckham que não cheirava.
3: É, será?
0: Também não sei, acho que cheirava.
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0: Gustavo Lima, bala alojada aqui no nosso Estação Band FM. Você participa com a gente, você escreve ao vivo na mensagem, a gente põe você no ar. Alô? Alô? Não foi?
1: Alô?
0: Alô?
2: Alô?
0: Alô? Opa!
1: Oi?
2: Oi?
0: Não, tudo oi? Bem? Ai, não tem ninguém? Caiu? Você que derrubou? Não?
3: Então tá, daqui a pouco eu te ponho a pessoa.
0: A menina enganou o Luan.
1: Nossa.
0: Menino, não sei o que era. Enganou o Luan. Então vai aqui, ó. Vai no gravado mesmo.
4: Boa noite, rapaziada. Boa aqui noite. Quem fala é o Bom Bonato de São Bernardo do Campo.
0: Menino.
4: Uma vez eu era adolescente. Isso. Devia. Isso em 2004, por aí. Eu voltando de um curso que eu fazia de ônibus. E antigamente tinha aqueles ônibus que tinham umas cadeiras que eram viradas pra trás. Isso. E uma pra frente, né? Uma Isso. de frente pra outra, na verdade. E aí ali não tinha nada pra segurar no meio. O ônibus fez uma curva e a mulher que tava sentada não tinha onde ela apoiar a mão, ela segurou na minha calça. E aí abaixou minha calça, meu ônibus lotado. Mas assim, eu fiquei mais dando risada dela do que de ter abaixado a minha calça, né? Foi bem engraçado.
1: Gente.
0: Não, e o duro é o seguinte.
2: Não, duro devia estar. Não sei se estava então, duro, mas.
0: A pessoa.
1: Não, eu pensei onde
0: o ônibus faz a curva. Isso que eu ia falar. É. O ônibus faz a curva. Ela vai segurar. É. Vai na calça. Vai aonde, né?
1: Eu pensei em que lugar da calça.
2: Estação.
0: Aonde?
1: Ferro. Não tem o ferro.
0: Para, Ana Maria.
1: Não, porque no ônibus é ferro. Não é pau, é

0: FM Menos é Mais com Simone Mendes, P do Pecado, aqui no nosso Estação Band FM. Pra você que está agora aqui, que chegou no meio do programa hoje, quem está aqui conosco é Tatá,
1: gente. Oi, gente!
0: Tatá, Thaís Lima,
1: sou
0: Tatá.
1: Eu mesma.
0: Ela.
1: Eu sou eu, gente.
0: Sabe o que é? Quando eu conheci a Tatá, era Thaís Lima, tá?
1: Thaís Lima,
0: eu
1: exatamente.
0: Falo isso, porque eu sou velho.
1: Porque eu sou do interior, né? E o tipo é rachado na época.
0: Isso. E aí Tatá virou Tatá.
1: Isso.
0: Pois é, por isso que eu falo. Mas ela tá aqui no Estação Band FM, está com a gente, está de volta e você vai curtir ela aqui na Band FM com a gente aqui também, certo? O que foi?
2: Não, eu falei tá, ele falou em seguida e ficou tá.
3: Tá. Não, foi sem querer, não, nem combinou.
0: Ô, Tatá, e essa história aí? Você falou que vai contar uma história da Maísa?
1: Nossa, sabe que eu gostei disso aqui da Maísa? Isso aqui normalmente costuma dar polêmica, hein?
2: É.
1: Ah. A Maísa resolveu listar os homens com quem não namoraria.
0: Ah, fiquei curioso, Ana Maria.
1: Ai, a gente queria o quê? A gente queria nomes, né?
0: Claro.
1: A gente gosta
0: até
1: de
0: nomes. Porque...
2: Ela tá cada dia mais linda.
0: Ela tá cada dia mais linda e ela não afirma, mas ela... Enfim, vamos lá, no final
1: ela fala. Ela é com o jogador, não tá?
0: Ah, meu Deus.
1: Era
0: o Memphis
1: isso que
0: você
1: falar.
0: Memphis Depay, que aliás disse que voltou hoje. Depay.
2: Ah, é,
0: é que você erra os nomes, cuidado. Depay, cuidado.
2: Não é Memphis Depay, não.
0: Não é Memphis Depay, pelo amor de Deus.
2: Ah, vai.
1: Só que é o seguinte, eu fui procurar os nomes, que eu falei, deixa eu ver se eu conheço alguém, né?
0: Ah. Sim.
1: Não tem nomes.
2: Ah, não tem
0: nomes. Ah, não tem nomes.
1: Mas tem uma listinha de exigências.
2: Como é que é, então?
1: Tipo assim, ó, com quem não trabalha por opção. Certo? Ela não namora com quem não trabalha por opção.
0: Ah, tipo assim, a pessoa que não trabalha porque ela não quer trabalhar.
1: Ah, eu não preciso trabalhar.
0: Não,
1: não
0: o cara
1: quero
0: que tá
1: trabalhar.
0: Ferrado.
1: Não,
0: tal.
1: Entendeu? Ela não namora. Tá. Outra coisa, que fala mal das ex-namoradas.
2: Ah.
1: Ela não namora. Não namora. Ah, minha ex, não sei o que. Cortou da lista, já não namora, entendeu?
2: Tá.
1: Que são muito ciumentos, por exemplo, ela também não namora.
2: Ah, tô concordando com ela em todos.
0: Até agora eu tô concordando também.
1: Tem mais. Que trata mal funcionário. Esse aqui eu gostei.
0: Gostei é verdade.
1: Também. Ela não namora. Ah, foi no restaurante, o cara tratou mal o garçom. Não namora.
2: Gostei também, menino.
1: Homem... Esse aqui é muito bom, hein, Maísa? Esse aqui você arrasou. Homem que fica chamando a ex de louca. Ela não namora.
0: Eu concordo com ela também.
1: Entendeu? O cara falou assim, ah, minha ex
0: amanhã
1: é louca.
0: Vai chamar você se terminar.
1: Vai chamar você de louca. E normalmente, se ele chamou de louca, ele errado.
0: Ele é o louco.
1: Tá bom, ele é o louco.
2: Verdade.
1: Então, ela falou assim, outra coisa que eu achei muito legal. Presta atenção nessa aqui. Eu não namoraria um cara que mora muito longe de mim.
0: É. Ah, tem que pegar muito ônibus, né?
1: Não dá.
0: Né? Metrô.
1: Ela falou, não tem previsão pra me ver, não vou namorar, entendeu?
2: É, verdade.
1: Mas eu achei que é uma listinha tranquila.
0: Ah,
1: tá
0: tranquila.
1: Bom. É uma listinha tranquila.
0: Tá. Eu concordo com
1: os homens que fizeram listinhas falando de certas coisas que não namoraria, pegaram mais pesado.
2: Pegaram.
0: É. Ah, teve homem que fez a lista
1: teve
0: também?
1: Teve homem que fez.
2: Teve.
1: Que namora com gorda, que não namora com morena, que não namora com isso.
0: O homem é tudo material, né? Tudo aparência,
1: é esquisito, né?
0: Ave Maria.
2: Mas eu sei de mais uma coisa na lista da Maísa.
0: Não, mas antes da Maísa, da Maísa terminar você falar. Ela falou isso daí, aí ela falou do não falou do Memphis Depay? Não, não falou.
1: Não,
0: o homem
1: não.
0: Que não faz gol, por exemplo.
2: Não, você acha?
1: Mas ela falou uma coisa legal, ela falou assim, eu tenho referências tão boas em casa que jamais abaixaria minha régua pra caber.
0: Ah, mas ela
1: amor
0: foi
1: que
0: bem.
1: É pra mim.
0: Tá e certo. Ao que parece, a gente não conhece muito, mas o que parece da família dela é bem isso mesmo.
2: Tá certo.
0: É bem isso mesmo, ela é muito bem criada.
1: Exatamente, vou mandar um beijo pro seu Celso, que é o pai
0: você
1: dela.
0: Você conhece ele?
1: Eu conheço.
0: Olha lá, seu Celso. Seu Celso Maíso, seu Maíso.
1: Que isso, seu Maíso, seu Celso. Beijo, seu Celso.
0: O que você ia falar, Maria?
2: Não, tem mais um da lista que ela não colocou, mas eu sei que ela não namoraria.
0: É.
2: Dudu Camargo. Lembra quando ela falou? Ele é muito engomadinho.
0: E tem um negócio também, por isso que o Memphis Depay não foi embora do Corinthians. Lembra de falar, ele ficou por causa da Maísa.
2: Será?
0: Esse negócio que ele é da Holanda.
2: É.
0: O cara que mora muito longe, eu não quero. Ele fala, então deixa ele embora do Brasil.
4: Ai, ó, faz sentido, hein?

0: FM, Jorge Mateus, com Mateus e Cauã, Gaivota, aqui no nosso Estação Band FM. Daqui a pouquinho tem desafio, mano, já tem gente que mandou, viu, bicho?
1: Já
0: tem gente que mandou. Então mande aí três palavras para o Mano Dilso rimar já.
1: Só manda.
0: Aqui no Estação Band FM.
1: Isso mesmo.
0: Na hora, o cara é bom, o cara rima isso na mesmo. Hora. Ana Maria não gosta.
2: Ah, por que, Ana Maria?
3: Ah, eu acho tão... Olha, menina.
2: Que olha, menina, que você gosta?
3: Então, eu gosto de muita coisa, menos dele.
2: Nossa. Que clima é assim bom, mesmo. Né?
0: Foi direto.
2: É assim
0: mesmo, não tem aqui. Jeito. A gente fica tentando torear os dois.
1: Vamos levando, né? É isso mesmo.
0: Vai te falar, viu? Olha aqui, em um bar em Chicago, nos Estados Unidos, uma mulher convidou as suas amigas para celebrar um evento que foi intitulado Festa de Divórcio. E lá, com as amigas, ela expôs as 10 piores coisas que seu ex-marido fez durante o casamento. Surpreendeu lá o pessoal do estabelecimento, frequentadores, teve vídeo no TikTok, dá pra ver a reação de todo mundo lá, só tem uma coisa, você não vê a lista.
2: Ué.
0: Diz que são 33 milhões de visualizações que todo mundo tentando ver, mas ela disse que ia publicar, depois recuou a história que a Tata contou, parece que ela disse que tava com medo de ter problemas da justiça com o ex. Então só ela e as amigas é que sabem o que tem na lista.
2: Mas
0: o pessoal
2: tem
0: fala,
2: graça.
0: Tem um quadro aqui, ó, pra quem tá vendo no bandfm.com.br, tem um quadro que tem as linhas lá, mas não dá pra ver de
2: não
0: longe.
2: Não dá pra ler, nem dando zoom.
0: Não dá
2: zoom.
0: Pra ler, quando você dá zoom, ele fica tudo...
2: Ah, ele some.
0: Fica, como é que fala? Borrado, você
3: borrado.
0: Não consegue
3: é o que ela colocou aí? É,
0: são vários defeitos do ex.
3: Ah,
0: coisas que ele fazia de errado.
3: Na festa do divórcio.
0: Na festa de divórcio. A explicação, no entanto, não foi suficiente. Tem gente agora que tá até oferecendo dinheiro pra contar...
2: Mas isso
0: quais
2: é tão
0: foram
2: simples, gente. É tão simples. É só a gente perguntar, por exemplo, pro ouvinte da Band FM. Fala um defeito só do seu ex-marido. Você vai ver que rapidinho a gente...
0: Já aparece.
3: Aparece.
2: Eu acho
3: que tá escrito brocha ali, brocha.
0: Eu acho. Vou fazer o que a Tata falou. Se você tem um ex, conte um defeito dele. Pronto. Um defeito. Um ex ou uma ex. Manda aí.
3: Vai ser difícil um só, hein?

0: soberbe.
1: Tá, mas não é. Tá soberbão.
0: Obrigado.
1: Tá soberbão.
0: Então, disciplina segue, pai.
1: É, mas hoje você tá ferrado. O Denner mandou aqui.
0: É difícil
1: tá
0: hoje?
1: É difícil, cara. Usa a sua criatividade.
2: Ah, eu gosto quando é difícil pra eles.
3: Ela torce contra, né?
1: O Denner mandou aqui.
0: Meu Deus, vai.
1: Fotossíntese.
3: Meu Deus do céu.
0: Certo.
1: Fiquei com medo. Pirueta. Tá mais fácil essa, né?
0: Certo.
1: Lingerie.
0: Essa é difícil, hein?
1: Lingerie é difícil?
0: É difícil.
1: Eu achei difícil a pirueta. É a pirueta primeira, não, né? A fotossíntese.
0: Certo.
1: Ah, mas dá. Se você usar a cabeça, dá.
0: Certo.
1: Pode ir?
0: Vamos tentar, né?
1: Vamos lá?
0: Vamos tentar, vai.
1: Então vai. Vai.
0: Vamos tentar pra ver o que dá, né?
1: Vai, tenta aí.
0: Vai dar errado. Calma, Ana Maria.
1: Usa seu poder de síntese.
0: Vamos lá. Vamos lá improvisar aqui na Band FM, que você sabe que a concorrência chega a treme. Eu vou dizer, com nós não tem treta. Nós vamos rodopiando tipo uma pirueta. Aqui ao vivo eu vou falar. Tamo junto aqui pra poder improvisar. Mano, sabe o que eu percebi? Nunca eu ia querer ver Ana Maria de lingerie. Me respeita, hein? Calma aí, é improviso. Calma, mano, que você sabe que eu sou liso. Mano, pra rimar com fotossíntese, eu não sei nem o que eu vou fazer. Ah, rimou não, vai. Não rimou?
3: Não, rimou.
0: Rimou.
3: Não, rimou.
1: Fotossíntese, fazer.
0: O que, entendeu? Eu usei, não, uma, tá. Usei um jogo de entonação na voz. Pra, entendeu?
1: Ficou horrível,
0: ficou horrível isso aí.
1: Síntese fazer, tá. Ficou
0: horrível isso.
1: 8,25 pra você, tá bom, né?
0: Não,
1: 4,25, tá bom.
0: Não, desenrolei.
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0: Me respeita. Põe a ousadia pra você.

0: Band FM, Natan com o Zé Vaqueiro. Aproveita que eu tô obrigado aqui no nosso Estação.
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2: Trânsito finalmente melhora na Avenida Suburbana. Você agora só encontra a intensidade após a saída da ligação Lobato Pirajá. Mas para quem segue em direção a Paripe, vale mais a pena pegar a BR-324 e a estrada do Derba. Vai encontrar menos trechos de intensidade. 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
2: 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Olha, e diz que se você tá planejando fazer filho em 2026, saiba que uma mochila de rodinha é mais de R$300.
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0: nossa bem pior que eu aqui no nosso Estação Band FM. Agora tem gente aqui. Alô? Alô?
1: Alô?
0: Pode falar.
1: Oi.
2: Alô?
0: Ah! Ah, Brasil! Tá rindo. Quem é que tá falando?
2: Thaís.
0: Ô, Thaís, quase Thaís. Quase. Olha que chará, coisa.
3: Chará.
0: Thaís tá com a gente no Estação Band FM, Ana Maria Brista. Quem tá aqui? A Tatá, Thaís. Vê, oi, se Thaís, pode isso.
2: Boa noite, bem-vinda, Tatazinha.
1: Oi, querida. Obrigada, viu,
0: Thaís? Você também é Tatá,
2: Thaís? Boa noite, Robson. Boa, boa noite, Ana Maria.
3: Boa noite, menina.
0: Você também é Tatá, Thaís? Lá na intimidade?
2: Não. Ninguém me chama de Tatá.
0: Chama do quê?
3: Valéria.
2: E tá aí mesmo.
0: Não, Maria, é assim mesmo, não liga pra ela. Situação de constrangimento, conte para nós.
2: Então, meninos, eu entrei no elevador sozinha.
0: Ai. Isso.
2: Aí eu estava, entrei e falei assim, vou botar que eu tava um pum, soltei.
1: Mentira.
2: Aí saí. Quando eu saí do elevador, entrou um rapaz. Ele entrou, mentira, saiu.
1: Mentira.
2: Olhou pra mim e falou assim, você tá estragadinha, hein? Meu, eu não tinha coragem de olhar pra trás.
0: Meu Deus, ele falou.
1: Mulher
0: que
1: de
0: isso?
1: Deus.
0: É isso, mas você devia ter falado pra ele assim, rapaz. Não, foi o homem que veio antes de mim.
3: Mas vem cá. Deixa eu fazer uma pergunta. Conseguiram consertar o elevador ou tá interditado até hoje?
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0: Band FM, Matheus e Cauã. Bom Jorge, Matheus, quarta Mateus cadeira. Estação Band FM. Calvão, vem cá. Vem cá.
1: Bem, amigo.
0: Que isso, que susto.
1: Bem, amigo. Tá assustado por quê, amigo?
0: Não, porque você fez tututu ou foi a Tatá?
2: Fui eu.
0: Ah, foi a Tatá.
1: Foi a Tatá.
0: Conhece a Tatá?
1: Tatá fez tututu.
2: Tutu.
1: Tá certo, amigo. Tá. Conheço, claro que eu
0: conheço. Conhece a Tatá?
1: Grande comunicadora. Ah. Né?
0: Você falou pra ela que você parou? Porque agora você parou mesmo, até do Prime, do vídeo lá, do streaming, você saiu?
1: É, amigo, eu me despeço de mais uma Copa.
0: Não, você já despediu.
2: Já,
0: você já despediu.
2: Toda vez ele vem. A gente se encontrou na Copa, Galvão, então. Lembra?
1: É, lá, mas é claro, tava lá, né? Foi assistir o jogo.
2: A gente se encontrou lá.
1: Né, amigo? Né, amigo? Né, amigo?
2: É, amigo.
0: Ô, Galvão, deixa eu contar uma coisa
1: quê,
0: pra você.
1: Amigo? Vamos falar de quem?
0: De Memphis Depay.
1: Memphis.
0: Porque nós já falamos da Maísa.
1: É,
0: e já falamos do Neto agora há pouco.
1: Tá certo.
0: E o Memphis Depay passou 3 horas no hospital.
1: Tá certo.
0: Ele voltou pro Brasil e ficou 3 horas no hospital.
1: O que aconteceu?
0: Ah, não, mas não é. Foi só fazer exame médico pra poder finalmente assinar a renovação de contrato dele com o Corinthians.
1: Tá certo.
0: Vai ficar mais 2 anos.
1: O torcedor corintiano tá em festa.
0: Vai ganhar menos dinheiro. Ganhava 3 milhões, vai ganhar 2.
2: Nossa!
1: Pois é. Tá vendo o sacrifício?
0: Ele olhou e falou assim: com 2 dá pra se virar.
1: É, amigo. Dá.
2: Eu acho que dá, não dá?
1: Ah lá.
0: Tira uma, bem, tem problema. Dá pra se virar.
2: Eu não sei,
0: com
2: 2. Acho que
1: feliz
2: dá.
1: No simples, amigo.
2: Feliz no simples.
0: Feliz no simples com a Maísa.
1: É, Maísa do lado.
0: Então, isso.
1: Ah lá.
0: Então ele vai voltar, mas não deve ainda. E não estará à disposição pra quinta-feira certo. Enfrentar o Internacional no jogo de volta da Copa do Brasil. Falar em volta da Copa do Brasil, Juventude e Atlético Mineiro já estão jogando. O jogo da volta. O jogo da ida foi 0-0. O jogo da volta ainda está 0-0. Aos 11 minutos do primeiro tempo,
1: primeiro
0: certo?
1: Tempo, certo.
0: E daqui a pouco, 9:30 da noite, a gente falou mais cedo no horário local aqui, tem Remo e Santos em Belém, e aquele torcedor, não lembro o nome dele, eu procurei aqui e não achei, o cara fez uma não é novena que fala, ele falou lá uma sequência de orações, promessa, uma semana de orações
1: lá,
0: para que o Neymar fosse jogar em Belém. Ele tava com medo que o Neymar não fosse para Belém.
2: É. Ele fez porque isso?
0: O Neymar tava nessa vida antes da Copa de, tipo, jogar pelo Santos só quando o Santos jogava em casa.
1: Correto,
0: quando saía, ele não ia. E aí esse cara falou, pô, o Santos vai jogar com o Remo. Ele é de Belém, ele torce pro Remo.
2: Uhum.
0: Ele falou, o Santos vai jogar com o Remo, eu quero que o Neymar venha para cá.
1: É.
0: Se ele não vier.
1: Ah lá.
0: E aí ele fez oração. Porque o Neymar fosse, o Neymar está lá.
1: Ah, você tá vendo aí?
2: Deu certo.
0: Deu certo. Você vê que o Neymar largou o leilão, terminou o leilão e foi pra lá de manhã.
2: Sensacional.
0: Regime. Acho que foi resultado da reza do rapaz.
2: Que reza braba, hein?
1: Tá concreto no céu,
0: tá
1: amigo.
0: Tá concreto no céu.
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0: Vim lá da Desirê.
1: Desirê.
0: Pede pra ela.
2: Dá medo ele olhando, sabia? Que medo.

0: Band FM, Ferrugem, arrependidaço. Vem cá, Manuel. Tá todo mundo. Manuel, você vai ter que passar pra Tatá. Ah. Ó a Tatá aqui, ó.
1: Olá, amigo. Olá, meus amigos. Olá, Tatá.
2: E aí, Manuel, tudo bem?
0: Manuel Gomes.
1: Tô bem demais. Eu quero mandar um abraço pra... Ela, a chará dela, aquela... A ouvinte era a chará dela, sim.
0: Era, porque a Thaís e Thaís, Thaís e Thaís, ela tem um E a mais.
1: Ah, é tudo pra ele, vai ser assim.
2: Thaís.
1: Né? Thaís.
2: É. Entendi.
1: Bota mais.
2: É xará, então fica xará.
0: Fica xará.
1: É, bota
0: fica
1: mais.
0: Xará. Quase xará, por causa do E.
1: Tá certo.
0: Mas a Tatá quer saber, porque virou um drama, né?
1: Virou um drama.
0: Você, ele terminou com a
1: terminei,
0: moça.
1: Terminei.
0: Ele começou a namorar a moça Mary Jane e agora terminou.
2: Mais uma história pra quem assunto. Ama,
0: mais uma história.
1: É verdade, e assim, é verdade.
0: Ela, eu vi hoje na internet que ela ainda não se conformou.
1: Não se conformou, ela tá triste, que eu fui o primeiro amor da vida
0: mas
1: dela.
0: Mas quando você ela terminou? Fica triste, ela tira roupa?
1: Olha só, ela...
0: É porque ela aparece na internet, ela produz conteúdos.
2: Adulto? Ou geral?
0: Isso, e é mas, que eu não gosto de falar.
1: Todo
0: sabe?
1: Mundo fala isso, mas Manuel, mas ele não acredita.
0: É,
2: não,
0: eu
2: não, mas
0: faz eu vi
1: não,
0: uma
1: faz não,
0: umas
1: ela
0: fotos.
1: Não, faz isso não.
0: Não, eu acho que ela tem calor só.
1: Ela trabalhava comigo.
0: Aí aparece
1: obra.
0: Ela com uma amiga dela, elas ficam lá, uhum. Dança no vídeo, faz os movimentos.
2: Mas foi você que terminou com ela?
1: Não, foi ela, né? Foi ela que terminou.
0: Foi ela. Não foi você?
1: Não, foi eu, né? Foi os dois, né? Eu terminei
0: tá.
1: E ela também, né? Os
0: mas
1: dois.
0: Foi por isso?
1: Foi porque quando não deu pra continuar, aí não terminou, né?
2: Não, mas peraí, quem que chegou e falou assim, ó?
1: É difícil se comunicar.
2: Não, não, mas eu tô pegando. É. Vamos, ó, mas
1: boa
2: quem
1: sorte.
2: Que chegou primeiro e falou assim, ó, vamos terminar?
1: Os dois, né? Os dois. Eu
0: tá.
1: Falei.
0: Mas não foi porque ela ia ela fazer
1: ela também,
0: vídeo.
2: Vocês falaram terminar, juntos?
1: E ela também.
0: Ah.
2: Foi juntos, os dois assim? Vamos terminar os dois juntos? Assim?
1: Foi nós dois.
0: Então, porque mesmo triste, eu vi, sem querer, eu vi um vídeo aqui, ela tava daquele jeito de novo.
1: Se ela quis terminar, por que ela tá triste então, menino? Ela tá bem de ser, né?
2: Mas ela tá triste como? Sem roupa?
0: É, então.
2: Ah, mas
0: que é um
2: por
0: jeito
2: que você tem que pôr roupa quando tá triste?
0: É, então deve ser
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0: FM, Maiara e Maraíza, Medo Bobo aqui no nosso Estação Band FM. Ô Manuel, você continua pré-candidato aí, né?
1: Continuo, com certeza.
0: Você recebeu apoio do Tarcísio do Acordeon?
1: Tarcísio do Acordeon, meu amigo.
0: Não, mas você não confundiu ele com outro Tarcísio?
1: A minha proteção de tela, e tome cana na minha...
0: Que é isso,
1: é a música dele, né? Tarcísio do Acordeon. Não, ele confundiu os Tarcísios, gente.
0: Tá. Ah, ele confundiu?
1: Ai, meu Deus.
0: Bom, espero...
1: Rapaz.
0: Espero que ele saiba.
1: Olha.
0: Nós falamos da Paula Fernandes ontem, né?
1: Falamos.
0: Então, porque ela apareceu de novo aqui com o negócio das fotos de biquíni. Mas quem apareceu de biquíni também foi Juliana Paes, que fez fotos. E o pessoal faz fotos e publica na internet, aquela coisa toda. Mas a grande notícia é que ela fez o moonwalk enquanto estava de férias na Bahia, usando biquíni.
1: Do Michael Jackson?
0: Exatamente. Tanto é que ela colocou na legenda Juliana Jackson.
1: Ah, não, gente.
0: Foi isso que aconteceu.
1: E aí virou notícia isso aí?
0: Eu tô dando a notícia no programa, pra você ver a importância que isso tem.
2: Juliana Paes?
0: Juliana Paes virou Juliana Jackson porque fez moonwalk no gramado do resort usando biquíni.
2: De biquíni. Mas ela tá bem?
0: Ela tá bem. Tem algum comentário, Manuel?
1: Tá certo, né? Pode fazer. É Juliana Paes, é bom demais.
0: Mas...
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0: Danilo Davi, não mexe nas minhas gavetas. Terminou, gente. Estação Band FM com a escova. Acabou. Escova modeladora da Britânia para britanear sua vida. Quem tá levando hoje é a Francine da Silva. Alô, Francine, parabéns para você, meu bem. Oi, só Francine. Passar aqui na Band FM para retirar. Parabéns, para ela vai poder modelar os cabelos. Arrasando. Vai britanear tudo lá. Gente, volta amanhã, Tatá.
1: Eu venho amanhã, tá combinado, tá bom?
0: Assim. Gostei, já que voltou aqui para Band, não, voltou para nós.
1: Eu posso vir aqui amanhã?
0: Pode, gosta. Tem que vir.
1: Ana Maria.
2: Claro. Quem não precisa vir,
0: agora
2: mais
0: você
2: é
0: tem que vir. Não, vou vir. Vem também. O Paulo Gomes vem também. Ele chegou aí para fazer outra coisa. Amanhã ele falou que vem.
1: Combinado, então, gente.
0: Valeu, beijo.
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11: 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As notícias do governo federal que movimentaram o país no dia de hoje.
12: Olá, boa noite.
13: Boa noite para você que nos acompanha em todo o país.
12: Terça-feira, 4 de agosto de 2026.
13: Vamos aos destaques do dia.
12: Saúde mental e BETS.
13: SUS vai oferecer 100 mil teleatendimentos por mês a pessoas com dificuldades relacionadas a jogos e apostas. Thaís Araújo.
14: O serviço funciona como porta de entrada para a rede de atenção psicossocial e disponibiliza orientação, acompanhamento profissional e apoio também aos familiares.
12: E a propaganda e publicidade de BETS deve trazer alertas ao consumidor.
13: Quem conversa com a gente sobre isso é a secretária de Prêmios e Apostas do Ministério da Fazenda, Daniele Correia.
15: Você tem, aposta não é investimento. A outra é, apostar pode causar dependência. E uma questão de que apostar faz você perder dinheiro. Então é justamente nessa perspectiva, seja da saúde mental, seja da saúde financeira.
12: Crimes no ambiente digital.
13: Operações identificam grupos envolvidos em crime de ódio e incentivo à violência. Márcia Fernandes.
16: O Laboratório de Operações Cibernéticas atuou na análise de evidências digitais e na articulação entre as forças de segurança envolvidas.
12: Hoje, na apresentação da Voz do Brasil, Luciana Vasconcelos e Luciano Seixas.
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12: Foram realizadas duas operações para desarticular grupos criminosos que utilizam plataformas digitais para disseminar violência e propagar discursos de ódio.
13: As operações foram executadas em conjunto com as polícias civis de diferentes unidades da federação.
12: E os resultados foram apresentados hoje. Os detalhes você vai ouvir agora na reportagem de Márcia Fernandes.
16: A operação Rede Interrompida da Polícia Civil do Distrito Federal apura a existência de uma organização extremista que utilizava comunidades do aplicativo Telegram para planejar atos violentos e disseminar conteúdos preconceituosos contra determinadas raças, religiões e também contra mulheres. O diretor de Operações Integradas e de Inteligência do Ministério da Justiça e Segurança Pública, Anchieta Neri, destacou algumas das medidas adotadas.
17: A partir dessa articulação, a gente teve medidas de busca cumpridas em 8 estados da federação. A gente cumpriu algumas medidas de internação provisória e um mandado de prisão. O que se investiga ou o que se apurou não diz respeito meramente a opiniões, mas sim à própria intolerância e planejamento de atos severos de violência. Por isso, havia a necessidade de uma atuação rápida para que a gente não tivesse a possibilidade de ocorrer qualquer sinistro.
16: Já a Operação Lívia investigou uma rede criminosa que utilizava de plataformas virtuais para atrair adolescentes e incentivá-los à prática de violência. A investigação foi conduzida pela Polícia Civil de Mato Grosso do Sul, após a morte de uma menina de 13 anos. A Secretária Nacional de Acesso à Justiça, Sheila de Carvalho, comentou que a operação conseguiu impedir outros crimes.
8: A operação permitiu evitar que mais uma menina fosse vítima, que já estava mapeada para isso acontecer nos próximos dias. Então, esse esforço integrado que a gente tem realizado é para manter as nossas mulheres vivas.
16: Nas duas operações, o Laboratório de Operações Cibernéticas atuou na análise de evidências digitais, na identificação de conexões entre investigados e na articulação entre as forças de segurança envolvidas. O ministro da Justiça e Segurança Pública, Wellington César Lima e Silva, destacou a importância do trabalho integrado.
18: Nós temos um fluxo de cooperação permanente com a Polícia Federal, com as polícias civis dos diversos estados, com os ministérios públicos dos diversos estados, com os diversos órgãos de inteligência. Esse tipo de colaboração possibilita uma atuação integrada e qualificada no combate a esses crimes.
16: As investigações permanecem em andamento para análise do material apreendido, a identificação de outros envolvidos e a responsabilização dos investigados, conforme o avanço dos respectivos inquéritos policiais. Lembrando que os casos de violência contra mulheres podem ser denunciados pelo Ligue 180, que funciona 24 horas por dia, gratuitamente. Reportagem Márcia Fernandes.
13: E estão abertas as inscrições para o curso Gestoras em Rede, voltado à formação de gestoras estaduais e municipais que atuam com políticas públicas para as mulheres.
12: A capacitação é gratuita e será realizada de forma online.
19: Estão abertas as inscrições para o curso Gestoras em Rede, Formação em Gestão de Políticas Públicas para as Mulheres. A iniciativa é destinada a gestoras estaduais e municipais responsáveis pela elaboração, coordenação e implementação de ações voltadas à promoção dos direitos das mulheres. O curso é gratuito, tem carga horária de 96 horas e vai ser realizado com atividades online, ao vivo e também em formato assíncrono. A formação integra uma estratégia nacional de fortalecimento da gestão pública e de cooperação entre União, estados e municípios. O objetivo é oferecer instrumentos para planejamento, execução, monitoramento e avaliação das políticas públicas, além de criar uma rede permanente de troca de experiências entre as equipes que atuam nos organismos de políticas para as mulheres. Ao final do curso, as participantes devem elaborar diagnósticos e planos de ação voltados aos próprios municípios e estados. Para se inscrever, acesse gestorasemrede.com.br. Claudimário Carvalho, para a Voz do Brasil.
12: As propagandas e publicidades sobre apostas de cota fixa, as chamadas bets, passaram a ter novas regras voltadas à proteção aos consumidores.
13: Elas estabelecem, entre outras coisas, limites sobre o que pode ser dito nessas propagandas, responsabilização solidária de quem veicula as publicidades e proteção às crianças e aos adolescentes.
12: Além disso, as propagandas de bets terão também que exibir mensagens de alerta sobre os riscos envolvidos nas apostas.
13: Sobre tudo isso, nós conversamos com a secretária de Prêmios e Apostas do Ministério da Fazenda, Daniele Correia.
12: Eu e Mariana Jungmann também falamos com ela sobre saúde e bets. Acompanhe.
20: Secretária Daniele Correia, muito bem-vinda à Voz do Brasil. Vamos falar um pouco sobre essas duas portarias que regulam a publicidade sobre as apostas de cota fixa. A gente pode traduzir que é uma regulamentação sobre as propagandas de bets, assim, para ficar mais claro para o nosso público. E o que estabelecem essas portarias?
21: Bom, obrigada. Para a gente é sempre importante aqui na Secretaria de Prêmios e Apostas ter a oportunidade de tratar sobre o tema. E, de fato, quando a gente está falando dessas duas portarias, as portarias mais recentes aqui, a gente está falando desse universo de publicidade, propaganda e ações de marketing nesse mercado de aposta de cota fixa. Acho que é sempre importante dizer que esse mercado de aposta de cota fixa é um serviço público, né? E a lei, a 14.790, é a lei que traz ali a regulamentação e traz ali diretrizes legais na implementação não só desse tema de publicidade, mas diversos outros temas. E a nova portaria interministerial ali, a 73, ela traz ali, reforça alguns conceitos, acho que amplia ali a questão da proteção ao consumidor apostador. Mas também traz ali a distribuição da responsabilidade solidária em todo esse veículo de comunicação, de divulgação, seja pessoas físicas e jurídicas, nesse mercado de apostas. E a gente tem uma outra portaria que altera a portaria que trata de jogo responsável, que trata dessas obrigações também legais que os agentes operadores precisam cumprir entre publicidade, ações de marketing e propaganda, que é justamente as frases de advertência, né? O 18+, e foi importante para a gente ali trazer e clarificar sobre o tema.
12: Essas frases de advertência, né, que vão ter que conter nas publicidades, elas devem dizer o quê? E que tipo, e por que que esse tipo de mensagem é importante, secretária?
21: Bom, as frases é: o Ministério da Fazenda adverte. E aí você tem: aposta não é investimento. Essa é uma das frases. A outra é: apostar pode causar dependência. Né? E uma questão de que apostar faz você perder dinheiro. Então é justamente nessa perspectiva, seja da saúde mental, seja da saúde financeira, do endividamento.
12: Ainda falando das mensagens, ela tem um tamanho mínimo, né? Ou seja, tem que estar num formato legível, facilmente visível, né, para o consumidor.
21: Exatamente. A gente traz ali, e aí de novo, né, a necessidade de que eles estejam ali num tamanho mínimo de 10%. E a gente reforça, inclusive, nessa nova portaria, que eles precisam estar de uma maneira horizontal. Né? Porque muitas vezes, né, tornar essa frase de uma maneira muito mínima e verticalizada dificulta até a leitura por parte, né, da sociedade.
0: Escondendo a frase.
21: Exatamente.
0: Né?
21: Então, a necessidade de se ter isso de maneira legível, né, num contraste visual ali também, né, você ter um fundo ali que a pessoa consiga ler. E eu acho que são todas essas informações que são importantes.
0: Agora, um outro ponto importante dessa nova regulamentação sobre a publicidade de jogos é que ela passa a responsabilizar também quem faz a propaganda, né? Quem veicula a propaganda. E aqui a gente está falando, inclusive, dos influenciadores digitais, secretária, dos veículos de comunicação, e aí enxergando os influenciadores digitais também como uma espécie de veículo de comunicação, é isso? O que está previsto nessa responsabilização?
21: Sim, a ideia é a portaria, ela traz isso tanto voltado para pessoas físicas quanto para pessoas jurídicas, né, que veiculem, que distribuem, que impulsionem, né, que propaguem, não só a questão das bets ilegais, aí eu acho que é importante também, né, você ter essa responsabilização, porque quando você está falando de um ambiente ilegal, você não tem essas ferramentas à disposição daquele consumidor, daquele apostador, então, né, você fica muito mais frágil no desenvolvimento de riscos e de transtorno de jogo e do endividamento, então elas não precisam cumprir as regras e também no processo, né, de junto com as operadoras legalizadas, mas no processo de cumprir o que está dizendo ali a lei, né, no sentido e das portarias, reforçado agora pela portaria interministerial, no sentido de que o jogo, ele tem restrições na sua publicidade, né? Você não pode dizer que o jogo, ele substitui a renda, você vai ficar socialmente aceito, né? Você é mais bonito porque você joga. Então, a própria proteção que a gente comentou aqui, né, da criança e do adolescente, então você não pode veicular para a publicidade para a criança, né? A criança não pode ser alvo da publicidade, ela não pode estar na publicidade. Então, eu acho que a distribuição da responsabilidade aí, eu acho que é importante, né, nesse mercado.
12: Secretária, esse tipo de regulação sobre a publicidade deve ter efeito para reduzir a quantidade de apostas, né? Especialmente nos casos de compulsão, não é isso?
21: A ideia é justamente isso, né? Se você está num ambiente, no mercado onde você está falando de entretenimento, né? E quando isso passa, isso não é mais um entretenimento, isso não, você está colocando aquela pessoa em risco, né? Então, de novo, essa é uma série de mecanismos que eu acho que é importante, né, colocar à disposição. E aí eu queria ter a oportunidade aqui para dizer que a gente lançou no final, obviamente, o Ministério da Fazenda, junto com a SPA, isso já estava na agenda regulatória, a gente lançou a plataforma centralizada de autoexclusão. Então, hoje, se um cidadão, ele não quiser estar, apostar, ou ele não quiser estar nessa atividade, ou, enfim, estar nesse mercado, ele pode utilizar essa plataforma, onde você fica autoexcluído de todas as plataformas autorizadas pela SPA em âmbito nacional. E aí você pode dizer se é por um prazo determinado ou por um prazo indeterminado. Então, você pode se auto-excluir por 1 mês, por 3 meses, por 6 meses, por 9 meses, por 12 meses, ou indeterminado. E lá, você pode dizer o motivo também. E a gente percebe que um dos principais motivos é justamente a perda de saúde, de controle mental, né? Então, acho que, de novo, essa é uma outra ferramenta também à disposição de qualquer pessoa da sociedade, obviamente, né? Que queira utilizar. E a gente traz ali uma série também de outras questões, como ferramenta de autoteste da saúde, autoteste financeiro. Enfim, são todos os mecanismos e ferramentas nessa questão do jogo responsável.
20: É importante aqui a gente lembrar também que quem tiver identificando que tem problemas de saúde mental relacionados à questão do jogo, deve procurar ajuda,
21: sim,
20: né, secretária?
21: Exatamente.
20: E aí dentro do SUS a gente tem possibilidades, sim, de acompanhamento e de tratamento, né?
21: Exatamente. A gente tem um acordo de cooperação técnica com o Ministério da Saúde, que é um grande parceiro. A gente, ano passado, começamos com um grupo de trabalho interministerial, junto com o Ministério da Saúde, Ministério do Esporte, a Secretaria de Comunicação Social, justamente nesse trabalho de se pensar, né, quais são as ferramentas. Porque quando você tem identificação de que você tem um risco, né, ou desenvolvimento de um potencial risco ali, você também precisa procurar caminhos. Então, o SUS, ele desenvolveu ali, ele fez um trabalho junto com toda a rede de colaboradores, não só da Unidade Básica de Saúde, mas também do próprio CAPS, né, na formação, né, no desenvolvimento da capacitação dessas pessoas, no recebimento dessas pessoas, na identificação dessas pessoas. Também fez ali um teleatendimento, então eles construíram, desenvolveram um teleatendimento voltado para essa parte de transtorno do jogo, de identificação, e o desenvolvimento ali de capacitação junto às unidades do CAPS, né, mais próximo da localidade da pessoa. Então, a gente também, na página da plataforma centralizada de autoexclusão, a gente fornece todos esses telefones, esses endereços, a página do DataSUS, se a pessoa também quiser fazer o seu autoteste da saúde, né, porque você se identifica, mas você precisa também achar um caminho ali.
20: Muito bem, nós conversamos com Daniele Correia, secretária de Prêmios e Apostas do Ministério da Fazenda. Secretária, muito obrigada pela sua entrevista à Voz do Brasil.
21: Obrigada a vocês.
1: Como nós ouvimos, o Sistema Único de Saúde oferece ajuda para quem enfrenta problemas relacionados a jogos e apostas.
12: O serviço de teleatendimento em saúde mental teve início em março e, a partir de hoje, oferece 100 mil acompanhamentos por mês.
1: O atendimento é remoto, sigiloso e pode ser o primeiro passo para o acesso à rede pública de cuidados.
2: Segundo o Ministério da Saúde, mais de 25 milhões de pessoas fizeram apostas em 2025. Desse total, cerca de 4,4% apresentam dependência de jogos, condição que pode causar prejuízos à saúde mental, às finanças e às relações pessoais. Alguns sinais podem indicar a necessidade de buscar ajuda, como o aumento do tempo ou do dinheiro gastos com apostas, preocupação constante com jogos e mudanças no sono, no humor, na rotina ou nos relacionamentos. O Sistema Único de Saúde oferece atendimento sigiloso para pessoas que enfrentam esse problema. O serviço funciona como porta de entrada para a rede de atenção psicossocial e disponibiliza orientação, acompanhamento profissional e apoio também aos familiares, como explica o ministro da Saúde, Alexandre Padilha.
22: Então, além de abrir a porta do cuidado individual, de quem sofre com vício e dos seus familiares, a gente está abrindo uma outra porta, que é ter um diagnóstico cada vez melhor do problema, para ter ações cada vez mais preventivas, regulatórias.
2: Para acessar o atendimento remoto, basta entrar no aplicativo ou na versão web do Meu SUS Digital, fazer login com a conta gov.br, acessar a área de mini-apps e selecionar a opção Problemas com jogos de apostas. Em seguida, o usuário responde a um autoteste que auxilia na identificação do tipo de cuidado mais adequado. Quando o resultado indica risco moderado ou elevado, o encaminhamento para o teleatendimento é feito pela própria plataforma. Nos demais casos, são apresentadas orientações sobre os serviços disponíveis na rede de atenção psicossocial. De acordo com o Ministério da Saúde, o serviço remoto teve início em março e passa a oferecer 100 mil atendimentos mensais, explica o diretor do Departamento de Saúde Mental, Marcelo Quimatti Dias.
3: Então, nessa primeira ação, nós tínhamos uma média de mais ou menos uns 600 atendimentos por mês. Tivemos uma procura muito grande e, a partir de agora, a gente vai passar a oferecer até 100 mil atendimentos por mês.
2: Quem preferir, também pode procurar atendimento presencial em uma unidade básica de saúde. No local, a pessoa e seus familiares recebem acolhimento, orientação e avaliação inicial. Quando necessário, a equipe pode encaminhar o paciente para o Centro de Atenção Psicossocial, o CAPS, onde é oferecido atendimento multiprofissional. Reportagem Thaís de Araújo.
12: E relembrando, pela plataforma de autoexclusão é possível solicitar o bloqueio do acesso às plataformas de apostas.
4: Para isso, basta acessar a página da ferramenta e entrar com a conta gov.br.
12: Doadores de sangue que colocaram piercing, fizeram tatuagens ou cirurgias não precisam mais esperar 12 meses para voltar a doar.
4: Pois é, as regras para doação foram atualizadas e devem estar implantadas nos hemocentros do país até setembro.
12: O objetivo é aumentar os estoques de sangue, garantindo a qualidade e a segurança do material.
5: Doar sangue salva vidas. Para se ter uma ideia, uma única doação pode ajudar até 4 pessoas. A funcionária pública Axa Cruz, que mora em Brasília, já doa sangue há 16 anos.
23: Um ato tão simples, rápido e que pode salvar vidas. Então eu me sinto muito honrada. 3 vezes por ano, inclusive uma delas é no dia do meu aniversário. Para mim já virou uma tradição.
5: E quem recebe esse sangue pode ficar tranquilo. Todo o material coletado passa por um rigoroso controle de qualidade e por testes que garantem a segurança das transfusões. Para reforçar ainda mais esse controle e ampliar a segurança de doadores e pacientes, o Ministério da Saúde atualizou os regulamentos técnicos que orientam os serviços de hemoterapia em todo o país, como explica a gerente de captação de doadores do Hemocentro de Brasília, Kelly Barbie.
24: Cada vez mais no sentido de aprimorar, de melhorar os exames para testar uma qualidade cada vez maior desse sangue coletado. Então, você não vai precisar esperar mais 12 meses para muitos impedimentos. A maioria agora é de 4 meses. Como eu falei do piercing, da tatuagem, de medicamentos, de cirurgia, enfim, a novidade é muito boa e muito bem-vinda.
5: O Felipe, que doa sangue há 30 anos, sabe da importância desse ato de amor.
25: Me traz um sentimento muito bom, né? Um sentimento de solidariedade com o próximo. E, além disso, a gente nunca sabe quando vai precisar, um familiar também, né? Então, é muito importante. Eu saio com o coração aquecido.
5: E para você que nunca doou sangue, é muito simples. Basta procurar um hemocentro mais próximo, ter entre 16 e 69 anos, pesar no mínimo 50 quilos e estar em boas condições de saúde. Não apresentar sintomas de gripe, resfriado ou febre. Não precisa estar em jejum, mas nas 4 horas que antecedem a doação, deve evitar a ingestão de comidas gordurosas. Reportagem Cleide Lopes.
4: Se você é responsável por crianças ou adolescentes com menos de 15 anos, fique atento.
12: A campanha nacional de multivacinação já começou em todos os postos de saúde do país.
4: Essa é a chance de proteger o público infanto-juvenil contra doenças como poliomielite, influenza e hepatites.
12: O dia D da campanha vai ser em 22 de agosto e a mobilização vai até 1º de setembro.
26: A campanha nacional de multivacinação teve início nesta segunda-feira e vai até 1º de setembro. Crianças e adolescentes menores de 15 anos são o foco principal para atualizar a caderneta de vacinação. Pela campanha, são ofertados os imunizantes previstos no calendário nacional de vacinação do Ministério da Saúde, como poliomielite, tríplice viral, hepatites A e B, febre amarela, HPV, influenza, Covid-19 e dengue. Para receber a vacina, basta comparecer à unidade básica de saúde mais próxima da sua residência e levar documento de identificação, cartão do SUS, se tiver, e a caderneta de vacinação. Já o dia D da mobilização será em 22 de agosto. Para informações sobre horários de atendimento e disponibilidade das vacinas,

0: do Imposto sobre a Renda da Pessoa Física. A entrega do recibo relativo à declaração também foi proibida nas unidades de atendimento da Receita. As mudanças foram adotadas para reduzir os riscos de acesso indevido a informações protegidas por sigilo fiscal, já que documentos como a declaração do Imposto de Renda contêm dados pessoais sigilosos e que podem ser usados indevidamente. A partir de agora, a cópia da declaração e o recibo de entrega passam a ser disponibilizados exclusivamente por canais que utilizam mecanismos de autenticação e controle de acesso. Outras alterações que a portaria traz são ajustes relacionados ao atendimento presencial, ao atendimento orientado e à recepção de documentos em processos de atendimento digital. Daniele Popov para a Voz do Brasil.
1: Curso Nacional de Escrita Criativa tem inscrição aberta até quarta-feira, dia 5 de agosto.
2: Com ele, o participante vai aprender a produzir textos que buscam envolver, emocionar ou prender a atenção do leitor ou ouvinte por meio da criatividade na linguagem, na estrutura e na narrativa.
1: A chamada pública vai selecionar 1.000 participantes.
2: Os selecionados vão receber de forma gratuita formação em escrita criativa em todas as regiões do país.
1: Mais informações no site da Universidade Federal do Rio Grande do Sul, em ufrgs.br/territórios da escrita.
2: E essas foram as notícias do governo federal.
1: Uma realização da Secretaria de Comunicação Social da Presidência da República.
2: Com produção da empresa Brasil de Comunicação.
1: Fique agora com as notícias do Poder Judiciário e do Congresso Nacional. Boa noite.
2: Boa noite para você e até amanhã.

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1: Você vai ouvir agora notícias do Poder Judiciário.
2: CNJ aprova perda do cargo de juiz e extingue a aposentadoria compulsória como punição máxima.
3: Para o STJ, olheiro que atua durante venda de drogas responde por tráfico, não por colaboração.
2: Eletricista terá plano de saúde mantido, mesmo após ter sido demitido.
3: Boa noite, eu sou Marcela Luiza.
2: E eu sou Marta Ferreira.
3: O Conselho Nacional de Justiça aprovou nesta terça-feira a perda do cargo de juiz e acabou com a aposentadoria compulsória como punição máxima a magistrados que cometerem infrações graves.
2: Pelas novas regras, nos casos mais graves, o juiz poderá ser colocado em disponibilidade com proposta de perda do cargo.
3: Nessa hipótese, o magistrado será imediatamente afastado das funções e passará a receber remuneração proporcional ao tempo de contribuição até a decisão definitiva do Supremo Tribunal Federal.
2: Com isso, o CNJ adequa as normas ao entendimento firmado em maio pela primeira turma do STF, segundo o qual a aposentadoria compulsória deixou de ter fundamento constitucional como sanção disciplinar após a reforma da Previdência.
3: Em 10 meses, gestão do ministro Edson Fachin responde por 10% das aposentadorias compulsórias do Conselho Nacional de Justiça.
2: Hoje, o plenário do CNJ extinguiu a aposentadoria compulsória como punição máxima a juízes que cometerem infrações graves. Pablo Lemos.
4: No início da sessão desta terça-feira, o presidente do STF e do Conselho Nacional de Justiça, ministro Edson Fachin, destacou alguns dados sobre os processos disciplinares julgados pelo Conselho.
5: Do final de setembro a julho deste ano, esse plenário concluiu o julgamento de 24 processos administrativos disciplinares, aplicando 11 penas de aposentadorias compulsórias, 8 disponibilidades, 4 censuras e 1 advertência. Ainda em sede de revisão disciplinar, foram aplicadas outras 2 penas de aposentadoria compulsória e mais 2 de disponibilidade. Assim, 14 juízes que cometeram faltas gravíssimas foram afastados dos quadros da magistratura. Trata-se de 10% do total de aposentadorias compulsórias até hoje aplicadas pelo CNJ, sendo essa penalidade administrativa mais grave até então vigente.
4: Fachin destacou que a atuação disciplinar é uma das competências constitucionais mais relevantes do CNJ para a preservação da confiança da sociedade no judiciário.
3: Quem atua como olheiro ou vigilante de forma integrada e indispensável à

0: comercialização de drogas responde pelo crime de tráfico e não por colaboração como informante.
1: Essa conclusão é do STJ, Fátima Uchoa.
2: Moradores de Goiânia enviaram um vídeo a policiais militares com dois homens comercializando drogas. Um vendia entorpecentes enquanto o outro permanecia ao lado observando a movimentação. Os policiais os abordaram e concluíram que o segundo homem era um vigilante durante a negociação. A Justiça de Goiás considerou que ambos atuavam na comercialização das drogas, cada um com papel específico no crime. A quinta turma do STJ negou provimento ao recurso da Defensoria Pública que buscava desclassificar a condenação por tráfico de drogas para o delito de informante. Segundo o relator ministro Ribeiro Dantas, quem permanece ao lado do vendedor e ajuda a garantir a segurança da negociação participa diretamente da prática do crime.
0: Eletricista terá plano de saúde mantido mesmo após ter sido demitido.
1: Para o TST, por se tratar de contrato de trabalho, a Justiça Trabalhista tem competência para julgar o caso. Larissa Batista.
3: O eletricista foi demitido após 37 anos de trabalho e foi informado que poderia continuar com o plano de saúde da empresa. Porém, a única opção oferecida pela companhia de energia representava um aumento de mais de 5 mil na mensalidade. No TST, ficou decidido que a empresa deve garantir, tanto para o eletricista quanto para os dependentes dele, o mesmo plano de saúde dos trabalhadores ativos. Ainda cabe recurso da decisão.
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0: Uma boa noite.
1: Boa noite.
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1: Eu sou Paula Groba.
2: E eu sou Humberto Pinheiro.
1: E estes são os destaques de hoje do Jornal do Senado, que começa agora.
2: Botão do pânico para corridas por aplicativo avança no Senado.
1: Incentivo à violência contra a mulher pode virar crime específico.
2: Leis ambientais aprovadas pelo Congresso serão analisadas pelo STF.
1: Boa noite.
2: Boa noite.
1: Mais segurança para motoristas e passageiros de aplicativos de transporte. Um projeto em análise no Senado prevê a criação de um botão do pânico para ser acionado em situações de violência durante as corridas.
2: A proposta já foi aprovada pela Comissão de Ciência e Tecnologia e agora será discutida pela Comissão de Transparência e Defesa do Consumidor. A reportagem é de Herman Kulitz.
3: O botão do pânico tem por objetivo aumentar a segurança, tanto dos passageiros quanto dos motoristas de transporte por aplicativo, como Uber e 99, e deve ser acionado em casos de violência. O texto original do senador Carlos Viana, do PSD de Minas Gerais, determinava um cadastro prévio com foto do titular da conta e do cliente que irá embarcar, e reconhecimento facial antes de cada viagem. Mas, na Comissão de Ciência e Tecnologia, o relator, senador Carlos Portinho, do PL do Rio de Janeiro, conseguiu aprovar duas alterações. Eliminou a exigência de reconhecimento facial e exigiu identificação visível nos veículos usados para o transporte pago privado de passageiros. Portinho falou sobre a importância da regulamentação.
4: O motorista também vai estar seguro, porque ele sabendo quem é o usuário, se amanhã ele sofrer algum crime, ele fica muito vulnerável e ele poder identificar, não só com os dados na plataforma, mas reconhecimento da foto, né, ou de um documento com foto.
3: O projeto aguarda a análise da Comissão de Transparência e Defesa do Consumidor. Se aprovado, segue para a Câmara dos Deputados.
1: E já está na Comissão Mista de Orçamento, a medida provisória que abre crédito extraordinário para garantir o pagamento do apoio financeiro do governo a produtores e importadores de combustíveis.
2: O objetivo é evitar que a elevação de preços por causa da guerra no Oriente Médio gere aumento da inflação nos custos de transporte, com efeito em cascata nos demais setores da economia. Repórter Alexandre Campos.
5: São R$ 3.473 milhões que serão usados para compensar o aumento do valor de compra desses insumos no mercado internacional em decorrência dos conflitos no Oriente Médio. O senador Jax Wagner, do PT da Bahia, lembrou que se nada for feito, a elevação do preço dos combustíveis poderá prejudicar toda a economia.
6: Aí o presidente tem que reagir para evitar que, inclusive, se comprometa a economia nacional, provocando uma inflação acima daquilo que a gente já tem da meta que está colocada.
5: Líder da oposição no Congresso Nacional, o senador Isalci Lucas, do PL do Distrito Federal, cobrou fiscalização.
7: Tem que ver agora o controle disso, né? Tem que controlar para ver se realmente, na bomba, se o consumidor vai sentir isso, né? E corre o risco de você dar isenção, fazer tudo isso e o preço continuar do mesmo jeito.
5: Como a medida provisória tem força de lei, a Agência Nacional do Petróleo já pode repassar aos produtores e importadores de combustíveis e óleo diesel os valores do apoio financeiro nessas operações, desde que comprovadas as importações.
1: Já está em vigor a lei que destina parte do dinheiro das BETs para o Fundo da Polícia Federal.
2: O FUNAPOL foi criado em 1997 para financiar e estruturar as operações do órgão. Repórter Pedro Pincer.
8: A lei determina que o Fundo para Aparelhamento e Operacionalização das Atividades FIM da Polícia Federal, o FUNAPOL, deverá receber até 3% dos recursos obtidos pelo governo com apostas de cota fixa, conhecidas como BETs. Esses recursos, antes direcionados à Seguridade Social, vão cobrir gastos com a saúde dos servidores da PF, além de retribuição por atividade extraordinária. O repasse dos recursos das apostas está previsto para ocorrer de forma gradual, 1% em 2026, 2% em 2027 e 3% a partir de 2028. O senador Randolfe Rodrigues, do PT do Amapá, ressaltou a importância desse dinheiro para a Polícia Federal.
9: O morador dos Morros Carioca cariocas, o morador das favelas desse país, são igualmente vítimas do crime organizado quanto o cidadão que mora nos locais nobres. Para combater, precisa de polícia estruturada e precisa de fortalecimento, sobretudo das instituições federais, que têm a função precípua, com inteligência, de investigar o crime e de desarticular o crime. Sem recurso e sem estruturação, não se faz o combate adequado ao crime.
8: Além dessa receita, o FUNAPOL conta com transferências voluntárias de entes federativos ou de organismos internacionais vinculadas a programas de enfrentamento ao crime organizado, doações de pessoas físicas ou jurídicas, nacionais ou estrangeiras, e outras receitas legalmente previstas.
1: Quem incentivar, instigar ou ameaçar outra pessoa para que pratique violência doméstica e familiar contra a mulher poderá ser condenado até 2 anos de reclusão, além do pagamento de multa. É o que prevê um projeto de lei em análise na Comissão de Segurança Pública.
2: A proposta também estabelece aumento de pena quando o crime for cometido durante a vigência de medida protetiva de urgência, utilizar anonimato e envolver compartilhamento ou ameaça de divulgação de dados pessoais, imagens ou informações sensíveis da vítima. O autor do projeto, senador Efraim Filho, do PL da Paraíba, ressalta que a medida é necessária porque a instigação de terceiros, inclusive por meios digitais, contribui para aumentar o ciclo de violência contra a mulher.
10: As medidas protetivas que hoje a lei permita que sejam tomadas contra o agressor possam ser também tomadas contra terceiros que porventura venham a também infligir a ameaça no sentido de desestabilizar a vítima, intimidá-la a ponto de retirar a denúncia ou algo desse tipo.
1: E uma série de ações que questionam decisões do Congresso Nacional com impacto no meio ambiente serão julgadas neste mês no Supremo Tribunal Federal.
2: Os pedidos à Justiça tratam da Lei Geral do Licenciamento Ambiental e do Marco Temporal das Terras Indígenas. Quem explica é o repórter César Mendes.
11: Aprovada em maio do ano passado no Congresso, a Lei Geral do Licenciamento foi criticada pela senadora Elisiane Gama, do Maranhão, por flexibilizar as licenças.
12: Quanto mais flexível, mais possibilidade de desastres.
11: O presidente da República vetou a mudança, mas a derrubada do veto no Congresso, em novembro, foi elogiada pelo senador Marcos Rogério, do PL de Rondônia.
13: Não somos poderes subalternos, somos poderes iguais.
11: Agora, a Lei Geral do Licenciamento vai passar pelo crivo do STF no julgamento de ações movidas pela Rede, o PSOL e o Partido Verde, questionando a flexibilização das licenças para Sueli Araújo, do Observatório do Clima, inconstitucional.
14: São dispositivos que afrontam a nossa Constituição e é dever do Supremo afastar essas inconstitucionalidades.
11: O STF julga ainda neste mês ações contrárias ao Marco Temporal das Terras Indígenas e à suspensão da moratória da soja.
1: Nas eleições de outubro, o eleitor vai precisar escolher 2 candidatos ao Senado, mas não vale repetir o mesmo nome.
2: Se isso acontecer, o segundo voto será anulado. Saiba mais na reportagem de Marcela Cunha.
15: 2 votos, 2 nomes e 2 vagas. Essa é a conta que o eleitor precisa guardar nas eleições de 2026 para o Senado Federal. Na urna eletrônica, o cargo de senador vai aparecer 2 vezes. Primeiro, o eleitor digita o número de um candidato, confere a foto e confirma. Em seguida, uma nova tela será aberta para a escolha do segundo candidato. Mas não adianta repetir o número para reforçar o voto no candidato preferido. Os votos precisam ser dados a pessoas diferentes. Se o eleitor escolher o mesmo candidato nas 2 vezes, apenas o primeiro voto será válido e o segundo será anulado. A votação em 2 nomes ocorre porque, neste ano, cada estado e o Distrito Federal vão preencher 2 vagas no Senado. O eleitor só poderá escolher candidatos que disputem a eleição na unidade da federação onde ele vota. Mas, segundo o consultor legislativo do Senado, Gilberto Guerzoni, muitos eleitores podem chegar ao dia da votação sem saber que tem direito a 2 escolhas.
16: O eleitor, na hora que ele responde à pesquisa, muitas vezes ele até desconhece que tem 2 votos, ele desconhece a lista de candidatos e ele não escolheu, né, o seu senador, especialmente o seu segundo senador.
15: A dificuldade aumenta porque o voto para senador divide a atenção do eleitor com as escolhas para presidente, governador e deputados. Para não esquecer nenhuma das escolhas, a recomendação da Justiça Eleitoral é levar uma colinha de papel com o número dos candidatos.
2: Música. edição de Paula Groba e trabalhos técnicos de João Lira, o Jornal do Senado fica por aqui. Acompanhe agora as notícias da Câmara dos Deputados. Boa noite.
1: Boa noite e até amanhã.
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18: Plenário pode votar medidas provisórias e projetos ligados ao agronegócio.
19: Câmara aprova a regulamentação da atividade profissional do salva-vidas.
18: Vítima de violência poderá usar recursos de conta conjunta com o marido.
19: Boa noite. A Comissão de Constituição e Justiça da Câmara aprovou proposta que autoriza a mulher em situação de violência doméstica a utilizar recursos depositados em conta conjunta com o marido para se reacomodar em local seguro.
18: A repórter Maria Neves traz mais detalhes sobre o projeto que foi encaminhado para análise dos senadores.
20: Pela proposta da deputada Laura Carneiro, do PSD do Rio de Janeiro, a medida protetiva deverá ser autorizada pelo juiz e a utilização do dinheiro pode ocorrer em qualquer regime de bens adotado pelo casal. Laura Carneiro lembra que a Lei Maria da Penha assegura que mulheres em situação de violência sejam afastadas do lar e acolhidas em abrigo ou local seguro quando houver risco de vida. Entretanto, segundo afirma, levantamento do Instituto Brasileiro de Geografia e Estatística de 2018 mostrou que somente 2,4% dos municípios mantinham casas-abrigo. Os estados gerenciavam outras 43 unidades. Diante disso, a parlamentar ressalta que muitas vezes a vítima de violência é obrigada a permanecer na mesma casa que o agressor e continuar submetida a maus tratos, situação que a proposta busca evitar.
21: Ação de separação demora muito, divórcio demora muito. Durante esse período, ela vai viver como? E como ela não tem como viver, ela acaba não se afastando do lar e continua sofrendo as agressões. Vai chegar um ponto que ela vai acabar o feminicídio. Então o objetivo é que quando ela peça a medida protetiva, quando ela começa a sofrer a violência doméstica, ela tenha uma oportunidade de ter essa violação patrimonial e essa violação econômica minimamente resolvida.
20: Laura Carneiro ressalta ainda que contas conjuntas podem ser livremente movimentadas pelos seus titulares, o que poderia tornar a medida proposta desnecessária. No entanto, recorda que não são raros os relatos de violência patrimonial nos quais o agressor impede ou dificulta o acesso da mulher à gestão do patrimônio ou desvia recursos financeiros do casal. Permitir que a mulher disponha dos bens conjuntos, portanto, seria uma forma de contornar esse problema e permitir que a mulher reconstrua a própria vida longe do agressor. Da Rádio Câmara de Brasília, Maria Neves.
17: Segurança Pública.
19: Da Vitória, do PP do Espírito Santo, apresentou projeto que determina a suspensão imediata da posse e do porte de arma de investigados por violência doméstica. O texto prevê a apreensão da arma em até 24 horas, sem necessidade de decisão judicial específica.
18: Da Vitória explica que o objetivo é diminuir o risco de agressões fatais enquanto houver investigação, processo ou medida protetiva. A matéria está sendo analisada em conjunto com outros projetos semelhantes e, caso seja aprovada nas comissões, pode seguir direto para o Senado.
19: Avança na Câmara projeto de Félix Mendonça Júnior, do PDT da Bahia, que bane das redes sociais condenados por crimes contra mulheres quando as plataformas forem usadas na prática do delito. Pelo texto, as empresas de tecnologia têm 48 horas para excluir as contas.
18: Félix Mendonça Júnior lamenta o fenômeno de monetização e espetacularização da violência de gênero nas redes sociais e que o Brasil figure entre os 5 países com maior número de feminicídios. Por estas razões e para proteger a dignidade humana, ele pede a aprovação da matéria.
17: Justiça.
19: Rodrigo Hollenberg, do PSB do Distrito Federal, questiona o sigilo imposto sobre o registro das visitas ao empresário Daniel Vorcaro na prisão. Ele afirma que a população tem o direito de conhecer eventuais vínculos e relações que possam ser relevantes para o caso do Banco Master.
0: Me causou uma grande surpresa a notícia de que a Polícia Federal teria pedido o sigilo sobre as visitas a Daniel Vorcaro na prisão. É muito estranho, porque a população quer saber exatamente quem são as pessoas, as autoridades, eventualmente as autoridades, que realizaram negócios com Daniel Vorcaro. Portanto, no meu entendimento, não se justifica absolutamente qualquer tipo de sigilo em relação às visitas realizadas a Daniel Vorcaro na prisão.
18: Rodrigo Hollenberg defende ainda a continuidade das investigações sobre o Banco Master e cobra a instalação de uma CPI para apurar as responsabilidades e recuperar recursos. Ele reitera que a apuração é fundamental para garantir transparência e esclarecer os fatos.
17: Saúde.
19: Beto Preto, do PSD do Paraná, é autor do projeto que torna obrigatória a realização de pelo menos uma ultrassonografia morfológica durante o pré-natal oferecido pelo SUS. O deputado explica que a medida busca ampliar a qualidade da assistência prestada às gestantes.
18: Ele lembra que a experiência já foi adotada no Paraná e defende a ampliação da iniciativa para todo o Brasil. Beto Preto afirma que o exame realizado entre a 20ª e a 24ª semana de gestação é importante para avaliar o desenvolvimento fetal e identificar situações que demandem acompanhamento especializado.
4: Por que entre a 20ª e a 24ª semana? Que é o momento que ainda é possível você evoluir para um tratamento cirúrgico intrauterino. Então, esse é um momento importante. O Brasil vai dar um passo gigante no sentido de garantir mais ainda pré-natal correto para as mulheres brasileiras e dizer que no Paraná nós já instituímos essa ultrassonografia morfológica já, e isso vem dando muito certo. Queremos expandir para todo o Brasil através desta lei.
17: Homenagem.
19: Raimundo Santos, do PSD do Pará, destaca a criação do Dia Nacional da Música Gospel, celebrado em 9 de junho. O deputado afirma que a lei reconhece a presença do gênero musical em espaços religiosos, plataformas digitais, praças e emissoras de televisão.
22: Qual a importância desse reconhecimento, dessa homenagem à música gospel? A música gospel, na verdade, é o gênero musical que durante, por exemplo, a pandemia do novo coronavírus, foi o gênero mais ouvido e que serviu de alento para tantas pessoas consumidas pelo estresse, pela ansiedade, porque as mensagens da música gospel, elas são mensagens de paz, de amor, de esperança, mensagem também de fé.
18: Raimundo Santos explica que a escolha de 9 de junho faz referência ao nascimento de Frida Wingren, enfermeira, musicista e compositora de hinos cristãos. Ele reforça a relevância da data nacional para a valorização da música gospel e para a cultura brasileira.
19: Josenildo, do PDT do Amapá, apresentou o projeto que institui 29 de junho como Dia Nacional do Pescador Artesanal. O deputado propõe incluir esses trabalhadores na data, que atualmente homenageia apenas os praticantes da pesca amadora.
18: Josenildo observa que a medida reconhece a contribuição da pesca artesanal para a economia das comunidades costeiras e ribeirinhas. O parlamentar ressalta que a atividade preserva conhecimentos tradicionais ligados à cultura popular e ao uso sustentável dos recursos naturais.
17: Trabalho.
19: Os deputados aprovaram um projeto que regulamenta a profissão do salva-vidas. Saiba mais sobre o assunto na reportagem de Paula Bittar.
23: A Comissão de Constituição e Justiça da Câmara aprovou uma proposta que regulamenta o exercício da profissão de salva-vidas no Brasil. Pela proposta, para exercer a atividade, o profissional deve ter mais de 18 anos, estar em bom estado de saúde, possuir ensino médio completo e passar em uma avaliação prática de corrida e natação. Também é necessário completar um curso profissionalizante de 160 horas em uma instituição reconhecida e manter a formação atualizada a cada 2 anos. anos. Os salva-vidas terão como atribuições a realização de técnicas de prevenção, resgate e primeiros socorros em situações de emergência e ações educacionais sobre os riscos de acidentes aquáticos. A proposta obriga os estabelecimentos que oferecem acesso a ambientes aquáticos a contratar profissionais salva-vidas que terão como direitos o uso de uniformes e equipamentos de proteção, jornada de trabalho de até 40 horas semanais, seguro de vida e aposentadoria especial para aqueles expostos a condições de risco durante as atividades. A relatora na comissão, deputada Ana Paula Lima, do PT de Santa Catarina, explicou que os profissionais lutam há mais de 15 anos por reconhecimento.
3: Houve projetos já arquivados sobre o tema, mas a categoria nunca desistiu, porque sabe o que representa esta profissão no nosso país. No Brasil, morrem em média 16 pessoas afogadas por dia e pelo menos 4 delas são as nossas crianças. Reconhecemos que restringir o exercício dessa profissão é constitucional, porque está diretamente ligada à proteção da saúde, da segurança de quem depende desses profissionais no mar, nos nossos rios, nos lagos e piscinas.
23: O projeto aprovado também estabelece que o piso salarial da categoria seja definido em lei específica. A proposta que regulamenta o exercício da profissão de salva-vidas já pode seguir ao Senado, a menos que haja recurso para votação pelo plenário da Câmara. Da Rádio Câmara de Brasília, Paula Bittar.
5: Agricultura.
6: Padre João, do PT de Minas Gerais, celebra os 20 anos de criação do Sistema Nacional de Segurança Alimentar e Nutricional, o SISAM. O parlamentar exalta a política de combate à fome no país e defende que, após consolidar o acesso básico à comida, o foco central deve ser a qualidade do alimento.
7: Ao virar essas duas décadas do SISAM, temos que, além de garantir comida de verdade para todas as brasileiras e brasileiros, nós temos que avançar na qualidade do alimento. Porque é assustador o crescimento da obesidade e do sobrepeso, sobretudo em crianças e adolescentes. Isso significa uma degradação de fato da qualidade de vida dessas pessoas.
6: Padre João manifesta preocupação com o aumento do consumo de produtos nocivos à saúde e defende o uso de mecanismos fiscais para desestimular esses hábitos. Ele sugere que alimentos ultraprocessados e refrigerantes tenham alíquotas mais altas.
5: Desenvolvimento Regional.
6: Hildo Rocha, do MDB do Maranhão, propõe isentar estados autossuficientes e superavitários de energia das cobranças extras das bandeiras tarifárias amarela e vermelha. O parlamentar explica que a ideia é criar uma diferenciação para estados que produzem mais energia do que consomem.
24: Atualmente, o sistema de bandeiras tarifárias é aplicado de forma uniforme em todo o território nacional, sem considerar disparidades regionais quanto à capacidade de geração. Tal situação penaliza consumidor de estados que são autossuficientes em energia, que acaba pagando tarifas adicionais mesmo não contribuindo para a necessidade de acionamento de termoelétricas ou compra de energia mais cara no mercado. Então, é essa a motivação para me apresentar esse projeto de lei, no sentido de fazer com que haja justiça.
6: Hildo Rocha argumenta que o atual modelo pune estados como Maranhão, que tem grande geração hidrelétrica, eólica, solar e a gás, mas pagam as mesmas tarifas adicionais cobradas de estados deficitários. Ele afirma que a proposta torna a cobrança mais compatível com a realidade energética de cada região. Projeto de Dilvanda Faro, do PT do Pará, cria a Política Nacional de Proteção às Mulheres Ribeirinhas. Com foco na inclusão social, na justiça territorial e no desenvolvimento sustentável, o texto promove também a autonomia econômica e a defesa dessas mulheres contra a violência. A proposta de Dilvanda Faro amplia o acesso das ribeirinhas a políticas públicas e valoriza os saberes tradicionais, indicando a relevância da incorporação deles em ações de combate às mudanças climáticas.
5: Votação.
6: A
18: retomada dos trabalhos na Câmara pode ter votações de medidas provisórias e projetos ligados ao agronegócio. As votações serão ajustadas conforme o calendário eleitoral. O repórter Antônio Vital tem as informações.
8: A Câmara dos Deputados retoma os trabalhos depois do recesso parlamentar de julho com o calendário de votações ajustado em função do período eleitoral. Até o primeiro turno das eleições, em 4 de outubro, deputados e senadores têm que conciliar a atividade legislativa com o calendário eleitoral. Agosto é um mês em que os partidos têm que realizar as convenções, definir e registrar as candidaturas e dar início às campanhas nas ruas. Por isso, Câmara e Senado reservaram 2 semanas de esforço concentrado para votações. A primeira na semana entre 10 e 14 de agosto. A segunda entre 31 de agosto e 3 de setembro. Entre as propostas que devem ser votadas estão 7 medidas provisórias editadas no início do ano e que perdem a validade se não forem analisadas pela Câmara e pelo Senado até o final de agosto. Uma delas institui o Programa Extraordinário de Reequilíbrio Financeiro das Famílias, também chamado de Novo Desenrola Brasil. O programa tem o objetivo de ajudar famílias a renegociar dívidas com instituições financeiras com condições mais favoráveis. Outra medida provisória que precisa ser votada cria ajuda financeira para importadores de óleo diesel e gás de cozinha, como maneira de evitar desabastecimento em função da guerra no Oriente Médio. Ela também prevê apoio financeiro ao setor aéreo. Ainda em relação a combustíveis, pode ser votado o projeto do governo que cria subsídios e ajuda financeira para empresas do setor, como maneira de reduzir o impacto da guerra entre os Estados Unidos e Irã nos preços do óleo diesel, biodiesel, gasolina, etanol e querosene de aviação. Outras propostas que podem ser votadas foram apresentadas como prioridade no primeiro semestre pela Frente Parlamentar da Agropecuária. Um dos projetos suspende por 2 anos sanções e embargos ambientais a pequenos produtores rurais. A medida não tem apoio do governo, que argumenta que, na Amazônia legal, isso pode significar a suspensão de sanções a quem possui propriedades de até 400 hectares, como disse o deputado Helder Salomão, do PT do Espírito Santo.
9: Pode criar, sim, problemas que reduzam a efetividade das sanções, cuja finalidade é interromper imediatamente o dano ambiental. O projeto de lei prevê 24 meses para que os proprietários adotem medida de recuperação ambiental.
8: Também pode vir a ser votado na Câmara projeto que reduz a jornada normal de trabalho para 40 horas semanais e garante 2 dias de repouso semanal remunerado, sem redução de salário. O projeto apresentado pelo governo regulamenta a proposta de emenda à Constituição aprovada pelos deputados no primeiro semestre e que aguarda análise pelo Senado. Outras propostas prontas para a pauta ainda não têm consenso entre os diversos partidos políticos. É o caso do projeto que inclui um incentivo à violência contra a mulher como crime inafiançável, como o racismo. Da Rádio Câmara, de Brasília, Antônio Vital.
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12: Economia.
19: Reginaldo Lopes, do PT de Minas Gerais, afirma que a reforma tributária sobre o consumo vai simplificar o sistema de impostos a partir de 2027. O deputado observa que o novo modelo cria mecanismos de devolução de tributos para ampliar a justiça social.
13: Nós vamos devolver parte dos impostos pagos por 73 milhões de brasileiros e brasileiras de renda per capita até meio salário. O cidadão vai comprar, pagar e receber de volta parte dos seus impostos. Um modelo transparente, onde o cidadão brasileiro, a cidadã brasileira, vai saber o preço de um produto e o preço do imposto. Com justiça tributária, para justiça social, para combater as desigualdades, nós vamos devolver 100% dos impostos para 73 milhões de brasileiros.
18: Reginaldo Lopes ressalta que o cashback alcança despesas essenciais, como energia, água, gás, internet, telefonia e esgoto. Ele também menciona a ampliação da faixa de isenção do imposto de renda como parte de uma agenda voltada à redução da carga tributária sobre os trabalhadores.
19: Feirantes de todo o país poderão ter isenção isenção do Imposto sobre Produtos Industrializados, o IPI, na compra de veículos utilitários novos. A medida proposta por Adriano do Baldi, do PP de Goiás, visa beneficiar mais de 2 milhões de profissionais cadastrados.
18: O projeto reconhece o automóvel como ferramenta indispensável ao trabalho da categoria, o que justifica a isenção do tributo. Adriano do Baldi diz que a compra de um veículo será permitida a cada 5 anos, comprovada a inscrição regular do feirante por pelo menos 24 meses.
19: Termina agora o Jornal Câmara dos Deputados, produzido pela Rádio Câmara, com trabalhos técnicos de Wellington Teles e apresentação de Val Monteiro e Luciana Vieira. Uma boa noite para você.
18: A Voz do Brasil volta amanhã. Boa noite.
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